0: graficamente dos limites da fronteira com a Arábia Saudita. Isso levou a que a Arábia Saudita, no ano seguinte, 2015, desse início a uma campanha de também apoio ao governo reconhecido internacionalmente do Iémen, com o intuito de conter o avanço dos Houthis. Porquê? Porque se sentiram ameaçados. E o que temos vindo a viver desde então é ação e contra-reação. Está a crescer, como disse a Cristiana.
1: Mas há uma
0: início,
1: escalada nos últimos dias.
0: Ah, exatamente. É isso. Esta escalada, vamos ver o que é que vai acontecer, porque também a Arábia Saudita chegou a pedir há muito pouco tempo o apoio dos Estados Unidos. Os Estados Unidos não lhe deram esse apoio. A Arábia Saudita tem agora esta coligação com a Turquia e o Paquistão, uma coligação de defesa, mas de facto está a sentir esses ataques dos Houthis que estão a tentar, de alguma forma, ao fazer o que estão a fazer, este modo de operando, e também favorecer o seu grande aliado regional, que é o Irão. E portanto não há elementos de informação suficientes para perceber como é que isto pode evoluir, mas as tendências, na minha perspectiva, é que isto possa vir a agravar-se mais ainda no futuro próximo.
1: Os três líderes do movimento indiano das Baratas apelaram à continuidade dos protestos após terem sido colocados em liberdade na sequência da detenção ocorrida ontem. Juntamente com a oposição, o movimento continua a desafiar a autoridade do primeiro-ministro, Narendra Modi, pedindo a demissão do presidente da Comissão Eleitoral, Mateus Santa Rita.
2: Pouco depois de ser libertado, Saurav Das, um dos líderes do Partido do Povo das Baratas, afirmou que o movimento não ia ceder e apelou à população para que continuasse a manifestar. Das e outros dois dirigentes foram detidos no sábado, antes de um protesto convocado para o mesmo dia. Um juiz ordenou a libertação dos jovens, com a condição de não perturbarem a ordem pública durante um ano, segundo a advogada dos ativistas. O Movimento das Baratas foi criado em maio, em reação às declarações do presidente do Supremo Tribunal, Surya Kant, que classificou os jovens desempregados como parasitas e baratas. Em julho, depois de ocuparem as ruas da capital, os manifestantes conseguiram a demissão do ministro da Educação, considerado responsável por fraudes recorrentes nos exames universitários. Ainda no sábado, a polícia deteve milhares de pessoas para impedir a realização de uma manifestação prevista para esse dia. Perante a onda de tensões, o Supremo Tribunal foi chamado a pronunciar-se com caráter de urgência. No domingo, recordou às autoridades que devem respeitar rigorosamente a lei, sublinhando que a liberdade de circulação deve ser garantida, que a internet não deve ser perturbada e que a detenção só é permitida no respeito pelo procedimento legal. Há várias semanas que a oposição e o movimento das baratas lideram os protestos contra uma revisão de cadernos eleitorais que terá levado à exclusão de 130 milhões de eleitores. Os críticos acusam as autoridades de favorecerem o partido ultranacionalista hindu liderado por Narendra Modi ao excluírem minorias, nomeadamente os muçulmanos e as populações mais vulneráveis. Já a Comissão Eleitoral nega a existência de irregularidades no processo. O líder da oposição, Rahul Gandhi, juntou-se à mobilização e apelou à realização de uma nova manifestação na segunda-feira, 12 de outubro.
1: Em Cabo Verde termina hoje a 14ª Convenção Nacional do MPD, Partido da Oposição, reunindo cerca de 300 delegados sob o lema "A história continua aqui, todos unidos, mais fortes". A revisão dos estatutos, uma das prioridades do novo líder, Paulo Veiga, já foi aprovada. Mais informações com o nosso correspondente em Cabo Verde, Odair Santos.
3: Reforçar a participação dos militantes e aproximar o Partido das Bases é o grande objetivo da nova liderança do MPD. O presidente Paulo Veiga explica que os novos estatutos devolvem o poder às comissões conselheiras e aos núcleos.
4: A mudança que estamos a fazer nos estatutos é para devolver o MPD aos seus militantes, devolvendo o poder às comissões conselheiras, aos núcleos e aos militantes, para poderem ter voz e vez e poderem ser ouvidos, renovando o partido com juventude e com mais presença feminina. O que nós andamos a queixar e que estamos a tentar fazer é devolver o partido aos militantes, mas eles têm também querer estar no partido e contribuir para o desenvolvimento do partido e de Cabo Verde.
3: Na reunião magna já foram debatidas as moções sobre poder local, bases e diáspora e sobre o papel do partido na oposição. Paulo Veiga defende uma linha unida e construtiva.
4: Eu quero uma oposição construtiva. Uma oposição que reconhece o que está a ser feito bem e propõe medidas para melhorar o que está sendo menos bem feito. E não ter uma mesma voz, mas com o mesmo objetivo. O problema é unirmos em torno de Cabo Verde.
3: A convenção do MPD encerra este domingo às 17 horas locais.

0: 20 horas em Paris, com o discurso do novo presidente do partido, Paulo Veiga, de Cabo Verde, para RFI, Odair Santos.
1: No filme Por Jade, o realizador angolano Baruk Tadizi aborda poligamia, consentimento, família e relações, atravessadas por diferentes códigos culturais numa história que cruza Angola e o Mali. O cineasta diz ter partido de situações que considera pouco discutidas na sociedade angolana e quis trazê-las assim para o espaço público.
2: Esta temática foi retratada porque acontece muito em Angola, principalmente em Luanda, passa-se despercebido. Há muitas mulheres, muitas meninas, muitas jovens que passaram pela situação que a Susana passou. Até lá ninguém conta, ninguém fala e muitos sabiam, mas ficou tipo um tabu dentro da sociedade. Eu como realizador e... A arte sempre nos dá uma certa inspiração. Inspirei-me na história e decidi tornar essa realidade que muitos não gostam de falar, decidi tornar aquilo público. A diferença existe e é muito ignorado pelas nossas meninas que decidem ter relações sérias com os nossos irmãos da África do Leste. O filme não proíbe ou não mostra que não é bom ter relacionamento entre culturas diferentes. Não é o problema, mas o problema é, antes de se meter num relacionamento a sério, é melhor tentar entender a cultura do parceiro.
1: As palavras do realizador angolano Baruk Tadizi, aqui ao microfone de Lígia Anjos. Esta é, de resto, uma entrevista que desenvolvemos já depois deste bloco informativo no espaço convidado. A fechar este jornal, aumentam os receios de uma guerra aberta entre a Etiópia e a Eritreia perante a mobilização de tropas eritreias e a escalada verbal entre os dois países vizinhos nos últimos dias, acusada por Addis Abeba de agressão que justificaria o exercício da legítima defesa. Asmara pediu este sábado ao Conselho de Segurança da ONU que condenasse a declaração de guerra deplorável da Etiópia, advertindo que esta desestabilizará toda a região. A Eritreia sublinha que uma guerra causaria enormes estragos às populações dos dois países e pede ao Conselho de Segurança da ONU que condene a Etiópia e adote medidas dissuadoras. E aqui o ponto final deste bloco informativo.
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1: Segunda parte da nossa emissão este domingo. Como é habitual, temos mais um episódio da série de familiarização com a língua francesa. Antes disso, mergulhamos no filme Por Jade, do realizador angolano Baruk Tadizi, que é o convidado de Lígia Anjos.
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4: Por Jade é um filme do realizador angolano Baruk Tadizi e no centro da história está Susana, uma mulher angolana casada com Bakari, um homem maliano. Quando chega ao Mali, Susana descobre uma realidade que desconhecia. O marido tem outras mulheres e ela é a quarta esposa. É a partir desta revelação que o filme constrói o seu conflito. De um lado, uma relação afetiva e um projeto familiar. Do outro lado, práticas culturais, códigos sociais e uma concepção do casamento que Susana não esperava encontrar. Na poligamia. É por isso um tema central no filme Por Jade, um filme que coloca outras questões: a informação, o consentimento dentro de uma relação, a condição da mulher, o peso da família e da tradição e o confronto entre diferentes referências culturais. Há ainda Jade, a filha, no centro de muitas decisões das personagens e também do próprio título do filme, Por Jade, que chega ao festim depois de um percurso por festivais internacionais e traz para a sala uma história africana construída a partir deste encontro e também do desencontro entre Angola e Mali. Baruk Tadizi, muito obrigada por estar aqui connosco hoje.
2: Obrigado.
4: A história começa por uma omissão decisiva. A Susana desconhece que Bakari tem outras mulheres. Para si, o conflito central do filme está na poligamia ou na ausência da verdade?
2: Choques de culturas, posso dizer. A ausência de verdade também, E a doença de verdade, a verdade que é a poligamia. A poligamia é ocultado dentro da história. E isso faz com que crie-se o choque de cultura.
4: Por que ir tratar e retratar esta temática?
2: Esta temática foi retratada porque acontece muito em Angola, principalmente em Luanda, passa-se despercebido. Há muitas mulheres, muitas meninas, muitas jovens que passaram pela situação que a Susana passou. Até lá ninguém conta, ninguém fala e muitos sabiam, mas ficou tipo um tabu dentro da sociedade. Eu como realizador e a arte sempre nos dá uma certa inspiração. Inspirei-me na história e decidi tornar essa realidade que muitos não gostam de falar, decidi tornar aquilo público.
4: O filme passa-se entre dois países, Angola e Mali, são dois países africanos, mas com histórias e referências culturais e estruturais sociais muito diferentes. O que é que interessava explorar neste encontro entre os dois países? Mostrar essa diferença?
2: A diferença existe sim e é muito ignorado. E a diferença é sobretudo muito ignorado pelas nossas meninas que decidem ter relações sérias com os nossos irmãos da África do Leste. O filme não proíbe ou não mostra que não é bom ter relacionamento entre culturas diferentes, mas...
4: Esse não é um problema.
2: Não é um problema, mas o problema é... Antes de se meter num relacionamento a sério com alguém que não é da sua cultura, é melhor pesquisar ou tentar entender a cultura do parceiro e aí vais fazer uma leitura pessoal e saber se vais aceitar ou vais conseguir a diferença das duas culturas.
4: Há uma questão de poder dentro desta história, quem sabe, quem decide e quem obriga ou é obrigado a adaptar-se. Até quanto é que Purjada é também um filme sobre as relações de poder entre homens e mulheres?
2: O Purjada tenta mostrar que tem que ter equilíbrio, mas vendo a história do Purjada em si, o casal de Susana e do Bacari só tinha um equilíbrio de fachada. E por isso nós falamos sempre, voltamos sobre choque de cultura. Na cultura angolana, tenta hoje em dia se ver esse equilíbrio do poder entre a família. Porque nós sabemos sempre que o pai, que gosta muito de meter a voz em cima, que decide pelos filhos ou pela família, mas hoje em dia em Angola conseguimos também ver que a mãe também tem o que dizer pelos filhos. Mas será que nós conhecemos que do outro lado da fronteira não é a mesma coisa como nós tratamos essa relação da família? É isso que está no centro do Purjada, esse equilíbrio do poder. Eu posso dizer que em Angola nós conseguimos ter esse tipo de equilíbrio via também as tradições que nós temos. Em Angola não temos tradições que desvalorizam a mulher. A mulher em Angola está sempre no centro das grandes decisões, seja ela política, religiosa ou familiar. A história até nos mostra que temos grandes rainhas, grandes lutadoras angolanas, como Rainha Ginga. Em Angola ainda nós ainda temos essa parte, mas não estamos a criticar. Sabemos que do outro lado da África do Leste, a masculinidade, o homem acima de tudo. Isso são as partes que nossas meninas angolanas ignoram. É por isso que vem aí o Purjada. Quando assiste o Purjada, consegue entender o que a Susana passou no Mali, não lhes ajuda a tomar decisão, mas ajuda as nossas meninas a refletir como que de outro lado veja esse equilíbrio de poder entre homem e mulher.
4: Houve também escolhas feitas durante as gravações. O filme passa-se em Angola e no Mali. No Mali, um país que vive conflitos e uma instabilidade política nos últimos anos, é difícil gravar no Mali. Pelo que sei, houve gravações que aconteceram no sul de Angola, na Namíbia. Conte-nos este reorganizar das gravações por contextos de dificuldades em gravar no Mali.
2: Foi um dos momentos mais difíceis da produção, porque nós estávamos mesmo a preparar a nossa gravação da parte do Mali para ser feita no Mali. Inclusive, já tínhamos contato com uma equipa no Mali, atores do Mali e uma equipa de produção do Mali que já tinha feito as reperagens. Só que no momento em que nós estávamos a planificar a viagem para o Mali, foi naquele momento que havia muitos conflitos armados no Mali. E a zona onde que nós poderíamos gravar foi uma das zonas mesmo que o conflito estava muito intenso. Então, não poderia colocar a vida dos atores e dos técnicos em risco. Não poderíamos também voltar atrás. Eu fui, sempre digo isso, trabalhei com uma equipa muito forte, muito humano e muito dedicado pela paixão pelo cinema. Tentamos estudar aonde que nós podemos gravar para simular o Mali.
4: Era preciso um deserto.
2: Um deserto. E como temos um país rico, Angola, nós pensamos logo no deserto do Tombwa, na província do Namibe. E foi aí onde que nós gravamos tudo que é a parte do Mali. Isso nos ajudou porque o guião, tudo que estava escrito no guião para ser gravado no Mali, encontramos todas aquelas condições também no deserto do Tombwa.
4: Baru, como última questão, inevitavelmente falarmos do FIC Luanda até dia 2 de novembro e a partir de 28 de outubro, Angola recebe a primeira edição do Festival Internacional de Cinema de Luanda. Por já está programado e vai ser projetado e está incluído na programação desta primeira edição. Que importância tem este novo festival para o cinema angolano?
2: Tem muita importância porque Angola ficou muito tempo sem um grande festival. Nós, nos dias, tivemos alguns festivais e tivemos um concurso que era promovido pela Unitel. Unitel Angola Move. Uhum. Foi um dos concursos que também levava mais em cima o cinema angolano, mas aquilo foi um concurso mais, posso dizer, comercial pela Unitel. Mas o FIC em si, o Festival Internacional de Cinema de Luanda, é algo que já existia, que metia em cima o cinema angolano. Não é algo comercial, é mesmo algo cultural. Este ano volta o FIC. Agradecemos ao Ministério da Cultura que deu essa oportunidade à organização, à Geração 80, que estão a organizar o FIC Luanda deste ano. O projeto é importante que a sua presença no FIC foi selecionada oficialmente, ele vai concorrer na categoria longa-metragem. O projeto passou em muitos festivais no mundo. Todos os festivais onde que o projeto passou, deixou uma boa imagem. Então, é a parte que nos faltava, um dos festivais grandes do nosso país, tentar também mostrar o que nós mostramos fora.
4: Baruk Tadisse, realizador do filme Por Jade, apresentado quinta-feira, em dia 8 de outubro, em Lisboa, no Festim. No final do mês, em Luanda, em Angola, no Festival Internacional de Cinema de Luanda. Muito obrigada por ter estado connosco aqui.
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1: E como é habitual aos domingos, tempo então agora para mais um episódio da série de familiarização com a língua francesa.

0: humanista e solitária, a francesa Marguerite Yourcenar ocupa um lugar à parte na literatura contemporânea à imagem do seu percurso pessoal, de rapariga sem mãe, de mulher sem filhos e de amante sem homem. Nasce em 1903, em circunstâncias dramáticas, já que o seu nascimento custa a vida à mãe. O pai reserva-lhe, porém, a melhor educação e inicia-a desde pequena à cultura greco-latina e a uma vida cosmopolita. Ela resolve consagrar a sua vida à escrita. A vida de Marguerite Yourcenar é feita de numerosas viagens e descobertas de lugares que vão aprofundar o seu conhecimento de si mesma. Ela vive entre a propriedade do pai, em Mont-Noir, na Bélgica, e a ilha de Mount Desert, nos Estados Unidos, onde se instala a partir de 1950 com a sua amiga Grace Frick. Este itinerário pessoal demonstra a angústia que a faz escrever.
1: Je ne supporte pas bien le bonheur. La seule horreur, c'est de ne pas servir.
0: Numerosos prémios coroam a sua obra e, no fim da vida, recebe uma dupla consagração. Aos 77 anos, com efeito, é a primeira mulher eleita para a Academia Francesa e o primeiro autor a ser publicado em vida na prestigiosa coleção Pléiade. Morre em 1987, reconhecida unanimemente como uma escritora ao mesmo tempo clássica e vanguardista, dotada de um pensamento forte e de uma grande imaginação. A sua obra, inspirada pelas suas viagens, é composta por numerosos volumes de ensaios e de crítica literária e pictórica que demonstram a sua imensa erudição. Nos anos 30, trava conhecimento com intelectuais antifascistas e participa nos movimentos antirracistas nos Estados Unidos. Escreve então um romance em que aparece pela primeira vez Zenon, personagem que encontramos ao longo das suas obras. É sobretudo com Les Mémoires d'Adrien, em 1951, que ela se torna conhecida. O itinerário de Adriano, imperador romano, é o duplo percurso de um homem de Estado exemplar em busca da paz e de um indivíduo em busca de serenidade pessoal. Marguerite Yourcenar utiliza, aliás, ela própria, um método de escrita que qualifica de contemplativa e que se inspira na filosofia zen. Distancia-se em relação ao saber aprendido e escreve, impregnando-se completamente no seu tema.
1: Jusqu'à ce qu'il sorte de terre, comme une plante soigneusement arrosée.
0: Da mesma forma, nos outros romances, Marguerite Yourcenar tenta esquecer todo o saber para absorver o mundo exterior. Ela crê que o escritor tem uma missão que ultrapassa o campo literário. Os seus escritos tornam-se espelho do mundo, poesias. Todas estas tendências figuram em L'œuvre noire, um livro publicado em 1968, sobre o qual nos debruçamos hoje. Zenon, médico filósofo da Renascença, é condenado à fogueira pela Igreja devido ao seu amor à ciência e à sua liberdade de espírito. Propõe-lhe, contudo, a vida salva se renunciar às suas ideias. Mas ele suicida-se para não renegar as suas ideias. Na passagem que vamos ouvir, Zenon fala com Henri Maximilien, um capitão flamengo da Guarda Imperial que ele conheceu por acaso. Chove a cântaros. Eles instalam-se junto de uma parca lareira no esconderijo de Zenon e conversam bebendo.
2: Vos censeurs ne sont pas si bêtes. Ces messieurs à Bâle et le Saint-Office à Rome vous entendent assez pour vous condamner. À leurs yeux, vous n'êtes canaté.
3: Ce qui n'est pas comme eux, leur paraît contre eux.
2: Dieu merci. Les cagots de toute espèce n'iront pas fourrer leur nez dans mes petits vers d'amour. Je ne me suis jamais exposé qu'à des dangers simples. Les coups à la guerre, les fièvres en Italie, la vérole chez les filles, les poux à l'auberge, et partout, les créditeurs. J'aime la science comme un autre, mais peu me chaude que le sang descende ou remonte la veine cave. Il me suffit de savoir qu'il refroidit quand on meurt. Et si la terre tourne ?
3: Elle tourne.
2: Et si la terre tourne, je ne m'en soucie guère au moment où je marche dessus, et m'en soucierai moins encore quand j'y serai couché. Je prends mon Dieu et mon temps comme ils viennent, bien que j'eusse mieux aimé vivre au siècle où l'on adorait Vénus. je ne voudrais pas me priver à mon lit de mort de me tourner, si le cœur m'en dit, vers notre Seigneur Jésus-Christ.
3: Vous êtes comme un homme qui consent volontiers à croire qu'il y a dans le réduit voisin une table et deux bancs, parce que peu lui importe.
2: Frère Zénon, je vous retrouve maigre, harassé, hagard et vêtu d'une souquenille dont mon valet ne voudrait pas. Vaut-il la peine de s'évertuer durant 20 ans pour arriver au doute qui pousse de lui-même dans toutes les têtes bien faites?
3: Sans conteste. Vos doutes et votre foi sont des bulles d'air à la surface, mais la vérité, qui se dépose en nous comme le sel dans la cornue au cours d'une distillation hasardeuse, est en deçà de l'explication.
0: Nesta primeira parte, descobrimos Marguerite Yourcenar e o seu romance L'œuvre au noir, a obra ao negro. Na próxima vez, a partir deste texto, estudaremos a argumentação, como exprimir e defender ideias.

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2: Frère Malcolm avec Kisto Combré.

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1: E aqui o ponto final desta emissão em português na antena da RFI. Pode continuar a acompanhar-nos nas redes sociais, basta procurar RFI Português ou então visitar-nos no nosso site em rfi.fr/pt. Obrigada pela companhia, fique bem.
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2: Cristiano Soares.
1: Os úteis pró-iranianos do Iémen renovaram este domingo a ameaça de atacar os aeroportos e o espaço aéreo da Arábia Saudita. Ontem, um ataque contra o aeroporto de Riad fez 12 mortos. Os três líderes do movimento indiano das Baratas apelaram à continuação dos protestos, desafiando a autoridade do primeiro-ministro e pedindo a demissão do presidente da Comissão Eleitoral. Em Cabo Verde termina hoje a 14ª Convenção do MPD, a revisão dos estatutos. É uma das prioridades do novo líder, Paulo Veiga, e já foi aprovada. Aumentam os receios de uma guerra aberta entre a Etiópia e a Eritreia perante a mobilização de tropas eritreias e a escalada verbal entre os dois países vizinhos nos últimos dias. No controlo técnico desta emissão está a Dusko Sekulic e o jornal começa agora.
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1: Os úteis pró-iranianos do Iémen renovaram este domingo a ameaça de atacar os aeroportos e o espaço aéreo da Arábia Saudita. Este no dia seguinte a um ataque contra o aeroporto de Riad, que fez 12 mortos, foi o mais mortífero dos últimos 10 anos. A dimensão dos ataques contra Riad nos últimos dias é inédita desde 2014, o início da guerra no Iémen. Em entrevista à RFI, o comandante António Manuel Gonçalves, professor de Relações Internacionais da Universidade de Lusíada de Lisboa, admite que Riad poderá intensificar a resposta militar, mas alerta para os riscos de uma nova espiral de violência e alargamento geográfico do conflito.
3: Eu creio que temos que analisar isto com alguma distância temporal. De facto, estes ataques são recentes, mas tudo começou em 2014, quando o movimento Houthis se revoltaram com o poder central no Iémen, capturaram logo depois a capital, Sana'a, e aproximaram-se geograficamente dos limites da fronteira com a Arábia Saudita. Isso levou a que a Arábia Saudita, no ano seguinte, 2015, desse início a uma campanha de também apoio ao governo conhecido internacionalmente do Iémen, com o intuito de conter o avanço dos úteis. Porquê? Porque se sentiram ameaçados. E o que temos vindo a viver desde então é ação e contra-reação. Está a crescer, como disse a Cristiana.
1: Mas há uma escalada nos últimos dias.
3: Ah, exatamente. É isso. Esta escalada, vamos ver o que é que vai acontecer, porque também a Arábia Saudita chegou a pedir há muito pouco tempo o apoio dos Estados Unidos. Os Estados Unidos não lhe deram esse apoio. A Arábia Saudita tem agora esta coligação com a Turquia e o Paquistão. Uma coligação de defesa, mas de facto está a sentir esses ataques dos úteis que estão a tentar, de alguma forma, ao fazer o que estão a fazer, este modo de operando, e também favorecer o seu grande aliado regional, que é o Irão. E, portanto, não há elementos de informação suficientes para perceber como é que isto pode evoluir, mas as tendências, na minha perspectiva, é que isto possa vir a agravar-se mais ainda no futuro próximo.
1: Os três líderes do movimento indiano das Baratas apelaram à continuidade dos protestos após terem sido colocados em liberdade na sequência da detenção ocorrida ontem. Juntamente com a oposição, o movimento continua a desafiar a autoridade do primeiro-ministro, Narendra Modi, pedindo a demissão do presidente da Comissão Eleitoral, Mateus Santa Rita.
4: Pouco depois de ser libertado, Saurav Das, um dos líderes do Partido do Povo das Baratas, afirmou que o movimento não ia ceder e apelou à população para que continuasse a manifestar. Das e outros dois dirigentes foram detidos no sábado, antes de um protesto convocado para o mesmo dia. Um juiz ordenou a libertação dos jovens, com a condição de não perturbarem a ordem pública durante um ano, segundo a advogada dos ativistas. O Movimento das Baratas foi criado em maio, em reação às declarações do presidente do Supremo Tribunal, Surya Kant, que classificou os jovens desempregados como parasitas e baratas. Em julho, depois de ocuparem as ruas da capital, os manifestantes conseguiram a demissão do ministro da Educação, considerado responsável por fraudes recorrentes nos exames universitários. Ainda no sábado, a polícia deteve milhares de pessoas para impedir a realização de uma manifestação prevista para esse dia. Perante a onda de tensões, o Supremo Tribunal foi chamado a pronunciar-se com caráter de urgência. No domingo, recordou às autoridades que devem respeitar rigorosamente a lei, sublinhando que a liberdade de circulação deve ser garantida, que a internet não deve ser perturbada e que a detenção só é permitida no respeito pelo procedimento legal. Há várias semanas que a oposição e o movimento das baratas lideram os protestos contra uma revisão de cadernos eleitorais que terá levado à exclusão de 130 milhões de eleitores. Os críticos acusam as autoridades de favorecerem o partido ultranacionalista hindu, liderado por Narendra Modi, ao excluir minorias, nomeadamente os muçulmanos, e as populações mais vulneráveis. Já a Comissão Eleitoral nega a existência de irregularidades no processo. O líder da oposição, Rahul Gandhi, juntou-se à mobilização e apelou à realização de uma nova manifestação na segunda-feira, 12 de outubro.
1: Em Cabo Verde termina hoje a 14ª Convenção Nacional do MPD, Partido da Oposição, reunindo cerca de 300 delegados sob o lema "A história continua aqui, todos unidos, mais fortes". A revisão dos estatutos, uma das prioridades do novo líder, Paulo Veiga, já foi aprovada. Mais informações com o nosso correspondente em Cabo Verde, Odair Santos.
5: Reforçar a participação dos militantes e aproximar o partido das bases é o grande objetivo da nova liderança do MPD. O presidente Paulo Veiga explica que os novos estatutos devolvem o poder às comissões conselheiras e aos núcleos.
6: A mudança que estamos a fazer nos estatutos é para devolver o MPD aos seus militantes, devolvendo o poder às comissões conselheiras, aos núcleos e aos militantes, para poderem ter voz e vez e poderem ser ouvidos, renovando o partido com juventude e com mais presença feminina. O que nós andamos a queixar e que estamos a tentar fazer é devolver o partido aos militantes, mas eles têm também querer estar no partido e contribuir para o desenvolvimento do partido e de Cabo Verde.
5: Na reunião magna já foram debatidas as moções sobre poder local, bases e diáspora e sobre o papel do partido na oposição. Paulo Veiga defende uma linha unida e construtiva.
6: Eu quero uma oposição construtiva, uma oposição que reconhece o que está a ser feito bem e propõe medidas para melhorar o que está sendo menos bem feito. E não ter uma mesma voz, mas com o mesmo objetivo. O problema é unirmos em torno de Cabo Verde.
5: A convenção do MPD encerra este domingo às 17 horas locais, 20 horas em Paris, com o discurso do novo presidente do partido, Paulo Veiga, de Cabo Verde, para a RFI, Odair Santos.
1: No filme Por Jade, o realizador angolano Baruch Tadizi aborda poligamia, consentimento, família e relações atravessadas por diferentes códigos culturais numa história que cruza Angola e o Mali. O cineasta diz ter partido de situações que considera pouco discutidas na sociedade angolana e quis trazê-las assim para o espaço público.
7: Esta temática foi retratada porque acontece muito em Angola, principalmente em Luanda, passa-se despercebido. Há muitas mulheres, muitas meninas, muitas jovens que passaram pela situação que a Susana passou. Até lá ninguém conta, ninguém fala e muitos sabiam, mas ficou tipo um tabu dentro da sociedade. Eu como realizador e a arte sempre nos dá uma certa inspiração. Inspirei-me na história e decidi tornar essa realidade que muitos não gostam de falar, e decidi tornar aquilo público. A diferença existe e é muito ignorado pelas nossas meninas que decidem ter relações sérias com os nossos irmãos da África do Leste. O filme não proíbe ou não mostra que não é bom ter relacionamento entre culturas diferentes. Não é o problema, mas o problema é, antes de se meter num relacionamento a sério, é melhor tentar entender a cultura do parceiro.
1: As palavras do realizador angolano Baruch Tadizi, aqui ao microfone de Lígia Anjos. Esta é, de resto, uma entrevista que desenvolvemos já depois deste bloco informativo no espaço convidado. A fechar este jornal, aumentam os receios de uma guerra aberta entre a Etiópia e a Eritreia perante a mobilização de tropas eritreias e a escalada verbal entre os dois países vizinhos nos últimos dias, acusada por Addis Abeba de agressão corrupção que justificaria o exercício da legítima defesa. Asmara pediu este sábado ao Conselho de Segurança da ONU que condenasse a declaração de guerra deplorável da Etiópia, advertindo que esta desestabilizará toda a região. A Eritreia sublinha que uma guerra causaria enormes estragos às populações dos dois países e pede ao Conselho de Segurança da ONU que condene a Etiópia e adote medidas dissuadoras. E aqui o ponto final deste bloco informativo.
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1: Segunda parte da nossa emissão este domingo. Como é habitual, temos mais um episódio da série de familiarização com a língua francesa. Antes disso, mergulhamos no filme Por Jade, do realizador angolano Baruch Tadizi, que é o convidado de Lígia Anjos.
2: Convidado.
8: Por Jade é um filme do realizador angolano Baruch Tadizi. No centro da história está Susana, uma mulher angolana casada com Bakari, um homem maliano. Quando chega ao Mali, Susana descobre uma realidade que desconhecia. O marido tem outras mulheres e ela é a quarta esposa. É a partir desta revelação que o filme constrói o seu conflito. De um lado, uma relação afetiva e um projeto familiar. Do outro lado, práticas culturais, códigos sociais e uma concepção do casamento que Susana não esperava encontrar. Na poligamia é por isso um tema central no filme Por Jade, um filme que coloca outras questões: a informação, o consentimento dentro de uma relação, a condição da mulher, o peso da família e da tradição e o confronto entre diferentes referências culturais. Há ainda Jade, a filha, no centro de muitas decisões das personagens e também do próprio título do filme. Por Jade, que chega ao festim depois de um percurso por festivais internacionais e traz para a sala uma história africana construída a partir deste encontro e também do desencontro entre Angola e Mali. Baruch Tadizi, muito obrigada por estar aqui connosco hoje.
7: Obrigado.
8: A história começa por uma omissão decisiva. Susana desconhece que Bakari tem outras mulheres. Para si, o conflito central do filme está na poligamia ou na ausência da verdade?
7: Choques de culturas, posso dizer. Ausência de verdade também. E ausência de verdade, a verdade que é a poligamia. A poligamia é ocultado dentro da história e isso faz com que crie-se o choque de cultura.
8: Porquê ir tratar e retratar esta temática?
7: Esta temática foi retratada porque acontece muito em Angola, principalmente em Luanda, passa assim despercebido. Há muitas mulheres, muitas meninas, muitas jovens que passaram pela situação que a Susana passou. Até lá ninguém conta, ninguém fala e muitos sabiam, mas ficou tipo um tabu dentro da sociedade. Eu como realizador e a arte sempre nos dá uma certa inspiração, inspirei-me na história e decidi tornar essa realidade que muitos não gostam de falar, decidi tornar aquilo público.
8: O filme passa-se entre dois países, Angola e Mali, são dois países africanos, mas com histórias e referências culturais e estruturais sociais muito diferentes. O que é que interessava explorar neste encontro entre os dois países? Mostrar essa diferença?
7: A diferença existe sim e é muito ignorado. E a diferença é sobretudo muito ignorado pelas nossas meninas que decidem ter relações sérias com os nossos irmãos da África do Oeste. O filme não proíbe ou não mostra que não é bom ter relacionamento entre culturas diferentes, mas...
8: Esse não é um problema.
7: Não é um problema, mas o problema é... Antes de se meter num relacionamento a sério com alguém que não é da sua cultura, é melhor pesquisar ou tentar entender a cultura do parceiro e aí vais fazer uma leitura pessoal e saber se vais aceitar ou vais conseguir a diferença das duas culturas.
8: Há uma questão de poder dentro desta história, quem sabe, quem decide e quem obriga ou é obrigado a adaptar-se? Até quanto é que Purjada é também um filme sobre as relações de poder entre homens e mulheres?
7: O Purjada tenta mostrar que tem que ter equilíbrio, mas vendo a história do Purjada em si, o casal de Susana e do Bacari só tinha um equilíbrio de fachada. E por isso nós falamos sempre, voltamos sobre choque de cultura. Na cultura angolana, tentamos, ou tenta hoje em dia, se ver esse equilíbrio do poder entre a família. Porque nós sabemos sempre que o pai, que gosta muito de meter a voz em cima, que decide pelos filhos ou pela família, mas hoje em dia em Angola conseguimos também ver que a mãe também tem o que dizer pelos filhos. Mas será que nós conhecemos que do outro lado da fronteira não é a mesma coisa como nós tratamos essa relação da família? É isso que está no centro do Purjada, esse equilíbrio do poder. Eu posso dizer que em Angola nós conseguimos ter esse tipo de equilíbrio via também as tradições que nós temos. Em Angola não temos tradições que desvalorizam a mulher. A mulher em Angola está sempre no centro das grandes decisões, seja ela política, religiosa ou familiar. A história até nos mostra que temos grandes rainhas, grandes lutadoras angolanas, como Rainha Ginga. Angola ainda nós ainda temos essa parte, mas não estamos a criticar. Sabemos que do outro lado da África do Oeste, a masculinidade, o homem acima de tudo. Isso são as partes que nossas meninas angolanas ignoram. É por isso que vem aí o Purjada. Quando assiste o Purjada, consegue entender o que a Susana passou no Mali, não lhes ajuda a tomar decisão, mas ajuda as nossas meninas a refletir como que de outro lado veja esse equilíbrio de poder entre homem e mulher.
8: Houve também escolhas feitas durante as gravações. O filme passa-se em Angola e no Mali. No Mali, um país que vive conflitos e uma instabilidade política nos últimos anos, é difícil gravar no Mali. Pelo que sei, houve gravações que aconteceram no sul de Angola, na Namíbia. Conte-nos este reorganizar das gravações por contextos de dificuldades em gravar no Mali.
7: Foi um dos momentos mais difíceis da produção, porque nós estávamos mesmo a preparar a nossa gravação da parte do Mali para ser feita no Mali. Inclusive, já tínhamos contato com uma equipa no Mali, atores do Mali e uma equipa de produção do Mali que já tinha feito as reperagens. Só que no momento em que nós estávamos a planificar a viagem para o Mali, foi naquele momento que havia muitos conflitos armados no Mali. E a zona onde que nós poderíamos gravar foi uma das zonas mesmo que o conflito estava muito intenso. Então, não poderia colocar a vida dos atores e dos técnicos em risco. Não poderíamos também voltar atrás. Eu fui, sempre digo isso, trabalhei com uma equipa muito forte, muito humano e muito dedicado pela paixão pelo cinema. Tentamos estudar aonde que nós podemos gravar para simular o Mali.
8: Era preciso um deserto.
7: Um deserto. E como temos um país rico, Angola, nós pensamos logo no deserto do Tombwa, na província do Namibe. E foi aí onde que nós gravamos tudo que é a parte do Mali. Isso nos ajudou porque o guião, tudo que estava escrito no guião para ser gravado no Mali, encontramos todas aquelas condições também no deserto do Tombwa.
8: Baruco, como última questão, inevitavelmente falarmos do FIC Luanda até dia 2 de novembro. A partir de 28 de outubro, Angola recebe a primeira edição do Festival Internacional de Cinema de Luanda. Purjada está programado e vai ser projetado e está incluído na programação desta primeira edição. Que importância tem este novo festival para o cinema angolano?
7: Tem muita importância porque Angola ficou muito tempo sem um grande festival. Nós, nos dias, tivemos alguns festivais e tivemos um concurso que era promovido pela Unitel, Unitel Angola Move. Uhum. Foi um dos concursos que também levava mais em cima o cinema angolano, mas aquilo foi um concurso mais, posso dizer, comercial pela Unitel. Mas o FIC em si, o Festival Internacional de Cinema de Luanda, é algo que já existia, que metia em cima o cinema angolano. Não é algo comercial, é mesmo algo cultural. Este ano volta o FIC, agradecemos ao Ministério da Cultura que deu essa oportunidade à organização, à Geração 80, que estão a organizar o FIC Luanda deste ano. O Purjad é importante que a sua presença no FIC foi selecionada oficialmente, ele vai concorrer na categoria longa-metragem. O Purjad passou em muitos festivais no mundo, todos os festivais onde que o Purjad passou deixou uma boa imagem, então é a parte que nos faltava, um dos festivais grandes do nosso país, tentar também mostrar o que nós mostramos fora.
8: Baruk Tadisse, realizador do filme Purjad, apresentado quinta-feira, em dia 8 de outubro, em Lisboa, no Festim. No final do mês, em Luanda, em Angola, no Festival Internacional de Cinema de Luanda. Muito obrigada por ter estado connosco aqui.
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1: E como é habitual aos domingos, tempo então agora para mais um episódio da série de familiarização com a língua francesa.

0: humanista e solitária, a francesa Marguerite Yourcenar ocupa um lugar à parte na literatura contemporânea à imagem do seu percurso pessoal, de rapariga sem mãe, de mulher sem filhos e de amante sem homem. Nasce em 1903, em circunstâncias dramáticas, já que o seu nascimento custa a vida à mãe. O pai reserva-lhe, porém, a melhor educação e inicia-a desde pequena à cultura greco-latina e a uma vida cosmopolita. Ela resolve consagrar a sua vida à escrita. A vida de Marguerite Yourcenar é feita de numerosas viagens e descobertas de lugares que vão aprofundar o seu conhecimento de si mesma. Ela vive entre a propriedade do pai, em Monnoir, na Bélgica, e a ilha de Mount Desert, nos Estados Unidos, onde se instala a partir de 1950 com a sua amiga Grace Frick. Este itinerário pessoal demonstra a angústia que a faz escrever.
1: Je ne supporte pas bien le bonheur. La seule horreur, c'est de ne pas servir.
0: Numerosos prémios coroam a sua obra e, no fim da vida, recebe uma dupla consagração. Aos 77 anos, com efeito, é a primeira mulher eleita para a Academia Francesa e o primeiro autor a ser publicado em vida na prestigiosa coleção Pléiade. Morre em 1987, reconhecida unanimemente como uma escritora ao mesmo tempo clássica e vanguardista, dotada de um pensamento forte e de uma grande imaginação. A sua obra, inspirada pelas suas viagens, é composta por numerosos volumes de ensaios e de crítica literária e pictórica que demonstram a sua imensa erudição. Nos anos 30, trava conhecimento com intelectuais antifascistas e participa nos movimentos antirracistas nos Estados Unidos. Escreve então um romance em que aparece pela primeira vez Zenon, personagem que encontramos ao longo das suas obras. É sobretudo com Les Mémoires d'Adrien, em 1951, que ela se torna conhecida. O itinerário de Adriano, imperador romano, é o duplo percurso de um homem de Estado exemplar em busca da paz e de um indivíduo em busca de serenidade pessoal. Marguerite Yourcenar utiliza, aliás, ela própria, um método de escrita que qualifica de contemplativa e que se inspira na filosofia zen. Distancia-se em relação ao saber aprendido e escreve, impregnando-se completamente no seu tema.
1: Jusqu'à ce qu'il sorte de terre, comme une plante soigneusement arrosée.
0: Da mesma forma, nos outros romances, Marguerite Yourcenar tenta esquecer todo o saber para absorver o mundo exterior. Ela crê que o escritor tem uma missão que ultrapassa o campo literário. Os seus escritos tornam-se espelho do mundo, poesias. Todas estas tendências figuram em L'œuvre noire, um livro publicado em 1968, sobre o qual nos debruçamos hoje. Zenon, médico filósofo da Renascença, é condenado à fogueira pela Igreja devido ao seu amor à ciência e à sua liberdade de espírito. Propõe-lhe, contudo, a vida salva se renunciar às suas ideias. Mas ele suicida-se para não renegar as suas ideias. Na passagem que vamos ouvir, Zenon fala com Henri Maximilien, um capitão flamengo da Guarda Imperial que ele conheceu por acaso. Chove a cântaros. Eles instalam-se junto de uma parca lareira no esconderijo de Zenon e conversam bebendo.
2: Vos censeurs ne sont pas si bêtes. Ces messieurs à Bâle et le Saint-Office à Rome vous entendent assez pour vous condamner. À leurs yeux, vous n'êtes canaté.
3: Ce qui n'est pas comme eux, leur paraît contre eux.
2: Dieu merci. Les cagots de toute espèce n'iront pas fourrer leur nez dans mes petits vers d'amour. Je ne me suis jamais exposé qu'à des dangers simples. Les coups à la guerre, les fièvres en Italie, la vérole chez les filles, les poux à l'auberge, et partout les créditeurs. J'aime la science comme un autre, mais peu me chaude que le sang descende ou remonte la veine cave. Il me suffit de savoir qu'il refroidit quand on meurt. Et si la terre tourne ?
3: Elle tourne.
2: Et si la terre tourne, je ne m'en soucie guère au moment où je marche dessus, et m'en soucierai moins encore quand j'y serai couché. Je prends mon Dieu et mon temps comme ils viennent, bien que j'eusse mieux aimé vivre au siècle où l'on adorait Vénus. Je ne voudrais pas me priver à mon lit de mort de me tourner, si le cœur m'en dit, vers notre Seigneur Jésus-Christ.
3: Vous êtes comme un homme qui consent volontiers à croire qu'il y a dans le réduit voisin une table et deux bancs, parce que peu lui importe.
2: Frères Zénon, je vous retrouve maigre, harassé, hagard et vêtu d'une souquenille dont mon valet ne voudrait pas. Vaut-il la peine de s'évertuer durant 20 ans pour arriver au doute qui pousse de lui-même dans toutes les têtes bien faites?
3: Sans conteste. Vos doutes et votre foi sont des bulles d'air à la surface, mais la vérité, qui se dépose en nous comme le sel dans la cornue au cours d'une distillation hasardeuse, est en deçà de l'explication.
0: Nesta primeira parte, descobrimos Marguerite Yourcenar e o seu romance L'œuvre au noir, A obra ao negro. Na próxima vez, a partir deste texto, estudaremos a argumentação, como exprimir e defender ideias.

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2: Frère Malcolm avec Kisto Combré.

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1: E aqui o ponto final desta emissão em português na antena da RFI. Pode continuar a acompanhar-nos nas redes sociais, basta procurar RFI Português ou então visitar-nos no nosso site em rfi.fr/pt. Obrigada pela companhia, fique bem.
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2: Cristiana Soares.
1: Os úteis pró-iranianos do Iémen renovaram este domingo a ameaça de atacar os aeroportos e o espaço aéreo da Arábia Saudita. Ontem, um ataque contra o aeroporto de Riad fez 12 mortos. Os três líderes do movimento indiano das Baratas apelaram à continuação dos protestos, desafiando a autoridade do primeiro-ministro e pedindo a demissão do presidente da Comissão Eleitoral. Em Cabo Verde, termina hoje a 14ª Convenção do MPD, a revisão dos estatutos. É uma das prioridades do novo líder, Paulo Veiga, e já foi aprovada. Aumentam os receios de uma guerra aberta entre a Etiópia e a Eritreia, perante a mobilização de tropas eritreias e a escalada verbal entre os dois países vizinhos nos últimos dias. No controlo técnico desta emissão está Duos Kosse Kulits e o jornal começa agora.
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1: Os úteis pró-iranianos do Iémen renovaram este domingo a ameaça de atacar os aeroportos e o espaço aéreo da Arábia Saudita. Este no dia seguinte a um ataque contra o aeroporto de Riad, que fez 12 mortos, foi o mais mortífero dos últimos 10 anos. A dimensão dos ataques contra Riad nos últimos dias é inédita desde 2014, o início da guerra no Iémen. Em entrevista à RFI, o comandante António Manuel Gonçalves, professor de Relações Internacionais da Universidade de Lusíada de Lisboa, admite que Riad poderá intensificar a resposta militar, mas alerta para os riscos de uma nova espiral de violência e alargamento geográfico do conflito.
3: Eu creio que temos que analisar isto com alguma distância temporal. De facto, estes ataques são recentes, mas tudo começou em 2014, quando o movimento Houthis se revoltaram com o poder central no Iémen, capturaram logo depois a capital, Sana'a, e aproximaram-se geograficamente dos limites da fronteira com a Arábia Saudita. Isso levou a que a Arábia Saudita, no ano seguinte, 2015, desse início a uma campanha de também apoio ao governo conhecido internacionalmente do Iémen, com o intuito geograficamente dos limites da fronteira com a Arábia Saudita. Isso levou a que a Arábia Saudita, no ano seguinte, 2015, desse início a uma campanha de também apoio ao governo reconhecido internacionalmente do Iémen, com o intuito de conter o avanço dos úteis. Por

0: A internet não deve ser perturbada e que a detenção só é permitida no respeito pelo procedimento legal. Há várias semanas que a oposição e o movimento das baratas lideram os protestos contra uma revisão de cadernos eleitorais que terá levado à exclusão de 130 milhões de eleitores. Os críticos acusam as autoridades de favorecerem o partido ultranacionalista hindu liderado por Narendra Modi ao excluir a minorias, nomeadamente os muçulmanos e as populações mais vulneráveis. Já a Comissão Eleitoral nega a existência de irregularidades no processo. O líder da oposição, Rahul Gandhi, juntou-se à mobilização e apelou à realização de uma nova manifestação na segunda-feira, 12 de outubro.
1: Em Cabo Verde termina hoje a 14ª Convenção Nacional do MPD, Partido da Oposição, reunindo cerca de 300 delegados sob o lema "A história continua aqui, todos unidos, mais fortes". A revisão dos estatutos, uma das prioridades do novo líder, Paulo Veiga, já foi aprovada. Mais informações com o nosso correspondente em Cabo Verde, Odair Santos.
2: Reforçar a participação dos militantes e aproximar o partido das bases é o grande objetivo da nova liderança do MPD. O presidente Paulo Veiga explica que os novos estatutos devolvem o poder às comissões conselheiras e aos núcleos.
3: A mudança que estamos a fazer nos estatutos é para devolver o MPD aos seus militantes, devolvendo o poder às comissões conselheiras, aos núcleos e aos militantes para poderem ter voz e vez e poderem ser ouvidos, renovando o partido com juventude e com mais presença feminina. O que nós andamos a queixar e que estamos a tentar fazer é devolver o partido aos militantes, mas eles têm também querer estar no partido e contribuir para o desenvolvimento do partido e de Cabo Verde.
2: Na reunião magna já foram debatidas as moções sobre poder local, bases e diáspora e sobre o papel do partido na oposição. Paulo Veiga defende uma linha unida e construtiva.
3: Eu quero uma oposição construtiva. Uma oposição que reconhece o que está a ser feito bem e propõe medidas para melhorar o que está sendo menos bem feito. E não ter uma mesma voz, mas com o mesmo objetivo. O problema é unirmos em torno de Cabo Verde.
2: A convenção do MPD encerra este domingo às 17 horas locais, 20 horas em Paris, com o discurso do novo presidente do partido, Paulo Veiga. De Cabo Verde para a RFI, Odair Santos.
1: No filme Por Jade, o realizador angolano Baruque Tadizi aborda poligamia, consentimento, família e relações atravessadas por diferentes códigos culturais numa história que cruza Angola e o Mali. O cineasta diz ter partido de situações que considera pouco discutidas na sociedade angolana e quis trazê-las assim para o espaço público.
4: Esta temática foi retratada porque acontece muito em Angola, principalmente em Luanda, passa-se despercebido. Há muitas mulheres, muitas meninas, muitas jovens que passaram pela situação que a Susana passou. Até lá ninguém conta, ninguém fala e muitos sabiam, mas ficou tipo um tabu dentro da sociedade. Eu como realizador e a arte sempre nos dá uma certa inspiração. Inspirei-me na história e decidi tornar essa realidade que muitos não gostam de falar, e decidi tornar aquilo público. A diferença existe e é muito ignorado pelas nossas meninas que decidem ter relações sérias com os nossos irmãos da África do Leste. O filme não proíbe ou não mostra que não é bom ter relacionamento entre culturas diferentes. Não é o problema, mas o problema é, antes de se meter num relacionamento a sério, é melhor tentar entender a cultura do parceiro.
1: As palavras do realizador angolano Baruque Tadizi, aqui ao microfone de Lígia Anjos. Esta é, de resto, uma entrevista que desenvolvemos já depois deste bloco informativo no espaço convidado. A fechar este jornal, aumentam os receios de uma guerra aberta entre a Etiópia e a Eritreia perante a mobilização de tropas eritreias e a escalada verbal entre os dois países vizinhos nos últimos dias, acusada por Addis Abeba de agressão que justificaria o exercício da legítima defesa. Asmara pediu este sábado ao Conselho de Segurança da ONU que condenasse a declaração de guerra deplorável da Etiópia, advertindo que esta desestabilizará toda a região. A Eritreia sublinha que uma guerra causaria enormes estragos às populações dos dois países e pede ao Conselho de Segurança da ONU

0: condena a Etiópia e adote medidas dissuadoras. E aqui o ponto final deste bloco informativo.
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0: Segunda parte da nossa emissão este domingo. Como é habitual, temos mais um episódio da série de familiarização com a língua francesa. Antes disso, mergulhamos no filme Por Jade, do realizador angolano Baruch Tadizi, que é o convidado de Lígia Anjos.
1: Convidado.
2: Por Jade é um filme do realizador angolano Baruch Tadizi. No centro da história está Susana, uma mulher angolana casada com Bakari, um homem maliano. Quando chega ao Mali, Susana descobre uma realidade que desconhecia. O marido tem outras mulheres e ela é a quarta esposa. É a partir desta revelação que o filme constrói o seu conflito. De um lado, uma relação afetiva e um projeto familiar. Do outro lado, práticas culturais, códigos sociais e uma concepção do casamento que Susana não esperava encontrar. Na poligamia é por isso um tema central no filme Por Jade, um filme que coloca outras questões: a informação, o consentimento dentro de uma relação, a condição da mulher, o peso da família e da tradição e o confronto entre diferentes referências culturais. Há ainda Jade, a filha, no centro de muitas decisões das personagens e também do próprio título do filme. Por Jade, que chega ao festim depois de um percurso por festivais internacionais e traz para a sala uma história africana construída a partir deste encontro e também do desencontro entre Angola e Mali. Baruch Tadizi, muito obrigada por estar aqui connosco hoje.
3: Obrigado.
2: A história começa por uma omissão decisiva. A Susana desconhece que Bakari tem outras mulheres. Para si, o conflito central do filme está na poligamia ou na ausência da verdade?
3: Choques de culturas, posso dizer. Ausência de verdade também. E ausência de verdade, que a verdade que é a poligamia. A poligamia é ocultado dentro da história. E isso faz com que crie-se o choque de cultura.
2: Por que ir tratar e retratar esta temática?
3: Esta temática foi retratada porque acontece muito em Angola, principalmente em Luanda, passa-se despercebido. Há muitas mulheres, muitas meninas, muitas jovens que passaram pela situação que a Susana passou. Até lá ninguém conta, ninguém fala e muitos sabiam, mas ficou tipo um tabu dentro da sociedade. Eu como realizador e a arte sempre nos dá uma certa inspiração. Inspirei-me na história e decidi tornar essa realidade que muitos não gostam de falar, e decidi tornar aquilo público.
2: O filme passa-se entre dois países, Angola e Mali, são dois países africanos, mas com histórias e referências culturais e estruturais sociais muito diferentes. O que é que interessava explorar neste encontro entre os dois países? Mostrar essa diferença?
3: A diferença existe sim e é muito ignorado. E a diferença é sobretudo muito ignorado pelas nossas meninas que decidem ter relações sérias com os nossos irmãos da África do Leste. O filme não proíbe ou não mostra que não é bom ter relacionamento entre culturas diferentes, mas...
2: Esse não é um problema.
3: Não é um problema, mas o problema é... Antes de se meter num relacionamento a sério com alguém que não é da sua cultura, é melhor pesquisar ou tentar entender a cultura do parceiro e aí vais fazer uma leitura pessoal e saber se vais aceitar ou vais conseguir a diferença das duas culturas.
2: Há uma questão de poder dentro desta história, quem sabe, quem decide e quem obriga ou é obrigado a adaptar-se. Até quanto é que Por Jade é também um filme sobre as relações de poder entre homens e mulheres?
3: O Por Jade tenta mostrar que tem que ter equilíbrio, mas vendo a história do Por Jade em si, o casal de Susana e do Bakari só tinha um equilíbrio de fachada. E por isso nós falamos sempre, voltamos sobre choque de cultura. Na cultura angolana, tentamos, ou tenta hoje em dia, se ver esse equilíbrio do poder entre a família. Porque nós sabemos sempre que o pai, que gosta muito de meter a voz em cima, que decide pelos filhos ou pela família, mas hoje em dia, em Angola, conseguimos também ver que a mãe também tem o que dizer pelos filhos. Mas será que nós conhecemos que do outro lado da fronteira não é a mesma coisa como nós tratamos essa relação da família? É isso que está no centro do Pujade, esse equilíbrio do poder. Eu posso dizer que em Angola nós conseguimos ter esse tipo de equilíbrio via também as tradições que nós temos. Em Angola não temos tradições que desvalorizam a mulher. A mulher em Angola está sempre no centro das grandes decisões, seja ela política, religiosa ou familiar. A história até nos mostra que temos grandes rainhas, grandes lutadoras angolanas, como Rainha Ginga. Em Angola ainda nós ainda temos essa parte, mas não estamos a criticar. Sabemos que do outro lado da África do Oeste, a masculinidade, o homem acima de tudo. Isso são as partes que nossas meninas angolanas ignoram. É por isso que vem aí o Pujade. Quando assiste o Pujade, consegue entender o que a Suzana passou no Mali. Não lhes ajuda a tomar decisão, mas ajuda as nossas meninas a refletir como que de outro lado veja esse equilíbrio de poder entre homem e mulher.
2: Houve também escolhas feitas durante as gravações. O filme passa-se em Angola e no Mali. No Mali, um país que vive conflitos e uma instabilidade política nos últimos anos, é difícil gravar no Mali. Pelo que sei, houve gravações que aconteceram no sul de Angola, na Namíbia. Conte-nos este reorganizar das gravações por contextos de dificuldades em gravar no Mali.
3: Foi um dos momentos mais difíceis da produção, porque nós estávamos mesmo a preparar a nossa gravação da parte do Mali para ser feita no Mali. Inclusive, já tínhamos contato com uma equipa no Mali, atores do Mali e uma equipa de produção do Mali que já tinha feito as reperagens. Só que no momento em que nós estávamos a planificar a viagem para o Mali, foi naquele momento que havia muitos conflitos armados no Mali. E a zona onde que nós poderíamos gravar foi uma das zonas mesmo que o conflito estava muito intenso. Então, não poderia colocar a vida dos atores e dos técnicos em risco. Não poderíamos também voltar atrás. Eu fui, sempre digo isso, trabalhei com uma equipa muito forte, muito humano e muito dedicado pela paixão pelo cinema. Tentamos estudar aonde que nós podemos gravar para simular o Mali.
2: Era preciso um deserto.
3: Um deserto. E como temos um país rico, Angola, nós pensamos logo no deserto do Tombwa, na província de Namibe. E foi aí onde que nós gravamos tudo que é a parte do Mali. Isso nos ajudou porque o guião, tudo que estava escrito no guião para ser gravado no Mali, encontramos todas aquelas condições também no deserto do Tombwa.
2: Aru, como última questão, inevitavelmente falarmos do FIC Luanda até dia 2 de novembro. E a partir de 28 de outubro, Angola recebe a primeira edição do Festival Internacional de Cinema de Luanda. Pujade está programado e vai ser projetado e está incluído na programação desta primeira edição. Que importância tem este novo festival para o cinema angolano?
3: Tem muita importância porque Angola ficou muito tempo sem um grande festival. Nós, nos dias, tivemos alguns festivais e tivemos um concurso que era promovido pela Unitel. Unitel Angola Move. Foi um dos concursos que também levava mais em cima o cinema angolano, mas aquilo foi um concurso mais, posso dizer, comercial pela Unitel. Mas o FIC em si, o Festival Internacional de Cinema de Luanda, é algo que já existia, que metia em cima o cinema angolano. Não é algo comercial, é mesmo algo cultural. Este ano volta o FIC. Agradecemos ao Ministério da Cultura que deu essa oportunidade à organização, à Geração 80, que estão a organizar o FIC Luanda. Este ano O Burjad é importante que a sua presença no FIC foi selecionada oficialmente, ele vai concorrer na categoria longa-metragem. O Burjad passou em muitos festivais no mundo, todos os festivais onde que o Burjad passou deixou uma boa imagem. Então, é a parte que nos faltava, um dos festivais grandes do nosso país, tentar também mostrar o que nós mostramos fora.
2: Baruk Tadisi, realizador do filme Burjad, apresentado quinta-feira, em dia 8 de outubro, em Lisboa, no Festim. No final do mês, em Luanda, em Angola, no Festival Internacional de Cinema de Luanda. Muito obrigada por ter estado connosco aqui.
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0: E como é habitual aos domingos, tempo então agora para mais um episódio da série de familiarização com a língua francesa.

0: humanista e solitária, a francesa Marguerite Yourcenar ocupa um lugar à parte na literatura contemporânea à imagem do seu percurso pessoal, de rapariga sem mãe, de mulher sem filhos e de amante sem homem. Nasce em 1903, em circunstâncias dramáticas, já que o seu nascimento custa a vida à mãe. O pai reserva-lhe, porém, a melhor educação e inicia-a desde pequena à cultura greco-latina e a uma vida cosmopolita. Ela resolve consagrar a sua vida à escrita. A vida de Marguerite Yourcenar é feita de numerosas viagens e descobertas de lugares que vão aprofundar o seu conhecimento de si mesma. Ela vive entre a propriedade do pai, em Monoir, na Bélgica, e a ilha de Mount Desert, nos Estados Unidos, onde se instala a partir de 1950 com a sua amiga Grace Frick. Este itinerário pessoal demonstra a angústia que a faz escrever.
1: Je ne supporte pas bien le bonheur. La seule horreur, c'est de ne pas servir.
0: Numerosos prémios coroam a sua obra e, no fim da vida, recebe uma dupla consagração. Aos 77 anos, com efeito, é a primeira mulher eleita para a Academia Francesa e o primeiro autor a ser publicado em vida na prestigiosa coleção Pléiade. Morre em 1987, reconhecida unanimemente como uma escritora ao mesmo tempo clássica e vanguardista, dotada de um pensamento forte e de uma grande imaginação. A sua obra, inspirada pelas suas viagens, é composta por numerosos volumes de ensaios e de crítica literária e pictórica que demonstram a sua imensa erudição. Nos anos 30, trava conhecimento com intelectuais antifascistas e participa nos movimentos antirracistas nos Estados Unidos. Escreve então um romance em que aparece pela primeira vez Zenon, personagem que encontramos ao longo das suas obras. É sobretudo com Les Mémoires d'Adrien, em 1951, que ela se torna conhecida. O itinerário de Adriano, imperador romano, é o duplo percurso de um homem de Estado exemplar em busca da paz e de um indivíduo em busca de serenidade pessoal. Marguerite Yourcenar utiliza, aliás, ela própria, um método de escrita que qualifica de contemplativa e que se inspira na filosofia zen. Distancia-se em relação ao saber aprendido e escreve, impregnando-se completamente no seu tema.
1: Jusqu'à ce qu'il sorte de terre, comme une plante soigneusement arrosée.
0: Da mesma forma, nos outros romances, Marguerite Yourcenar tenta esquecer todo o saber para absorver o mundo exterior. Ela crê que o escritor tem uma missão que ultrapassa o campo literário. Os seus escritos tornam-se espelho do mundo, poesias. Todas estas tendências figuram em L'œuvre noire, um livro publicado em 1968, sobre o qual nos debruçamos hoje. Zenon, médico filósofo da Renascença, é condenado à fogueira pela Igreja devido ao seu amor à ciência e à sua liberdade de espírito. Propõe-lhe, contudo, a vida salva se renunciar às suas ideias. Mas ele suicida-se para não renegar as suas ideias. Na passagem que vamos ouvir, Zenon fala com Henri Maximilien, um capitão flamengo da Guarda Imperial que ele conheceu por acaso. Chove a cântaros. Eles instalam-se junto de uma parca lareira no esconderijo de Zenon e conversam bebendo.
2: Vos censeurs ne sont pas si bêtes. Ces messieurs à Bâle et le Saint-Office à Rome vous entendent assez pour vous condamner. À leurs yeux, vous n'êtes canaté.
3: Ce qui n'est pas comme eux, leur paraît contre eux.
2: Dieu merci. Les cagots de toute espèce n'iront pas fourrer leur nez dans mes petits vers d'amour. 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J'aime la science comme un autre, mais peu me chaude que le sang descende ou remonte la veine cave. Il me suffit de savoir qu'il refroidit quand on meurt. Et si la terre tourne ?
3: Elle tourne.
2: Et si la terre tourne, je ne m'en soucie guère au moment où je marche dessus, et m'en soucierai moins encore quand j'y serai couché. Je prends mon Dieu et mon temps comme ils viennent, bien que j'eusse mieux aimé vivre au siècle où l'on adorait Vénus. Je ne voudrais pas me priver à mon lit de mort de me tourner, si le cœur m'en dit, vers notre Seigneur Jésus-Christ.
3: Vous êtes comme un homme qui consent volontiers à croire qu'il y a dans le réduit voisin une table et deux bancs, parce que peu lui importe.
2: Frères et nous, je vous retrouve maigre, harassé, hagard et vêtu d'une souquenille dont mon valet ne voudrait pas. Vaut-il la peine de s'évertuer durant 20 ans pour arriver au doute qui pousse de lui-même dans toutes les têtes bien faites?
3: Sans conteste. Vos doutes et votre foi sont des bulles d'air à la surface, mais la vérité, qui se dépose en nous comme le sel dans la cornue au cours d'une distillation hasardeuse, est en deçà de l'explication.
0: Nesta primeira parte, descobrimos Marguerite Yourcenar e o seu romance L'œuvre au noir, A obra ao negro. Na próxima vez, a partir deste texto, estudaremos a argumentação, como exprimir e defender ideias.

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1: Cristiano Soares.
0: Os úteis pró-iranianos do Iémen renovaram este domingo a ameaça de atacar os aeroportos e o espaço aéreo da Arábia Saudita. Ontem, um ataque contra o aeroporto de Riad fez 12 mortos. Os três líderes do movimento indiano das Baratas apelaram à continuação dos protestos, desafiando a autoridade do primeiro-ministro e pedindo a demissão do presidente da Comissão Eleitoral. Em Cabo Verde, termina hoje a 14ª Convenção do MPD, a revisão dos estatutos. É uma das prioridades do novo líder, Paulo Veiga, e já foi aprovada. Aumentam os receios de uma guerra aberta entre a Etiópia e a Eritreia, perante a mobilização de tropas eritreias e a escalada verbal entre os dois países vizinhos nos últimos dias. No controlo técnico desta emissão está Duos Kosse Kulits e o jornal começa agora.
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0: Os úteis pró-iranianos do Iémen renovaram este domingo a ameaça de atacar os aeroportos e o espaço aéreo da Arábia Saudita. Este no dia seguinte a um ataque contra o aeroporto de Riad, que fez 12 mortos, foi o mais mortífero dos últimos 10 anos. A dimensão dos ataques contra Riad nos últimos dias é inédita desde 2014, o início da guerra no Iémen. Em entrevista à RFI, o comandante António Manuel Gonçalves, professor de Relações Internacionais da Universidade de Lusíada de Lisboa, admite que Riad poderá intensificar a resposta militar, mas alerta para os riscos de uma nova espiral de violência e alargamento geográfico do conflito.
3: Eu creio que temos que analisar isto com alguma distância temporal. De facto, estes ataques são recentes, mas tudo começou em 2014, quando o movimento Houthis se revoltaram com o poder central no Iémen, capturaram logo depois a capital, Sana'a, e aproximaram-se geograficamente dos limites da fronteira com a Arábia Saudita. Isso levou a que a Arábia Saudita, no ano seguinte, 2015, desse início a uma campanha de também apoio ao governo conhecido internacionalmente do Iémen, com o intuito de conter o avanço dos úteis. Porquê? Porque se sentiram ameaçados. E o que temos vindo a viver desde então é ação e contra-reação. Está a crescer, como disse a Cristiana.
0: Mas há uma escalada nos últimos dias.
3: Ah, exatamente. É isso. Esta escalada, vamos ver o que é que vai acontecer, porque também a Arábia Saudita chegou a pedir há muito pouco tempo o apoio dos Estados Unidos. Os Estados Unidos não lhe deram esse apoio. A Arábia Saudita tem agora esta coligação com a Turquia e o Paquistão. Uma coligação de defesa, mas de facto está a sentir esses ataques dos úteis que estão a tentar, de alguma forma, ao fazer o que estão a fazer, este modo operandi, também favorecer o seu grande aliado regional, que é o Irão. E, portanto, não há elementos de informação suficientes para perceber como é que isto pode evoluir, mas as tendências, na minha perspectiva, é que isto possa vir a agravar-se mais ainda no futuro próximo.
0: Os três líderes do movimento indiano das Baratas apelaram à continuidade dos protestos após terem sido colocados em liberdade na sequência da detenção ocorrida ontem. Juntamente com a oposição, o movimento continua a desafiar a autoridade do primeiro-ministro, Narendra Modi, pedindo a demissão do presidente da Comissão Eleitoral, Mateus Santa Rita.
4: Pouco depois de ser libertado, Saurav Das, um dos líderes do Partido do Povo das Baratas, afirmou que o movimento não ia ceder e apelou à população para que continuasse a manifestar. Das e outros dois dirigentes foram detidos no sábado, antes de um protesto convocado para o mesmo dia. Um juiz ordenou a libertação dos jovens, com a condição de não perturbarem a ordem pública durante um ano, segundo a advogada dos ativistas. O Movimento das Baratas foi criado em maio, em reação às declarações do presidente do Supremo Tribunal, Surya Kant, que classificou os jovens desempregados como parasitas e baratas. Em julho, depois de ocuparem as ruas da capital, os manifestantes conseguiram a demissão do ministro da Educação, considerado responsável por fraudes recorrentes nos exames universitários. Ainda no sábado, a polícia deteve milhares de pessoas para impedir a realização de uma manifestação prevista para esse dia. Perante a onda de tensões, o Supremo Tribunal foi chamado a pronunciar-se com caráter de urgência. No domingo, recordou às autoridades que devem respeitar rigorosamente a lei, sublinhando que a liberdade de circulação deve ser garantida, que a internet não deve ser perturbada e que a detenção só é permitida no respeito pelo procedimento legal. Há várias semanas que a oposição e o movimento das baratas lideram os protestos contra uma revisão de cadernos eleitorais que terá levado à exclusão de 130 milhões de eleitores. Os críticos acusam as autoridades de favorecerem o partido ultranacionalista hindu liderado por Narendra Modi ao excluírem minorias, nomeadamente os muçulmanos e as populações mais vulneráveis. Já a Comissão Eleitoral nega a existência de irregularidades no processo. O líder da oposição, Rahul Gandhi, juntou-se à mobilização e apelou à realização de uma nova manifestação na segunda-feira, 12 de outubro.
0: Em Cabo Verde termina hoje a 14ª Convenção Nacional do MPD, Partido da Oposição, reunindo cerca de 300 delegados sob o lema "A história continua aqui, todos unidos, mais fortes". A revisão dos estatutos, uma das prioridades do novo líder, Paulo Veiga, já foi aprovada. Mais informações com o nosso correspondente em Cabo Verde, Odair Santos.
5: Reforçar a participação dos militantes e aproximar o partido das bases é o grande objetivo da nova liderança do MPD. O presidente Paulo Veiga explica que os novos estatutos devolvem o poder às comissões conselheiras e aos núcleos.
6: A mudança que estamos a fazer nos estatutos é para devolver o MPD aos seus militantes, devolvendo o poder às comissões conselheiras, aos núcleos e aos militantes, para poderem ter voz e vez e poderem ser ouvidos, renovando o partido com juventude e com mais presença feminina. O que nós andamos a queixar e que estamos a tentar fazer é devolver o partido aos militantes, mas eles têm também querer estar no partido e contribuir para o desenvolvimento do partido e de Cabo Verde.
5: Na reunião magna já foram debatidas as moções sobre poder local, bases e diáspora e sobre o papel do partido na oposição. Paulo Veiga defende uma linha unida e construtiva.
6: Eu quero uma oposição construtiva, uma oposição que reconhece o que está a ser feito bem e propõe medidas para melhorar o que está sendo menos bem feito. E não ter uma mesma voz, mas com o mesmo objetivo. O problema é unirmos em torno de Cabo Verde.
5: A convenção do MPD encerra este domingo às 17 horas locais, 20 horas em Paris, com o discurso do novo presidente do partido, Paulo Veiga, de Cabo Verde, para a RFI, Odair Santos.
0: No filme Por Jade, o realizador angolano Baruque Tadizi aborda poligamia, consentimento, família e relações atravessadas por diferentes códigos culturais numa história que cruza Angola e o Mali. O cineasta diz ter partido de situações que considera pouco discutidas na sociedade angolana e quis trazê-las assim para o espaço público.
7: Esta temática foi retratada porque acontece muito em Angola, principalmente em Luanda, passa-se despercebido. Há muitas mulheres, muitas meninas, muitas jovens que passaram pela situação que a Susana passou. Até lá ninguém conta, ninguém fala e muitos sabiam, mas ficou tipo um tabu dentro da sociedade. Eu como realizador e a arte sempre nos dá uma certa inspiração. Inspirei-me na história e decidi tornar essa realidade que muitos não gostam de falar, decidi tornar aquilo público. A diferença existe e é muito ignorado pelas nossas meninas que decidem ter relações sérias com os nossos irmãos da África do Leste. O filme não proíbe ou não mostra que não é bom ter relacionamento entre culturas diferentes. Não é o problema, mas o problema é, antes de se meter num relacionamento a sério, é melhor tentar entender a cultura do parceiro.
0: As palavras do realizador angolano Baruque Tadizi aqui ao microfone de Lígia Anjos. Esta é, de resto, uma entrevista que desenvolvemos já depois deste bloco informativo no espaço convidado. A fechar este jornal, aumentam os receios de uma guerra aberta entre a Etiópia e a Eritreia perante a mobilização de tropas eritreias e a escalada verbal entre os dois países vizinhos nos últimos dias, acusada por Addis Abeba de agressão expressão que justificaria o exercício da legítima defesa. Asmara pediu este sábado ao Conselho de Segurança da ONU que condenasse a declaração de guerra deplorável da Etiópia, advertindo que esta desestabilizará toda a região. A Eritreia sublinha que uma guerra causaria enormes estragos às populações dos dois países e pede ao Conselho de Segurança da ONU que condene a Etiópia e adote medidas dissuadoras. E aqui o ponto final deste bloco informativo.
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0: Segunda parte da nossa emissão este domingo. Como é habitual, temos mais um episódio da série de familiarização com a língua francesa. Antes disso, mergulhamos no filme Por Jade, do realizador angolano Baruch Tadizi, que é o convidado de Lígia Anjos.
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8: Por Jade é um filme do realizador angolano Baruch Tadizi. No centro da história está Susana, uma mulher angolana casada com Bakari, um homem maliano. Quando chega ao Mali, Susana descobre uma realidade que desconhecia. O marido tem outras mulheres e ela é a quarta esposa. É a partir desta revelação que o filme constrói o seu conflito. De um lado, uma relação afetiva e um projeto familiar. Do outro lado, práticas culturais, códigos sociais e uma concepção do casamento que Susana não esperava encontrar. Na poligamia é por isso um tema central no filme Por Jade, um filme que coloca outras questões, a informação, o consentimento dentro de uma relação, a condição da mulher, o peso da família e da tradição e o confronto entre diferentes referências culturais. Há ainda Jade, a filha, no centro de muitas decisões das personagens e também do próprio título do filme. Por Jade, que chega ao festim depois de um percurso por festivais internacionais e traz para a sala uma história africana construída a partir deste encontro e também do desencontro entre Angola e Mali. Baruch Tadizi, muito obrigada por estar aqui connosco hoje.
7: Obrigado.
8: A história começa por uma omissão decisiva. A Susana desconhece que Bakari tem outras mulheres. Para si, o conflito central do filme está na poligamia ou na ausência da verdade?
7: Choques de culturas, posso dizer. Ausência de verdade também. E ausência de verdade é a verdade que é a poligamia. A poligamia é ocultado dentro da história. E isso faz com que crie-se o choque de cultura.
8: Por que ir tratar e retratar esta temática?
7: Esta temática foi retratada porque acontece muito em Angola, principalmente em Luanda. Passa-se despercebido. Há muitas mulheres, muitas meninas, muitas jovens que passaram pela situação que a Susana passou. Até lá ninguém conta, ninguém fala e muitos sabiam, mas ficou tipo um tabu dentro da sociedade. Eu como realizador e a arte sempre nos dá uma certa inspiração. Inspirei-me na história e decidi tornar essa realidade que muitos não gostam de falar e decidi tornar aquilo público.
8: O filme passa-se entre dois países, Angola e Mali, são dois países africanos, mas com histórias e referências culturais e estruturais sociais muito diferentes. O que é que interessava explorar neste encontro entre os dois países? Mostrar essa diferença?
7: A diferença existe sim e é muito ignorado. E a diferença é sobretudo muito ignorado pelas nossas meninas que decidem ter relações sérias com os nossos irmãos da África do Leste. O filme não proíbe ou não mostra que não é bom ter relacionamento entre culturas diferentes, mas...
8: Esse não é um problema.
7: Não é um problema, mas o problema é antes de se meter num relacionamento a sério com alguém que não é da sua cultura, é melhor pesquisar ou tentar entender a cultura do parceiro e aí vais fazer uma leitura pessoal e saber se vais aceitar ou vais conseguir a diferença das duas culturas.
8: Há uma questão de poder dentro desta história, quem sabe, quem decide e quem obriga ou é obrigado a adaptar-se? Até quanto é que Purjada é também um filme sobre as relações de poder entre homens e mulheres?
7: O Purjada tenta mostrar que tem que ter equilíbrio, mas vendo a história do Purjada em si, o casal de Susana e do Bacari só tinha um equilíbrio de fachada. E por isso nós falamos sempre, voltamos sobre choque de cultura. Na cultura angolana, tenta hoje em dia se ver esse equilíbrio do poder entre a família. Porque nós sabemos sempre que o pai, que gosta muito de meter a voz em cima, que decide pelos filhos ou pela família, mas hoje em dia em Angola conseguimos também ver que a mãe também tem o que dizer pelos filhos. Mas será que nós conhecemos que do outro lado da fronteira não é a mesma coisa como nós tratamos essa relação da família? É isso que está no centro do Purjada, esse equilíbrio do poder. Eu posso dizer que em Angola nós conseguimos ter esse tipo de equilíbrio via também as tradições que nós temos. Em Angola não temos tradições que desvalorizam a mulher. A mulher em Angola está sempre no centro das grandes decisões, seja ela política, religiosa ou familiar. A história até nos mostra que temos grandes rainhas, grandes lutadoras angolanas, como Rainha Ginga. Em Angola ainda nós ainda temos essa parte, mas não estamos a criticar. Sabemos que do outro lado da África do Oeste, a masculinidade, o homem acima de tudo. Isso são as partes que nossas meninas angolanas ignoram. É por isso que vem aí o Purjada. Quando assiste o Purjada, consegue entender o que a Susana passou no Mali. Não lhes ajuda a tomar decisão, mas ajuda as nossas meninas a refletir como que de outro lado veja esse equilíbrio de poder entre homem e mulher.
8: Houve também escolhas feitas durante as gravações. O filme passa-se em Angola e no Mali. No Mali, um país que vive conflitos e uma instabilidade política nos últimos anos, é difícil gravar no Mali. Pelo que sei, houve gravações que aconteceram no sul de Angola, na Namíbia. Conte-nos este reorganizar das gravações por contextos de dificuldades em gravar no Mali.
7: Foi um dos momentos mais difíceis da produção, porque nós estávamos mesmo a preparar a nossa gravação da parte do Mali para ser feita no Mali. Inclusive, já tínhamos contato com uma equipa no Mali, atores do Mali e uma equipa de produção do Mali que já tinha feito as reperagens. Só que no momento em que nós estávamos a planificar a viagem para o Mali, foi naquele momento que havia muitos conflitos armados no Mali. E a zona onde que nós poderíamos gravar foi uma das zonas mesmo que o conflito estava muito intenso. Então, não poderia colocar a vida dos atores e dos técnicos em risco. Não poderíamos também voltar atrás. Eu fui, sempre digo isso, trabalhei com uma equipa muito forte, muito humano e muito dedicado pela paixão pelo cinema. Tentamos estudar aonde que nós podemos gravar para simular o Mali.
8: Era preciso um deserto.
7: Um deserto. E como temos um país rico, Angola, nós pensamos logo no deserto do Tombwa, na província de Namibe. E foi aí onde que nós gravamos tudo que é a parte do Mali. Isso nos ajudou porque o guião, tudo que estava escrito no guião para ser gravado no Mali, encontramos todas aquelas condições também no deserto do Tombwa.
8: Baruco, uma última questão. Inevitavelmente falarmos do FIC Luanda até dia 2 de novembro. E a partir de 28 de outubro, Angola recebe a primeira edição do Festival Internacional de Cinema de Luanda. Purjada está programado e vai ser projetado e está incluído na programação desta primeira edição. Que importância tem este novo festival para o cinema angolano?
7: Tem muita importância porque Angola ficou muito tempo sem um grande festival. Nós, nos dias, tivemos alguns festivais e tivemos um concurso que era promovido pela Unitel, Unitel Angola Move. Uhum. Foi um dos concursos que também levava mais em cima o cinema angolano, mas aquilo foi um concurso mais, posso dizer, comercial pela Unitel. Mas o FIC em si, o Festival Internacional de Cinema de Luanda, é algo que já existia, que metia em cima o cinema angolano. Não é algo comercial, é mesmo algo cultural. Este ano volta o FIC. Agradecemos ao Ministério da Cultura que deu essa oportunidade à organização, à Geração 80, que estão a organizar o FIC Luanda deste ano. O Purjad é importante que a sua presença no FIC foi selecionada oficialmente, ele vai concorrer na categoria longa-metragem. O Purjad passou em muitos festivais no mundo, todos os festivais onde que o Purjad passou deixou uma boa imagem, então é a parte que nos faltava, um dos festivais grandes do nosso país tentar também mostrar o que nós mostramos fora.
8: Baruk Tadisse, realizador do filme Purjad, apresentado quinta-feira, em dia 8 de outubro, em Lisboa, no Festim. No final do mês, em Luanda, em Angola, no Festival Internacional de Cinema de Luanda. Muito obrigada por ter estado connosco aqui.
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0: E como é habitual aos domingos, tempo então agora para mais um episódio da série de familiarização com a língua francesa.

0: pessimista e solitária, a francesa Marguerite Yourcenar ocupa um lugar à parte na literatura contemporânea à imagem do seu percurso pessoal, de rapariga sem mãe, de mulher sem filhos e de amante sem homem. Nasce em 1903, em circunstâncias dramáticas, já que o seu nascimento custa a vida à mãe. O pai reserva-lhe, porém, a melhor educação e inicia-a desde pequena à cultura greco-latina e a uma vida cosmopolita. Ela resolve consagrar a sua vida à escrita. A vida de Marguerite Yourcenar é feita de numerosas viagens e descobertas de lugares que vão aprofundar o seu conhecimento de si mesma. Ela vive entre a propriedade do pai, em Monoir, na Bélgica, e a ilha de Mount Desert, nos Estados Unidos, onde se instala a partir de 1950 com a sua amiga Grace Frick. Este itinerário pessoal demonstra a angústia que a faz escrever.
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0: Numerosos prémios coroam a sua obra e, no fim da vida, recebe uma dupla consagração. Aos 77 anos, com efeito, é a primeira mulher eleita para a Academia Francesa e o primeiro autor a ser publicado em vida na prestigiosa coleção Pléiade. Morre em 1987, reconhecida unanimemente como uma escritora ao mesmo tempo clássica e vanguardista, dotada de um pensamento forte e de uma grande imaginação. A sua obra, inspirada pelas suas viagens, é composta por numerosos volumes de ensaios e de crítica literária e pictórica que demonstram a sua imensa erudição. Nos anos 30, trava conhecimento com intelectuais antifascistas e participa nos movimentos antirracistas nos Estados Unidos. Escreve então um romance em que aparece pela primeira vez Zenon, personagem que encontramos ao longo das suas obras. É sobretudo com Les Mémoires d'Adrien, em 1951, que ela se torna conhecida. O itinerário de Adriano, imperador romano, é o duplo percurso de um homem de Estado exemplar em busca da paz e de um indivíduo em busca de serenidade pessoal. Marguerite Yourcenar utiliza, aliás, ela própria, um método de escrita que qualifica de contemplativa e que se inspira na filosofia zen. Distancia-se em relação ao saber aprendido e escreve, impregnando-se completamente no seu tema.
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0: Da mesma forma, nos outros romances, Marguerite Yourcenar tenta esquecer todo o saber para absorver o mundo exterior. Ela crê que o escritor tem uma missão que ultrapassa o campo literário. Os seus escritos tornam-se espelho do mundo, poesias. Todas estas tendências figuram em L'œuvre noire, um livro publicado em 1968, sobre o qual nos debruçamos hoje. Zenon, médico filósofo da Renascença, é condenado à fogueira pela Igreja devido ao seu amor à ciência e à sua liberdade de espírito. Propõe-lhe, contudo, a vida salva se renunciar às suas ideias. Mas ele suicida-se para não renegar as suas ideias. Na passagem que vamos ouvir, Zenon fala com Henri Maximilien, um capitão flamengo da Guarda Imperial que ele conheceu por acaso. Chove a cântaros. Eles instalam-se junto de uma parca lareira no esconderijo de Zenon e conversam bebendo.
2: Vos censeurs ne sont pas si bêtes. Ces messieurs à Bâle et le Saint-Office à Rome vous entendent assez pour vous condamner. À leurs yeux, vous n'êtes canaté.
3: Ce qui n'est pas comme eux leur paraît contre eux.
2: 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J'aime la science comme un autre, mais peu me chaude que le sang descende ou remonte la veine cave. Il me suffit de savoir qu'il refroidit quand on meurt. Et si la terre tourne ?
3: Elle tourne.
2: Et si la terre tourne, je ne m'en soucie guère au moment où je marche dessus, et m'en soucierai moins encore quand j'y serai couché. 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
3: Sans conteste. Vos doutes et votre foi sont des bulles d'air à la surface, mais la vérité, qui se dépose en nous comme le sel dans la cornue au cours d'une distillation hasardeuse, est en deçà de l'explication.
0: Nesta primeira parte, descobrimos Marguerite Yourcenar e o seu romance L'œuvre au noir, a obra ao negro. Na próxima vez, a partir deste texto, estudaremos a argumentação, como exprimir e defender ideias.

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1: E aqui o ponto final desta emissão em português na antena da RFI. Pode continuar a acompanhar-nos nas redes sociais, basta procurar RFI Português ou então visitar-nos no nosso site em rfi.fr/pt. Obrigada pela companhia, fique bem.
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2: Cristiano Soares.
1: Os úteis pró-iranianos do Iémen renovaram este domingo a ameaça de atacar os aeroportos e o espaço aéreo da Arábia Saudita. Ontem, um ataque contra o aeroporto de Riad fez 12 mortos. Os três líderes do movimento indiano das Baratas apelaram à continuação dos protestos, desafiando a autoridade do primeiro-ministro e pedindo a demissão do presidente da Comissão Eleitoral. Em Cabo Verde termina hoje a 14ª Convenção do MPD, a revisão dos estatutos. É uma das prioridades do novo líder, Paulo Veiga, e já foi aprovada. Aumentam os receios de uma guerra aberta entre a Etiópia e a Eritreia, perante a mobilização de tropas eritreias e a escalada verbal entre os dois países vizinhos nos últimos dias. No controlo técnico desta emissão está a Dusko Sekulic e o jornal começa agora.
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1: Os úteis pró-iranianos do Iémen renovaram este domingo a ameaça de atacar os aeroportos e o espaço aéreo da Arábia Saudita. Este no dia seguinte a um ataque contra o aeroporto de Riad, que fez 12 mortos, foi o mais mortífero dos últimos 10 anos. A dimensão dos ataques contra Riad nos últimos dias é inédita desde 2014, o início da guerra no Iémen. Em entrevista à RFI, o comandante António Manuel Gonçalves, professor de Relações Internacionais da Universidade de Lusíada de Lisboa, admite que Riad poderá intensificar a resposta militar, mas alerta para os riscos de uma nova espiral de violência e alargamento geográfico do conflito.
3: Eu creio que temos que analisar isto com alguma distância temporal. De facto, estes ataques são recentes, mas tudo começou em 2014, quando o movimento Houthis se revoltaram com o poder central no Iémen. Capturaram logo depois a capital, Sana'a, e aproximaram-se geograficamente dos limites da fronteira com a Arábia Saudita. Isso levou a que a Arábia Saudita, no ano seguinte, 2015, desse início a uma campanha de também apoio ao governo conhecido internacionalmente do Iémen, com o intuito de conter o avanço dos úteis. Porquê? Porque se sentiram ameaçados. E o que temos vindo a viver desde então é ação e contra-reação. Está a crescer, como disse a Cristiana.
1: Mas há uma escalada nos últimos dias.
3: Ah, exatamente. É isso. Esta escalada, vamos ver o que é que vai acontecer, porque também a Arábia Saudita chegou a pedir há muito pouco tempo o apoio dos Estados Unidos. Os Estados Unidos não lhe deram esse apoio. A Arábia Saudita tem agora esta coligação com a Turquia e o Paquistão. Uma coligação de defesa, mas de facto está a sentir esses ataques dos úteis que estão a tentar, de alguma forma, ao fazer o que estão a fazer os Estados Unidos. Os Estados Unidos

0: Onde tensões, o Supremo Tribunal foi chamado a pronunciar-se com caráter de urgência. No domingo, recordou às autoridades que devem respeitar rigorosamente a lei, sublinhando que a liberdade de circulação deve ser garantida, que a internet não deve ser perturbada e que a detenção só é permitida no respeito pelo procedimento legal. Há várias semanas que a oposição e o movimento das baratas lideram os protestos contra uma revisão de cadernos eleitorais que terá levado à exclusão de 130 milhões de eleitores. Os críticos acusam as autoridades de favorecerem o partido ultranacionalista hindu liderado por Narendra Modi ao excluírem minorias, nomeadamente os muçulmanos e as populações mais vulneráveis. Já a Comissão Eleitoral nega a existência de irregularidades no processo. O líder da oposição, Rahul Gandhi, juntou-se à mobilização e apelou à realização de uma nova manifestação na segunda-feira, 12 de outubro.
1: Em Cabo Verde termina hoje a 14ª Convenção Nacional do MPD, Partido da Oposição, reunindo cerca de 300 delegados sob o lema "A história continua aqui, todos unidos, mais fortes". A revisão dos estatutos, uma das prioridades do novo líder, Paulo Veiga, já foi aprovada. Mais informações com o nosso correspondente em Cabo Verde, Odair Santos.
2: Reforçar a participação dos militantes e aproximar o partido das bases é o grande objetivo da nova liderança do MPD. O presidente Paulo Veiga explica que os novos estatutos devolvem o poder às comissões conselheiras e aos núcleos.
3: A mudança que estamos a fazer nos estatutos é para devolver o MPD aos seus militantes, devolvendo o poder às comissões conselheiras, aos núcleos e aos militantes, para poderem ter voz e vez e poderem ser ouvidos, renovando o partido com juventude e com mais presença feminina. O que nós andamos a queixar e que estamos a tentar fazer é devolver o partido aos militantes, mas eles têm também que querer estar no partido e contribuir para o desenvolvimento do partido e de Cabo Verde.
2: Na reunião magna já foram debatidas as moções sobre poder local, bases e diáspora e sobre o papel do partido na oposição. Paulo Veiga defende uma linha unida e construtiva.
3: Eu quero uma oposição construtiva. Uma oposição que reconhece o que está a ser feito bem e propõe medidas para melhorar o que está sendo menos bem feito. E não ter uma mesma voz, mas com o mesmo objetivo. O problema é unirmos em torno de Cabo Verde.
2: A convenção do MPD encerra este domingo às 17 horas locais, 20 horas em Paris, com o discurso do novo presidente do partido, Paulo Veiga. De Cabo Verde para a RFI, Odair Santos.
1: No filme Por Jade, o realizador angolano Baruch Tadizi aborda poligamia, consentimento, família e relações atravessadas por diferentes códigos culturais numa história que cruza Angola e o Mali. O cineasta diz ter partido de situações que considera pouco discutidas na sociedade angolana e quis trazê-las assim para o espaço público.
4: Esta temática foi retratada porque acontece muito em Angola, principalmente em Luanda, passa-se despercebido. Há muitas mulheres, muitas meninas, muitas jovens que passaram pela situação que a Susana passou. Até lá ninguém conta, ninguém fala e muitos sabiam, mas ficou tipo um tabu dentro da sociedade. Eu como realizador e a arte sempre nos dá uma certa inspiração. Inspirei-me na história e decidi tornar essa realidade que muitos não gostam de falar, decidi tornar aquilo público. A diferença existe e é muito ignorado pelas nossas meninas que decidem ter relações sérias com os nossos irmãos da África do Leste. O filme não proíbe ou não mostra que não é bom ter relacionamento entre culturas diferentes. Não é o problema, mas o problema é, antes de se meter num relacionamento a sério, é melhor tentar entender a cultura do parceiro.
1: As palavras do realizador angolano Baruch Tadizi aqui ao microfone de Lígia Anjos. Esta é, de resto, uma entrevista que desenvolvemos já depois deste bloco informativo no espaço convidado. A fechar este jornal, aumentam os receios de uma guerra aberta entre a Etiópia e a Eritreia perante a mobilização de tropas eritreias e a escalada verbal entre os dois países vizinhos nos últimos dias, acusada por Addis Abeba de agressão que justificaria o exercício da legítima defesa. Asmara pediu este sábado ao Conselho de Segurança da ONU que condenasse a declaração de guerra deplorável

0: da Etiópia, advertindo que esta desestabilizará toda a região. A Eritreia sublinha que uma guerra causaria enormes estragos às populações dos dois países e pede ao Conselho de Segurança da ONU que condene a Etiópia e adote medidas dissuadoras. E aqui o ponto final deste bloco informativo.
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0: Segunda parte da nossa emissão este domingo, como é habitual, temos mais um episódio da série de familiarização com a língua francesa. Antes disso, mergulhamos no filme Por Jade, do realizador angolano Baruch Tadizi, que é o convidado de Lígia Anjos.
1: Convidado.
2: Por Jade é um filme do realizador angolano Baruch Tadizi. No centro da história está Susana, uma mulher angolana casada com Bakari, um homem maliano. Quando chega ao Mali, Susana descobre uma realidade que desconhecia. O marido tem outras mulheres e ela é a quarta esposa. É a partir desta revelação que o filme constrói o seu conflito. De um lado, uma relação afetiva e um projeto familiar. Do outro lado, práticas culturais, códigos sociais e uma concepção do casamento que Susana não esperava encontrar. Na poligamia. É por isso um tema central no filme Por Jade, um filme que coloca outras questões: a informação, o consentimento dentro de uma relação, a condição da mulher, o peso da família e da tradição e o confronto entre diferentes referências culturais. Há ainda Jade, a filha, no centro de muitas decisões das personagens e também do próprio título do filme. Por Jade, que chega ao festim depois de um percurso por festivais internacionais e traz para a sala uma história africana construída a partir deste encontro e também do desencontro entre Angola e Mali. Baruch Tadizi, muito obrigada por estar aqui connosco hoje.
3: Obrigado.
2: A história começa por uma omissão decisiva. Susana desconhece que Bakari tem outras mulheres. Para si, o conflito central do filme está na poligamia ou na ausência da verdade?
3: Choques de culturas, posso dizer. Ausência de verdade também. E ausência de verdade, que a verdade que é a poligamia. A poligamia é ocultado dentro da história e isso faz com que crie-se o choque de cultura.
2: Porquê ir tratar e retratar esta temática?
3: Esta temática foi retratada porque acontece muito em Angola, principalmente em Luanda, passa-se despercebido. Há muitas mulheres, muitas meninas, muitas jovens que passaram pela situação que a Susana passou. Até lá ninguém conta, ninguém fala e muitos sabiam, mas ficou tipo um tabu dentro da sociedade. Eu como realizador e a arte sempre nos dá uma certa inspiração. Inspirei-me na história e decidi tornar essa realidade que muitos não gostam de falar, e decidi tornar aquilo público.
2: O filme passa-se entre dois países, Angola e Mali, são dois países africanos, mas com histórias e referências culturais e estruturais sociais muito diferentes. O que é que interessava explorar neste encontro entre os dois países? Mostrar essa diferença?
3: A diferença existe sim e é muito ignorado. E a diferença é sobretudo muito ignorado pelas nossas meninas que decidem ter relações sérias com os nossos irmãos da África do Leste. O filme não proíbe ou não mostra que não é bom ter relacionamento entre culturas diferentes, mas...
2: Esse não é um problema.
3: Não é um problema, mas o problema é... Antes de se meter num relacionamento a sério com alguém que não é da sua cultura, é melhor pesquisar ou tentar entender a cultura do parceiro e aí vais fazer uma leitura pessoal e saber se vais aceitar ou vais conseguir a diferença das duas culturas.
2: Há uma questão de poder dentro desta história, quem sabe, quem decide e quem obriga ou é obrigado a adaptar-se. Até quanto é que Por Jade é também um filme sobre as relações de poder entre homens e mulheres?
3: O Por Jade tenta mostrar que tem que ter equilíbrio, mas vendo a história do Por Jade em si, o casal de Susana e do Bacari só tinha um equilíbrio de fachada. E por isso nós falamos sempre, voltamos sobre choque de cultura. Na cultura angolana, tentamos, ou tenta hoje em dia, se ver esse equilíbrio do poder entre a família. Porque nós sabemos sempre que o pai, que gosta muito de meter a voz em cima, que decide pelos filhos ou pela família, mas hoje em dia em Angola conseguimos também ver que a mãe também tem o que dizer pelos filhos. Mas será que nós conhecemos que do outro lado da fronteira não é a mesma coisa como nós tratamos essa relação da família? É isso que está no centro do projeto, esse equilíbrio do poder. Eu posso dizer que em Angola nós conseguimos ter esse tipo de equilíbrio via também as tradições que nós temos. Em Angola não temos tradições que desvalorizam a mulher. A mulher em Angola está sempre no centro das grandes decisões, seja ela política, religiosa ou familiar. A história até nos mostra que temos grandes rainhas, grandes lutadoras angolanas, como Rainha Ginga. Angola ainda nós ainda temos essa parte, mas não estamos a criticar. Sabemos que do outro lado da África do Oeste, a masculinidade, o homem acima de tudo. Isso são as partes que nossas meninas angolanas ignoram. É por isso que vem aí o Porjade. Quando assiste o Porjade, consegue entender o que a Susana passou no Mali. Não lhes ajuda a tomar decisão, mas ajuda as nossas meninas a refletir como que de outro lado veja esse equilíbrio de poder entre homem e mulher.
2: Houve também escolhas feitas durante as gravações. O filme passa-se em Angola e no Mali, um país que vive conflitos e uma instabilidade política nos últimos anos. É difícil gravar no Mali. Pelo que sei, houve gravações que aconteceram no sul de Angola, na Namíbia. Conte-nos este reorganizar das gravações por contextos de dificuldades em gravar no Mali.
3: Foi um dos momentos mais difíceis da produção, porque nós estávamos mesmo a preparar a nossa gravação da parte do Mali para ser feita no Mali. Inclusive, já tínhamos contato com uma equipa no Mali, atores do Mali e uma equipa de produção do Mali que já tinha feito as reperagens. Só que no momento em que nós estávamos a planificar a viagem para o Mali, foi naquele momento que havia muitos conflitos armados no Mali. E a zona onde que nós poderíamos gravar foi uma das zonas mesmo que o conflito estava muito intenso. Então, não poderia colocar a vida dos atores e dos técnicos em risco. Não poderíamos também voltar atrás. Eu fui, sempre digo isso, trabalhei com uma equipa muito forte, muito humana e muito dedicado pela paixão pelo cinema. Tentamos estudar aonde que nós podemos gravar para simular o Mali.
2: Era preciso um deserto.
3: Um deserto. E como temos um país rico, Angola, nós pensamos logo no deserto do Tombwa, na província do Namibe. E foi aí onde que nós gravamos tudo que é a parte do Mali. Isso nos ajudou porque o guião, tudo que estava escrito no guião para ser gravado no Mali, encontramos todas aquelas condições também no deserto do Tombwa.
2: Baruco, como última questão, inevitavelmente falarmos do FIC Luanda até dia 2 de novembro. E a partir de 28 de outubro, Angola recebe a primeira edição do Festival Internacional de Cinema de Luanda. Porjade está programado e vai ser projetado e está incluído na programação desta primeira edição. Que importância tem este novo festival para o cinema angolano?
3: Tem muita importância porque Angola ficou muito tempo sem um grande festival. Nós, nos dias, tivemos alguns festivais e tivemos um concurso que era promovido pela Unitel. Unitel Angola Move. Uhum. Foi um dos concursos que também levava mais em cima o cinema angolano. Mas aquilo foi um concurso mais, posso dizer, comercial pela Unitel. Mas o FIC em si, o Festival Internacional de Cinema de Luanda, é algo que já existia, que metia em cima o cinema angolano. Não é algo comercial, é mesmo algo cultural. Este ano volta o FIC. Agradecemos ao Ministério da Cultura que deu essa oportunidade à organização, à Geração 80, que estão a organizar o FIC Luanda. deste ano. O Burjad é importante que a sua presença no FIC foi selecionada oficialmente, ele vai concorrer na categoria longa-metragem. O Burjad passou em muitos festivais no mundo, todos os festivais onde que o Burjad passou deixou uma boa imagem. Então é a parte que nos faltava, um dos festivais grandes do nosso país, tentar também mostrar o que nós mostramos fora.
2: Baruk Tadisi, realizador do filme Burjad, apresentado quinta-feira, em dia 8 de outubro, em Lisboa, no Festim. No final do mês, em Luanda, em Angola, no Festival Internacional de Cinema de Luanda. Muito obrigada por ter estado connosco aqui.
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0: E como é habitual aos domingos, tempo então agora para mais um episódio da série de familiarização com a língua francesa.

0: humanista e solitária, a francesa Marguerite Yourcenar ocupa um lugar à parte na literatura contemporânea à imagem do seu percurso pessoal, de rapariga sem mãe, de mulher sem filhos e de amante sem homem. Nasce em 1903, em circunstâncias dramáticas, já que o seu nascimento custa a vida à mãe. O pai reserva-lhe, porém, a melhor educação e inicia desde pequena a cultura greco-latina e a uma vida cosmopolita. Ela resolve consagrar a sua vida à escrita. A vida de Marguerite Yourcenar é feita de numerosas viagens e descobertas de lugares que vão aprofundar o seu conhecimento de si mesma. Ela vive entre a propriedade do pai, em Mont Noir, na Bélgica, e a ilha de Mount Desert, nos Estados Unidos, onde se instala a partir de 1950 com a sua amiga Grace Frick. Este itinerário pessoal demonstra a angústia que a faz escrever.
1: Je ne supporte pas bien le bonheur. 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
0: Numerosos prémios coroam a sua obra e, no fim da vida, recebe uma dupla consagração. Aos 77 anos, com efeito, é a primeira mulher eleita para a Academia Francesa e o primeiro autor a ser publicado em vida na prestigiosa coleção Pléiade. Morre em 1987, reconhecida unanimemente como uma escritora ao mesmo tempo clássica e vanguardista, dotada de um pensamento forte e de uma grande imaginação. A sua obra, inspirada pelas suas viagens, é composta por numerosos volumes de ensaios e de crítica literária e pictórica que demonstram a sua imensa erudição. Nos anos 30, trava conhecimento com intelectuais antifascistas e participa nos movimentos antirracistas nos Estados Unidos. Escreve então um romance em que aparece pela primeira vez Zenon, personagem que encontramos ao longo das suas obras. É sobretudo com Les Mémoires d'Adrien, em 1951, que ela se torna conhecida. O itinerário de Adriano, imperador romano, é o duplo percurso de um homem de Estado exemplar em busca da paz e de um indivíduo em busca de serenidade pessoal. Marguerite Yourcenar utiliza, aliás, ela própria, um método de escrita que qualifica de contemplativa e que se inspira na filosofia zen. Distancia-se em relação ao saber aprendido e escreve, impregnando-se completamente no seu tema.
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0: Da mesma forma, nos outros romances, Marguerite Yourcenar tenta esquecer todo o saber para absorver o mundo exterior. Ela crê que o escritor tem uma missão que ultrapassa o campo literário. Os seus escritos tornam-se espelho do mundo, poesias. Todas estas tendências figuram em L'œuvre noire, um livro publicado em 1968, sobre o qual nos debruçamos hoje. Zenon, médico filósofo da Renascença, é condenado à fogueira pela Igreja devido ao seu amor à ciência e à sua liberdade de espírito. Propõe-lhe, contudo, a vida salva se renunciar às suas ideias. Mas ele suicida-se para não renegar as suas ideias. Na passagem que vamos ouvir, Zenon fala com Henri Maximilien, um capitão flamengo da Guarda Imperial que ele conheceu por acaso. Chove a cântaros. Eles instalam-se junto de uma parca lareira no esconderijo de Zenon e conversam bebendo.
2: Vos censeurs ne sont pas si bêtes. Ces messieurs à Bâle et le Saint-Office à Rome vous entendent assez pour vous condamner. À leurs yeux, vous n'êtes canaté.
3: Ce qui n'est pas comme eux, leur paraît contre eux.
2: Dieu merci. Les cagots de toute espèce n'iront pas fourrer leur nez dans mes petits verres d'amour. Je ne me suis jamais exposé qu'à des dangers simples. Les coups à la guerre, les fièvres en Italie, la vérole chez les filles, les poux à l'auberge, et partout, les créditeurs. J'aime la science comme un autre, mais peu me chaude que le sang descende ou remonte la veine cave. Il me suffit de savoir qu'il refroidit quand on meurt. Et si la terre tourne?
3: Elle tourne.
2: Et si la terre tourne, je ne m'en soucie guère au moment où je marche dessus, et m'en soucierai moins encore quand j'y serai couché. Je prends mon Dieu et mon temps comme ils viennent, bien que j'eusse mieux aimé vivre au siècle où l'on adorait Vénus. Je ne voudrais pas me priver à mon lit de mort de me tourner, si le cœur m'en dit, vers notre Seigneur Jésus-Christ.
3: Vous êtes comme un homme qui consent volontiers à croire qu'il y a dans le réduit voisin une table et deux bancs, parce que peu lui importe.
2: Frères et nous, je vous retrouve maigre, harassé, hagard et vêtu d'une souquenille dont mon valet ne voudrait pas. Vaut-il la peine de s'évertuer durant 20 ans pour arriver au doute qui pousse de lui-même dans toutes les têtes bien faites?
3: Sans conteste. Vos doutes et votre foi sont des bulles d'air à la surface, mais la vérité, qui se dépose en nous comme le sel dans la cornue au cours d'une distillation hasardeuse, est en deçà de l'explication.
0: Nesta primeira parte, descobrimos Marguerite Yourcenar e o seu romance L'œuvre au noir, A obra ao negro. Na próxima vez, a partir deste texto, estudaremos a argumentação, como exprimir e defender ideias.

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1: E aqui o ponto final desta emissão em português na antena da RFI. Pode continuar a acompanhar-nos nas redes sociais, basta procurar RFI Português ou então visitar-nos no nosso site em rfi.fr/pt. Obrigada pela companhia, fique bem.
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2: Cristiano Soares.
1: Os úteis pró-iranianos do Iémen renovaram este domingo a ameaça de atacar os aeroportos e o espaço aéreo da Arábia Saudita. Ontem, um ataque contra o aeroporto de Riad fez 12 mortos. Os três líderes do movimento indiano das Baratas apelaram à continuação dos protestos, desafiando a autoridade do primeiro-ministro e pedindo a demissão do presidente da Comissão Eleitoral. Em Cabo Verde, termina hoje a 14ª Convenção do MPD, a revisão dos estatutos. É uma das prioridades do novo líder, Paulo Veiga, e já foi aprovada. Aumentam os receios de uma guerra aberta entre a Etiópia e a Eritreia perante a mobilização de tropas eritreias e a escalada verbal entre os dois países vizinhos nos últimos dias. No controlo técnico desta emissão está a Dusko Sekulic e o jornal começa agora.
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1: Os úteis pró-iranianos do Iémen renovaram este domingo a ameaça de atacar os aeroportos e o espaço aéreo da Arábia Saudita. Este no dia seguinte a um ataque contra o aeroporto de Riad, que fez 12 mortos, foi o mais mortífero dos últimos 10 anos. A dimensão dos ataques contra Riad nos últimos dias é inédita desde 2014, o início da guerra no Iémen. Em entrevista à RFI, o comandante António Manuel Gonçalves, professor de Relações Internacionais da Universidade de Lusíada de Lisboa, admite que Riad poderá intensificar a resposta militar, mas alerta para os riscos de uma nova espiral de violência e alargamento geográfico do conflito.
3: Eu creio que temos que analisar isto com alguma distância temporal. De facto, estes ataques são recentes, mas tudo começou em 2014, quando o movimento Houthis se revoltaram com o poder central no Iémen, capturaram logo depois a capital, Sana'a, e aproximaram-se geograficamente dos limites da fronteira com a Arábia Saudita. Isso levou a que a Arábia Saudita, no ano seguinte, 2015, desse início a uma campanha de também apoio ao governo conhecido internacionalmente do Iémen, com o intuito de conter o avanço dos úteis. Porquê? Porque se sentiram ameaçados. E o que temos vindo a viver desde então é ação e contra-reação. Está a crescer, como disse a Cristiana.
1: Mas há uma escalada nos últimos dias.
3: Ah, exatamente. É isso. Esta escalada, vamos ver o que é que vai acontecer, porque também a Arábia Saudita chegou a pedir há muito pouco tempo o apoio dos Estados Unidos. Os Estados Unidos não lhe deram esse apoio. A Arábia Saudita tem agora esta coligação com a Turquia e o Paquistão. Uma coligação de defesa, mas de facto está a sentir esses ataques dos úteis que estão a tentar, de alguma forma, ao fazer o que estão a fazer, este modus operandi, também favorecer o seu grande aliado regional, que é o Irão. E, portanto, não há elementos de informação suficientes para perceber como é que isto pode evoluir, mas as tendências, na minha perspectiva, é que isto possa vir a agravar-se mais ainda no futuro próximo.
1: Os três líderes do movimento indiano das Baratas apelaram à continuidade dos protestos após terem sido colocados em liberdade na sequência da detenção ocorrida ontem. Juntamente com a oposição, o movimento continua a desafiar a autoridade do primeiro-ministro, Narendra Modi, pedindo a demissão do presidente da Comissão Eleitoral, Mateus Santa Rita.
4: Pouco depois de ser libertado, Saurav Das, um dos líderes do Partido do Povo das Baratas, afirmou que o movimento não ia ceder e apelou à população para que continuasse a manifestar. Das e outros dois dirigentes foram detidos no sábado, antes de um protesto convocado para o mesmo dia. Um juiz ordenou a libertação dos jovens, com a condição de não perturbarem a ordem pública durante um ano, segundo a advogada dos ativistas. O movimento das Baratas foi criado em maio, em reação às declarações do presidente do Supremo Tribunal, Surya Kant, que classificou os jovens desempregados como parasitas e baratas. Em julho, depois de ocuparem as ruas da capital, os manifestantes conseguiram a demissão do ministro da Educação, considerado responsável por fraudes recorrentes nos exames universitários. Ainda no sábado, a polícia deteve milhares de pessoas para impedir a realização de uma manifestação prevista para esse dia. Perante a onda de tensões, o Supremo Tribunal foi chamado a pronunciar-se com caráter de urgência. No domingo, recordou às autoridades que devem respeitar rigorosamente a lei, sublinhando que a liberdade de circulação deve ser garantida, que a internet não deve ser perturbada e que a detenção só é permitida no respeito pelo procedimento legal. Há várias semanas que a oposição e o movimento das baratas lideram os protestos contra uma revisão de cadernos eleitorais que terá levado à exclusão de 130 milhões de eleitores. Os críticos acusam as autoridades de favorecerem o partido ultranacionalista hindu, liderado por Narendra Modi, ao excluir a minorias, nomeadamente os muçulmanos, e as populações mais vulneráveis. Já a Comissão Eleitoral nega a existência de irregularidades no processo. O líder da oposição, Rahul Gandhi, juntou-se à mobilização e apelou à realização de uma nova manifestação na segunda-feira, 12 de outubro.
1: Em Cabo Verde termina hoje a 14ª Convenção Nacional do MPD, Partido da Oposição, reunindo cerca de 300 delegados sob o lema "A história continua aqui, todos unidos, mais fortes". A revisão dos estatutos, uma das prioridades do novo líder, Paulo Veiga, já foi aprovada. Mais informações com o nosso correspondente em Cabo Verde, Odair Santos.
5: Reforçar a participação dos militantes e aproximar o partido das bases é o grande objetivo da nova liderança do MPD. O presidente Paulo Veiga explica que os novos estatutos devolvem o poder às comissões conselheiras e aos núcleos.
6: A mudança que estamos a fazer nos estatutos é para devolver o MPD aos seus militantes, devolvendo o poder às comissões conselheiras, aos núcleos e aos militantes, para poderem ter voz e vez e poderem ser ouvidos, renovando o partido com juventude e com mais presença feminina. O que nós andamos a queixar e que estamos a tentar fazer é devolver o partido aos militantes, mas eles têm também querer estar no partido e contribuir para o desenvolvimento do partido e de Cabo Verde.
5: Na reunião magna já foram debatidas as moções sobre poder local, bases e diáspora e sobre o papel do partido na oposição. Paulo Veiga defende uma linha unida e construtiva.
6: Eu quero uma oposição construtiva, uma oposição que reconhece o que está a ser feito bem e propõe medidas para melhorar o que está sendo menos bem feito. E não ter uma mesma voz, mas com o mesmo objetivo. O problema é unirmos em torno de Cabo Verde.
5: A convenção do MPD encerra este domingo às 17 horas locais, 20 horas em Paris, com o discurso do novo presidente do partido, Paulo Veiga, de Cabo Verde, para a RFI, Odair Santos.
1: No filme Por Jade, o realizador angolano Baruch Tadizi aborda poligamia, consentimento, família e relações atravessadas por diferentes códigos culturais numa história que cruza Angola e o Mali. O cineasta diz ter partido de situações que considera pouco discutidas na sociedade angolana e quis trazê-las assim para o espaço público.
7: Esta temática foi retratada porque acontece muito em Angola, principalmente em Luanda, passa-se despercebido. Há muitas mulheres, muitas meninas, muitas jovens que passaram pela situação que a Susana passou. Até lá ninguém conta, ninguém fala e muitos sabiam, mas ficou tipo um tabu dentro da sociedade. Eu como realizador e a arte sempre nos dá uma certa inspiração. Inspirei-me na história e decidi tornar essa realidade que muitos não gostam de falar, decidi tornar aquilo público. A diferença existe e é muito ignorado pelas nossas meninas que decidem ter relações sérias com os nossos irmãos da África do Leste. O filme não proíbe ou não mostra que não é bom ter relacionamento entre culturas diferentes. Não é o problema, mas o problema é, antes de se meter num relacionamento a sério, é melhor tentar entender a cultura do parceiro.
1: As palavras do realizador angolano Baruch Tadizi, aqui ao microfone de Lígia Anjos. Esta é, de resto, uma entrevista que desenvolvemos já depois deste bloco informativo no espaço convidado. A fechar este jornal, aumentam os receios de uma guerra aberta entre a Etiópia e a Eritreia perante a mobilização de tropas eritreias e a escalada verbal entre os dois países vizinhos nos últimos dias, acusada por Addis Abeba de agressão que justificaria o exercício da legítima defesa. Asmara pediu este sábado ao Conselho de Segurança da ONU que condenasse a declaração de guerra deplorável da Etiópia, advertindo que esta destabilizará toda a região. A Eritreia sublinha que uma guerra causaria enormes estragos às populações dos dois países e pede ao Conselho de Segurança da ONU que condene a Etiópia e adote medidas dissuadoras. E aqui o ponto final deste bloco informativo.
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1: Segunda parte da nossa emissão este domingo. Como é habitual, temos mais um episódio da série de familiarização com a língua francesa. Antes disso, mergulhamos no filme Por Jade, do realizador angolano Baruch Tadizi, que é o convidado de Lígia Anjos.
2: Convidado.
8: Por Jade é um filme do realizador angolano Baruch Tadizi. No centro da história está Susana, uma mulher angolana casada com Bakari, um homem maliano. Quando chega ao Mali, Susana descobre uma realidade que desconhecia. O marido tem outras mulheres e ela é a quarta esposa. É a partir desta revelação que o filme constrói o seu conflito. De um lado, uma relação afetiva e um projeto familiar. Do outro lado, práticas culturais, códigos sociais e uma concepção do casamento que Susana não esperava encontrar. Na poligamia. É por isso um tema central no filme Por Jade, um filme que coloca outras questões: a informação, o consentimento dentro de uma relação, a condição da mulher, o peso da família e da tradição e o confronto entre diferentes referências culturais. Há ainda Jade, a filha, no centro de muitas decisões das personagens e também do próprio título do filme. Por Jade, que chega ao festim depois de um percurso por festivais internacionais e traz para a sala uma história africana construída a partir deste encontro e também do desencontro entre Angola e Mali. Baruch Tadizi, muito obrigada por estar aqui connosco hoje.
7: Obrigado.
8: A história começa por uma omissão decisiva. Susana desconhece que Bakari tem outras mulheres. Para si, o conflito central do filme está na poligamia ou na ausência da verdade?
7: Choques de culturas, posso dizer. Ausência de verdade também. E ausência de verdade, que é a verdade que é a poligamia. A poligamia é ocultado dentro da história e isso faz com que crie-se o choque de cultura.
8: Porquê ir tratar e retratar esta temática?
7: Esta temática foi retratada porque acontece muito em Angola, principalmente em Luanda, passa-se despercebido. Há muitas mulheres, muitas meninas, muitas jovens que passaram pela situação que a Susana passou. Até lá ninguém conta, ninguém fala e muitos sabiam, mas ficou tipo um tabu dentro da sociedade. Eu como realizador e a arte sempre nos dá uma certa inspiração, inspirei-me na história e decidi tornar essa realidade que muitos não gostam de falar, decidi tornar aquilo público.
8: O filme passa-se entre dois países, Angola e Mali, são dois países africanos, mas com histórias e referências culturais e estruturais sociais muito diferentes. O que é que interessava explorar neste encontro entre os dois países? Mostrar essa diferença?
7: A diferença existe sim e é muito ignorado. E a diferença é sobretudo muito ignorado pelas nossas meninas que decidem ter relações sérias com os nossos irmãos da África do Leste. O filme não proíbe ou não mostra que não é bom ter relacionamento entre culturas diferentes, mas...
8: Esse não é um problema.
7: Não é um problema, mas o problema é... Antes de se meter num relacionamento a sério com alguém que não é da sua cultura, é melhor pesquisar ou tentar entender a cultura do parceiro e aí vais fazer uma leitura pessoal e saber se vais aceitar ou vais conseguir a diferença das duas culturas.
8: Há uma questão de poder dentro desta história, quem sabe, quem decide e quem obriga ou é obrigado a adaptar-se. Até quanto é que Por Jade é também um filme sobre as relações de poder entre homens e mulheres?
7: O Por Jade tenta mostrar que tem que ter equilíbrio, mas vendo a história do Purjade em si, o casal de Susana e do Bakary só tinha um equilíbrio de fachada. E por isso nós falamos sempre, voltamos sobre choque de cultura. Na cultura angolana, tenta hoje em dia se ver esse equilíbrio do poder entre a família. Porque nós sabemos sempre que o pai, que gosta muito de meter a voz em cima, que decide pelos filhos ou pela família, mas hoje em dia em Angola conseguimos também ver que a mãe também tem o que dizer pelos filhos. Mas será que nós conhecemos que do outro lado da fronteira não é a mesma coisa como nós tratamos essa relação da família? É isso que está no centro do Purjade, esse equilíbrio do poder. Eu posso dizer que em Angola nós conseguimos ter esse tipo de equilíbrio via também as tradições que nós temos. Em Angola não temos tradições que desvalorizam a mulher. A mulher em Angola está sempre no centro das grandes decisões, seja ela política, religiosa ou familiar. A história até nos mostra que temos grandes rainhas, grandes lutadoras angolanas, como Rainha Ginga. Em Angola ainda nós ainda temos essa parte, mas não estamos a criticar. Sabemos que do outro lado da África do Oeste, a masculinidade, o homem acima de tudo. Isso são as partes que nossas meninas angolanas ignoram. É por isso que vem aí o Purjade. Quando assiste o Purjade, consegue entender o que a Susana passou no Mali. Não lhes ajuda a tomar decisão, mas ajuda as nossas meninas a refletir como que de outro lado veja esse equilíbrio de poder entre homem e mulher.
8: Houve também escolhas feitas durante as gravações. O filme passa-se em Angola e no Mali. No Mali, um país que vive conflitos e uma instabilidade política nos últimos anos, é difícil gravar no Mali. Pelo que sei, houve gravações que aconteceram no sul de Angola, na Namíbia. Conte-nos este reorganizar das gravações por contextos de dificuldades em gravar no Mali.
7: Foi um dos momentos mais difíceis da produção, porque nós estávamos mesmo a preparar a nossa gravação da parte do Mali para ser feita no Mali. Inclusive, já tínhamos contato com uma equipa no Mali, atores do Mali e uma equipa de produção do Mali que já tinha feito as reperagens. Só que no momento em que nós estávamos a planificar a viagem para o Mali, foi naquele momento que havia muitos conflitos armados no Mali. E a zona onde que nós poderíamos gravar foi uma das zonas mesmo que o conflito estava muito intenso. Então, não poderia colocar a vida dos atores e dos técnicos em risco. Não poderíamos também voltar atrás. Eu fui, sempre digo isso, trabalhei com uma equipa muito forte, muito humana e muito dedicado pela paixão pelo cinema. Tentamos estudar aonde que nós podemos gravar para simular o Mali.
8: Era preciso um deserto.
7: Um deserto. E como temos um país rico, Angola, nós pensamos logo no deserto do Tombwa, na província do Namibe, e foi aí onde que nós gravamos tudo que é a parte do Mali. Isso nos ajudou porque o guião, tudo que estava escrito no guião para ser gravado no Mali, encontramos todas aquelas condições também no deserto do Tombwa.
8: Baru, como última questão, inevitavelmente falarmos do FIC Luanda até dia 2 de novembro. E a partir de 28 de outubro, Angola recebe a primeira edição do Festival Internacional de Cinema de Luanda. Purjade está programado e vai ser projetado e está incluído na programação desta primeira edição. Que importância tem este novo festival para o cinema angolano?
7: Tem muita importância porque Angola ficou muito tempo sem um grande festival. Nós, nos dias, tivemos alguns festivais e tivemos um concurso que era promovido pela Unitel. Unitel Angola Move foi um dos concursos que também levava mais em cima o cinema angolano, mas aquilo foi um concurso mais, posso dizer, comercial pela Unitel. Mas o FIC em si, o Festival Internacional de Cinema de Luanda, é algo que já existia, que metia em cima o cinema angolano. Não é algo comercial, é mesmo algo cultural. este ano volta. O FIC, agradecemos ao Ministério da Cultura que deu essa oportunidade à organização, à Geração 80, que estão a organizar o FIC Luanda deste ano. O Burjad é importante que a sua presença no FIC foi selecionada oficialmente, ele vai concorrer na categoria longa-metragem. O Burjad passou em muitos festivais no mundo, todos os festivais onde que o Burjad passou deixou uma boa imagem. Então, é a parte que nos faltava, um dos festivais grandes do nosso país, tentar também mostrar o que nós mostramos fora.
8: Baruk Tadisi, realizador do filme Burjad, apresentado quinta-feira, em dia 8 de outubro, em Lisboa, no Festim. No final do mês, em Luanda, em Angola, no Festival Internacional de Cinema de Luanda. Muito obrigada por ter estado connosco aqui.
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1: E como é habitual aos domingos, tempo então agora para mais um episódio da série de familiarização com a língua francesa.

0: humanista e solitária, a francesa Marguerite Yourcenar ocupa um lugar à parte na literatura contemporânea à imagem do seu percurso pessoal, de rapariga sem mãe, de mulher sem filhos e de amante sem homem. Nasce em 1903, em circunstâncias dramáticas, já que o seu nascimento custa a vida à mãe. O pai reserva-lhe, porém, a melhor educação e inicia-a desde pequena à cultura greco-latina e a uma vida cosmopolita. Ela resolve consagrar a sua vida à escrita. A vida de Marguerite Yourcenar é feita de numerosas viagens e descobertas de lugares que vão aprofundar o seu conhecimento de si mesma. Ela vive entre a propriedade do pai, em Mont-Noir, na Bélgica, e a ilha de Mount Desert, nos Estados Unidos, onde se instala a partir de 1950 com a sua amiga Grace Frick. Este itinerário pessoal demonstra a angústia que a faz escrever.
1: Je ne supporte pas bien le bonheur. 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
0: Numerosos prémios coroam a sua obra e, no fim da vida, recebe uma dupla consagração. Aos 77 anos, com efeito, é a primeira mulher eleita para a Academia Francesa e o primeiro autor a ser publicado em vida na prestigiosa coleção Pléiade. Morre em 1987, reconhecida unanimemente como uma escritora ao mesmo tempo clássica e vanguardista, dotada de um pensamento forte e de uma grande imaginação. A sua obra, inspirada pelas suas viagens, é composta por numerosos volumes de ensaios e de crítica literária e pictórica que demonstram a sua imensa erudição. Nos anos 30, trava conhecimento com intelectuais antifascistas e participa nos movimentos antirracistas nos Estados Unidos. Escreve então um romance em que aparece pela primeira vez Zenon, personagem que encontramos ao longo das suas obras. É sobretudo com Les Mémoires d'Adrien, em 1951, que ela se torna conhecida. O itinerário de Adriano, imperador romano, é o duplo percurso de um homem de Estado exemplar em busca da paz e de um indivíduo em busca de serenidade pessoal. Marguerite Yourcenar utiliza, aliás, ela própria, um método de escrita que qualifica de contemplativa e que se inspira na filosofia zen. Distancia-se em relação ao saber aprendido e escreve, impregnando-se completamente no seu tema.
1: Jusqu'à ce qu'il sorte de terre, comme une plante soigneusement arrosée.
0: Da mesma forma, nos outros romances, Marguerite Yourcenar tenta esquecer todo o saber para absorver o mundo exterior. Ela crê que o escritor tem uma missão que ultrapassa o campo literário. Os seus escritos tornam-se espelho do mundo, poesias. Todas estas tendências figuram em L'œuvre noire, um livro publicado em 1968, sobre o qual nos debruçamos hoje. Zenon, médico filósofo da Renascença, é condenado à fogueira pela Igreja devido ao seu amor à ciência e à sua liberdade de espírito. Propõe-lhe, contudo, a vida salva se renunciar às suas ideias. Mas ele suicida-se para não renegar as suas ideias. Na passagem que vamos ouvir, Zenon fala com Henri Maximilien, um capitão flamengo da Guarda Imperial que ele conheceu por acaso. Chove a cântaros. Eles instalam-se junto de uma parca lareira no esconderijo de Zenon e conversam bebendo.
2: Vos censeurs ne sont pas si bêtes. Ces messieurs à Bâle et le Saint-Office à Rome vous entendent assez pour vous condamner. À leurs yeux, vous n'êtes canaté.
3: Ce qui n'est pas comme eux leur paraît contre eux.
2: Dieu merci, les cagots de toute espèce n'iront pas fourrer leur nez dans mes petits vers d'amour. Je ne me suis jamais exposé qu'à des dangers simples. Les coups à la guerre, les fièvres en Italie, la vérole chez les filles, les poux à l'auberge, et partout les créditeurs. J'aime la science comme un autre, mais peu me chaude que le sang descende ou remonte la veine cave. Il me suffit de savoir qu'il refroidit quand on meurt. Et si la terre tourne ?
3: Elle tourne.
2: Et si la terre tourne, je ne m'en soucie guère au moment où je marche dessus, et m'en soucierai moins encore quand j'y serai couché. Je prends mon Dieu et mon temps comme ils viennent, bien que j'eusse mieux aimé vivre au siècle où l'on adorait Vénus. je ne voudrais pas me priver à mon lit de mort de me tourner, si le cœur m'en dit, vers notre Seigneur Jésus-Christ.
3: Vous êtes comme un homme qui consent volontiers à croire qu'il y a dans le réduit voisin une table et deux bancs, parce que peu lui importe.
2: Frères et nous, je vous retrouve maigre, harassé, hagard et vêtu d'une souquenille dont mon valet ne voudrait pas. Vaut-il la peine de s'évertuer durant 20 ans pour arriver au doute qui pousse de lui-même dans toutes les têtes bien faites?
3: Sans conteste. Vos doutes et votre foi sont des bulles d'air à la surface, mais la vérité, qui se dépose en nous comme le sel dans la cornue au cours d'une distillation hasardeuse, est en deçà de l'explication.
0: Nesta primeira parte, descobrimos Marguerite Yourcenar e o seu romance L'œuvre au noir, A obra ao negro. Na próxima vez, a partir deste texto, estudaremos a argumentação, como exprimir e defender ideias.

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1: E aqui o ponto final desta emissão em português na antena da RFI. 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
2: Cristiano Soares.
1: Os úteis pró-iranianos do Iémen renovaram este domingo a ameaça de atacar os aeroportos e o espaço aéreo da Arábia Saudita. Ontem, um ataque contra o aeroporto de Riad fez 12 mortos. Os três líderes do movimento indiano das Baratas apelaram à continuação dos protestos, desafiando a autoridade do primeiro-ministro e pedindo a demissão do presidente da Comissão Eleitoral. Em Cabo Verde termina hoje a 14ª Convenção do MPD, a revisão dos estatutos. É uma das prioridades do novo líder, Paulo Veiga, e já foi aprovada. Aumentam os receios de uma guerra aberta entre a Etiópia e a Eritreia perante a mobilização de tropas eritreias e a escalada verbal entre os dois países vizinhos nos últimos dias. No controlo técnico desta emissão está a Duz Kosse Kulits e o jornal começa agora.
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1: Os úteis pró-iranianos do Iémen renovaram este domingo a ameaça de atacar os aeroportos e o espaço aéreo da Arábia Saudita. Este no dia seguinte a um ataque contra o aeroporto de Riad, que fez 12 mortos, foi o mais mortífero dos últimos 10 anos. A dimensão dos ataques contra Riad nos últimos dias é inédita desde 2014, o início da guerra no Iémen. Em entrevista à RFI, o comandante António Manuel Gonçalves, professor de Relações Internacionais da Universidade de Lusíada de Lisboa, admite que Riad poderá intensificar a resposta militar, mas alerta para os riscos de uma nova espiral de violência e alargamento geográfico do conflito.
3: Eu creio que temos que analisar isto com alguma distância temporal. De facto, estes ataques são recentes, mas tudo começou em 2014, quando o movimento úteis se revoltaram com o poder central no Iémen, capturaram logo depois a capital, Sana'a, e aproximaram-se geograficamente dos limites da fronteira com a Arábia Saudita. Isso levou a que a Arábia Saudita, no ano seguinte, 2015, desse início a uma campanha de também apoio ao governo conhecido internacionalmente do Iémen, com o intuito de conter o avanço dos úteis. Porquê? Porque se sentiram ameaçados. E o que temos vindo a viver desde então é ação e contra-reação. Está a crescer, como disse a Cristiana.
1: Mas há uma
3: início,
1: escalada nos últimos dias.
3: Ah, exatamente. É isso. Essa escalada, vamos ver o que é que vai acontecer, porque também a Arábia Saudita chegou a pedir há muito pouco tempo o apoio dos Estados Unidos. Os Estados Unidos não lhe deram esse apoio. A Arábia Saudita tem agora esta coligação com a Turquia e o Paquistão. Uma coligação de defesa, mas de facto está a sentir esses ataques dos úteis que estão a tentar, de alguma forma, ao fazer o que estão a fazer, este modo de operando, e também favorecer o seu grande aliado regional, que é o Irão. E, portanto, não há elementos de informação suficientes para perceber como é que isto pode evoluir, mas as tendências, na minha perspectiva, é que isto possa vir a agravar-se mais ainda no futuro próximo.
1: Os três líderes do movimento indiano das Baratas apelaram à continuidade dos protestos após terem sido colocados em liberdade na sequência da detenção ocorrida ontem. Juntamente com a oposição, o movimento continua a desafiar a autoridade do primeiro-ministro, Narendra Modi, pedindo a demissão do presidente da Comissão Eleitoral, Mateus Santa Rita.
4: Pouco depois de ser libertado, Saurav Das, um dos líderes do Partido do Povo das Baratas, afirmou que o movimento não ia ceder e apelou à população para que continuasse a manifestar. Das e outros dois dirigentes foram detidos no sábado, antes de um protesto convocado para o mesmo dia. Um juiz ordenou a libertação dos jovens, com a condição de não perturbarem a ordem pública durante um ano, segundo a advogada dos ativistas. O Movimento das Baratas foi criado em maio, em reação às declarações do presidente do Supremo Tribunal, Suri Akant, que classificou os jovens desempregados como parasitas e baratas. Em julho, depois de ocuparem as ruas da capital, os manifestantes conseguiram a demissão do ministro da Educação, considerado responsável por fraudes recorrentes nos exames universitários. Ainda no sábado, a polícia deteve milhares de pessoas para impedir a realização de uma manifestação prevista para esse dia. Perante a onda de tensões, o Supremo Tribunal foi chamado a pronunciar-se com caráter de urgência. No domingo, recordou às autoridades que devem respeitar rigorosamente a lei, sublinhando que a liberdade de circulação deve ser garantida, que a internet não deve ser perturbada e que, sonhos, o Supremo Tribunal foi chamado a pronunciar-se com caráter de urgência. No domingo, recordou às autoridades que devem respeitar rigorosamente a lei, sublinhando que a liberdade de circulação deve ser garantida, que a internet não deve ser perturbada e que a detenção só é permitida no respeito pelo procedimento legal.

0: nomeadamente os muçulmanos e as populações mais vulneráveis. Já a Comissão Eleitoral nega a existência de irregularidades no processo. O líder da oposição, Rahul Gandhi, juntou-se à mobilização e apelou à realização de uma nova manifestação na segunda-feira, 12 de outubro.
1: Em Cabo Verde termina hoje a 14ª Convenção Nacional do MPD, Partido da Oposição, reunindo cerca de 300 delegados sob o lema "A história continua aqui, todos unidos, mais fortes". A revisão dos estatutos, uma das prioridades do novo líder, Paulo Veiga, já foi aprovada. Mais informações com o nosso correspondente em Cabo Verde, Odair Santos.
2: Reforçar a participação dos militantes e aproximar o partido das bases é o grande objetivo da nova liderança do MPD. O presidente Paulo Veiga explica que os novos estatutos devolvem o poder às comissões conselheiras e aos núcleos.
3: A mudança que estamos a fazer nos estatutos é para devolver o MPD aos seus militantes, devolvendo o poder às comissões conselheiras, aos núcleos e aos militantes, para poderem ter voz e vez e poderem ser ouvidos, renovando o partido com juventude e com mais presença feminina. O que nós andamos a queixar e que estamos a tentar fazer é devolver o partido aos militantes, mas eles têm também querer estar no partido e contribuir para o desenvolvimento do partido e de Cabo Verde.
2: Na reunião magna já foram debatidas as moções sobre poder local, bases e diáspora e sobre o papel do partido na oposição. Paulo Veiga defende uma linha unida e construtiva.
3: Eu quero uma oposição construtiva. Uma oposição que reconhece o que está a ser feito bem e propõe medidas para melhorar o que está sendo menos bem feito. E não ter uma mesma voz, mas com o mesmo objetivo. O problema é unirmos em torno de Cabo Verde.
2: A convenção do MPD encerra este domingo às 17 horas locais, 20 horas em Paris, com o discurso do novo presidente do partido, Paulo Veiga. De Cabo Verde para a RFI, Odair Santos.
1: No filme Por Jade, o realizador angolano Baruk Tadizi aborda poligamia, consentimento, família e relações atravessadas por diferentes códigos culturais numa história que cruza Angola e o Mali. O cineasta diz ter partido de situações que considera pouco discutidas na sociedade angolana e quis trazê-las assim para o espaço público.
4: Esta temática foi retratada porque acontece muito em Angola, principalmente em Luanda, passa-se despercebido. Há muitas mulheres, muitas meninas, muitas jovens que passaram pela situação que a Susana passou. Até lá ninguém conta, ninguém fala e muitos sabiam, mas ficou tipo um tabu dentro da sociedade. Eu como realizador e a arte sempre nos dá uma certa inspiração. Inspirei-me na história e decidi tornar essa realidade que muitos não gostam de falar, decidi tornar aquilo público. A diferença existe e é muito ignorado pelas nossas meninas que decidem ter relações sérias com os nossos irmãos da África do Leste. O filme não proíbe ou não mostra que não é bom ter relacionamento entre culturas diferentes. Não é o problema, mas o problema é, antes de se meter num relacionamento a sério, é melhor tentar entender a cultura do parceiro.
1: As palavras do realizador angolano Baruk Tadizi aqui ao microfone de Lígia Anjos. Esta é, de resto, uma entrevista que desenvolvemos já depois deste bloco informativo no espaço convidado. A fechar este jornal, aumentam os receios de uma guerra aberta entre a Etiópia e a Eritreia perante a mobilização de tropas eritreias e a escalada verbal entre os dois países vizinhos nos últimos dias, acusada por Addis Abeba de agressão que justificaria o exercício da legítima defesa. Asmara pediu este sábado ao Conselho de Segurança da ONU que condenasse a declaração de guerra deplorável da Etiópia, advertindo que esta desestabilizará toda a região. A Eritreia sublinha que uma guerra causaria enormes estragos às populações dos dois países e pede ao Conselho de Segurança da ONU que condene a Etiópia e adote medidas dissuadoras. E aqui o ponto final deste bloco informativo.
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0: segunda parte da nossa emissão este domingo. Como é habitual, temos mais um episódio da série de familiarização com a língua francesa. Antes disso, mergulhamos no filme Por Jade, do realizador angolano Baruch Tadizi, que é o convidado de Lígia Anjos.
1: Convidado.
2: Por Jade é um filme do realizador angolano Baruch Tadizi. No centro da história está Susana, uma mulher angolana casada com Bakari, um homem maliano. Quando chega ao Mali, Susana descobre uma realidade que desconhecia. O marido tem outras mulheres e ela é a quarta esposa. É a partir desta revelação que o filme constrói o seu conflito. De um lado, uma relação afetiva e um projeto familiar. Do outro lado, práticas culturais, códigos sociais e uma concepção do casamento que Susana não esperava encontrar. Na poligamia. É por isso um tema central no filme Por Jade, um filme que coloca outras questões: a informação, o consentimento dentro de uma relação, a condição da mulher, o peso da família e da tradição e o confronto entre diferentes referências culturais. Há ainda Jade, a filha, no centro de muitas decisões das personagens e também do próprio título do filme. Por Jade, que chega ao festim depois de um percurso por festivais internacionais e traz para a sala uma história africana construída a partir deste encontro e também do desencontro entre Angola e Mali. Baruch Tadizi, muito obrigada por estar aqui connosco hoje.
3: Obrigado.
2: A história começa por uma omissão decisiva. A Susana desconhece que Bakari tem outras mulheres. Para si, o conflito central do filme está na poligamia ou na ausência da verdade?
3: Choques de culturas, posso dizer. Ausência de verdade também. E ausência de verdade, que a verdade que é a poligamia. A poligamia é ocultado dentro da história. E isso faz com que crie-se o choque de cultura.
2: Porquê ir tratar e retratar esta temática?
3: Esta temática foi retratada porque acontece muito em Angola, principalmente em Luanda, passa-se despercebido. Há muitas mulheres, muitas meninas, muitas jovens que passaram pela situação que a Susana passou. Até lá ninguém conta, ninguém fala e muitos sabiam, mas ficou tipo um tabu dentro da sociedade. Eu como realizador e a arte sempre nos dá uma certa inspiração. Inspirei-me na história e decidi tornar essa realidade que muitos não gostam de falar, decidi tornar aquilo público.
2: O filme passa-se entre dois países, Angola e Mali, são dois países africanos, mas com histórias e referências culturais e estruturais sociais muito diferentes. O que é que interessava explorar neste encontro entre os dois países? Mostrar essa diferença?
3: A diferença existe sim e é muito ignorado. E a diferença é sobretudo muito ignorado pelas nossas meninas que decidem ter relações sérias com os nossos irmãos da África do Leste. O filme não proíbe ou não mostra que não é bom ter relacionamento entre culturas diferentes, mas...
2: Esse não é um problema.
3: Não é um problema, mas o problema é... Antes de se meter num relacionamento a sério com alguém que não é da sua cultura, é melhor pesquisar ou tentar entender a cultura do parceiro e aí vais fazer uma leitura pessoal e saber se vais aceitar ou vais conseguir a diferença das duas culturas.
2: Há uma questão de poder dentro desta história, quem sabe, quem decide e quem obriga ou é obrigado a adaptar-se. Até quanto é que Por Jade é também um filme sobre as relações de poder entre homens e mulheres?
3: O Por Jade tenta mostrar que tem que ter equilíbrio, mas vendo a história do Por Jade em si, o casal de Susana e do Bakari só tinha um equilíbrio de fachada. E por isso nós falamos sempre, voltamos sobre choque de cultura. Na cultura angolana, tenta hoje em dia se ver esse equilíbrio do poder entre a família. Porque nós sabemos sempre que o pai, que gosta muito de meter a voz em cima, que decide pelos filhos ou pela família, mas hoje em dia em Angola conseguimos também ver que a mãe também tem o que dizer pelos filhos. Mas será que nós conhecemos que do outro lado da fronteira não é a mesma coisa como nós tratamos essa relação da família. É isso que está no centro do Pujad, esse equilíbrio do poder. Eu posso dizer que em Angola nós conseguimos ter esse tipo de equilíbrio via também as tradições que nós temos. Em Angola não temos tradições que desvalorizam a mulher. A mulher em Angola está sempre no centro das grandes decisões, seja ela política, religiosa ou familiar. A história até nos mostra que temos grandes rainhas, grandes lutadoras angolanas, como Rainha Ginga. Em Angola ainda nós ainda temos essa parte, mas não estamos a criticar. Sabemos que do outro lado da África do Oeste, a masculinidade, o homem acima de tudo. Isso são as partes que nossas meninas angolanas ignoram. É por isso que vem aí o Pujad. Quando assiste o Pujad, consegue entender o que a Suzana passou no Mali. Não lhes ajuda a tomar decisão, mas ajuda as nossas meninas a refletir como que de outro lado veja esse equilíbrio de poder entre homem e mulher.
2: Houve também escolhas feitas durante as gravações. O filme passa-se em Angola e no Mali. No Mali, um país que vive conflitos e uma instabilidade política nos últimos anos, é difícil gravar no Mali. Pelo que sei, houve gravações que aconteceram no sul de Angola, na Namíbia. Conte-nos este reorganizar das gravações por contextos de dificuldades em gravar no Mali.
3: Foi um dos momentos mais difíceis da produção, porque nós estávamos mesmo a preparar a nossa gravação da parte do Mali para ser feita no Mali. Inclusive, já tínhamos contato com uma equipa no Mali, atores do Mali e uma equipa de produção do Mali que já tinha feito as reperagens. Só que no momento em que nós estávamos a planificar a viagem para o Mali, foi naquele momento que havia muitos conflitos armados no Mali. E a zona onde que nós poderíamos gravar foi uma das zonas mesmo que o conflito estava muito intenso. Então, não poderia colocar a vida dos atores e dos técnicos em risco. Não poderíamos também voltar atrás. Eu fui, sempre digo isso, trabalhei com uma equipa muito forte, muito humano e muito dedicado pela paixão pelo cinema. Tentamos estudar aonde que nós podemos gravar para simular o Mali.
2: Era preciso um deserto.
3: Um deserto. E como temos um país rico, Angola, nós pensamos logo no deserto do Tombwa, na província do Namibe. E foi aí onde que nós gravamos tudo que é a parte do Mali. Isso nos ajudou porque o guião, tudo que estava escrito no guião para ser gravado no Mali, encontramos todas aquelas condições também no deserto do Tombwa.
2: Baruco, como última questão, inevitavelmente falarmos do FIC Luanda até dia 2 de novembro. E a partir de 28 de outubro, Angola recebe a primeira edição do Festival Internacional de Cinema de Luanda. Pujad está programado e vai ser projetado e está incluído na programação desta primeira edição. Que importância tem este novo festival para o cinema angolano?
3: Tem muita importância porque Angola ficou muito tempo sem um grande festival. Nós, nos dias, tivemos alguns festivais e tivemos um concurso que era promovido pela Unitel. Unitel Angola Move. Foi um dos concursos que também levava mais em cima o cinema angolano, mas aquilo foi um concurso mais, posso dizer, comercial pela Unitel. Mas o FIC em si, o Festival Internacional de Cinema de Luanda, é algo que já existia, que metia em cima o cinema angolano. Não é algo comercial, é mesmo algo cultural. Este ano volta o FIC. Agradecemos ao Ministério da Cultura que deu essa oportunidade à organização, à Geração 80, que estão a organizar o FIC Luanda deste ano. O Pujad é importante que a sua presença no FIC foi selecionada oficialmente, ele vai concorrer na categoria longa-metragem. O Pujad passou em muitos festivais no mundo, todos os festivais onde que o Pujad passou deixou uma boa imagem. Então é a parte que nos faltava, um dos festivais grandes do nosso país tentar também mostrar o que nós mostramos fora.
2: Baruc Tadisse, realizador do filme Pujad, apresentado quinta-feira em dia 8 de outubro em Lisboa, no Festim, no final do mês em Luanda, em Angola, no Festival Internacional de Cinema de Luanda. Muito obrigada por ter estado connosco aqui.
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0: E como é habitual aos domingos, tempo então agora para mais um episódio da série de familiarização com a língua francesa.

0: pessimista e solitária, a francesa Marguerite Yourcenar ocupa um lugar à parte na literatura contemporânea à imagem do seu percurso pessoal, de rapariga sem mãe, de mulher sem filhos e de amante sem homem. Nasce em 1903, em circunstâncias dramáticas, já que o seu nascimento custa a vida à mãe. O pai reserva-lhe, porém, a melhor educação e inicia-a desde pequena à cultura greco-latina e a uma vida cosmopolita. Ela resolve consagrar a sua vida à escrita. A vida de Marguerite Yourcenar é feita de numerosas viagens e descobertas de lugares que vão aprofundar o seu conhecimento de si mesma. Ela vive entre a propriedade do pai, em Monoir, na Bélgica, e a ilha de Mount Desert, nos Estados Unidos, onde se instala a partir de 1950 com a sua amiga Grace Frick. Este itinerário pessoal demonstra a angústia que a faz escrever.
1: Je ne supporte pas bien le bonheur. La seule horreur, c'est de ne pas servir.
0: Numerosos prémios coroam a sua obra e, no fim da vida, recebe uma dupla consagração. Aos 77 anos, com efeito, é a primeira mulher eleita para a Academia Francesa e o primeiro autor a ser publicado em vida na prestigiosa coleção Pléiade. Morre em 1987, reconhecida unanimemente como uma escritora ao mesmo tempo clássica e vanguardista, dotada de um pensamento forte e de uma grande imaginação. A sua obra, inspirada pelas suas viagens, é composta por numerosos volumes de ensaios e de crítica literária e pictórica que demonstram a sua imensa erudição. Nos anos 30, trava conhecimento com intelectuais antifascistas e participa nos movimentos antirracistas nos Estados Unidos. Escreve então um romance em que aparece pela primeira vez Zenon, personagem que encontramos ao longo das suas obras. É sobretudo com Les Mémoires d'Adrien, em 1951, que ela se torna conhecida. O itinerário de Adriano, imperador romano, é o duplo percurso de um homem de Estado exemplar em busca da paz e de um indivíduo em busca de serenidade pessoal. Marguerite Yourcenar utiliza, aliás, ela própria, um método de escrita que qualifica de contemplativa e que se inspira na filosofia zen. Distancia-se em relação ao saber aprendido e escreve, impregnando-se completamente no seu tema.
1: Jusqu'à ce qu'il sorte de terre, comme une plante soigneusement arrosée.
0: Da mesma forma, nos outros romances, Marguerite Yourcenar tenta esquecer todo o saber para absorver o mundo exterior. Ela crê que o escritor tem uma missão que ultrapassa o campo literário. Os seus escritos tornam-se espelho do mundo, poesias. Todas estas tendências figuram em L'œuvre noire, um livro publicado em 1968, sobre o qual nos debruçamos hoje. Zenon, médico filósofo da Renascença, é condenado à fogueira pela Igreja devido ao seu amor à ciência e à sua liberdade de espírito. Propõe-lhe, contudo, a vida salva se renunciar às suas ideias. Mas ele suicida-se para não renegar as suas ideias. Na passagem que vamos ouvir, Zenon fala com Henri Maximilien, um capitão flamengo da Guarda Imperial que ele conheceu por acaso. Chove a cântaros. Eles instalam-se junto de uma parca lareira no esconderijo de Zenon e conversam bebendo.
2: Vos censeurs ne sont pas si bêtes. Ces messieurs à Bâle et le Saint-Office à Rome vous entendent assez pour vous condamner. À leurs yeux, vous n'êtes canaté.
3: Ce qui n'est pas comme eux, leur paraît contre eux.
2: Dieu merci. Les cagots de toute espèce n'iront pas fourrer leur nez dans mes petits vers d'amour. Je ne me suis jamais exposé qu'à des dangers simples. Les coups à la guerre, les fièvres en Italie, la vérole chez les filles, les poux à l'auberge, et partout, les créditeurs. J'aime la science comme un autre, mais peu me chaude que le sang descende ou remonte la veine cave. Il me suffit de savoir qu'il refroidit quand on meurt. Et si la terre tourne ?
3: Elle tourne.
2: Et si la terre tourne, je ne m'en soucie guère au moment où je marche dessus, et m'en soucierai moins encore quand j'y serai couché. Je prends mon Dieu et mon temps comme ils viennent, bien que j'eusse mieux aimé vivre au siècle où l'on adorait Vénus. je ne voudrais pas me priver à mon lit de mort de me tourner, si le cœur m'en dit, vers notre Seigneur Jésus-Christ.
3: Vous êtes comme un homme qui consent volontiers à croire qu'il y a dans le réduit voisin une table et deux bancs, parce que peu lui importe.
2: Frères et nous, je vous retrouve maigre, harassé, hagard et vêtu d'une souquenille dont mon valet ne voudrait pas. Vaut-il la peine de s'évertuer durant 20 ans pour arriver au doute qui pousse de lui-même dans toutes les têtes bien faites?
3: Sans conteste. Vos doutes et votre foi sont des bulles d'air à la surface, mais la vérité, qui se dépose en nous comme le sel dans la cornue au cours d'une distillation hasardeuse, est en deçà de l'explication.
0: Nesta primeira parte, descobrimos Marguerite Yourcenar e o seu romance L'œuvre au noir, a obra ao negro. Na próxima vez, a partir deste texto, estudaremos a argumentação, como exprimir e defender ideias.

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2: Cristiano Soares.
1: Os úteis pró-iranianos do Iémen renovaram este domingo a ameaça de atacar os aeroportos e o espaço aéreo da Arábia Saudita. Ontem, um ataque contra o aeroporto de Riad fez 12 mortos. Os três líderes do movimento indiano das Baratas apelaram à continuação dos protestos, desafiando a autoridade do primeiro-ministro e pedindo a demissão do presidente da Comissão Eleitoral. Em Cabo Verde, termina hoje a 14ª Convenção do MPD, a revisão dos estatutos. É uma das prioridades do novo líder, Paulo Veiga, e já foi aprovada. Aumentam os receios de uma guerra aberta entre a Etiópia e a Eritreia perante a mobilização de tropas eritreias e a escalada verbal entre os dois países vizinhos nos últimos dias. No controlo técnico desta emissão está Dusko Sekulić e o jornal começa agora.
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1: Os úteis pró-iranianos do Iémen renovaram este domingo a ameaça de atacar os aeroportos e o espaço aéreo da Arábia Saudita. Este no dia seguinte a um ataque contra o aeroporto de Riad, que fez 12 mortos, foi o mais mortífero dos últimos 10 anos. A dimensão dos ataques contra Riad nos últimos dias é inédita desde 2014, o início da guerra no Iémen. Em entrevista à RFI, o comandante António Manuel Gonçalves, professor de Relações Internacionais da Universidade de Lusíada de Lisboa, admite que Riad poderá intensificar a resposta militar, mas alerta para os riscos de uma nova espiral de violência e alargamento geográfico do conflito.
3: Eu creio que temos que analisar isto com alguma distância temporal. De facto, estes ataques são recentes, mas tudo começou em 2014, quando o movimento Houthis se revoltaram com o poder central no Iémen, capturaram logo depois a capital, Sana'a, e aproximaram-se geograficamente dos limites da fronteira com a Arábia Saudita. Isso levou a que a Arábia Saudita, no ano seguinte, 2015, desse início a uma campanha de também apoio ao governo conhecido internacionalmente do Iémen, com o intuito de conter o avanço dos úteis. Porquê? Porque se sentiram ameaçados. E o que temos vindo a viver desde então é ação e contra-reação. Está a crescer, como disse a Cristiana.
1: Mas há uma escalada nos últimos dias.
3: Ah, exatamente. É isso. Essa escalada, vamos ver o que é que vai acontecer, porque também a Arábia Saudita chegou a pedir há muito pouco tempo o apoio dos Estados Unidos. Os Estados Unidos não lhe deram esse apoio. A Arábia Saudita tem agora esta coligação com a Turquia e o Paquistão. Uma coligação de defesa, mas de facto está a sentir esses ataques dos úteis que estão a tentar, de alguma forma, ao fazer o que estão a fazer, este modo de operando, e também favorecer o seu grande aliado regional, que é o Irão. E, portanto, não há elementos de informação suficientes para perceber como é que isto pode evoluir, mas as tendências, na minha perspectiva, é que isto possa vir a agravar-se mais ainda no futuro próximo.
1: Os três líderes do movimento indiano das Baratas apelaram à continuidade dos protestos após terem sido colocados em liberdade na sequência da detenção ocorrida ontem. Juntamente com a oposição, o movimento continua a desafiar a autoridade do primeiro-ministro, Narendra Modi, pedindo a demissão do presidente da Comissão Eleitoral, Mateus Santa Rita.
4: Pouco depois de ser libertado, Saurav Das, um dos líderes do Partido do Povo das Baratas, afirmou que o movimento não ia ceder e apelou à população para que continuasse a manifestar. Das e outros dois dirigentes foram detidos no sábado, antes de um protesto convocado para o mesmo dia. Um juiz ordenou a libertação dos jovens, com a condição de não perturbarem a ordem pública durante um ano, segundo a advogada dos ativistas. O Movimento das Baratas foi criado em maio, em reação às declarações do presidente do Supremo Tribunal, Surya Kant, que classificou os jovens desempregados como parasitas e baratas. Em julho, depois de ocuparem as ruas da capital, os manifestantes conseguiram a demissão do ministro da Educação, considerado responsável por fraudes recorrentes nos exames universitários. Ainda no sábado, a polícia deteve milhares de pessoas para impedir a realização de uma manifestação prevista para esse dia. Perante a onda de tensões, o Supremo Tribunal foi chamado a pronunciar-se com caráter de urgência. No domingo, recordou às autoridades que devem respeitar rigorosamente a lei, sublinhando que a liberdade de circulação deve ser garantida, que a internet não deve ser perturbada e que a detenção só é permitida no respeito pelo procedimento legal. Há várias semanas que a oposição e o movimento das baratas lideram os protestos contra uma revisão de cadernos eleitorais que terá levado à exclusão de 130 milhões de eleitores. Os críticos acusam as autoridades de favorecerem o partido ultranacionalista hindu, liderado por Narendra Modi, ao excluir minorias, nomeadamente os muçulmanos e as populações mais vulneráveis. Já a Comissão Eleitoral nega a existência de irregularidades no processo. O líder da oposição, Rahul Gandhi, juntou-se à mobilização e apelou à realização de uma nova manifestação na segunda-feira, 12 de outubro.
1: Em Cabo Verde termina hoje a 14ª Convenção Nacional do MPD, Partido da Oposição, reunindo cerca de 300 delegados sob o lema "A história continua aqui, todos unidos, mais fortes". A revisão dos estatutos, uma das prioridades do novo líder, Paulo Veiga, já foi aprovada. Mais informações com o nosso correspondente em Cabo Verde, Odair Santos.
5: Reforçar a participação dos militantes e aproximar o partido das bases é o grande objetivo da nova liderança do MPD. O presidente Paulo Veiga explica que os novos estatutos devolvem o poder às comissões conselheiras e aos núcleos.
6: A mudança que estamos a fazer nos estatutos é para devolver o MPD aos seus militantes, devolvendo o poder às comissões conselheiras, aos núcleos e aos militantes para poderem ter voz e vez e poderem ser ouvidos, renovando o partido com juventude e com mais presença feminina. O que nós andamos a queixar e que estamos a tentar fazer é devolver o partido aos militantes, mas eles têm também querer estar no partido e contribuir para o desenvolvimento do partido e de Cabo Verde.
5: Na reunião magna já foram debatidas as moções sobre poder local, bases e diáspora e sobre o papel do partido na oposição. Paulo Veiga defende uma linha unida e construtiva.
6: Eu quero uma oposição construtiva, uma oposição que reconhece o que está a ser feito bem e propõe medidas para melhorar o que está sendo menos bem feito. E não ter uma mesma voz, mas com o mesmo objetivo. O problema é unirmos em torno de Cabo Verde.
5: A convenção do MPD encerra este domingo às 17 horas locais, 20 horas em Paris, com o discurso do novo presidente do partido, Paulo Veiga, de Cabo Verde, para a RFI, Odair Santos.
1: No filme Por Jade, o realizador angolano Baruque Tadizi aborda poligamia, consentimento, família e relações atravessadas por diferentes códigos culturais numa história que cruza Angola e o Mali. O cineasta diz ter partido de situações que considera pouco discutidas na sociedade angolana e quis trazê-las assim para o espaço público.
7: Esta temática foi retratada porque acontece muito em Angola, principalmente em Luanda, passa-se despercebido. Há muitas mulheres, muitas meninas, muitas jovens que passaram pela situação que a Susana passou. Até lá ninguém conta, ninguém fala e muitos sabiam, mas ficou tipo um tabu dentro da sociedade. Eu como realizador e a arte sempre nos dá uma certa inspiração. Inspirei-me na história e decidi tornar essa realidade que muitos não gostam de falar e decidi tornar aquilo público. A diferença existe e é muito ignorado pelas nossas meninas que decidem ter relações sérias com os nossos irmãos da África do Leste. O filme não proíbe ou não mostra que não é bom ter relacionamento entre culturas diferentes. Não é o problema, mas o problema é, antes de se meter num relacionamento a sério, é melhor tentar entender a cultura do parceiro.
1: As palavras do realizador angolano Baruque Tadizi aqui ao microfone de Lígia Anjos. Esta é, de resto, uma entrevista que desenvolvemos já depois deste bloco informativo no espaço convidado. A fechar este jornal, aumentam os receios de uma guerra aberta entre a Etiópia e a Eritreia perante a mobilização de tropas eritreias e a escalada verbal entre os dois países vizinhos nos últimos dias, acusada por Addis Abeba de agressão que justificaria o exercício da legítima defesa. Asmara pediu este sábado ao Conselho de Segurança da ONU que condenasse a declaração de guerra deplorável da Etiópia, advertindo que esta desestabilizará toda a região. A Eritreia sublinha que uma guerra causaria enormes estragos às populações dos dois países e pede ao Conselho de Segurança da ONU que condene a Etiópia e adote medidas dissuadoras. E aqui o ponto final deste bloco informativo.
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1: Segunda parte da nossa emissão este domingo. Como é habitual, temos mais um episódio da série de familiarização com a língua francesa. Antes disso, mergulhamos no filme Por Jade, do realizador angolano Baruch Tadizi, que é o convidado de Lígia Anjos.
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8: Por Jade é um filme do realizador angolano Baruch Tadizi e no centro da história está Susana, uma mulher angolana casada com Bakari, um homem maliano. Quando chega ao Mali, Susana descobre uma realidade que desconhecia. O marido tem outras mulheres e ela é a quarta esposa. É a partir desta revelação que o filme constrói o seu conflito. De um lado, uma relação afetiva e um projeto familiar. Do outro lado, práticas culturais, códigos sociais e uma concepção do casamento que Susana não esperava encontrar. Na poligamia. É por isso um tema central no filme Por Jade, um filme que coloca outras questões: a informação, o consentimento dentro de uma relação, a condição da mulher, o peso da família e da tradição e o confronto entre diferentes referências culturais. Há ainda Jade, a filha, no centro de muitas decisões das personagens e também do próprio título do filme. Por Jade, que chega ao festim depois de um percurso por festivais internacionais e traz para a sala uma história africana construída a partir deste encontro e também do desencontro entre Angola e Mali. Baruch Tadizi, muito obrigada por estar aqui connosco hoje.
7: Obrigado.
8: A história começa por uma omissão decisiva. A Susana desconhece que Bakari tem outras mulheres. Para si, o conflito central do filme está na poligamia ou na ausência da verdade?
7: Choques de culturas, posso dizer. Ausência de verdade também. E ausência de verdade, que é a verdade que é a poligamia. A poligamia é ocultado dentro da história e isso faz com que crie-se o choque de cultura.
8: Porquê ir tratar e retratar esta temática?
7: Esta temática foi retratada porque acontece muito em Angola, principalmente em Luanda, passa assim despercebido. Há muitas mulheres, muitas meninas, muitas jovens que passaram pela situação que a Susana passou. Até lá ninguém conta, ninguém fala e muitos sabiam, mas ficou tipo um tabu dentro da sociedade. Eu como realizador e a arte sempre nos dá uma certa inspiração. Inspirei-me na história e decidi tornar essa realidade que muitos não gostam de falar e decidi tornar aquilo público.
8: O filme passa-se entre dois países, Angola e Mali, são dois países africanos, mas com histórias e referências culturais e estruturais sociais muito diferentes. O que é que interessava explorar neste encontro entre os dois países? Mostrar essa diferença?
7: A diferença existe sim e é muito ignorado. E a diferença é sobretudo muito ignorado pelas nossas meninas que decidem ter relações sérias com os nossos irmãos da África do Leste. O filme não proíbe ou não mostra que não é bom ter relacionamento entre culturas diferentes, mas...
8: Esse não é um problema.
7: Não é um problema, mas o problema é antes de se meter num relacionamento a sério com alguém que não é da sua cultura, é melhor pesquisar ou tentar entender a cultura do parceiro e aí vais fazer uma leitura pessoal e saber se vais aceitar ou vais conseguir a diferença das duas culturas.
8: Há uma questão de poder dentro desta história, quem sabe, quem decide e quem obriga ou é obrigado a adaptar-se. Até quanto é que Por Jade é também um filme sobre as relações de poder entre homens e mulheres?
7: O Por Jade tenta mostrar que tem que ter equilíbrio, mas vendo a história do Por Jade em si, o casal de Susana e do Bacari só tinha um equilíbrio de fachada. E por isso nós falamos sempre, voltamos sobre choque de cultura. Na cultura angolana, tentamos, ou tenta hoje em dia, se ver esse equilíbrio do poder entre a família. Porque nós sabemos sempre que o pai, que gosta muito de meter a voz em cima, que decide pelos filhos ou pela família, mas hoje em dia, em Angola, conseguimos também ver que a mãe também tem o que dizer pelos filhos. Mas será que nós conhecemos que do outro lado da fronteira não é a mesma coisa como nós tratamos essa relação da família? É isso que está no centro do Pujad, esse equilíbrio do poder. Eu posso dizer que em Angola nós conseguimos ter esse tipo de equilíbrio via também as tradições que nós temos. Em Angola não temos tradições que desvalorizam a mulher. A mulher em Angola está sempre no centro das grandes decisões, seja ela política, religiosa ou familiar. A história até nos mostra que temos grandes rainhas, grandes lutadoras angolanas, como Rainha Ginga. Em Angola ainda nós ainda temos essa parte, mas não estamos a criticar. Sabemos que do outro lado da África do Oeste, a masculinidade, o homem acima de tudo. Isso são as partes que nossas meninas angolanas ignoram. É por isso que vem aí o Pujad. Quando assiste o Pujad, consegue entender o que a Susana passou no Mali. Não lhes ajuda a tomar decisão, mas ajuda as nossas meninas a refletir como que de outro lado veja esse equilíbrio de poder entre homem e mulher.
8: Houve também escolhas feitas durante as gravações. O filme passa-se em Angola e no Mali. No Mali, um país que vive conflitos e uma instabilidade política nos últimos anos, é difícil gravar no Mali. Pelo que sei, houve gravações que aconteceram no sul de Angola, na Namíbia. Conte-nos este reorganizar das gravações por contextos de dificuldades em gravar no Mali.
7: Foi um dos momentos mais difíceis da produção, porque nós estávamos mesmo a preparar a nossa gravação da parte do Mali para ser feita no Mali. Inclusive, já tínhamos contato com uma equipa no Mali, atores do Mali e uma equipa de produção do Mali que já tinha feito as reperagens. Só que no momento em que nós estávamos a planificar a viagem para o Mali, foi naquele momento que havia muitos conflitos armados no Mali. E a zona onde que nós poderíamos gravar foi uma das zonas mesmo que o conflito estava muito intenso. Então, não poderia colocar a vida dos atores e dos técnicos em risco. Não poderíamos também voltar atrás. Eu fui, sempre digo isso, trabalhei com uma equipa muito forte, muito humano e muito dedicado pela paixão pelo cinema. Tentamos estudar aonde que nós podemos gravar para simular o Mali.
8: Era preciso um deserto.
7: Um deserto. E como temos um país rico, Angola, nós pensamos logo no deserto do Tomboa, na província do Namibe. E foi aí onde que nós gravamos tudo que é a parte do Mali. Isso nos ajudou porque o guião, tudo que estava escrito no guião para ser gravado no Mali, encontramos todas aquelas condições também no deserto do Tomboa.
8: Baruco, como última questão, inevitavelmente falarmos do FIC Luanda até dia 2 de novembro. E a partir de 28 de outubro, Angola recebe a primeira edição do Festival Internacional de Cinema de Luanda. Pujad está programado e vai ser projetado e está incluído na programação desta primeira edição. Que importância tem este novo festival para o cinema angolano?
7: Tem muita importância porque Angola ficou muito tempo sem um grande festival. Nós, nos dias, tivemos alguns festivais e tivemos um concurso que era promovido pela Unitel, Unitel Angola Move. Uhum. Foi um dos concursos que também levava mais em cima o cinema angolano, mas aquilo foi um concurso mais, posso dizer, comercial pela Unitel. Mas o FIC em si, o Festival Internacional de Cinema de Luanda, é algo que já existia, que metia em cima o cinema angolano. Não é algo comercial, é mesmo algo cultural. Este ano volta o FIC. Agradecemos ao Ministério da Cultura que deu essa oportunidade à organização, à Geração 80, que estão a organizar o FIC Luanda. deste ano. O Burjad é importante que a sua presença no FIC foi selecionada oficialmente, ele vai concorrer na categoria longa-metragem. O Burjad passou em muitos festivais no mundo, todos os festivais onde que o Burjad passou deixou uma boa imagem. Então é a parte que nos faltava, um dos festivais grandes do nosso país tentar também mostrar o que nós mostramos fora.
8: Baruk Tadisi, realizador do filme Burjad, apresentado quinta-feira, em dia 8 de outubro, em Lisboa, no Festim. No final do mês, em Luanda, em Angola, no Festival Internacional de Cinema de Luanda. Muito obrigada por ter estado connosco aqui.
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1: E como é habitual aos domingos, tempo então agora para mais um episódio da série de familiarização com a língua francesa.

0: humanista e solitária, a francesa Marguerite Yourcenar ocupa um lugar à parte na literatura contemporânea à imagem do seu percurso pessoal, de rapariga sem mãe, de mulher sem filhos e de amante sem homem. Nasce em 1903, em circunstâncias dramáticas, já que o seu nascimento custa a vida à mãe. O pai reserva-lhe, porém, a melhor educação e inicia-a desde pequena à cultura greco-latina e a uma vida cosmopolita. Ela resolve consagrar a sua vida à escrita. A vida de Marguerite Yourcenar é feita de numerosas viagens e descobertas de lugares que vão aprofundar o seu conhecimento de si mesma. Ela vive entre a propriedade do pai, em Monnoir, na Bélgica, e a ilha de Mount Desert, nos Estados Unidos, onde se instala a partir de 1950 com a sua amiga Grace Frick. Este itinerário pessoal demonstra a angústia que a faz escrever.
1: Je ne supporte pas bien le bonheur. 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
0: Numerosos prémios coroam a sua obra e, no fim da vida, recebe uma dupla consagração. Aos 77 anos, com efeito, é a primeira mulher eleita para a Academia Francesa e o primeiro autor a ser publicado em vida na prestigiosa coleção Pléiade. Morre em 1987, reconhecida unanimemente como uma escritora ao mesmo tempo clássica e vanguardista, dotada de um pensamento forte e de uma grande imaginação. A sua obra, inspirada pelas suas viagens, é composta por numerosos volumes de ensaios e de crítica literária e pictórica que demonstram a sua imensa erudição. Nos anos 30, trava conhecimento com intelectuais antifascistas e participa nos movimentos antirracistas nos Estados Unidos. Escreve então um romance em que aparece pela primeira vez Zenon, personagem que encontramos ao longo das suas obras. É sobretudo com Les Mémoires d'Adrien, em 1951, que ela se torna conhecida. O itinerário de Adriano, imperador romano, é o duplo percurso de um homem de Estado exemplar em busca da paz e de um indivíduo em busca de serenidade pessoal. Marguerite Yourcenar utiliza, aliás, ela própria, um método de escrita que qualifica de contemplativa e que se inspira na filosofia zen. Distancia-se em relação ao saber aprendido e escreve, impregnando-se completamente no seu tema.
1: Jusqu'à ce qu'il sorte de terre, comme une plante soigneusement arrosée.
0: Da mesma forma, nos outros romances, Marguerite Yourcenar tenta esquecer todo o saber para absorver o mundo exterior. Ela crê que o escritor tem uma missão que ultrapassa o campo literário. Os seus escritos tornam-se espelho do mundo, poesias. Todas estas tendências figuram em L'œuvre noire, um livro publicado em 1968, sobre o qual nos debruçamos hoje. Zenon, médico filósofo da Renascença, é condenado à fogueira pela Igreja devido ao seu amor à ciência e à sua liberdade de espírito. Propõe-lhe, contudo, a vida salva se renunciar às suas ideias. Mas ele suicida-se para não renegar as suas ideias. Na passagem que vamos ouvir, Zenon fala com Henri Maximilien, um capitão flamengo da Guarda Imperial que ele conheceu por acaso. Chove a cântaros. Eles instalam-se junto de uma parca lareira no esconderijo de Zenon e conversam bebendo.
2: Vos censeurs ne sont pas si bêtes. Ces messieurs à Bâle et le Saint-Office à Rome vous entendent assez pour vous condamner. À leurs yeux, vous n'êtes canaté.
3: Ce qui n'est pas comme eux, leur paraît contre eux.
2: Dieu merci. Les cagots de toute espèce n'iront pas fourrer leur nez dans mes petits vers d'amour. Je ne me suis jamais exposé qu'à des dangers simples. Les coups à la guerre, les fièvres en Italie, la vérole chez les filles, les poux à l'auberge, et partout, les créditeurs. J'aime la science comme un autre, mais peu me chaude que le sang descende ou remonte la veine cave. Il me suffit de savoir qu'il refroidit quand on meurt. Et si la terre tourne ?
3: Elle tourne.
2: Et si la terre tourne, je ne m'en soucie guère au moment où je marche dessus, et m'en soucierai moins encore quand j'y serai couché. Je prends mon Dieu et mon temps comme ils viennent, bien que j'eusse mieux aimé vivre au siècle où l'on adorait Vénus. je ne voudrais pas me priver à mon lit de mort de me tourner, si le cœur m'en dit, vers notre Seigneur Jésus-Christ.
3: Vous êtes comme un homme qui consent volontiers à croire qu'il y a dans le réduit voisin une table et deux bancs, parce que peu lui importe.
2: Frères et nous, je vous retrouve maigre, harassé, hagard et vêtu d'une souquenille dont mon valet ne voudrait pas. Vaut-il la peine de s'évertuer durant 20 ans pour arriver au doute qui pousse de lui-même dans toutes les têtes bien faites?
3: Sans conteste. Vos doutes et votre foi sont des bulles d'air à la surface, mais la vérité, qui se dépose en nous comme le sel dans la cornue au cours d'une distillation hasardeuse, est en deçà de l'explication.
0: Nesta primeira parte, descobrimos Marguerite Yourcenar e o seu romance L'œuvre au noir, a obra ao negro. Na próxima vez, a partir deste texto, estudaremos a argumentação, como exprimir e defender ideias.

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1: E aqui o ponto final desta emissão em português na antena da RFI. Pode continuar a acompanhar-nos nas redes sociais, basta procurar RFI Português ou então visitar-nos no nosso site em rfi.fr/pt. Obrigada pela companhia, fique bem.
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2: Cristiano Soares.
1: Os úteis pró-iranianos do Iémen renovaram este domingo a ameaça de atacar os aeroportos e o espaço aéreo da Arábia Saudita. Ontem, um ataque contra o aeroporto de Riad fez 12 mortos. Os três líderes do movimento indiano das Baratas apelaram à continuação dos protestos, desafiando a autoridade do primeiro-ministro e pedindo a demissão do presidente da Comissão Eleitoral. Em Cabo Verde termina hoje a 14ª Convenção do MPD, a revisão dos estatutos. É uma das prioridades do novo líder, Paulo Veiga, e já foi aprovada. Aumentam os receios de uma guerra aberta entre a Etiópia e a Eritreia perante a mobilização de tropas eritreias e a escalada verbal entre os dois países vizinhos nos últimos dias. No controlo técnico desta emissão está a Dusko Sekulic e o jornal começa agora.
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1: Os úteis pró-iranianos do Iémen renovaram este domingo a ameaça de atacar os aeroportos e o espaço aéreo da Arábia Saudita. Este no dia seguinte a um ataque contra o aeroporto de Riad, que fez 12 mortos, foi o mais mortífero dos últimos 10 anos. A dimensão dos ataques contra Riad nos últimos dias é inédita desde 2014, o início da guerra no Iémen. Em entrevista à RFI, o comandante António Manuel Gonçalves, professor de Relações Internacionais da Universidade de Lusíada de Lisboa, admite que Riad poderá intensificar a resposta militar, mas alerta para os riscos de uma nova espiral de violência e alargamento geográfico do conflito.
3: Eu creio que temos que analisar isto com alguma distância temporal. De facto, estes ataques são recentes, mas tudo começou em 2014, quando o movimento Houthis se revoltaram com o poder central no Iémen, capturaram logo depois a capital, Sana'a, e aproximaram-se geograficamente dos limites da fronteira com a Arábia Saudita. Isso levou a que a Arábia Saudita, no ano seguinte, 2015, desse início a uma campanha de também apoio ao governo conhecido internacionalmente do Iémen, com o intuito de conter o avanço dos úteis. Porquê? Porque se sentiram ameaçados. E o que temos vindo a viver desde então é ação e contra-reação. Está a crescer, como disse a Cristiana.
1: Mas há uma escalada nos últimos dias.
3: Ah, exatamente. É isso. Essa escalada, vamos ver o que é que vai acontecer, porque também a Arábia Saudita chegou a pedir há muito pouco tempo o apoio dos Estados Unidos. Os Estados Unidos não lhe deram esse apoio. A Arábia Saudita tem agora esta coligação com a Turquia e o Paquistão. Uma coligação de defesa, mas de facto está a sentir esses ataques dos úteis que estão a tentar, de alguma forma, ao fazer o que estão a fazer, este modo de operando, e também favorecer o seu grande aliado regional, que é o Irão. E, portanto, não há elementos de informação suficientes para perceber como é que isto pode evoluir, mas as tendências, na minha perspectiva, é que isto possa vir a agravar-se mais ainda no futuro próximo.
1: Os três líderes do movimento indiano das Baratas apelaram à continuidade dos protestos após terem sido colocados em liberdade na sequência da detenção ocorrida ontem. Juntamente com a oposição, o movimento continua a desafiar a autoridade do primeiro-ministro, Narendra Modi, pedindo a demissão do presidente da Comissão Eleitoral, Mateus Santa Rita.
4: Pouco depois de ser libertado, Saurav Das, um dos líderes do Partido do Povo das Baratas, afirmou que o movimento não ia ceder e apelou à população para que continuasse a manifestar. Das e outros dois dirigentes foram detidos no sábado, antes de um protesto convocado para o mesmo dia. Um juiz ordenou a libertação dos jovens, com a condição de não perturbarem a ordem pública durante um ano, segundo a advogada dos ativistas. O Movimento das Baratas foi criado em maio, em reação às declarações do presidente do Supremo Tribunal, Surya Kant, que classificou os jovens desempregados como parasitas e baratas. Em julho, depois de ocuparem as ruas da capital, os manifestantes conseguiram a demissão do ministro da Educação, considerado responsável por fraudes recorrentes nos exames universitários. Ainda no sábado, a polícia deteve milhares de pessoas para impedir a realização de uma manifestação prevista para esse dia. Perante a onda de tensões, o Supremo Tribunal foi chamado a pronunciar-se com caráter de urgência. No domingo, recordou às autoridades que devem respeitar rigorosamente a lei, sublinhando que a liberdade de circulação deve ser garantida, que a internet não deve ser perturbada e que a detenção só é permitida no respeito pelo procedimento legal. Há várias semanas que a oposição e o movimento das baratas lideram os protestos contra uma revisão de cadernos eleitorais que terá levado à exclusão de 130 milhões de eleitores. Os críticos acusam as autoridades de favorecerem o partido ultranacionalista hindu liderado por Narendra Modi ao excluir a minoria

0: Veiga defende uma linha unida e construtiva.
1: Eu quero uma oposição construtiva, uma oposição que reconhece o que está a ser feito bem e propõe medidas para melhorar o que está sendo menos bem feito. E não ter uma mesma voz, mas com o mesmo objetivo. O problema é unirmos em torno de Cabo Verde.
0: A convenção do MPD encerra este domingo às 17 horas locais, 20 horas em Paris, com o discurso do novo presidente do partido, Paulo Veiga, de Cabo Verde, para RFI, Odair Santos.
2: No filme Por Jade, o realizador angolano Baruk Tadizi aborda poligamia, consentimento, família e relações atravessadas por diferentes códigos culturais numa história que cruza Angola e o Mali. O cineasta diz ter partido de situações que considera pouco discutidas na sociedade angolana e quis trazê-las assim para o espaço público.
3: Esta temática foi retratada porque acontece muito em Angola, principalmente em Luanda, passa-se despercebido. Há muitas mulheres, muitas meninas, muitas jovens que passaram pela situação que a Susana passou. Até lá ninguém conta, ninguém fala e muitos sabiam, mas ficou tipo um tabu dentro da sociedade. Eu como realizador e... A arte sempre nos dá uma certa inspiração. Inspirei-me na história e decidi tornar essa realidade que muitos não gostam de falar, decidi tornar aquilo público. A diferença existe e é muito ignorado pelas nossas meninas que decidem ter relações sérias com os nossos irmãos da África do Leste. O filme não proíbe ou não mostra que não é bom ter relacionamento entre culturas diferentes. Não é o problema, mas o problema é, antes de se meter num relacionamento a sério, é melhor tentar entender a cultura do parceiro.
2: As palavras do realizador angolano Baruk Tadizi, aqui ao microfone de Lígia Anjos. Esta é, de resto, uma entrevista que desenvolvemos já depois deste bloco informativo no espaço convidado. A fechar este jornal, aumentam os receios de uma guerra aberta entre a Etiópia e a Eritreia perante a mobilização de tropas eritreias e a escalada verbal entre os dois países vizinhos nos últimos dias, acusada por Addis Abeba de agressão que justificaria o exercício da legítima defesa. Asmara pediu este sábado ao Conselho de Segurança da ONU que condenasse a declaração de guerra deplorável da Etiópia, advertindo que esta desestabilizará toda a região. A Eritreia sublinha que uma guerra causaria enormes estragos às populações dos dois países e pede ao Conselho de Segurança da ONU que condene a Etiópia e adote medidas dissuadoras. E aqui o ponto final deste bloco informativo.
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2: Segunda parte da nossa emissão este domingo. Como é habitual, temos mais um episódio da série de familiarização com a língua francesa. Antes disso, mergulhamos no filme Por Jade, do realizador angolano Baruk Tadizi, que é o convidado de Lígia Anjos.
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5: Por Jade é um filme do realizador angolano Baruk Tadizi. No centro da história está Susana, uma mulher angolana casada com Bakari, um homem maliano. Quando chega ao Mali, Susana descobre uma realidade que desconhecia. O marido tem outras mulheres e ela é a quarta esposa. É a partir desta revelação que o filme constrói o seu conflito. De um lado, uma relação afetiva e um projeto familiar. Do outro lado, práticas culturais, códigos sociais e uma concepção do casamento que Susana não esperava encontrar. Na poligamia é por isso um tema central no filme Por Jade, um filme que coloca outras questões, a informação, o consentimento dentro de uma relação, a condição da mulher, o peso da família e da tradição e o confronto entre diferentes referências culturais. Há ainda Jade, a filha, no centro de muitas decisões das personagens e também do próprio título do filme, Por Jade, que chega ao festim depois de um percurso por festivais internacionais e traz para a sala uma história africana construída a partir deste encontro e também do desencontro entre Angola e Mali. Baruk Tadizi, muito obrigada por estar aqui connosco hoje.
3: Obrigado.
5: A história começa por uma

0: omissão decisiva. Susana desconhece que Bakari tem outras mulheres. Para si, o conflito central do filme está na poligamia ou na ausência da verdade?
1: Choques de culturas, posso dizer. Ausência de verdade também, e ausência de verdade, e a verdade que é a poligamia. A poligamia é ocultado dentro da história. E isso faz com que cria-se o choque de cultura.
0: Porquê ir tratar e retratar esta temática?
1: Esta temática foi retratada porque acontece muito em Angola, principalmente em Luanda, passa-se despercebido. Há muitas mulheres, muitas meninas, muitas jovens que passaram pela situação que a Susana passou. Até lá ninguém conta. Ninguém fala, e muitos sabiam, mas ficou tipo um tabu dentro da sociedade. Eu como realizador, e a arte sempre nos dá uma certa inspiração, inspirei-me na história e decidi tornar essa realidade que muitos não gostam de falar, e decidi tornar aquilo público.
0: O filme passa-se entre dois países, Angola e Mali, são dois países africanos, mas com histórias e referências culturais e estruturais sociais muito diferentes. O que é que interessava explorar neste encontro entre os dois países? Mostrar essa diferença?
1: A diferença existe sim, e é muito ignorado. E a diferença é sobretudo muito ignorado pelas nossas meninas que decidem ter relações sérias com os nossos irmãos da África do Leste. O filme não proíbe ou não mostra que não é bom ter relacionamento entre culturas diferentes, mas...
0: Esse não é um problema.
1: Não é um problema, mas o problema é antes de se meter num relacionamento a sério com alguém que não é da sua cultura, é melhor pesquisar ou tentar entender a cultura do parceiro, e aí vais fazer uma leitura pessoal e saber se vais aceitar ou vais conseguir a diferença das duas culturas.
0: Há uma questão de poder dentro desta história, quem sabe, quem decide e quem obriga ou é obrigado a adaptar-se. Até quanto é que Purjada é também um filme sobre as relações de poder entre homens e mulheres?
1: O Purjada tenta mostrar que tem que ter equilíbrio, mas vendo a história do Purjada em si, o casal de Susana e do Bakari só tinha um equilíbrio de fachada. E por isso nós falamos sempre, voltamos sobre choque de cultura. Na cultura angolana, tenta hoje em dia se ver esse equilíbrio do poder entre a família. Porque nós sabemos sempre que o pai, que gosta muito de meter a voz em cima, que decide pelos filhos ou pela família, mas hoje em dia em Angola conseguimos também ver que a mãe também tem o que dizer pelos filhos. Mas será que nós conhecemos que do outro lado da fronteira não é a mesma coisa como nós tratamos essa relação da família? É isso que está no centro do Purjada, esse equilíbrio do poder. Eu posso dizer que em Angola nós conseguimos ter esse tipo de equilíbrio via também as tradições que nós temos. Em Angola não temos tradições que desvalorizam a mulher. A mulher em Angola está sempre no centro das grandes decisões, seja ela política, religiosa ou familiar. A história até nos mostra que temos grandes rainhas, grandes lutadoras angolanas, como Rainha Ginga. Angola ainda nós ainda temos essa parte, mas não estamos a criticar. Sabemos que do outro lado da África do Leste, a masculinidade, o homem acima de tudo. Isso são as partes que nossas meninas angolanas ignoram. É por isso que vem aí o Purjada. Quando assiste o Purjada, consegue entender o que a Susana passou no Mali, não lhes ajuda a tomar decisão, mas ajuda as nossas meninas a refletir como que de outro lado veja esse equilíbrio de poder entre homem e mulher.
0: Houve também escolhas feitas durante as gravações. O filme passa-se em Angola e no Mali. No Mali, um país que vive conflitos e uma instabilidade política nos últimos anos, é difícil gravar no Mali. Pelo que sei, houve gravações que aconteceram no sul de Angola, na Namíbia. Conte-nos este reorganizar das gravações por contextos de dificuldades em gravar no Mali.
1: Foi um dos momentos mais difíceis da produção, porque nós estávamos mesmo a preparar a nossa gravação da parte do Mali para ser feita no Mali. Inclusive, já tínhamos contato com uma equipa no Mali, atores do Mali e uma equipa de produção do Mali que já tinha feito as reperagens. Só que no momento em que nós estávamos a planificar a viagem para o Mali, foi naquele momento que havia muitos conflitos armados no Mali. E a zona onde que nós poderíamos gravar foi uma das zonas mesmo que o conflito estava muito intenso. Então, não poderia colocar a vida dos atores e dos técnicos em risco. Não poderíamos também voltar atrás. Eu fui, sempre digo isso, trabalhei com uma equipa muito forte, muito humano e muito dedicado pela paixão pelo cinema. Tentamos estudar aonde que nós podemos gravar para simular o Mali.
0: Era preciso um deserto.
1: Um deserto. E como temos um país rico, Angola, nós pensamos logo no deserto do Tomboa, na província do Namibe. E foi aí onde que nós gravamos tudo que é a parte do Mali. Isso nos ajudou porque o guião, tudo que estava escrito no guião para ser gravado no Mali, encontramos todas aquelas condições também no deserto do Tomboa.
0: Para como última questão, inevitavelmente falarmos do FIC Luanda até dia 2 de novembro. E a partir de 28 de outubro, Angola recebe a primeira edição do Festival Internacional de Cinema de Luanda. Por já está programado e vai ser projetado e está incluído na programação desta primeira edição. Que importância tem este novo festival para o cinema angolano?
1: Tem muita importância porque Angola ficou muito tempo sem um grande festival. Nós, nos dias, tivemos alguns festivais e tivemos um concurso que era promovido pela Unitel. Unitel Angola Move foi um dos concursos que também levava mais em cima o cinema angolano, mas aquilo foi um concurso mais, posso dizer, comercial pela Unitel. Mas o FIC em si, o Festival Internacional de Cinema de Luanda, é algo que já existia, que metia em cima o cinema angolano. Não é algo comercial, é mesmo algo cultural. Este ano volta o FIC. Agradecemos ao Ministério da Cultura que deu essa oportunidade à organização, à Geração 80, que estão a organizar o FIC Luanda deste ano. O projeto é importante que a sua presença no FIC foi selecionada oficialmente, ele vai concorrer na categoria longa-metragem. O projeto passou em muitos festivais no mundo. Todos os festivais onde que o projeto passou deixou uma boa imagem. Então, é a parte que nos faltava, um dos festivais grandes do nosso país, tentar também mostrar o que nós mostramos fora.
0: Baruk Tadisse, realizador do filme Por Jade, apresentado quinta-feira, em dia 8 de outubro, em Lisboa, no Festim. No final do mês, em Luanda, em Angola, no Festival Internacional de Cinema de Luanda. Muito obrigada por ter estado connosco aqui.
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4: E como é habitual aos domingos, tempo então agora para mais um episódio da série de familiarização com a língua francesa.

0: pianista e solitária, a francesa Marguerite Yourcenar ocupa um lugar à parte na literatura contemporânea à imagem do seu percurso pessoal, de rapariga sem mãe, de mulher sem filhos e de amante sem homem. Nasce em 1903, em circunstâncias dramáticas, já que o seu nascimento custa a vida à mãe. O pai reserva-lhe, porém, a melhor educação e inicia-a desde pequena à cultura greco-latina e a uma vida cosmopolita. Ela resolve consagrar a sua vida à escrita. A vida de Marguerite Yourcenar é feita de numerosas viagens e descobertas de lugares que vão aprofundar o seu conhecimento de si mesma. Ela vive entre a propriedade do pai, em Mont-Noir, na Bélgica, e a ilha de Mount Desert, nos Estados Unidos, onde se instala a partir de 1950 com a sua amiga Grace Frick. Este itinerário pessoal demonstra a angústia que a faz escrever.
1: Je ne supporte pas bien le bonheur. La seule horreur, c'est de ne pas servir.
0: Numerosos prémios coroam a sua obra e, no fim da vida, recebe uma dupla consagração. Aos 77 anos, com efeito, é a primeira mulher eleita para a Academia Francesa e o primeiro autor a ser publicado em vida na prestigiosa coleção Pléiade. Morre em 1987, reconhecida unanimemente como uma escritora ao mesmo tempo clássica e vanguardista, dotada de um pensamento forte e de uma grande imaginação. A sua obra, inspirada pelas suas viagens, é composta por numerosos volumes de ensaios e de crítica literária e pictórica que demonstram a sua imensa erudição. Nos anos 30, trava conhecimento com intelectuais antifascistas e participa nos movimentos antirracistas nos Estados Unidos. Escreve então um romance em que aparece pela primeira vez Zenon, personagem que encontramos ao longo das suas obras. É sobretudo com Les Mémoires d'Adrien, em 1951, que ela se torna conhecida. O itinerário de Adriano, imperador romano, é o duplo percurso de um homem de Estado exemplar em busca da paz e de um indivíduo em busca de serenidade pessoal. Marguerite Yourcenar utiliza, aliás, ela própria, um método de escrita que qualifica de contemplativa e que se inspira na filosofia zen. Distancia-se em relação ao saber aprendido e escreve, impregnando-se completamente no seu tema.
1: Jusqu'à ce qu'il sorte de terre, comme une plante soigneusement arrosée.
0: Da mesma forma, nos outros romances, Marguerite Yourcenar tenta esquecer todo o saber para absorver o mundo exterior. Ela crê que o escritor tem uma missão que ultrapassa o campo literário. Os seus escritos tornam-se espelho do mundo, poesias. Todas estas tendências figuram em L'œuvre noire, um livro publicado em 1968, sobre o qual nos debruçamos hoje. Zenon, médico filósofo da Renascença, é condenado à fogueira pela Igreja devido ao seu amor à ciência e à sua liberdade de espírito. Propõe-lhe, contudo, a vida salva se renunciar às suas ideias. Mas ele suicida-se para não renegar as suas ideias. Na passagem que vamos ouvir, Zenon fala com Henri Maximilien, um capitão flamengo da Guarda Imperial que ele conheceu por acaso. Chove a cântaros. Eles instalam-se junto de uma parca lareira no esconderijo de Zenon e conversam bebendo.
2: Vos censeurs ne sont pas si bêtes. Ces messieurs à Bâle et le Saint-Office à Rome vous entendent assez pour vous condamner. À leurs yeux, vous n'êtes canaté.
3: Ce qui n'est pas comme eux leur paraît contre eux.
2: Dieu merci, les cagots de toute espèce n'iront pas fourrer leur nez dans mes petits vers d'amour. Je ne me suis jamais exposé qu'à des dangers simples. Les coups à la guerre, les fièvres en Italie, la vérole chez les filles, les poux à l'auberge, et partout les créditeurs. J'aime la science comme un autre, mais peu me chaude que le sang descende ou remonte la veine cave. Il me suffit de savoir qu'il refroidit quand on meurt. Et si la terre tourne ?
3: Elle tourne.
2: Et si la terre tourne, je ne m'en soucie guère au moment où je marche dessus, et m'en soucierai moins encore quand j'y serai couché. Je prends mon Dieu et mon temps comme ils viennent, bien que j'eusse mieux aimé vivre au siècle où l'on adorait Vénus. je ne voudrais pas me priver à mon lit de mort de me tourner, si le cœur m'en dit, vers notre Seigneur Jésus-Christ.
3: Vous êtes comme un homme qui consent volontiers à croire qu'il y a dans le réduit voisin une table et deux bancs, parce que peu lui importe.
2: Frères Zénon, je vous retrouve maigre, harassé, hagard et vêtu d'une souquenille dont mon valet ne voudrait pas. Vaut-il la peine de s'évertuer durant 20 ans pour arriver au doute qui pousse de lui-même dans toutes les têtes bien faites?
3: Sans conteste. Vos doutes et votre foi sont des bulles d'air à la surface, mais la vérité, qui se dépose en nous comme le sel dans la cornue au cours d'une distillation hasardeuse, est en deçà de l'explication.
0: Nesta primeira parte, descobrimos Marguerite Yourcenar e o seu romance L'œuvre au noir, a obra ao negro. Na próxima vez, a partir deste texto, estudaremos a argumentação, como exprimir e defender ideias.

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1: E aqui o ponto final desta emissão em português na antena da RFI. Pode continuar a acompanhar-nos nas redes sociais, basta procurar RFI Português ou então visitar-nos no nosso site em rfi.fr/pt. Obrigada pela companhia, fique bem.
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2: Cristiano Soares.
1: Os úteis pró-iranianos do Iémen renovaram este domingo a ameaça de atacar os aeroportos e o espaço aéreo da Arábia Saudita. Ontem, um ataque contra o aeroporto de Riad fez 12 mortos. Os três líderes do movimento indiano das Baratas apelaram à continuação dos protestos, desafiando a autoridade do primeiro-ministro e pedindo a demissão do presidente da Comissão Eleitoral. Em Cabo Verde termina hoje a 14ª Convenção do MPD, a revisão dos estatutos. É uma das prioridades do novo líder, Paulo Veiga, e já foi aprovada. Aumentam os receios de uma guerra aberta entre a Etiópia e a Eritreia, perante a mobilização de tropas eritreias e a escalada verbal entre os dois países vizinhos nos últimos dias. No controlo técnico desta emissão está Duos Kosse Kulits e o jornal começa agora.
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1: Os úteis pró-iranianos do Iémen renovaram este domingo a ameaça de atacar os aeroportos e o espaço aéreo da Arábia Saudita. Este no dia seguinte a um ataque contra o aeroporto de Riad, que fez 12 mortos, foi o mais mortífero dos últimos 10 anos. A dimensão dos ataques contra Riad nos últimos dias é inédita desde 2014, o início da guerra no Iémen. Em entrevista à RFI, o comandante António Manuel Gonçalves, professor de Relações Internacionais da Universidade de Lusíada de Lisboa, admite que Riad poderá intensificar a resposta militar, mas alerta para os riscos de uma nova espiral de violência e alargamento geográfico do conflito.
3: Eu creio que temos que analisar isto com alguma distância temporal. De facto, estes ataques são recentes, mas tudo começou em 2014, quando o movimento úteis se revoltaram com o poder central no Iémen. Capturaram logo depois a capital, Sana'a, e aproximaram-se geograficamente dos limites da fronteira com a Arábia Saudita. Isso levou a que a Arábia Saudita, no ano seguinte, 2015, desse início a uma campanha de também apoio ao governo conhecido internacionalmente do Iémen, com o intuito de conter o avanço dos úteis. Porquê? Porque se sentiram ameaçados. E o que temos vindo a viver desde então é ação e contra-reação. Está a crescer, como disse a Cristiana.
1: Mas há uma
3: início,
1: escalada nos últimos dias.
3: Ah, exatamente. É isso. Esta escalada, vamos ver o que é que vai acontecer, porque também a Arábia Saudita chegou a pedir há muito pouco tempo o apoio dos Estados Unidos. Os Estados Unidos não lhe deram esse apoio. A Arábia Saudita tem agora esta coligação com a Turquia e o Paquistão. Uma coligação de defesa, mas de facto está a sentir esses ataques dos úteis que estão a tentar, de alguma forma, ao fazer o que estão a fazer, este modus operandi, também favorecer o seu grande aliado regional, que é o Irão. E, portanto, não há elementos de informação suficientes para perceber como é que isto pode evoluir, mas as tendências, na minha perspectiva, é que isto possa vir a agravar-se mais ainda no futuro próximo.
1: Os três líderes do movimento indiano das Baratas apelaram à continuidade dos protestos após terem sido colocados em liberdade na sequência da detenção ocorrida ontem. Juntamente com a oposição, o movimento continua a desafiar a autoridade do primeiro-ministro, Narendra Modi, pedindo a demissão do presidente da Comissão Eleitoral, Mateus Santa Rita.
4: Pouco depois de ser libertado, Saurav Das, um dos líderes do Partido do Povo das Baratas, afirmou que o movimento não ia ceder e apelou à população para que continuasse a manifestar. Das e outros dois dirigentes foram detidos no sábado, antes de um protesto convocado para o mesmo dia. Um juiz ordenou a libertação dos jovens, com a condição de não perturbarem a ordem pública durante um ano, segundo a advogada dos ativistas. O Movimento das Baratas foi criado em maio, em reação às declarações do presidente do Supremo Tribunal, Surya Kant, que classificou os jovens desempregados como parasitas e baratas. Em julho, depois de ocuparem as ruas da capital, os manifestantes conseguiram a demissão do ministro da Educação, considerado responsável por fraudes recorrentes nos exames universitários. Ainda no sábado, a polícia deteve milhares de pessoas para impedir a realização de uma manifestação prevista para esse dia. Perante a onda de tensões, o Supremo Tribunal foi chamado a pronunciar-se com caráter de urgência. No domingo, recordou às autoridades que devem respeitar rigorosamente a lei, sublinhando que a liberdade de circulação deve ser garantida, que a internet não deve ser perturbada e que a detenção só é permitida no respeito pelo procedimento legal. Há várias semanas que a oposição e o movimento das baratas lideram os protestos contra uma revisão de cadernos eleitorais que terá levado à exclusão de 130 milhões de eleitores. Os críticos acusam as autoridades de favorecerem o partido ultranacionalista hindu liderado por Narendra Modi ao excluírem minorias, nomeadamente os muçulmanos e as populações mais vulneráveis. Já a Comissão Eleitoral nega a existência de irregularidades no processo. O líder da oposição, Rahul Gandhi, juntou-se à mobilização e apelou à realização de uma nova manifestação na segunda-feira, 12 de outubro.
1: Em Cabo Verde termina hoje a 14ª Convenção Nacional do MPD, Partido da Oposição, reunindo cerca de 300 delegados sob o lema "A história continua aqui, todos unidos, mais fortes". A revisão dos estatutos, uma das prioridades do novo líder, Paulo Veiga, já foi aprovada. Mais informações com o nosso correspondente em Cabo Verde, Odair Santos.
5: Reforçar a participação dos militantes e aproximar o partido das bases é o grande objetivo da nova liderança do MPD. O presidente Paulo Veiga explica que os novos estatutos devolvem o poder às comissões conselheiras e aos núcleos.
6: A mudança que estamos a fazer nos estatutos é para devolver o MPD aos seus militantes, devolvendo o poder às comissões conselheiras, aos núcleos e aos militantes, para poderem ter voz e vez e poderem ser ouvidos, renovando o partido com juventude e com mais presença feminina. O que nós andamos a queixar e que estamos a tentar fazer é devolver o partido aos militantes, mas eles têm também que querer estar no partido e contribuir para o desenvolvimento do partido e de Cabo Verde.
5: Na reunião magna já foram debatidas as moções sobre poder local, bases e diáspora e sobre o papel do partido na oposição. Paulo Veiga defende uma linha unida e construtiva.
6: Eu quero uma oposição construtiva. Uma oposição que reconhece o que está a ser feito bem e propõe medidas para melhorar o que está sendo menos bem feito. E não ter uma mesma voz, mas com o mesmo objetivo. O problema é unirmos em torno de Cabo Verde.
5: A convenção do MPD encerra este domingo às 17 horas locais, 20 horas em Paris, com o discurso do novo presidente do partido, Paulo Veiga. De Cabo Verde, para a RFI, Odair Santos.
1: No filme Por Jade, o realizador angolano Baruk Tadizi aborda poligamia, consentimento, família e relações, atravessadas por diferentes códigos culturais numa história que cruza Angola e o Mali. O cineasta diz ter partido de situações que considera pouco discutidas na sociedade angolana e quis trazê-las assim para o espaço público.
7: Esta temática foi retratada porque acontece muito em Angola, principalmente em Luanda, passa-se despercebido. Há muitas mulheres, muitas meninas, muitas jovens que passaram pela situação que a Susana passou. Até lá ninguém conta, ninguém fala e muitos sabiam, mas ficou tipo um tabu dentro da sociedade. Eu como realizador e... A arte sempre nos dá uma certa inspiração. Inspirei-me na história e decidi tornar essa realidade que muitos não gostam de falar, e decidi tornar aquilo público. A diferença existe e é muito ignorado pelas nossas meninas que decidem ter relações sérias com os nossos irmãos da África do Leste. O filme não proíbe ou não mostra que não é bom ter relacionamento entre culturas diferentes. Não é o problema, mas o problema é, antes de se meter num relacionamento a sério, é melhor tentar entender a cultura do parceiro.
1: As palavras do realizador angolano Baruk Tadizi, aqui ao microfone de Lígia Anjos. Esta é, de resto, uma entrevista que desenvolvemos já depois deste bloco informativo no espaço convidado. A fechar este jornal, aumentam os receios de uma guerra aberta entre a Etiópia e a Eritreia perante a mobilização de tropas eritreias e a escalada verbal entre os dois países vizinhos nos últimos dias, acusada por Addis Abeba de agressão concessão que justificaria o exercício da legítima defesa. Asmara pediu este sábado ao Conselho de Segurança da ONU que condenasse a declaração de guerra deplorável da Etiópia, advertindo que esta desestabilizará toda a região. A Eritreia sublinha que uma guerra causaria enormes estragos às populações dos dois países e pede ao Conselho de Segurança da ONU que condene a Etiópia e adote medidas dissuadoras. E aqui o ponto final deste bloco informativo.
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1: Segunda parte da nossa emissão este domingo. Como é habitual, temos mais um episódio da série de familiarização com a língua francesa. Antes disso, mergulhamos no filme Por Jade, do realizador angolano Baruch Tadizi, que é o convidado de Lígia Anjos.
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8: Por Jade é um filme do realizador angolano Baruch Tadizi. No centro da história está Susana, uma mulher angolana casada com Bakari, um homem maliano. Quando chega ao Mali, Susana descobre uma realidade que desconhecia. O marido tem outras mulheres e ela é a quarta esposa. É a partir desta revelação que o filme constrói o seu conflito. De um lado, uma relação afetiva e um projeto familiar. Do outro lado, práticas culturais, códigos sociais e uma concepção do casamento que Susana não esperava encontrar. Na poligamia é por isso um tema central no filme Por Jade, um filme que coloca outras questões, a informação, o consentimento dentro de uma relação, a condição da mulher, o peso da família e da tradição e o confronto entre diferentes referências culturais. Há ainda Jade, a filha, no centro de muitas decisões das personagens e também do próprio título do filme, Por Jade, que chega ao festim depois de um percurso por festivais internacionais e traz para a sala uma história africana construída a partir deste encontro e também do desencontro entre Angola e Mali. Baruch Tadizi, muito obrigada por estar aqui connosco hoje.
7: Obrigado.
8: A história começa por uma omissão decisiva. Susana desconhece que Bakari tem outras mulheres. Para si, o conflito central do filme está na poligamia ou na ausência da verdade?
7: Choques de culturas, posso dizer. Ausência de verdade também e ausência de verdade e a verdade que é a poligamia. A poligamia é ocultado dentro da história e isso faz com que crie-se o choque de cultura.
8: Porquê ir tratar e retratar esta temática?
7: Esta temática foi retratada porque acontece muito em Angola, principalmente em Luanda, passa-se despercebido. Há muitas mulheres, muitas meninas, muitas jovens que passaram pela situação que a Susana passou. Até lá ninguém conta, ninguém fala e muitos sabiam, mas ficou tipo um tabu dentro da sociedade. Eu como realizador e a arte sempre nos dá uma certa inspiração. Inspirei-me na história e decidi tornar essa realidade que muitos não gostam de falar, decidi tornar aquilo público.
8: O filme passa-se entre dois países, Angola e Mali, são dois países africanos, mas com histórias e referências culturais e estruturais sociais muito diferentes. O que é que interessava explorar neste encontro entre os dois países? Mostrar essa diferença?
7: A diferença existe sim e é muito ignorado. E a diferença é sobretudo muito ignorado pelas nossas meninas que decidem ter relações sérias com os nossos irmãos da África do Leste. O filme não proíbe ou não mostra que não é bom ter relacionamento entre culturas diferentes, mas...
8: Esse não é um problema.
7: Não é um problema, mas o problema é... Antes de se meter num relacionamento a sério com alguém que não é da sua cultura, é melhor pesquisar ou tentar entender a cultura do parceiro e aí vais fazer uma leitura pessoal e saber se vais aceitar ou vais conseguir a diferença das duas culturas.
8: Há uma questão de poder dentro desta história, quem sabe, quem decide e quem obriga ou é obrigado a adaptar-se? Até que ponto é que Purjada é também um filme sobre as relações de poder entre homens e mulheres?
7: O Purjada tenta mostrar que tem que ter equilíbrio, mas vendo a história do Purjada em si, o casal de Susana e do Bacari só tinha um equilíbrio de fachada. E por isso nós falamos sempre, voltamos sobre choque de cultura. Na cultura angolana, tenta hoje em dia se ver esse equilíbrio do poder entre a família. Porque nós sabemos sempre que o pai, que gosta muito de meter a voz em cima, que decide pelos filhos ou pela família, mas hoje em dia em Angola conseguimos também ver que a mãe também tem o que dizer pelos filhos. Mas será que nós conhecemos que do outro lado da fronteira não é a mesma coisa como nós tratamos essa relação da família? É isso que está no centro do Purjada, esse equilíbrio do poder. Eu posso dizer que em Angola nós conseguimos ter esse tipo de equilíbrio via também as tradições que nós temos. Em Angola não temos tradições que desvalorizam a mulher. A mulher em Angola está sempre no centro das grandes decisões, seja ela política, religiosa ou familiar. A história até nos mostra que temos grandes rainhas, grandes lutadoras angolanas, como Rainha Ginga. Em Angola ainda nós ainda temos essa parte, mas não estamos a criticar. Sabemos que do outro lado da África do Oeste, a masculinidade, o homem acima de tudo. Isso são as partes que nossas meninas angolanas ignoram. É por isso que vem aí o Purjada. Quando assiste o Purjada, consegue entender o que a Susana passou no Mali. Não lhes ajuda a tomar decisão, mas ajuda as nossas meninas a refletir como que de outro lado veja esse equilíbrio de poder entre homem e mulher.
8: Houve também escolhas feitas durante as gravações. O filme passa-se em Angola e no Mali. No Mali, um país que vive conflitos e uma instabilidade política nos últimos anos, é difícil gravar no Mali. Pelo que sei, houve gravações que aconteceram no sul de Angola, na Namíbia. Conte-nos este reorganizar das gravações por contextos de dificuldades em gravar no Mali.
7: Foi um dos momentos mais difíceis da produção, porque nós estávamos mesmo a preparar a nossa gravação da parte do Mali para ser feita no Mali. Inclusive, já tínhamos contato com uma equipa no Mali, atores do Mali e uma equipa de produção do Mali que já tinha feito as reperagens. Só que no momento em que nós estávamos a planificar a viagem para o Mali, foi naquele momento que havia muitos conflitos armados no Mali. E a zona onde que nós poderíamos gravar foi uma das zonas mesmo que o conflito estava muito intenso. Então, não poderia colocar a vida dos atores e dos técnicos em risco. Não poderíamos também voltar atrás. Eu fui, sempre digo isso, trabalhei com uma equipa muito forte, muito humano e muito dedicado pela paixão pelo cinema. Tentamos estudar aonde que nós podemos gravar para simular o Mali.
8: Era preciso um deserto.
7: Um deserto. E como temos um país rico, Angola, nós pensamos logo no deserto do Tombwa, na província de Namibe. E foi aí onde que nós gravamos tudo que é a parte do Mali. Isso nos ajudou porque o guião, tudo que estava escrito no guião para ser gravado no Mali, encontramos todas aquelas condições também no deserto do Tombwa.
8: Maru, como última questão, inevitavelmente falarmos do FIC Luanda até dia 2 de novembro. E a partir de 28 de outubro, Angola recebe a primeira edição do Festival Internacional de Cinema de Luanda. Purjada está programado e vai ser projetado e está incluído na programação desta primeira edição. Que importância tem este novo festival para o cinema angolano?
7: Tem muita importância porque Angola ficou muito tempo sem um grande festival. Nós, nos dias, tivemos alguns festivais e tivemos um concurso que era promovido pela Unitel. Unitel Angola Move foi um dos concursos que também levava mais em cima o cinema angolano, mas aquilo foi um concurso mais, posso dizer, comercial pela Unitel. Mas o FIC em si, o Festival Internacional de Cinema de Luanda, é algo que já existia, que metia em cima o cinema angolano. Não é algo comercial, é mesmo algo cultural. Este ano volta o FIC, agradecemos ao Ministério da Cultura que deu essa oportunidade à organização, à Geração 80, que estão a organizar o FIC Luanda deste ano. O projeto é importante que a sua presença no FIC foi selecionada oficialmente, ele vai concorrer na categoria longa-metragem. O projeto passou em muitos festivais no mundo, todos os festivais onde que o projeto passou deixou uma boa imagem, então é a parte que nos faltava, um dos festivais grandes do nosso país tentar também mostrar o que nós mostramos fora.
8: Baruk Tadisse, realizador do filme Por Jade, apresentado quinta-feira, em dia 8 de outubro, em Lisboa, no Festim. No final do mês, em Luanda, em Angola, no Festival Internacional de Cinema de Luanda. Muito obrigada por ter estado connosco aqui.
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1: E como é habitual aos domingos, tempo então agora para mais um episódio da série de familiarização com a língua francesa.

0: humanista e solitária, a francesa Marguerite Yourcenar ocupa um lugar à parte na literatura contemporânea à imagem do seu percurso pessoal, de rapariga sem mãe, de mulher sem filhos e de amante sem homem. Nasce em 1903, em circunstâncias dramáticas, já que o seu nascimento custa a vida à mãe. O pai reserva-lhe, porém, a melhor educação e inicia desde pequena a cultura greco-latina e a uma vida cosmopolita. Ela resolve consagrar a sua vida à escrita. A vida de Marguerite Yourcenar é feita de numerosas viagens e descobertas de lugares que vão aprofundar o seu conhecimento de si mesma. Ela vive entre a propriedade do pai, em Monnoir, na Bélgica, e a ilha de Mount Desert, nos Estados Unidos, onde se instala a partir de 1950 com a sua amiga Grace Frick. Este itinerário pessoal demonstra a angústia que a faz escrever.
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0: Numerosos prémios coroam a sua obra e, no fim da vida, recebe uma dupla consagração. Aos 77 anos, com efeito, é a primeira mulher eleita para a Academia Francesa e o primeiro autor a ser publicado em vida na prestigiosa coleção Pléiade. Morre em 1987, reconhecida unanimemente como uma escritora ao mesmo tempo clássica e vanguardista, dotada de um pensamento forte e de uma grande imaginação. A sua obra, inspirada pelas suas viagens, é composta por numerosos volumes de ensaios e de crítica literária e pictórica que demonstram a sua imensa erudição. Nos anos 30, trava conhecimento com intelectuais antifascistas e participa nos movimentos antirracistas nos Estados Unidos. Escreve então um romance em que aparece pela primeira vez Zenon, personagem que encontramos ao longo das suas obras. É sobretudo com Les Mémoires d'Adrien, em 1951, que ela se torna conhecida. O itinerário de Adriano, imperador romano, é o duplo percurso de um homem de Estado exemplar em busca da paz e de um indivíduo em busca de serenidade pessoal. Marguerite Yourcenar utiliza, aliás, ela própria, um método de escrita que qualifica de contemplativa e que se inspira na filosofia zen. Distancia-se em relação ao saber aprendido e escreve, impregnando-se completamente no seu tema.
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0: Da mesma forma, nos outros romances, Marguerite Yourcenar tenta esquecer todo o saber para absorver o mundo exterior. Ela crê que o escritor tem uma missão que ultrapassa o campo literário. Os seus escritos tornam-se espelho do mundo, poesias. Todas estas tendências figuram em L'œuvre noire, um livro publicado em 1968, sobre o qual nos debruçamos hoje. Zenon, médico filósofo da Renascença, é condenado à fogueira pela Igreja devido ao seu amor à ciência e à sua liberdade de espírito. Propõe-lhe, contudo, a vida salva se renunciar às suas ideias. Mas ele suicida-se para não renegar as suas ideias. Na passagem que vamos ouvir, Zenon fala com Henri Maximilien, um capitão flamengo da Guarda Imperial que ele conheceu por acaso. Chove a cântaros. Eles instalam-se junto de uma parca lareira no esconderijo de Zenon e conversam bebendo.
2: Vos censeurs ne sont pas si bêtes. Ces messieurs à Bâle et le Saint-Office à Rome vous entendent assez pour vous condamner. À leurs yeux, vous n'êtes qu'un athée.
3: Ce qui n'est pas comme eux leur paraît contre eux.
2: Dieu merci, les cagots de toute espèce n'iront pas fourrer leur nez dans mes petits vers d'amour. 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J'aime la science comme un autre, mais peu me chaude que le sang descende ou remonte la veine cave. Il me suffit de savoir qu'il refroidit quand on meurt. Et si la terre tourne ?
3: Elle tourne.
2: Et si la terre tourne, je ne m'en soucie guère au moment où je marche dessus, et m'en soucierai moins encore quand j'y serai couché. 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
2: Frères et nous, je vous retrouve maigre, harassé, hagard et vêtu d'une souquenille dont mon valet ne voudrait pas. Vaut-il la peine de s'évertuer durant 20 ans pour arriver au doute qui pousse de lui-même dans toutes les têtes bien faites?
3: Sans conteste. Vos doutes et votre foi sont des bulles d'air à la surface, mais la vérité, qui se dépose en nous comme le sel dans la cornue au cours d'une distillation hasardeuse, est en deçà de l'explication.
0: Nesta primeira parte, descobrimos Marguerite Yourcenar e o seu romance L'œuvre au noir, a obra ao negro. Na próxima vez, a partir deste texto, estudaremos a argumentação, como exprimir e defender ideias.

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0: 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E aqui o ponto final desta emissão em português na antena da RFI. Pode continuar a acompanhar-nos nas redes sociais, basta procurar RFI Português ou então visitar-nos no nosso site em rfi.fr/pt. Obrigada pela companhia, fique bem. 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
1: Cristiano Soares.
0: Os úteis pró-iranianos do Iémen renovaram este domingo a ameaça de atacar os aeroportos e o espaço aéreo da Arábia Saudita. Ontem, um ataque contra o aeroporto de Riad fez 12 mortos. Os três líderes do movimento indiano das Baratas apelaram à continuação dos protestos, desafiando a autoridade do primeiro-ministro e pedindo a demissão do presidente da Comissão Eleitoral. Em Cabo Verde termina hoje a 14ª Convenção do MPD, a revisão dos estatutos. É uma das prioridades do novo líder, Paulo Veiga, e já foi aprovada. Aumentam os receios de uma guerra aberta entre a Etiópia e a Eritreia perante a mobilização de tropas eritreias e a escalada verbal entre os dois países vizinhos nos últimos dias. No controlo técnico desta emissão está a Dusko Sekulic e o jornal começa agora.
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0: Os úteis pró-iranianos do Iémen renovaram este domingo a ameaça de atacar os aeroportos e o espaço aéreo da Arábia Saudita. Este no dia seguinte a um ataque contra o aeroporto de Riad, que fez 12 mortos, foi o mais mortífero dos últimos 10 anos. A dimensão dos ataques contra Riad nos últimos dias é inédita desde 2014, o início da guerra no Iémen. Em entrevista à RFI, o comandante António Manuel Gonçalves, professor de Relações Internacionais da Universidade de Lusíada de Lisboa, admite que Riad poderá intensificar a resposta militar, mas alerta para os riscos de uma nova espiral de violência e alargamento geográfico do conflito.
3: Eu creio que temos que analisar isto com alguma distância temporal. De facto, estes ataques são recentes, mas tudo começou em 2014, quando o movimento Houthis se revoltaram com o poder central no Iémen, capturaram logo depois a capital, Sana'a, e aproximaram-se geograficamente dos limites da fronteira com a Arábia Saudita. Isso levou a que a Arábia Saudita, no ano seguinte, 2015, desse início a uma campanha de também apoio ao governo conhecido internacionalmente do Iémen, com o intuito de conter o avanço dos úteis. Porquê? Porque se sentiram ameaçados. E o que temos vindo a viver desde então é ação e contra-reação. Está a crescer, como disse a Cristiana.
0: Mas há uma escalada nos últimos dias.
3: Ah, exatamente. É isso. Essa escalada, vamos ver o que é que vai acontecer, porque também a Arábia Saudita chegou a pedir há muito pouco tempo o apoio dos Estados Unidos. Os Estados Unidos não lhe deram esse apoio. A Arábia Saudita tem agora esta coligação com a Turquia e o Paquistão. Uma coligação de defesa, mas de facto está a sentir esses ataques dos úteis que estão a tentar, de alguma forma, ao fazer o que estão a fazer, este modo de operando, e também favorecer o seu grande aliado regional, que é o Irão. E, portanto, não há elementos de informação suficientes para perceber como é que isto pode evoluir, mas as tendências, na minha perspectiva, é que isto possa vir a agravar-se mais ainda no futuro próximo.
0: Os três líderes do movimento indiano das Baratas apelaram à continuidade dos protestos após terem sido colocados em liberdade na sequência da detenção ocorrida ontem. Juntamente com a oposição, o movimento continua a desafiar a autoridade do primeiro-ministro, Narendra Modi, pedindo a demissão do presidente da Comissão Eleitoral, Mateus Santa Rita.
4: Pouco depois de ser libertado, Saurav Das, um dos líderes do Partido do Povo das Baratas, afirmou que o movimento não ia ceder e apelou à população para que continuasse a manifestar. Das e outros dois dirigentes foram detidos no sábado, antes de um protesto convocado para o mesmo dia. Um juiz ordenou a libertação dos jovens, com a condição de não perturbarem a ordem pública durante um ano, segundo a advogada dos ativistas. O movimento das Baratas foi criado em maio, em reação às declarações do presidente do Supremo Tribunal, Surya Kant, que classificou os jovens desempregados como parasitas e baratas. Em julho, depois de ocuparem as ruas da capital, os manifestantes conseguiram a demissão do ministro da Educação, considerado responsável por fraudes recorrentes nos exames universitários. Ainda no sábado, a polícia deteve milhares de pessoas para impedir a realização de uma manifestação prevista para esse dia. Perante a onda de tensões, o Supremo Tribunal foi chamado a pronunciar-se com caráter de urgência. No domingo, recordou às autoridades que devem respeitar rigorosamente a lei, sublinhando que a liberdade de circulação deve ser garantida, que a internet não deve ser perturbada e que a detenção só é permitida no respeito pelo procedimento legal. Há várias semanas que a oposição e o movimento das baratas lideram os protestos contra uma revisão de cadernos eleitorais que terá levado à exclusão de 130 milhões de eleitores. Os críticos acusam as autoridades de favorecerem o partido ultranacionalista hindu liderado por Narendra Modi ao excluir minorias, nomeadamente os muçulmanos e as populações mais vulneráveis. Já a Comissão Eleitoral nega a existência de irregularidades no processo. O líder da oposição, Rahul Gandhi, juntou-se à mobilização e apelou à realização de uma nova manifestação na segunda-feira, 12 de outubro.
0: Em Cabo Verde termina hoje a 14ª Convenção Nacional do MPD, Partido da Oposição, reunindo cerca de 300...

0: logo depois a capital, Sana'a, e aproximaram-se geograficamente dos limites da fronteira com a Arábia Saudita. Isso levou a que a Arábia Saudita, no ano seguinte, 2015, desse início a uma campanha de também apoio ao governo reconhecido internacionalmente do Iémen, com o intuito de conter o avanço dos úteis. Porquê? Porque se sentiram ameaçados. Portanto, a Arábia sentiu-se ameaçada. Isto estendeu-se até 2022, e em 2022 o conflito com a Arábia entrou naquela fase de congelamento. É usual, nos tempos que correm, vários conflitos não são resolvidos, são congelados. E qual é o problema destes conflitos? É que podem descongelar a qualquer momento. E qual foi o trigger neste caso, neste conflito que estava, digamos, pacificado desde 2022? Foi precisamente os ataques de Israel contra, primeiro, sofridos pelo Hamas, no sul do seu território, e depois a resposta musculada que tiveram. Isso levou, de facto, os húteis a reagirem. Nós sabemos que há uma proximidade dos húteis ao Irão e, portanto, houve uma reação dos húteis, tentaram atacar primeiro Israel diretamente, apoiando não apenas o Hamas, mas os palestinianos. Não correu bem porque todos os seus mísseis e drones foram interceptados e a opção depois foi, digamos, começar a atacar a navegação mercante no sul do Mar Vermelho. Isso fez com que, recentemente, e já estamos agora a falar, obviamente, do conflito que opõe Israel e os Estados Unidos
1: ao Irão,
0: fez com que, recentemente, a Arábia Saudita, perante esses ataques, voltasse a sentir-se insegura. E quando isso acontece, a reação foi aquela que a Arábia Saudita teve. Atacou um avião de transporte estacionado e teria vindo do Irão para o Iémen, no aeroporto de Sana'a, supostamente com material de guerra para os húteis. E isso disputou depois a contra-reação. E o que temos vindo a viver desde então é ação e contra-reação. Está a crescer, como disse a Cristiana.
1: Mas há uma escalada nos últimos dias.
0: Ah, exatamente. É isso. Essa escalada. Vamos ver o que é que vai acontecer, porque também a Arábia Saudita chegou a pedir há muito pouco tempo o apoio dos Estados Unidos. Os Estados Unidos não lhe deram esse apoio. A Arábia Saudita tem agora esta coligação com a Turquia e o Paquistão, uma coligação de defesa, mas de facto está a sentir esses ataques dos húteis que estão a tentar, de alguma forma, ao fazer o que estão a fazer, este modo de operando, e também favorecer o seu grande aliado regional, que é o Irão. E portanto não há elementos de informação suficientes para perceber como é que isto pode evoluir, mas as tendências, na minha perspectiva, é que isto possa vir a agravar-se mais ainda no futuro próximo.
1: A Arábia Saudita denunciou um crime de guerra ao qual promete responder com firmeza. Ao mesmo tempo, Riad está aqui num dilema. Vai responder militarmente para preservar a sua credibilidade ou vai evitar a escalada que possa significar uma nova guerra?
0: No auge do conflito, que aqui ainda se mantém, embora a intensidade do conflito tenha diminuído entre Estados Unidos e Israel e o Irão, mas no auge desse conflito, o Irão, a resposta do Irão foi atacar tudo o que eram interesses norte-americanos na região e também na Arábia Saudita. E a Arábia Saudita, perante esses ataques, optou por não o fazer, não reagir, precisamente para evitar uma escalada do conflito. Agora, é diferente. Em todo o caso, os ataques mortíferos que está a praticar em território saudita, a análise que eu faço, a perspectiva é que, de facto, que a Arábia Saudita possa vir a intensificar a resposta, não o fez ainda, estará a pensar qual será a melhor resposta. Repare que o Presidente Trump disse que estava a pensar se os Estados Unidos desta vez poderiam ou não auxiliar a Arábia Saudita nessa resposta.
1: Mas Washington não deu seguimento a nenhum pedido saudita de apoio.
0: Não deu, e creio, não deixa de ser retórica por parte do Presidente Trump, que nos tem habituado a isso pelo menos nos últimos meses. E não é bom para os Estados Unidos, que têm esta frente aberta com o Irão, abrir novas frentes com os úteis e, enfim, e com outros movimentos, porque isso pode agravar muito mais a situação na região e numa altura em que os Estados Unidos querem, sobretudo o Sr. Trump, quer a todo custo controlar os preços da energia. Repare o que é que fez agora este acordo com o Sr. Putin. Qualquer iniciativa que leve a que os preços possam de alguma forma aumentar é má para ele e para o Partido Republicano, que vai ter eleições dentro de muito pouco tempo.
1: Nas midterms.
0: E, portanto, eu julgo que dificilmente os Estados Unidos se envolverão, a não ser que seja uma questão absolutamente existencial para a Arábia Saudita, o que não creio que ainda tenhamos chegado a essa situação.
1: E em relação aos úteis, eles têm efetivamente a capacidade militar para concretizar estas ameaças? Os úteis ameaçam todos os aeroportos da Arábia Saudita.
0: Sim, repare, Cristiana, eles têm drones com alcance mais curto, na ordem de 250 km, mas depois têm mísseis de cruzeiro, irão já mais até aos cerca de 1000 km, e depois mísseis balísticos, que são os mais complicados para as defesas antiaéreas, que podem ir numa versão até aos 1200 km e na outra quase até aos 1400, 1500, e portanto, de alguma forma, é isso que lhes permitiu tentarem visar

0: No início da sua resposta a Israel, quando Israel desencadeou aquela ação na faixa de Gaza, foi isso que permitiu tentar atingir solo israelita. E, portanto, é óbvio que a Arábia está dentro do envelope de todas as armas que os úteis possuem. E, portanto, obviamente que existem vários alvos passíveis de serem atacados pelas armas que os úteis dispõem de momento.
1: Portanto, os úteis, ao conseguirem esta ameaça efetiva sobre o espaço aéreo saudita e ao também conseguirem influência no estreito de Bab el-Mandeb, estão aqui a afetar o equilíbrio estratégico do Médio Oriente.
0: Completamente. Repare, neste momento, o que se nós virmos, o Estreito de Hormuz está, como eu costumo dizer, duplamente fechado. Portanto, está fechado pelo Irão e depois também pelas forças navais americanas que estão no Golfo de Omã, fora do Estreito. E depois há uma predominância muito grande, um controlo quase efetivo dos úteis que controlam praticamente toda a faixa do Iémen no Mar Vermelho e, sobretudo, tanto controlam o acesso ao Mar Vermelho vindo do Índico, vindo do Golfo de Aden. E isso dá-lhes um poder tremendo. Portanto, isso significa, no limite, que se houver esse controle total dos dois estreitos, da navegação em trânsito por aqueles dois pontos de estrangulamento, isso dá-lhes um poder enorme em toda a região. É muito significativo. E sobretudo ao Irão, obviamente, porque os úteis são um proxy do Irão na região.
1: A 7 de agosto deste ano, a Arábia Saudita, o Paquistão e a Turquia assinaram este acordo de defesa conjunta de Meca, que prevê, grosso modo, que um ataque armado contra um destes países seja considerado como um ataque contra todos. Este acordo pode transformar este conflito com os úteis numa confrontação regional mais ampla ou é aqui um instrumento de dissuasão?
0: Pode, efetivamente, Cristiana. Repare, todos nós não sabemos exatamente tudo sobre esse acordo. Esse acordo, se for parecido com o famoso artigo 5º do Tratado de Washington, da NATO, a Aliança Atlântica, pressupõe que um Estado, neste caso será a Arábia Saudita, que terá que invocar essa linha ou esse artigo para que os demais Estados, a Turquia e o Paquistão, possam atuar de uma forma concertada. Portanto, eu creio que a Arábia Saudita ainda não ativou esse artigo. Também não sei em que circunstâncias é que pode ser ativado, porque, como digo, uma coisa é o que nós sabemos, grosso modo, desse acordo. É muito recente e, portanto, temos que perceber de que forma é que essas duas potências que são próximas, mas exteriores àquela região, podem intervir em apoio da Arábia Saudita. E também temos que ver se a Arábia Saudita quer que esse apoio se manifeste na prática. Em todo o caso, se de facto esse apoio vier a ser solicitado e vier a ser concedido pelas outras duas potências, aí isso vai alargar claramente o âmbito do conflito, que está muito confinado àquela região do Médio Oriente, mas muito centrado na Península Arábica, até vai extravasar os limites geográficos da Península Arábica, vai progredir para além das fronteiras, o que não é nada bom para todos, para a comunidade internacional também, não é?
1: Análise de António Gonçalves Alexandre, professor de Relações Internacionais na Universidade de Lisboa. Ele que nos analisou esta escalada da tensão entre a Arábia Saudita e os úteis do Iémen.
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4: Ouvimos agora o Magazine Desporto de Marco Martins.
5: O Circuito Mundial de Padel, Premier Padel, prossegue esta semana em Milão, em Itália, com a presença de três atletas portugueses. Sofia Araújo, nas femininas, e a dupla de irmãos, Nuno e Miguel Deus, nos masculinos. O torneio em Milão não faz parte dos Major, os principais torneios do circuito, mas está na categoria P1. Isto significa logo a seguir aos quatro Major. Aliás, dois dos quatro Major foram disputados em Roma, igualmente em território transalpino, e em Paris, em França. Faltam agora dois, no Kuwait, de 26 a 31 de outubro, e em Acapulco, no México, de 23 a 29 de novembro. A RFI teve a oportunidade de falar com a dupla portuguesa, composta pelos irmãos Nuno e Miguel Deus, nesta edição Foco sobre Nuno Deus, atleta de 31 anos que, individualmente, ocupa lugar 102 no ranking da Federação Internacional de Padel. Ao microfone da RFI, Nuno Deus revelou-nos como surgiu a paixão pelo padel e abordou a evolução da modalidade. Mas antes disso, o atleta luso começou por fazer um balanço da temporada até agora.
3: Vai ter que ser um ano aqui muito diferente do que temos tido ultimamente, mas também um ano, se calhar, de aprendizagem, porque, pronto, foi o ano que começou com uma lesão grave ao Miguel. Os primeiros meses eu a jogar com parceiros diferentes não me adaptei tão bem, foi uma coisa, uma experiência nova para mim, não correu tão bem, e desde que o Miguel voltou, felizmente jogar ao lado dele era isso que queria, mas sinto que ainda não encontramos o nosso melhor nível, a nossa melhor versão, mas estamos a aprender com isso, a tentar arranjar formas de melhorar, treinar mais, treinar melhor, mas pronto, é um ano, talvez a nível de resultados não tenha a ser o que se calhar gostávamos tanto, mas acho que é um ano de mudanças também. Temos agora uma mudança técnica aqui a nível de treinador. É um ano de alterações, se calhar mais de preparação para o próximo ano ser uma época mais forte.
5: Como esteve com outros atletas, o que é que foi mais difícil?
3: A adaptação a todo o momento, tanto dentro como fora, passar mais tempo com o meu parceiro. Eu com o Miguel, isto está tudo super coordenado, super falado. A parte tanto dentro do campo como a parte fora do campo, nós quase nem precisamos de comunicar para saber o que é que temos que fazer e o que é que cada um espera um do outro, mais ou menos. Com outros parceiros é tudo muito novo. Para começar, o meu primeiro parceiro não era português, só aí ele era francês, nós falávamos espanhol, mas apesar da língua ser logo ali uma barreira, até falamos os dois bem espanhol, mas é sempre diferente, ou seja, assim não me expresso sempre tão bem, não sendo a minha língua principal. E depois as pessoas são diferentes, não sei explicar muito bem, mas nem tudo bate sempre tão certo. Dentro do campo também ele jogava de maneira diferente do Miguel. Essa adaptação, o facto de não treinarmos juntos, isso talvez seja também a principal razão para não haver uma adaptação tão fácil. Pronto, acho que essas são as maiores dificuldades. Depois joguei com um outro parceiro português, que é o Pedro Perry. Aí, em termos de comunicação, era tudo mais simples. Mas, novamente, não era um parceiro com quem eu treinasse regularmente. É um parceiro que tem características diferentes do Miguel. Portanto, eram tudo adaptações diferentes que era preciso fazer. E eu senti que aprendi com isso. Se calhar não sou assim tão adaptável a novos parceiros. O facto de já jogarmos juntos há 8 anos ou 9 anos, já nem sei bem, faz com que esteja tão habituado a jogar com o Miguel que, pronto, se calhar perdi um bocadinho essa capacidade de me adaptar a outras situações.
5: Mas, justamente, o que é que trouxe de positivo? Disse que aprendeu com isso. O que é que aprendeu? O que é que ele trouxe como também pontos positivos? Porque certamente também trouxe.
3: Claro, então o facto de jogar com um parceiro diferente, eu gostei de jogar com todos eles e aprendi, mas o facto de jogar com parceiros diferentes tem que aprender a fazer coisas diferentes, coisas que não faço, se calhar, com o Miguel, ou seja, tenho que desenvolver novas capacidades, jogo. Estava a falar agora só a nível de jogo, se calhar. Coisas que eu antes não fazia, explorar táticas diferentes, ouvir coisas de treinadores diferentes, porque eu quando joguei com esse parceiro francês, ou tinha outro treinador, eu ouvia opiniões diferentes desse treinador. Portanto, são tudo coisas novas que fazem com que acho que fique mais rico a nível das minhas capacidades. E depois sim, percebi que tenho que ser mais plástico aqui a poder-me adaptar a coisas novas. Acho que é um bocadinho por aí, acho que são sempre experiências diferentes e se calhar apesar de não terem corrido tão bem, como eu disse, a níveis de resultado, acho que é sempre bom para o meu crescimento como jogador, como pessoa também, como atleta. Acho que isso foi importante também.
5: Nuno, para o conhecer melhor, como é que surgiu esta paixão pelo pádel?
3: Eu acho que é paixão pelas raquetes, já vem de há muitos anos. Nós jogámos ténis durante muitos anos, portanto comecei a jogar ténis quando tinha 9, 10 anos. Portanto, estamos há mais de 20 e tal anos com uma raquete na mão. O pádel apareceu um bocadinho por acaso na minha vida, digamos assim, mas rapidamente me apaixonei pela modalidade porque, em primeiro lugar, o facto de jogar em duplas, eu o ténis adorava jogar pares e agora aqui no pádel jogando em duplas é uma coisa que sempre me fascinou bastante. Ali a gestão da dupla, não ter que gerir tudo sozinho, poder gerir as coisas com o meu parceiro. E o jogo em si, acho que é um jogo rápido, com muita coisa diferente, dá muito espetáculo, pontos diferentes. Acho que é um desporto contagiante e ao longo do tempo cada vez gosto mais deste desporto. Durante muitos anos o meu desporto foi o ténis e hoje em dia sou mais fã de pádel do que de ténis, sem dúvida.
5: Ter sido jogador de ténis ajuda a ser um bom atleta no pádel?
3: Sem dúvida. Nós dizemos várias vezes que hoje em dia somos o que somos pelos 14, 15 anos de ténis que tivemos. Ou seja, toda a formação que tivemos no desporto, em primeiro lugar, como atleta, coisas de disciplina, trabalho, métodos de treino, tudo e mais alguma coisa, isso ajuda sem dúvida alguma. Depois, a nível técnico, todas as capacidades técnicas que temos ajudaram a que fosse mais fácil depois aprender as competências do pádel. Acho que as pancadas, apesar de terem algumas diferenças, também têm as suas semelhanças e, portanto, tudo o que seja vôleis, pancadas de direita, pancadas de esquerda, se eu não tivesse jogado tantos anos ténis, não tinha a facilidade em começar a jogar pádel e rapidamente chegar ao topo, entre aspas, porque tinha muitos anos uma raquete na mão, digamos assim.
5: Falou de chegar ao topo, justamente quais são os objetivos a curto e a longo prazo para essa dupla?
3: Eu não gosto de pôr um número nos objetivos, um ranking ou uma coisa assim. Eu acho que nós sinto que ainda temos muitas coisas para melhorar e depois deste ano que percebemos que as coisas não estão a correr assim tão bem como se calhar esperávamos a nível de resultados, percebemos que há mesmo muita, muita coisa para melhorar. Eu acho que esse é o nosso principal objetivo, é melhorarmos como dupla, a nossa capacidade de jogar juntos, de trabalhar juntos, de melhorar as nossas competências individuais, técnicas, mas também táticas, tudo no geral. Acho que há muita coisa para melhorar e não quer pôr um resultado, um limite de ranking. Acho que muito difícil poder chegar a top 5 do mundo, top 2, top 3, isso é um sonho, mas acho que com a idade que temos e assim já não é uma coisa que acho que possa acontecer, mas um bocadinho mais acima, acho que pode perfeitamente ser possível. Vamos fazer por isso e pronto. Uma coisa que eu gosto de pensar e um objetivo que tenho para mim, mas também a nível pessoal, e acho que o Miguel também concorda um bocadinho com isto, independentemente do resultado que tiver de ranking, digamos assim, e de títulos, deixar uma marca no pádel. Acho que sermos uma espécie de embaixadores do pádel em Portugal, acho que é uma coisa que eu gostava de ter e pelo menos sinto que o trabalho que temos vindo feito ao longo dos anos, acho que já está a trabalhar de certa forma para isso, mas sim, ser uma inspiração para os jovens, ser se calhar uma referência do pádel português, isso já me deixaria muito, muito feliz.
5: Nesta carreira no pádel, como é que tem visto a evolução do pádel português e mundial?
3: A nível profissional, sem dúvida que o pádel está a crescer imenso. Aliás, o pádel português há uns anos, quando nós começámos a jogar pádel, que foi há cerca de 8, 9 anos, eu lembro que na altura Portugal ia aos mundiais e aos europeus e mal disputava jogos contra as outras seleções. Obviamente Espanha e Argentina sempre tiveram uma presença mais forte e continuam a ter, mas era jogos que nem eram disputados. Eu não sei bem que lugar é que Portugal ficava, mas sei que ficava em lugares mais para trás. E hoje em dia temos, a nível mundial, temos o terceiro, o bronze, no mundial de há 2 anos. Esperemos que este ano possamos defendê-lo. Portanto, podemos nos considerar como a terceira potência do pádel mundial. Portanto, acho que isso, só isso aí diz o enorme trabalho que o pádel português fez. E depois, a nível social e a nível de expressão cá no nosso país, acho que a maior prova disso é a quantidade de clubes que continuam a abrir, a quantidade de torneios que há semanalmente, a quantidade de clubes cheios que há semanalmente, a dificuldade que é, a nível social, marcar um campo para jogar com amigos durante a semana. Acho que isso só traduz os números e o amor que as pessoas têm por este desporto, e acho que isso só prova que o pádel está cada vez maior, cada vez há mais empresas a investir. Pronto, e acho que isso tudo contribui para um crescimento forte e talvez que faça com que o pádel, e eu acredito cada vez mais nisso, acho que o Miguel também, que a seguir ao futebol talvez seja dos desportos mais jogados e mais folgados no nosso país.
5: Estou a referir ainda que, para além do Major, do Kuwait, Nuno e Miguel Deus querem novamente conquistar uma medalha para Portugal nos mundiais que decorrem no Qatar de 2 a 7 de novembro. A seleção masculina portuguesa conquistou a medalha de bronze em 2024, em Doha, no Qatar, na última edição dos Mundiais de Pádel. Chegamos assim ao fim deste Magazine Desporto. Até breve.
4: Era o ponto final da nossa emissão. Pode continuar a acompanhar-nos nas nossas redes sociais e no nosso site. Eu continuo aqui. Até já.

0: 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São 15 horas em Paris, 14 em Luanda.
1: Mateus, Santa Rita.
0: Estas são as principais notícias do dia. O Prémio Nobel da Economia é recompensado aos norte-americanos Michael Woodford e Robert Hall. Em França, o eurodeputado Raphael Glucksmann foi designado como o candidato do Espaço Socialista para as presidenciais de 2027. No controle técnico desta emissão está Dusko Sekulic. O jornal começa agora.
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0: Começamos este noticiário com o anúncio do último Prémio Nobel, o da Economia. Foi atribuído a dois economistas norte-americanos, Michael Woodford e Robert E. Hall, que ajudaram a perceber uma coisa aparentemente simples. Quando a economia flutua, o que fazem as pessoas e o que podem fazer os bancos centrais? Mais pormenores com Lígia Anjos.
2: Robert Hall, da Universidade de Stanford, e Michael Woodford, da Colômbia, receberam esta segunda-feira o prémio pelos trabalhos sobre os fundamentos macroeconómicos da estabilização da economia. E resumindo, por outras palavras, os dois economistas norte-americanos mostraram que não basta olhar para números como a inflação, desemprego ou crescimento, é preciso perceber a forma como famílias e empresas tomam decisões e, sobretudo, o que esperam do futuro. Robert Hall estudou o consumo e mostrou que as famílias não decidem quanto gastam apenas pelo dinheiro que têm hoje, pensam também no que esperam ganhar amanhã. Michael Woodford levou essa lógica para a política monetária, uma subida ou descida dos juros funciona também através das expectativas que cria. Os dois modelos que ajudaram a construir estão hoje entre as ferramentas usadas por bancos centrais e governos para responder ou antecipar recessões, inflação aos choques económicos, um Nobel teórico, portanto, mas com consequências concretas nas contas do dia-a-dia.
0: Agora, com notícias do Médio Oriente, a Arábia Saudita reconheceu hoje que as infraestruturas do reino estão a ser postas à prova na sequência de uma série de ataques mortíferos dos Houthis do Iémen. Em entrevista à RFI, o comandante António Manuel Gonçalves, professor de Relações Internacionais da Universidade de Lusíada de Lisboa, sublinha que a Arábia Saudita poderá intensificar a resposta militar aos ataques, mas que dificilmente contará com o envolvimento dos Estados Unidos.
3: No auge do conflito, que aqui ainda se mantém, embora a intensidade do conflito tenha diminuído, entre Estados Unidos, Israel e o Irão, a resposta do Irão foi atacar tudo o que eram interesses norte-americanos na região e também na Arábia Saudita. E a Arábia Saudita, perante esses ataques, e alguns também foram ataques fortes, não reagiu, optou por não o fazer, não reagir, precisamente para evitar uma escalada do conflito. Agora, é diferente, a análise que eu faço, a perspectiva é que, de facto, que a Arábia Saudita possa vir a intensificar a resposta, não o fez ainda, estará a pensar qual será a melhor resposta. Repare que o Presidente Trump disse que estava a pensar se os Estados Unidos desta vez poderiam ou não auxiliar a Arábia Saudita nessa resposta.
4: Mas Washington não deu seguimento a nenhum pedido saudita de apoio.
3: Não deu e creio, não deixa de ser retórica por parte do Presidente Trump, que nos tem habituado a isso pelo menos nos últimos meses. E não é bom para os Estados Unidos, que têm esta frente aberta com o Irão, abrir novas frentes com os úteis e, enfim, e com outros movimentos, porque isso pode agravar muito mais a situação na região e numa altura em que os Estados Unidos querem, sobretudo o Sr. Trump, quer a todo custo controlar os preços da energia, qualquer iniciativa que leve a que os preços possam de alguma forma aumentar é má para ele e para o Partido Republicano.
0: Era o comandante António Manuel Gonçalves em entrevista à Cristiana Soares. Ainda em notícias internacionais, o presidente norte-americano anunciou no domingo que a Rússia e a Ucrânia tinham chegado a um acordo para suspender os ataques às infraestruturas energéticas. No entanto, nem Kiev nem Moscou confirmaram o entendimento. Entretanto, o presidente ucraniano Zelensky confirmou novos ataques russos contra uma central elétrica ucraniana. Em notícias da corrida eleitoral francesa para as presidenciais de 2027, as primárias de esquerda republicana e socialista designaram Raphael Glucksmann como candidato. O eurodeputado quer agora unir a esquerda moderada. Mais informações com Catarina Falcão.
5: Raphael Glucksmann triunfou na primária organizada pela esquerda republicana para encontrar um candidato único às eleições presidenciais francesas de 2027. O eurodeputado obteve 66% dos votos, derrotando com larga vantagem o atual líder do Partido Socialista, Olivier Faure, que obteve 14% dos votos, ou ainda figuras como Ségolène Royal, antiga ministra e candidata às eleições presidenciais, que teve menos de 10% dos votos. Mais de 140 mil pessoas se inscreveram nestas primárias, que reuniram 5 candidatos da esquerda moderada. Houve 120 mil pessoas que votaram efetivamente este fim de semana, mesmo se a eleição foi perturbada por um ciberataque. Luxemburgo, cabeça de lista do Partido Socialista às eleições europeias em 2019 e 2024, disse que a sua vitória deu força à esquerda e quer agora reerguer a França.
6: Nous avons redonné de la force à la gauche. Il s'agit maintenant de redonner de la puissance à la France.
5: A campanha de Glucksmann nestas primárias passou por excluir qualquer entendimento com a extrema-esquerda e disse que caso ganhasse, isso significaria então a ruptura definitiva com Mélenchon. Já em termos de apoios, tanto o Faure como o Ségolène Royal parecem apoiar Glucksmann, embora tenham lembrado que unir a esquerda moderada não será uma tarefa fácil. Conotado com questões ligadas à política internacional e à Europa, nas sondagens a 6 meses das eleições presidenciais em França, Rafael Glucksmann tem entre 10% a 11% das intenções de voto dos franceses e não passaria a uma segunda volta.
0: Era Catarina Falcão com mais informações.
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0: Em notícias angolanas, o país lançou hoje a candidatura da embaixadora Josefa Saco ao cargo de diretora-geral do Fundo das Nações Unidas para a Alimentação e Agricultura, na presença do chefe de Estado João Lourenço em Roma, na sede da FAO. Tete António, chefe de diplomacia angolana, frisou a vontade de Luanda em colocar a ciência, a inovação e a tecnologia ao serviço da agricultura. Ouçamos Tete António.
7: O convite ao Presidente da República para participar dessa sessão de abertura também é um sinal lançado pela FAO no que diz respeito ao nosso engajamento e à importância da própria República de Angola relativamente ao que se discute aqui. E sendo primeiro um país africano, portanto um continente com 60% de terras arábias do mundo, é portanto um potencial e é preciso acordar-se, utilizarmos esse verbo. Daí o tema desse fórum, inovar hoje para nutrir amanhã, e isto vai fazer com que o Presidente da República passe, portanto, a mensagem da nossa política no que diz respeito ao tema em questão. O segundo é a importância estratégica que tem também a participação do Presidente da República, tendo em conta as nossas ambições na arena internacional, nomeadamente a candidatura da engenheira Josefa Sacó, que estamos a apresentar para a diretora-geral da FAO. E, portanto, a vinda do Presidente reforça também o apoio a esta candidatura e não há momento mais oportuno do que este mesmo, de uma reunião justamente da FAO e aqui na sede da FAO, onde a própria disputa para este lugar terá lugar no próximo ano.
0: Ainda em Angola, as autoridades relatam um aumento alarmante de casos de cegueira irreversível por glaucoma no país, devido ao diagnóstico tardio. O Instituto Oftalmológico aponta que cerca de 10 mil pessoas em 2025 já perderam a visão devido à doença, sendo o glaucoma a principal causa. O relato é de Francisco Paulo, o nosso correspondente.
8: O Instituto Oftalmológico Nacional de Angola registrou mais de 97 mil consultas e mais de 9 mil cirurgias em 2025, das quais cerca de 3.600 foram de catarata. Luísa Paiva, diretora-geral da instituição, revela que no primeiro semestre deste ano, mais de 50 mil doentes com glaucoma foram atendidos na unidade hospitalar.
9: A única patologia que se está a evacuar são as doenças da córnea e nós, pela primeira vez, num hospital público do Serviço Nacional de Saúde, fizemos um procedimento corneal que é o cross-linking.
10: Neste trimestre, posso falar em termos de gerais de consulta, que vimos cerca de 50 e tal mil pacientes.
8: Os casos de cegueira por glaucoma no país estão a aumentar. A médica explica que no ano passado, cerca de 10 mil angolanos perderam a visão devido ao diagnóstico tardio da doença.
10: No ano passado, nós vimos quase 10 mil pacientes com glaucoma. O glaucoma é uma doença que também está relacionada com a idade, com certos fatores, com a hipertensão ocular, um mecanismo pelo qual parece, causa genética e muitas vezes temos os fatores hereditários.
8: Francisco Paulo Luanda, RFI.
0: Era Francisco Paulo, o nosso correspondente em Angola, a marcar o fim do nosso noticiário de hoje. Fique desse lado para a segunda parte da nossa emissão.

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1: Sejam bem-vindos à segunda parte da nossa emissão. Hoje temos Magazine de Desporto, mas antes disso fico com o convidado de Cristiana Soares, sobre os mais recentes acontecimentos entre o Iémen e a Arábia Saudita.
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3: A Arábia Saudita reconheceu esta segunda-feira que as infraestruturas do reino estão a ser postas à prova na sequência de uma série de ataques mortíferos dos húteis do Iémen, nomeadamente contra o aeroporto de Riad. A Arábia Saudita promete uma resposta firme. Os húteis do Iémen reivindicaram este domingo a realização de operações de grande envergadura, nomeadamente um ataque ao aeroporto de Riad, o mais mortífero em território saudita em 10 anos, que provocou 309 feridos, além de 13 mortos. Em entrevista à RFI, António Gonçalves Alexandre, professor de Relações Internacionais da Universidade Lusíada de Lisboa, considera que a situação poderá agravar-se nos próximos tempos e alerta para os riscos de uma retaliação saudita.
4: Eu creio que temos que analisar isto com alguma distância temporal. De facto, estes ataques são recentes, mas tudo começou, como disse, em 2014, quando o movimento Houthis se revoltou. Voltaram com o poder central no Iémen, capturaram logo depois a capital, Sana'a, e aproximaram-se geograficamente dos limites da fronteira com a Arábia Saudita. Isso levou a que a Arábia Saudita, no ano seguinte, 2015, desse início a uma campanha de também apoio ao governo reconhecido internacionalmente do Iémen, com o intuito de conter o avanço dos húteis. Porquê? Porque se sentiram ameaçados. Portanto, a Arábia sentiu-se ameaçada. Isto estendeu-se até 2022, e em 2022, o conflito com a Arábia entrou naquela fase de congelamento. É usual, nos tempos que correm, vários conflitos não são resolvidos, são congelados. E qual é o problema destes conflitos? É que podem descongelar a qualquer momento. E qual foi o trigger, neste caso, neste conflito que estava, digamos, pacificado desde 2022? Foi precisamente os ataques de Israel contra, primeiro, sofridos pelo Hamas, no sul do seu território, e depois a resposta musculada que tiveram. Isso levou, de facto, os húteis a reagirem. Nós sabemos que há uma proximidade dos húteis ao Irão e, portanto, houve uma reação dos húteis. Tentaram atacar primeiro Israel diretamente, apoiando não apenas o Hamas, mas os palestinianos. Não correu bem porque todos os seus mísseis e drones foram interceptados e a opção depois foi, digamos, começar a atacar a navegação mercante no sul do Mar Vermelho. Isso fez com que, recentemente, e já estamos agora a falar, obviamente, do conflito que opõe Israel e os Estados Unidos
3: ao Irão,
4: fez com que recentemente a Arábia Saudita, perante esses ataques, voltasse a sentir-se insegura. E quando isso acontece, a reação foi aquela que a Arábia Saudita teve. Atacou um avião de transporte estacionado e teria vindo do Irão para o Iémen, no aeroporto de Sana'a, supostamente com material de guerra para os húteis. E isso disputou depois a contra-reação. E o que temos vindo a viver desde então é ação e contra-reação. Está a crescer, como disse a Cristiana.
3: Mas há uma escalada nos últimos dias.
4: Ah, exatamente, é isso. Esta escalada, vamos ver o que é que vai acontecer, porque também a Arábia Saudita chegou a pedir há muito pouco tempo o apoio dos Estados Unidos. Os Estados Unidos não lhe deram esse apoio. A Arábia Saudita tem agora esta coligação com a Turquia e o Paquistão, uma coligação de defesa, mas de facto está a sentir esses ataques dos húteis que estão a tentar, de alguma forma, ao fazer o que estão a fazer, este modo de operando, e também favorecer o seu grande aliado regional, que é o Irão. E, portanto, não há elementos de informação suficientes para perceber como é que isto pode evoluir, mas as tendências, na minha perspectiva, é que isto possa vir a agravar-se mais ainda no futuro próximo.
3: A Arábia Saudita denunciou um crime de guerra ao qual promete responder com firmeza. Uhum. Ao mesmo tempo, Riad está aqui num dilema. Vai responder militarmente para preservar a sua credibilidade ou vai evitar a escalada que pode significar uma nova guerra?
4: No auge do conflito, que aqui ainda se mantém, embora a intensidade do conflito tenha diminuído entre Estados Unidos e Israel e o Irão, mas no auge desse conflito, o Irão, a resposta do Irão foi atacar tudo o que eram interesses norte-americanos na região e também na Arábia Saudita. E a Arábia Saudita, perante esses ataques, optou por não o fazer, não reagir, precisamente para evitar uma escalada do conflito. Agora, é diferente. Em todo o caso, os ataques mortíferos que está a praticar em território saudita, a análise que eu faço, a perspectiva é que, de facto, que a Arábia Saudita possa vir a intensificar a resposta. Não o fez ainda, estará a pensar qual será a melhor resposta. Repare que o Presidente Trump disse que estava a pensar se os Estados Unidos desta vez poderiam ou não auxiliar a Arábia Saudita nessa resposta.
0: Mas até agora, Washington não deu seguimento a nenhum pedido saudita de apoio.
4: Não deu, e creio, não deixa de ser retórica por parte do Presidente Trump, que nos tem habituado a isso, pelo menos nos últimos meses. E não é bom para os Estados Unidos, que têm esta frente aberta com o Irão, abrir novas frentes com os úteis e, enfim, e com outros movimentos, porque isso pode agravar muito mais a situação na região. E numa altura em que os Estados Unidos querem, sobretudo o Sr. Trump, quer a todo custo controlar os preços da energia, repara o que é que fez agora este acordo com o Sr. Putin, qualquer iniciativa que leve a que os preços possam de alguma forma aumentar é má para ele e para o Partido Republicano, que vai ter eleições dentro de muito pouco tempo.
0: Nas midterms.
4: E, portanto, eu julgo que dificilmente os Estados Unidos se envolverão, a não ser que seja uma questão absolutamente existencial para a Arábia Saudita, o que não creio que ainda tenhamos chegado a essa situação.
0: E em relação aos úteis, eles têm efetivamente a capacidade militar para concretizar estas ameaças? Os úteis ameaçam todos os aeroportos da Arábia Saudita?
4: Sim, repare, Cristiana, eles têm drones com alcance mais curto, na ordem de 250 km, mas depois têm mísseis de cruzeiro, irão já mais até aos cerca de 1000 km, e depois mísseis balísticos, que são os mais complicados para as defesas antiaéreas, que podem ir numa versão até aos 1200 km e na outra quase até aos 1400, 1500, e portanto, de alguma forma é isso que lhes permitiu tentarem visar no início da sua resposta a Israel, quando Israel desencadeou aquela ação na faixa de Gaza, foi isso que permitiu tentarem atingir solo israelita. E portanto é óbvio que a Arábia está dentro do envelope de todas as armas que os úteis possuem e portanto obviamente que existem vários alvos passíveis de serem atacados pelas armas que os úteis dispõem de momento.
0: Portanto, os úteis, ao conseguirem esta ameaça efetiva sobre o espaço aéreo saudita e ao também conseguirem influência no estreito de Bab el-Mandeb, estão aqui a afetar o equilíbrio estratégico do Médio Oriente.
4: Completamente. Repare, neste momento, o que se nós virmos, o Estreito de Hormuz está, como eu costumo dizer, duplamente fechado. Portanto, está fechado pelo Irão e depois também pelas forças navais americanas que estão no Golfo de Omã, fora do Estreito. E depois há uma predominância muito grande, um controle quase efetivo dos úteis, que controlam praticamente toda a faixa do Iémen no Mar Vermelho e, sobretudo, quando controlam o acesso ao Mar Vermelho vindo do Índico, vindo do Golfo de Aden. E isso dá-lhes um poder tremendo. Portanto, isso significa, no limite, que se houver esse controle total dos dois estreitos, da navegação em trânsito por aqueles dois pontos de estrangulamento, isso dá-lhes um poder enorme em toda a região. É muito significativo. E sobretudo ao Irão, obviamente, porque os úteis são um proxy do Irão na região.
0: A 7 de agosto deste ano, a Arábia Saudita, o Paquistão e a Turquia assinaram este acordo de defesa conjunta de Meca, que prevê, grosso modo, que um ataque armado contra um destes países seja considerado como um ataque contra todos. Este acordo pode transformar este conflito com os úteis numa confrontação regional mais ampla ou é aqui um instrumento de dissuasão?
4: Pode, efetivamente, Cristiana. Repare, todos nós não sabemos exatamente tudo sobre esse acordo. Esse acordo, se for parecido com o famoso artigo 5º do Tratado de Washington, da NATO, a Aliança Atlântica, pressupõe que um Estado, neste caso será a Arábia Saudita, que terá que invocar essa linha ou esse artigo para que os demais Estados, a Turquia e o Paquistão, possam atuar de uma forma concertada. Portanto, eu creio que a Arábia Saudita ainda não ativou esse artigo. Também não sei em que circunstâncias é que pode ser ativado, porque, como digo, uma coisa é o que nós sabemos, grosso modo, desse acordo. É muito recente e, portanto, temos que perceber de que forma é que essas duas potências que são próximas, mas exteriores àquela região, podem intervir em apoio da Arábia Saudita. E também temos que ver se a Arábia Saudita quer que esse apoio se manifeste na prática. Em todo o caso, se de facto esse apoio vier a ser solicitado e vier a ser concedido pelas outras duas potências, aí isso vai alargar claramente o âmbito do conflito, que está muito confinado àquela região do Médio Oriente, mas muito centrado na Península Arábica, até vai extravasar os limites geográficos da Península Arábica, vai progredir para além das fronteiras, o que não é nada bom para todos, para a comunidade internacional também, não é?
0: Análise de António Gonçalves Alexandre, professor de Relações Internacionais na Universidade de Lisboa, ele que nos analisou esta escalada da tensão entre a Arábia Saudita e os úteis do Iémen.
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1: Ouvimos agora o Magazine Desporto de Marco Martins.
7: O Circuito Mundial de Padel, Premier Padel, prossegue esta semana em Milão, em Itália, com a presença de três atletas portugueses. Sofia Araújo, nas femininas, e a dupla de irmãos Nuno e Miguel Deus, nos masculinos. O torneio em Milão não faz parte dos Major, os principais torneios do circuito, mas está na categoria P1. Isto significa logo a seguir aos quatro Major. Aliás, dois dos quatro Major foram disputados em Roma, igualmente em território transalpino, e em Paris, em França. Faltam agora dois, no Kuwait, de 26 a 31 de outubro, e em Acapulco, no México, de 23 a 29 de novembro. A RFI teve a oportunidade de falar com a dupla portuguesa, composta pelos irmãos Nuno e Miguel Deus, nesta edição Foco sobre Nuno Deus, atleta de 31 anos que, individualmente, ocupa o lugar 102 no ranking da Federação Internacional de Padel. Ao microfone da RFI, Nuno Deus revelou-nos como surgiu a paixão pelo padel e abordou a evolução da modalidade. Mas antes disso, o atleta luso começou por fazer um balanço da temporada até agora.
8: Vai ter que ser um ano aqui muito diferente do que temos tido ultimamente, mas também um ano, se calhar, de aprendizagem, porque, pronto, foi um ano que começou com uma lesão grave para o Miguel. Os primeiros meses eu a jogar com parceiros diferentes não me adaptei tão bem, foi uma coisa, uma experiência nova para mim, não correu tão bem, e desde que o Miguel voltou, felizmente jogar ao lado dele era isso que queria, mas sinto que ainda não encontramos o nosso melhor nível, a nossa melhor versão, mas estamos a aprender com isso, a tentar arranjar formas de melhorar, treinar mais, treinar melhor, mas pronto, é um ano, talvez a nível de resultados não esteja a ser o que se calhar gostávamos tanto, mas acho que é um ano de mudanças também, temos agora uma mudança técnica aqui a nível de treinador, é um ano de alterações, se calhar mais de preparação para o próximo ano ser uma época mais forte.
7: Como esteve com outros atletas, o que é que foi mais difícil?
8: A adaptação a todo o momento, tanto dentro como fora, passar mais tempo com o meu parceiro. Eu com o Miguel, isto está tudo super coordenado, super falado, a parte tanto dentro do campo como a parte fora do campo, nós quase nem precisamos de comunicar para saber o que é que temos que fazer e o que é que cada um espera um do outro, mais ou menos. Com outros parceiros é tudo muito novo. Para começar, o meu primeiro parceiro não era português, só aí ele era francês, nós falávamos espanhol, mas apesar da língua ser logo ali uma barreira, até falamos os dois bem espanhol, mas é sempre diferente, ou seja, assim não me expresso sempre tão bem, não sendo a minha língua principal. E depois as pessoas são diferentes, não sei explicar muito bem, mas nem tudo bate sempre tão certo. Dentro do campo também ele jogava de maneira diferente do Miguel. Essa adaptação, o facto de não treinarmos juntos, isso talvez seja também a principal razão para não haver uma adaptação tão fácil. Pronto, acho que essas foram as maiores dificuldades. Depois joguei com um outro parceiro português, que é o Pedro Perry. Aí, em termos de comunicação, era tudo mais simples. Mas, novamente, não era um parceiro com quem eu treinasse regularmente. É um parceiro que tem características diferentes do Miguel. Portanto, eram tudo adaptações diferentes que era preciso fazer. E eu senti que aprendi com isso. Se calhar não sou assim tão adaptável a novos parceiros. O facto de já jogarmos juntos há 8 anos ou 9 anos, já nem sei bem, faz com que esteja tão habituado a jogar com o Miguel que, pronto, se calhar perdi um bocadinho essa capacidade de me adaptar a outras situações.
7: Mas, justamente, o que é que trouxe de positivo? Disse que aprendeu com isso. O que é que aprendeu? O que é que ele trouxe como também pontos positivos? Porque certamente também trouxe.
8: Claro, então o facto de jogar com um parceiro diferente, eu gostei de jogar com todos eles e aprendi, mas o facto de jogar com parceiros diferentes tem que aprender a fazer coisas diferentes, coisas que não faço, se calhar, com o Miguel, ou seja, tenho que desenvolver novas capacidades de jogo. Estava a falar agora só ao nível de jogo, se calhar. Coisas que eu antes não fazia, explorar táticas diferentes, ouvir coisas de treinadores diferentes, porque eu quando joguei com esse parceiro francês ou tinha outro treinador, eu ouvia opiniões diferentes desse treinador. Portanto, são tudo coisas novas que fazem com que acho que fique mais rico a nível das minhas capacidades. E depois sim, percebi que tenho que ser mais plástico aqui a poder-me adaptar a coisas novas. Acho que é um bocadinho por aí, acho que que são sempre experiências diferentes e se calhar apesar de não terem corrido tão bem, como eu disse, a níveis de resultado, acho que é sempre bom para o meu crescimento como jogador, como pessoa também, como atleta, acho que isso foi importante também.
7: Nuno, para o conhecer melhor, como é que surgiu esta paixão pelo pádel?
8: Eu acho que é a paixão pelas raquetes, já vem ainda há muitos anos, nós jogámos ténis durante muitos anos, portanto comecei a jogar ténis quando tinha 9, 10 anos, portanto estamos há mais de 20 e tal anos com uma raquete na mão. O pádel apareceu um bocadinho por acaso na minha vida, digamos assim, mas rapidamente me apaixonei pela modalidade porque, em primeiro lugar, o facto de jogar em duplas, eu ténis adorava jogar pares e agora aqui no pádel jogando em duplas é uma coisa que sempre me fascinou bastante, ali a gestão da dupla, não ter que gerir tudo sozinho, poder gerir as coisas com o meu parceiro, e o jogo em si, acho que é um jogo rápido, com muita coisa diferente, dá muito espetáculo, pontos diferentes. Acho que é um desporto contagiante e ao longo do tempo cada vez gosto mais deste desporto. Durante muitos anos o meu desporto foi o ténis e hoje em dia sou mais fã de pádel do que de ténis, sem dúvida.
7: Ter sido jogador de ténis ajuda a ser um bom atleta no pádel?
8: Sem dúvida. Nós dizemos várias vezes que hoje em dia somos o que somos pelos 14, 15 anos de ténis que tivemos. Ou seja, toda a formação que tivemos no desporto, em primeiro lugar, como atleta, coisas de disciplina, trabalho, métodos de treino, tudo e mais alguma coisa, isso ajuda sem dúvida alguma. Depois, a nível técnico, todas as capacidades técnicas que temos ajudaram a que fosse mais fácil depois aprender as competências do pádel. Acho que as pancadas, apesar de terem algumas diferenças, também têm as suas semelhanças e, portanto, tudo o que seja vôleis, pancadas de direita, pancadas de esquerda, se eu não tivesse jogado tantos anos de ténis, não tinha a facilidade em começar a jogar pádel e rapidamente chegar ao topo, entre aspas, porque tinha muitos anos uma raquete na mão, digamos assim.
7: Falou de chegar ao topo, justamente quais são os objetivos a curto e a longo prazo para essa dupla?
8: Eu não gosto de pôr um número nos objetivos, um ranking ou uma coisa assim, eu acho que nós sinto que ainda temos muitas coisas por melhorar e depois deste ano que percebemos que as coisas não estão a correr assim tão bem como se calhar esperávamos a nível de resultados, percebemos que há mesmo muita, muita coisa para melhorar. Eu acho que esse é o nosso principal objetivo, é melhorarmos como dupla, a nossa capacidade de jogar juntos, de trabalhar juntos, de melhorar as nossas competências individuais, técnicas, mas também táticas, tudo no geral. Acho que há muita coisa para melhorar e não quer pôr um resultado, um limite de ranking. Acho que muito difícil poder chegar a top 5 do mundo, top 2, top 3, isso é um sonho, mas acho que com a idade que temos e assim já não é uma coisa que acho que possa acontecer, mas um bocadinho mais acima, acho que pode perfeitamente ser possível. Vamos fazer por isso e pronto. Uma coisa que eu gosto de pensar e um objetivo que tenho para mim, mas também a nível pessoal, e acho que o Miguel também concorda um bocadinho com isto, independentemente do resultado que tiver de ranking, digamos assim, e de títulos, deixar uma marca no pádel. Acho que sermos uma espécie de embaixadores do pádel em Portugal, acho que é uma coisa que eu gostava de ter e pelo menos sinto que o trabalho que temos vindo feito ao longo dos anos, acho que já está a trabalhar de certa forma para isso, mas sim, ser uma inspiração para os jovens, ser se calhar uma referência do pádel português, isso já me deixaria muito, muito feliz.
7: Nesta carreira no pádel, como é que tem visto a evolução do pádel português e mundial?
8: A nível profissional, sem dúvida que o pádel está a crescer imenso, aliás, o pádel português há uns anos, quando nós começámos a jogar pádel, que foi há cerca de 8, 9 anos, eu lembro que na altura Portugal ia aos mundiais e aos europeus e mal disputava jogos contra as outras seleções. Obviamente Espanha e Argentina sempre tiveram uma presença mais forte e continuam a ter, mas era jogos que nem eram disputados. Eu não sei bem em que lugar é que Portugal ficava, mas sei que ficava em lugares mais para trás. E hoje em dia temos, a nível mundial, temos o terceiro, o bronze, no mundial de há 2 anos. Esperemos que este ano possamos defendê-lo. Portanto, podemos nos considerar como a terceira potência do pádel mundial. Portanto, acho que isso, só isso aí diz o enorme trabalho que o pádel português fez. E depois, a nível social e a nível de expressão cá no nosso país, acho que a maior prova disso é a quantidade de clubes que continuam a abrir, a quantidade de torneios que há semanalmente, a quantidade de clubes cheios que há semanalmente, a dificuldade que é, a nível social, marcar um campo para jogar com amigos durante a semana. Acho que isso só traduz os números e o amor que as pessoas têm por este desporto, e acho que isso só prova que o pádel está cada vez maior, cada vez há mais empresas a investir. Pronto, e acho que isso tudo contribui para um crescimento forte e talvez que faça com que o pádel, e eu acredito cada vez mais nisso, e acho que o Miguel também, que a seguir ao futebol talvez seja dos desportos mais jogados e mais folgados no nosso país.
7: Estou a referir ainda que, para além além do Major, do Kuwait. Nuno e Miguel Deus querem novamente conquistar uma medalha para Portugal nos mundiais que decorrem no Qatar de 2 a 7 de novembro. A seleção masculina portuguesa conquistou a medalha de bronze em 2024, em Doha, no Qatar, na última edição dos mundiais de pádel. Chegamos assim ao fim deste Magazine de Esporto. Até breve.
1: Era o ponto final da nossa emissão. Pode continuar a acompanhar-nos nas nossas redes sociais e no nosso site. Eu continuo aqui. Até já.

0: 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São 15 horas em Paris, 14 em Luanda.
1: Mateus, Santa Rita.
0: Estas são as principais notícias do dia. O Prémio Nobel da Economia é recompensado aos norte-americanos Michael Woodford e Robert Hall. Em França, o eurodeputado Raphael Glucksmann foi designado como o candidato do Espaço Socialista para as presidenciais de 2027. No controle técnico desta emissão, o Estado dos Coa-Secolich. O jornal começa agora.
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0: Começamos este noticiário com o anúncio do último Prémio Nobel, o da Economia. Foi atribuído a dois economistas norte-americanos, Michael Woodford e Robert E. Hall, que ajudaram a perceber uma coisa aparentemente simples. Quando a economia flutua, o que fazem as pessoas e o que podem fazer os bancos centrais? Mais pormenores com Lígia Anjos.
2: Robert Hall, da Universidade de Stanford, e Michael Woodford, da Colômbia, receberam esta segunda-feira o prémio pelos trabalhos sobre os fundamentos macroeconómicos da estabilização da economia. E resumindo por outras palavras, os dois economistas norte-americanos mostraram que não basta olhar para números como a inflação, desemprego ou crescimento, é preciso perceber a forma como famílias e empresas tomam decisões e, sobretudo, o que esperam do futuro. Robert Hall estudou o consumo e mostrou que as famílias não decidem quanto gastam apenas pelo dinheiro que têm hoje, pensam também no que esperam ganhar amanhã. Michael Woodford levou essa lógica para a política monetária. Uma subida ou descida dos juros funciona também através das expectativas que cria. Os dois modelos que ajudaram a construir estão hoje entre as ferramentas usadas por bancos centrais e governos para responder ou antecipar recessões, inflação aos choques económicos, um Nobel teórico, portanto, mas com consequências concretas nas contas do dia-a-dia.
0: Agora com notícias do Médio Oriente, a Arábia Saudita reconheceu hoje que as infraestruturas do reino estão a ser postas à prova na sequência de uma série de ataques mortíferos dos Houthis do Iémen. Em entrevista à RFI, o comandante António Manuel Gonçalves, professor de Relações Internacionais da Universidade de Lusíada de Lisboa, sublinha que a Arábia Saudita poderá intensificar a resposta militar aos ataques, mas que dificilmente contará com o envolvimento dos Estados Unidos.
3: No auge do conflito, que aqui ainda se mantém, embora a intensidade do conflito tenha diminuído, entre Estados Unidos, Israel e o Irão, a resposta do Irão foi atacar tudo o que eram interesses norte-americanos na região e também na Arábia Saudita. E a Arábia Saudita, perante esses ataques, e alguns também foram ataques fortes, não reagiu, optou por não o fazer, não reagir, precisamente para evitar uma escalada do conflito. Agora, é diferente, a análise que eu faço, a perspectiva é que, de facto, que a Arábia Saudita possa vir a intensificar a resposta, não o fez ainda, estará pensar qual será a melhor resposta. Repare que o Presidente Trump disse que estava a pensar se os Estados Unidos desta vez poderiam ou não auxiliar a Arábia Saudita nessa resposta.
4: Mas até agora Washington não deu seguimento a nenhum pedido saudita de apoio.
3: Não deu e creio, não deixa de ser retórica por parte do Presidente Trump, que nos tem habituado a isso pelo menos nos últimos meses. E não é bom para os Estados Unidos que têm esta frente aberta com o Irão, abrir novas frentes com os úteis e enfim e com outros movimentos, porque isso pode agravar muito mais a situação na região e numa altura em que os Estados Unidos querem, sobretudo o Sr. Trump, quer a todo custo controlar os preços da energia, qualquer iniciativa que leve a que os preços possam de alguma forma aumentar é má para ele e para o Partido Republicano.
0: Era o comandante António Manuel Gonçalves em entrevista à Cristiana Soares. Ainda em notícias internacionais, o presidente norte-americano anunciou no domingo que a Rússia e a Ucrânia tinham chegado a um acordo para suspender os ataques às infraestruturas energéticas. No entanto, nem Kiev nem Moscou confirmaram o entendimento. Entretanto, o presidente ucraniano Zelensky confirmou novos ataques russos contra uma central elétrica ucraniana. Em notícias da corrida eleitoral francesa para as presidenciais de 2027, as primárias de esquerda republicana e socialista designaram Raphael Glucksmann como candidato. O eurodeputado quer agora unir a esquerda moderada. Mais informações com Catarina Falcão.
5: Raphael Glucksmann triunfou na primária organizada pela esquerda republicana para encontrar um candidato único às eleições presidenciais francesas de 2027. O eurodeputado obteve 66% dos votos, derrotando com larga vantagem o atual líder do Partido Socialista, Olivier Faure, que obteve 14% dos votos, ou ainda figuras como Ségolène Royal, antiga ministra e candidata às eleições presidenciais, que teve menos de 10% dos votos. Mais de 140 mil pessoas se inscreveram nestas primárias, reuniram 5 candidatos da esquerda moderada. Houve 120 mil pessoas que votaram efetivamente este fim de semana, mesmo se a eleição foi perturbada por um ciberataque. Luxemburgo, cabeça de lista do Partido Socialista às eleições europeias em 2019 e 2024, disse que a sua vitória deu força à esquerda e quer agora reerguer a França.
6: Nous avons redonné de la force à la gauche. Il s'agit maintenant de redonner de la puissance à la France.
5: A campanha de Glucksmann nestas primárias passou por excluir qualquer entendimento com a extrema-esquerda e disse que caso ganhasse, isso significaria então a ruptura definitiva com Mélenchon. Já em termos de apoio, tanto o Faure como o Ségolène Royal parecem apoiar Glucksmann, embora não tenham lembrado que unir a esquerda moderada não será uma tarefa fácil. Conotado com questões ligadas à política internacional e à Europa, nas sondagens a 6 meses das eleições presidenciais em França, Raphaël Glucksmann tem entre 10% a 11% das intenções de voto dos franceses e não passaria a uma segunda volta.
0: Era Catarina Falcão com mais informações.
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0: Em notícias angolanas, o país lançou hoje a candidatura da embaixadora Josefa Saco ao cargo de diretora-geral do Fundo das Nações Unidas para a Alimentação e Agricultura, na presença do chefe de Estado João Lourenço em Roma, na sede da FAO. Tete António, chefe de diplomacia angolana, frisou a vontade de Luanda em colocar a ciência, a inovação e a tecnologia ao serviço da agricultura. Ouçamos Tete António.
7: O convite ao Presidente da República para participar dessa sessão de abertura também é um sinal lançado pela FAO no que diz respeito ao nosso engajamento e à importância da própria República de Angola relativamente ao que se discute aqui. E sendo primeiro um país africano, portanto um continente com 60% de terras aráveis do mundo, é portanto um potencial e é preciso acordar-se de utilizarmos esse verbo. Daí o tema desse fórum, inovar hoje para nutrir amanhã, e isto vai fazer com que o Presidente da República passe, portanto, a mensagem da nossa política no que diz respeito ao tema em questão. O segundo é a importância estratégica que tem também a participação do Presidente da República, tendo em conta as nossas ambições na arena internacional, nomeadamente a candidatura da engenheira Josefa Sacó, que estamos a apresentar para a diretora-geral da FAO. E, portanto, a vinda do próprio presidente reforça também o apoio a esta candidatura e não há momento mais oportuno do que este mesmo, de uma reunião justamente da FAO e aqui na sede da FAO, onde a própria disputa para este lugar terá lugar no próximo ano.
0: Ainda em Angola, as autoridades relatam um aumento alarmante de casos de cegueira irreversível por glaucoma no país, devido ao diagnóstico tardio. O Instituto Oftalmológico aponta que cerca de 10 mil pessoas em 2025 já perderam a visão devido à doença, sendo o glaucoma a principal causa. O relato é de Francisco Paulo, o nosso correspondente.
8: O Instituto Oftalmológico Nacional de Angola registrou mais de 97 mil consultas e mais de 9 mil cirurgias em 2025, das quais cerca de 3.600 foram de catarata. Luísa Paiva, diretora-geral da instituição, revela que no primeiro semestre deste ano, mais de 50 mil doentes com glaucoma foram atendidos na unidade hospitalar.
9: A única patologia que se está a evacuar são as doenças da córnea e nós, pela primeira vez, num hospital público do Serviço Nacional de Saúde, fizemos um procedimento corneal que é o cross-linking.
10: Neste trimestre, posso falar em termos de gerais de consulta, que vimos cerca de 50 e tal mil pacientes.
8: Os casos de cegueira por glaucoma no país estão a aumentar. A médica explica que no ano passado, cerca de 10 mil angolanos perderam a visão devido ao diagnóstico tardio da doença.
10: No ano passado, nós vimos quase 10 mil pacientes com glaucoma. O glaucoma é uma doença que também está relacionada com a idade, com certos fatores, com a hipertensão ocular, um mecanismo pelo qual parece, causa genética e muitas vezes temos os fatores hereditários.
8: Francisco Paulo Luanda, RFI.
0: Era Francisco Paulo, o nosso correspondente em Angola, a marcar o fim do nosso noticiário de hoje. Fique desse lado para a segunda parte da nossa emissão.

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1: Sejam bem-vindos à segunda parte da nossa emissão. Hoje temos Magazine de Desporto, mas antes disso fico com o convidado de Cristina Soares, Cristiana Soares.

0: tem, embora a intensidade do conflito tenha diminuído entre Estados Unidos e Israel e o Irão, mas no auge desse conflito, o Irão, a resposta do Irão foi atacar tudo o que eram interesses norte-americanos na região e também na Arábia Saudita. E a Arábia Saudita, perante esses ataques, optou por não o fazer, não reagir, precisamente para evitar uma escalada do conflito. Agora, é diferente. Em todo o caso, os ataques mortíferos que está a praticar em território saudita, a análise que eu faço, a perspectiva é que, de facto, que a Arábia Saudita possa vir a intensificar a resposta. Não o fez ainda, estará a pensar qual será a melhor resposta. Repare que o Presidente Trump disse que estava a pensar se os Estados Unidos desta vez poderiam ou não auxiliar a Arábia Saudita nessa resposta.
1: Mas até agora, Washington não deu seguimento a nenhum pedido saudita de apoio.
0: Não deu, e creio, não deixa de ser retórica por parte do Presidente Trump, que nos tem habituado a isso, pelo menos nos últimos meses. E não é bom para os Estados Unidos, que têm esta frente aberta com o Irão, abrir novas frentes com os úteis e, enfim, e com outros movimentos, porque isso pode agravar muito mais a situação na região. E numa altura em que os Estados Unidos querem, sobretudo o Sr. Trump, quer a todo custo controlar os preços da energia, repare o que é que fez agora este acordo com o Sr. Putin, qualquer iniciativa que leve a que os preços possam de alguma forma aumentar é má para ele e para o Partido Republicano, que vai ter eleições dentro de muito pouco tempo.
1: Nas midterms.
0: E, portanto, eu julgo que dificilmente os Estados Unidos se envolverão, a não ser que seja uma questão absolutamente existencial para a Arábia Saudita, o que não creio que ainda tenhamos chegado a essa situação.
1: E em relação aos úteis, eles têm efetivamente a capacidade militar para concretizar estas ameaças? Os úteis ameaçam todos os aeroportos da Arábia Saudita?
0: Sim, repare, Cristiana, eles têm drones com alcance mais curto, na ordem de 250 km, mas depois têm mísseis de cruzeiro, irão já mais até aos cerca de 1000 km, e depois mísseis balísticos, que são os mais complicados para as defesas antiaéreas, que podem ir numa versão até aos 1200 km e na outra quase até aos 1400, 1500. E, portanto, de alguma forma é isso que lhes permitiu tentarem visar no início da sua resposta a Israel, quando Israel desencadeou aquela ação na faixa de Gaza, foi isso que permitiu tentarem atingir solo israelita. E, portanto, é óbvio que a Arábia está dentro do envelope de todas as armas que os úteis possuem. E, portanto, obviamente que existem vários alvos passíveis de serem atacados pelas armas que os úteis dispõem de momento.
1: Portanto, os úteis, ao conseguirem esta ameaça efetiva sobre o espaço aéreo saudita e ao também conseguirem influência no estreito de Bab el-Mandeb, estão aqui a afetar o equilíbrio estratégico do Médio Oriente.
0: Completamente. Repare, neste momento, o que se nós virmos, o Estreito de Hormuz está, como eu costumo dizer, duplamente fechado. Portanto, está fechado pelo Irão e depois também pelas forças navais americanas que estão no Golfo de Oman, fora do Estreito. E depois há uma predominância muito grande, um controle quase efetivo dos úteis, que controlam praticamente toda a faixa do Iémen no Mar Vermelho e, sobretudo, tanto controlam o acesso ao Mar Vermelho vindo do Índico, vindo do Golfo de Aden. E isso dá-lhes um poder tremendo. Portanto, isso significa, no limite, que se houver esse controle total dos dois estreitos, da navegação em trânsito por aqueles dois pontos de estrangulamento, isso dá-lhes um poder enorme em toda a região. É muito significativo. E, sobretudo, ao Irão, obviamente, porque os úteis são um proxy do Irão na região.
1: A 7 de agosto deste ano, a Arábia Saudita, o Paquistão e a Turquia assinaram este acordo de defesa conjunta de Meca, que prevê, grosso modo, que um ataque armado contra um destes países seja considerado como um ataque contra todos. Este acordo pode transformar este conflito com os úteis numa confrontação regional mais ampla ou é aqui um instrumento de dissuasão?
0: Pode, efetivamente, Cristiana. Repare, todos nós não sabemos exatamente tudo sobre esse acordo. Esse acordo, se for parecido com o famoso artigo 5º do Tratado de Washington, da NATO, a Aliança Atlântica, pressupõe que um Estado, neste caso será a Arábia Saudita, que terá que invocar essa linha ou esse artigo para que os demais Estados, a Turquia e o Paquistão, possam atuar de uma forma concertada. Portanto, eu creio que a Arábia Saudita ainda não ativou esse artigo. Também não sei em que circunstâncias é que pode ser ativado, porque, como digo, uma coisa é o que nós sabemos, grosso modo, desse acordo. É muito recente e, portanto, temos que perceber de que forma é que essas duas potências que são próximas, mas exteriores àquela região, podem intervir em apoio da Arábia Saudita. E também temos que ver se a Arábia Saudita quer que esse apoio se manifeste na prática. Em todo o caso, se de facto esse apoio vier a ser solicitado e vier a ser concedido pelas outras duas potências, aí isso vai alargar claramente o âmbito do conflito, que está muito confinado àquela região do Médio Oriente, mas muito centrado na Península Arábica, até vai extravasar os limites geográficos da Península Arábica, vai progredir para além das fronteiras, o que não é nada bom para todos, para a comunidade internacional também, não é?
1: Análise de António Gonçalves,

0: Alexandre, professor de Relações Internacionais na Universidade de Lisboa, ele que nos analisou esta escalada da tensão entre a Arábia Saudita e os houthis do Iémen.
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3: Ouvimos agora o magazine de desporto de Marco Martins.
4: O Circuito Mundial de Padel, Premier Padel, prossegue esta semana em Milão, em Itália, com a presença de três atletas portugueses. Sofia Araújo, nas femininas, e a dupla de irmãos Nuno e Miguel Deus, nos masculinos. O torneio em Milão não faz parte dos Major, os principais torneios do circuito, mas está na categoria P1. Isto significa logo a seguir aos quatro Major. Aliás, dois dos quatro Major foram disputados em Roma, igualmente em território transalpino, e em Paris, em França. Faltam agora dois, no Kuwait, de 26 a 31 de outubro, e em Acapulco, no México, de 23 a 29 de novembro. A RFI teve a oportunidade de falar com a dupla portuguesa, composta pelos irmãos Nuno e Miguel Deus, nesta edição Foco sobre Nuno Deus, atleta de 31 anos que, individualmente, ocupa lugar 102 no ranking da Federação Internacional de Padel. Ao microfone da RFI, Nuno Deus revelou-nos como surgiu a paixão pelo padel e abordou a evolução da modalidade. Mas antes disso, o atleta luso começou por fazer um balanço da temporada até agora.
5: Vai ter que ser um ano aqui muito diferente do que temos tido ultimamente, mas também um ano de calhar de aprendizagem, porque pronto, foi o ano que começou com uma lesão grave para o Miguel. Os primeiros meses eu a jogar com parceiros diferentes não me adaptei tão bem, foi uma coisa, uma experiência nova para mim, não correu tão bem, e desde que o Miguel voltou, felizmente jogar ao lado dele era isso que queria, mas sinto que ainda não encontramos o nosso melhor nível, a nossa melhor versão, mas estamos a aprender com isso, a tentar arranjar formas de melhorar, treinar mais, treinar melhor, mas pronto, é um ano, talvez a nível de resultados não esteja a ser o que se calhar gostávamos tanto, mas acho que é um ano de mudanças também, temos agora uma mudança técnica aqui a nível de treinador, é um ano de alterações, se calhar mais de preparação para o próximo ano ser uma época mais forte.
4: Como esteve com outros atletas, o que é que foi mais difícil?
5: A adaptação a todo o momento, tanto dentro como fora, passar mais tempo com o meu parceiro. Eu com o Miguel, isto está tudo super coordenado, super falado, a parte tanto dentro do campo como a parte fora do campo, nós quase nem precisamos de comunicar para saber o que é que temos que fazer e o que é que cada um espera um do outro, mais ou menos. Com outros parceiros é tudo muito novo. Para começar, o meu primeiro parceiro não era português, só aí eu era francês, nós falávamos espanhol, mas apesar da língua ser logo ali uma barreira, até falamos os dois bem espanhol, mas é sempre diferente, ou seja, assim não me expresso sempre tão bem, não sendo a minha língua principal. E depois as pessoas são diferentes, não sei explicar muito bem, mas nem tudo bate sempre tão certo. Dentro do campo também ele jogava de maneira diferente do Miguel. Essa adaptação, o facto de não treinarmos juntos, isso talvez seja também a principal razão para não haver uma adaptação tão fácil. Pronto, acho que essas são as maiores dificuldades. Depois joguei com um outro parceiro português, que é o Pedro Perry. Aí, em termos de comunicação, era tudo mais simples. Mas, novamente, não era um parceiro com quem eu treinasse regularmente. É um parceiro que tem características diferentes do Miguel. Portanto, eram tudo adaptações diferentes que era preciso fazer. E eu senti que aprendi com isso. Se calhar não sou assim tão adaptável a novos parceiros. O facto de já jogarmos juntos há 8 anos ou 9 anos, já nem sei bem, faz com que esteja tão habituado a jogar com o Miguel que, pronto, se calhar perdi um bocadinho essa capacidade de me adaptar a outras situações.
4: Mas, justamente, o que é que trouxe de positivo? Disse que aprendeu com isso. O que é que aprendeu? O que é que ele trouxe como também pontos positivos? Porque certamente também também te trouxe?
5: Claro, então o facto de jogar com um parceiro diferente, eu gostei de jogar com todos eles e aprendi, mas o facto de jogar com parceiros diferentes tem que aprender a fazer coisas diferentes, coisas que não faço se calhar com o Miguel, ou seja, tenho que desenvolver novas capacidades, jogo, estava a falar agora só ao nível de jogo, se calhar, coisas que eu antes não fazia, explorar táticas diferentes, ouvir coisas de treinadores diferentes, porque eu quando joguei com esse parceiro francês ou tinha outro treinador, eu ouvia opiniões diferentes desse treinador, portanto, são tudo coisas novas que fazem com que acho que fique mais rico a nível das minhas capacidades. E depois sim, percebi que tenho que ser mais plástico aqui a poder-me adaptar a coisas novas. E acho que é um bocadinho por aí, acho que são sempre experiências diferentes e se calhar apesar de não terem corrido tão bem, como eu disse, a níveis de resultado, acho que é sempre bom para o meu crescimento como jogador, como pessoa também, como atleta. Acho que isso foi importante também.
4: Nuno, para o conhecer melhor, como é que surgiu esta paixão pelo pádel?
5: Eu acho que é a paixão pelas raquetes, já vem de há muitos anos. Nós jogámos ténis durante muitos anos, portanto comecei a jogar ténis quando tinha 9, 10 anos. Portanto, estamos há mais de 20 e tal anos com uma raquete na mão. O pádel apareceu um bocadinho, assim, um bocadinho por acaso na minha vida, digamos assim, mas rapidamente me apaixonei pela modalidade porque, em primeiro lugar, o facto de jogar em duplas, eu ténis adorava jogar pares e agora aqui no pádel jogando em duplas é uma coisa que sempre me fascinou bastante. Ali a gestão da dupla, não ter que gerir tudo sozinho, poder gerir as coisas com o meu parceiro. E o jogo em si, acho que é um jogo rápido, com muita coisa diferente, dá muito espetáculo, pontos diferentes. Acho que é um desporto contagiante e ao longo do tempo cada vez gosto mais deste desporto. Durante muitos anos o meu desporto foi o ténis e hoje em dia sou mais fã de pádel do que de ténis, sem dúvida.
4: Ter sido jogador de ténis ajuda a ser um bom atleta no pádel?
5: Sem dúvida, sem dúvida. Nós dizemos várias vezes que hoje em dia somos o que somos pelos 14, 15 anos de ténis que tivemos. Ou seja, toda a formação que tivemos no desporto, em primeiro lugar, como atleta, coisas de disciplina, trabalho, métodos de treino, tudo e mais alguma coisa, isso ajuda sem dúvida alguma. Depois, a nível técnico, todas as capacidades técnicas que temos ajudaram a que fosse mais fácil depois aprender as competências do pádel. Acho que as pancadas, apesar de terem algumas diferenças, também têm as suas semelhanças e, portanto, tudo que seja vôleis, pancadas de direita, pancadas de esquerda, se eu não tivesse jogado tantos anos de ténis, não tinha a facilidade em começar a jogar pádel e rapidamente chegar ao topo, entre aspas, porque tinha muitos anos uma raquete na mão, digamos assim.
4: Falou de chegar ao topo, justamente quais são os objetivos a curto e a longo prazo para essa dupla?
5: Eu não gosto de pôr um número nos objetivos, um ranking ou uma coisa assim, eu acho que nós sinto que ainda temos muitas coisas por melhorar e depois deste ano que percebemos que as coisas não estão a correr assim tão bem como se calhar esperávamos a nível de resultados, percebemos que há mesmo muita, muita coisa para melhorar. Eu acho que esse é o nosso principal objetivo, é melhorarmos como dupla, a nossa capacidade de jogar juntos, de trabalhar juntos, de melhorar as nossas competências individuais, técnicas, mas também táticas, tudo no geral. Acho que há muita coisa para melhorar e não quer pôr um resultado, um limite de ranking. Acho que muito difícil poder chegar a top 5 do mundo, top 2, top 3, isso é um sonho, mas acho que com a idade que temos e assim já não é uma coisa que acho que possa acontecer, mas um bocadinho mais acima, acho que pode perfeitamente ser possível. Vamos fazer por isso e pronto. Uma coisa que eu gosto de pensar e um objetivo que tenho para mim, mas também a nível pessoal, e acho que o Miguel também concorda um bocadinho com isto, independentemente do resultado que tiver de ranking, digamos assim, e de títulos, deixar uma marca no pádel. Acho que sermos uma espécie de embaixadores do pádel em Portugal, acho que é uma coisa que eu gostava de ter e pelo menos sinto que o trabalho que temos vindo feito ao longo dos anos, acho que já está a trabalhar de certa forma para isso, mas sim, ser uma inspiração para os jovens, ser se calhar uma referência do pádel português, isso já me deixaria muito, muito feliz.
4: Nesta carreira no pádel, como é que tem visto a evolução do pádel português e mundial?
5: A nível profissional, sem dúvida que o pádel está a crescer imenso. Aliás, o pádel português há uns anos, quando nós começámos a jogar pádel, que foi há cerca de 8, 9 anos, eu lembro que na altura Portugal ia aos mundiais e aos europeus e mal disputava jogos contra as outras seleções. Obviamente Espanha e Argentina sempre tiveram uma presença mais forte e continuam a ter, mas era jogos que nem eram disputados. Eu não sei bem que lugar é que Portugal ficava, mas sei que ficava em lugares mais para trás. E hoje em dia temos, a nível mundial, temos o terceiro, o bronze, no mundial de há 2 anos. Esperemos que este ano possamos defendê-lo. Portanto, podemos nos considerar como a terceira potência do pádel mundial. Portanto, acho que isso, só isso aí diz o enorme trabalho que o pádel português fez. E depois a nível social e a nível de expressão cá no nosso país, acho que a maior prova disso é a quantidade de clubes que continuam a abrir, a quantidade de torneios que há semanalmente, a quantidade de clubes cheios que há semanalmente. a dificuldade que é, a nível social, marcar um campo para jogar com amigos durante a semana. Acho que isso só traduz os números e o amor que as pessoas têm por este desporto, e acho que isso só prova que o pádel está cada vez maior, cada vez há mais empresas a investir. Pronto, e acho que isso tudo contribui para um crescimento forte e talvez que faça com que o pádel, e eu acredito cada vez mais nisso, e acho que o Miguel também, que a seguir ao futebol talvez seja dos desportos mais jogados e mais folgados no nosso país.
4: De referir ainda que, para além do Major, do Kuwait, Nuno e Miguel Deus querem novamente conquistar uma medalha para Portugal nos mundiais que decorrem no Qatar de 2 a 7 de novembro. A seleção masculina portuguesa conquistou a medalha de bronze em 2024, em Doha, no Qatar, na última edição dos mundiais de pádel. Chegamos assim ao fim deste Magazine de Esporto. Até breve.
3: Era o ponto final da nossa emissão. Pode continuar a acompanhar-nos nas nossas redes sociais ou então no nosso site. Até amanhã.
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3: Olá, está a ouvir a RFI em português. São 18 horas em Paris, 16 em Bissau.
6: Mateus, Santa Rita.
3: Estas são as principais notícias do dia. A NATO avisa Moscovo que qualquer ataque contra um aliado vai ser travado. Já o Kremlin disse que acordará um dia de cessar fogo à Ucrânia para a realização de eleições, negando o pedido de 60 dias feito por Zelensky. No controle técnico desta emissão está Dusko Sekulic. O jornal começa agora.
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3: Abrimos o noticiário com a atualidade internacional. A NATO avisa Moscovo que qualquer ataque contra um aliado vai ser travado. A aliança quer também tornar mais claras as linhas vermelhas perante a Rússia, sobretudo na chamada zona cinzenta dos ataques híbridos. Mais pormenores com Lígia Anjos.
7: Sabotagens, incêndios, ciberataques, espionagem ou campanhas de desinformação podem causar danos sérios sem haver tanques a atravessar uma fronteira. É neste ponto que a NATO quer reduzir a ambiguidade. O comandante supremo das forças aliadas na Europa, Alexis Grinkevich, defende que os países da aliança discutam antecipadamente as linhas vermelhas e transmitam a mensagem de forma clara a Moscova. Lógica, evitar erros de cálculos. Se houver um ataque, diz o general, a resposta deve impedir o agressor de alcançar qualquer vantagem, ou seja, tornar uma agressão militarmente inútil. Mas o comandante supremo das forças aliadas na Europa faz questão de baixar a tensão e não considera um confronto direto, iminente nem inevitável. A NATO quer mostrar que está pronta para responder, precisamente para evitar que seja preciso fazê-lo, e quer que Moscovo saiba, antes de pôr a aliança à prova, onde estão as linhas vermelhas.
3: Ainda em notícias internacionais, o Kremlin disse hoje que acordará um dia de cessar fogo à Ucrânia para a realização das eleições e não de 60 dias, como foi pedido por Volodymyr Zelensky. Nem o Kremlin nem a Ucrânia comentaram sobre o cessar fogo energético anunciado por Donald Trump. Mais informações com Catarina Falcão.
8: Um dia é o tempo de paz acordado pela Rússia à Ucrânia para a realização das eleições presidenciais. As 24 horas de cessar-fogo vão aplicar-se ao dia mesmo da votação e não a um período de 60 dias, como pediu Volodymyr Zelensky, não havendo ainda data certa para este escrutínio. Sergei Lavrov, ministro dos Negócios Estrangeiros russo, disse hoje não acreditar que a Ucrânia merecesse essa pausa, mas Dmitry Peskov, porta-voz do Kremlin, afirmou algumas horas mais tarde que Vladimir Putin estaria de acordo para um dia de cessar-fogo. O pedido de Zelensky surgiu depois de Donald Trump ter sugerido que estava na altura da Ucrânia ter um novo presidente, na sequência da compra pelos norte-americanos de gasóleo russo. Zelensky disse então que precisaria de 2 meses para organizar eleições, devido às dificuldades da organização do escrutínio em tempo de guerra. Já o cessar-fogo energético prometido por Donald Trump após a compra do gasóleo parece ser um tema desconhecido tanto para a Rússia como para a Ucrânia. O Kremlin recusou confirmar um acordo nesse sentido, dizendo apenas que os contactos continuam. Volodymyr Zelensky disse que não há qualquer cessar-fogo em prática e que se Moscovo quer o fim dos ataques às suas refinarias, terá de parar de atacar as instalações elétricas na Ucrânia.
3: A partir de hoje até sexta-feira estarão reunidos em Addis Abeba, na Etiópia, 195 Estados-membros do painel intergovernamental sobre a mudança do clima. O encontro tem como objetivo alcançar um acordo sobre a publicação dos próximos dados relativos às alterações climáticas. Contudo, uma revelação marcou este primeiro dia. Uma cientista malaia terá recebido milhares de euros de um fundo de investimento ligado a várias petrolíferas, colocando a questão do conflito de interesses no seio deste órgão. Mais pormenores com Marco Martins.
4: A marcar o início da reunião hoje do painel intergovernamental sobre mudança do clima em Addis Abeba, na Etiópia, a RFI revela que Joy Jacqueline Pereira, geóloga malaia e professora universitária, assim como co-presidente do Grupo 3, que analisa propostas para a redução de emissões em várias áreas, recebeu em 2024 um prémio de mais de 100 mil euros, vindo de um fundo de investimento com ligações às empresas petrolíferas Shell, Petronas e ExxonMobil. Este prémio, atribuído pelo fundo Merdeka, vem questionar os conflitos de interesses existentes no seio dos mais de 200 cientistas que compõem estes grupos de estudo. Joy Jacqueline Pereira preferiu não comentar. Já o IPCC diz não comentar sobre a situação individual dos seus membros, sem especificar se este prémio foi declarado pela cientista e se constituiu ou não um conflito de interesses. Este não é o primeiro caso de possível conflito de interesses, já que também Oliver Gadden, antropólogo e também vice-presidente do Grupo 3, preside a um instituto financiado por um grupo de investimentos britânico dedicado às energias fósseis, segundo relatou o jornal francês L'Humanité. Os representantes de 195 países reúnem-se a partir de hoje na sessão plenária do IPCC em Addis Abeba, de forma a tentarem chegar a acordo sobre a agenda de publicação dos resultados sobre a avaliação do clima a nível global até as próximas negociações climáticas da ONU, que decorrem em 2028.
3: Prosseguimos o noticiário com a atualidade africana. O Senegal acolhe hoje uma reunião na sua capital da Comissão Africana dos Direitos Humanos e dos Povos. Já a organização não-governamental Human Rights Watch aproveitou a data para lançar um relatório denunciando a repressão contra a comunidade homossexual e trans. Miguel Martins com mais detalhes.
6: O Senegal vai acolher no próximo dia 31 e até 13 de novembro a quarta edição dos Jogos Olímpicos da Juventude, o primeiro evento olímpico no continente negro. A Human Rights Watch vem denunciar as suas graves preocupações quanto ao respeito da Carta Olímpica. Em causa, nomeadamente, a votação em março passado de uma nova lei que agravou para de 5 a 10 anos de cadeia os casos de relações homossexuais. A ONG alega que a repressão crescente das autoridades contra estas minorias sexuais põem em causa os seus direitos, suscitando o medo e o aumento do estigma. Esta comunidade tem tendência a esconder-se, evitando mesmo o rastreio em relação ao VIH e constrange também os advogados a deixarem de aceitar defender este tipo de clientes. A Human Rights Watch ouviu 39 testemunhos de pessoas que denunciam o agravamento das suas condições de vida desde a adoção desta lei repressiva do mês de março. O secretário-geral do organismo RADO foi um dentre eles. O Encontro Africano para a Defesa dos Direitos Humanos denuncia pelo menos 212 pessoas detidas desde a entrada em vigor da nova lei e um forte aumento da violência e dos abusos contra a comunidade.
3: Ainda em atualidade africana, em notícias do Sudão, um ataque aéreo a uma mina de ouro, perto da fronteira disputada entre o Sudão e o Egito, provocou a morte de pelo menos 72 trabalhadores, segundo uma organização sudanesa de defesa de direitos humanos. A organização Emergency Lawyers acusou as forças armadas egípcias de terem realizado o ataque nesta região fronteiriça. Desde abril de 2023, a guerra entre o exército sudanês e as forças de apoio rápido, um grupo paramilitar, terá causado mais de 200 mil mortos e desencadeado uma grave crise humanitária. A falta de meios tem levado muitas pessoas a recorrer à perigosa exploração de ouro, uma atividade que alimenta os esforços de guerras de ambas as partes. Terminamos este noticiário com desporto. Esta semana em Milão, em Itália, o Circuito Mundial de Padel, Premier Padel, conta com a presença de 3 atletas portugueses, Sofia Araújo nas femininas e a dupla de irmãos Nuno e Miguel Deus nos masculinos. Nuno Deus é um deles e fez à RFI um balanço da temporada até agora.
5: Foi o ano que começou com uma lesão grave ao Miguel. Os primeiros meses eu a jogar com parceiros diferentes não me adaptei tão bem. Foi uma coisa, uma experiência nova para mim, não correu tão bem. E desde que o Miguel voltou, felizmente jogar ao lado dele era isso que queria, mas sinto que ainda não encontramos o nosso melhor nível, a nossa melhor versão. Mas estamos a aprender com isso, a tentar arranjar formas de melhorar, treinar mais, treinar melhor. Mas pronto, é um ano, talvez a nível de resultados não esteja a ser o que se calhar gostávamos tanto, mas acho que é um ano de mudanças também. Temos agora uma mudança técnica aqui a nível de treinador. É um ano de alterações, se calhar mais de preparação para o próximo ano ser uma época mais forte.
3: Era Nuno Deus, atleta português, entrevistado por Marco Martins. Neste torneio de Milão, a dupla composta por Nuno e Miguel Deus apuraram-se para a segunda ronda, onde vão defrontar as segundas cabeças de série, o espanhol Alejandro Galán e o argentino Frederico Chingotto. Era o ponto final do nosso noticiário. Fique deste lado para a nossa segunda parte.

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1: Sejam bem-vindos à segunda parte da nossa emissão. Hoje temos o Magazine Desporto, mas antes disto fico com o convidado de Cristiana Soares sobre os recentes acontecimentos entre o Iémen e a Arábia Saudita.
2: Convidado.
3: A Arábia Saudita reconheceu esta segunda-feira que as infraestruturas do reino estão a ser postas à prova na sequência de uma série de ataques mortíferos dos húteis do Iémen, nomeadamente contra o aeroporto de Riad. A Arábia Saudita promete uma resposta firme. Os húteis do Iémen reivindicaram este domingo a realização de operações de grande envergadura, nomeadamente um ataque ao aeroporto de Riad, o mais mortífero em território saudita em 10 anos, que provocou 309 feridos, além de 13 mortos. Em entrevista à RFI, António Gonçalves Alexandre, professor de Relações Internacionais da Universidade Lusíada de Lisboa, considera que a situação poderá agravar-se nos próximos tempos e alerta para os riscos de uma retaliação saudita.
4: Eu creio que temos que analisar isto com alguma distância temporal. De facto, estes ataques são recentes, mas tudo começou, como disse, em 2014, quando o movimento Houthis se revoltou com o poder central no Iémen, capturaram logo depois a capital, Sana'a, e aproximaram-se geograficamente dos limites da fronteira com a Arábia Saudita. Isso levou a que a Arábia Saudita, no ano seguinte, 2015, desse início a uma campanha de também apoio ao governo reconhecido internacionalmente do Iémen, com o intuito de conter o avanço dos húteis. Porquê? Porque se sentiram ameaçados. Portanto, a Arábia sentiu-se ameaçada. Isto estendeu-se até 2022, e em 2022, o conflito com a Arábia entrou naquela fase de congelamento. É usual, nos tempos que correm, vários conflitos não são resolvidos, são congelados. E qual é o problema destes conflitos? É que podem descongelar a qualquer momento. E qual foi o trigger, neste caso, neste conflito que estava, digamos, pacificado desde 2022? Foi precisamente os ataques de Israel contra, primeiro, sofridos pelo Hamas, no sul do seu território, e depois a resposta musculada que tiveram. Isso levou, de facto, os húteis a reagirem. Nós sabemos que há uma proximidade dos húteis ao Irão e, portanto, houve uma reação dos húteis, tentaram atacar primeiro Israel diretamente, apoiando não apenas o Hamas, mas os palestinianos. Não correu bem porque todos os seus mísseis e drones foram interceptados e a opção depois foi, digamos, começar a atacar a navegação mercante no sul do Mar Vermelho. Isso fez com que, recentemente, e já estamos agora a falar, obviamente, do conflito que opõe Israel e os Estados Unidos
3: ao Irão.
4: Fez com que, recentemente, a Arábia Saudita, perante esses ataques, voltasse a sentir-se insegura. E quando isso acontece, a reação foi aquela que a Arábia Saudita teve. Atacou um avião de transporte estacionado e teria vindo do Irão para o Iémen, no aeroporto de Sana'a, supostamente com material de guerra para os húteis. E isso disputou depois a contra-reação. E o que temos vindo a viver desde então é ação e contra-reação. Está a crescer, como disse a Cristiana.
3: Mas há uma escalada nos últimos dias.
4: Ah, exatamente, é isso. Esta escalada, vamos ver o que é que vai acontecer, porque também a Arábia Saudita chegou a pedir há muito pouco tempo o apoio dos Estados Unidos. Os Estados Unidos não lhe deram esse apoio. A Arábia Saudita tem agora esta coligação com a Turquia e o Paquistão, uma coligação de defesa, mas de facto está a sentir esses ataques dos húteis que estão a tentar, de alguma forma, ao fazer o que estão a fazer, este modo operandi, também favorecer o seu grande aliado regional, que é o Irão. E, portanto, não há elementos de informação suficientes para perceber como é que isto pode evoluir, mas as tendências, na minha perspectiva, é que isto possa vir a agravar-se mais ainda no futuro próximo.
3: A Arábia Saudita denunciou um crime de guerra ao qual promete responder com firmeza. Uhum. Ao mesmo tempo, Riad está aqui num dilema. Vai responder militarmente para preservar a sua credibilidade ou vai evitar a escalada que pode significar uma nova guerra?
4: No auge do conflito, que aqui ainda se mantém, embora a intensidade do conflito tenha diminuído entre Estados Unidos e Israel e o Irão, mas no auge desse conflito, a resposta do Irão foi atacar tudo o que eram interesses norte-americanos na região e também na Arábia Saudita. E a Arábia Saudita, perante esses ataques, optou por não o fazer, não reagir, precisamente para evitar uma escalada do conflito. Agora, é diferente. Em todo o caso, os ataques mortíferos que está a praticar em território saudita, a análise que eu faço, a perspectiva é que, de facto, que a Arábia Saudita possa vir a intensificar a resposta, não o fez ainda, estará a pensar pensar qual será a melhor resposta. Repare que o Presidente Trump disse que estava a pensar se os Estados Unidos desta vez poderiam ou não auxiliar a Arábia Saudita nessa resposta.
0: Mas até agora Washington não deu seguimento a nenhum pedido saudita de apoio.
4: Não deu, e creio, não deixa de ser retórica por parte do Presidente Trump, que nos tem habituado a isso pelo menos nos últimos meses. E não é bom para os Estados Unidos, que têm esta frente aberta com o Irão, abrir novas frentes com os úteis e, enfim, e com outros movimentos, porque isso pode agravar muito mais a situação na região. E numa altura em que os Estados Unidos querem, sobretudo o Sr. Trump, quer a todo custo controlar os preços da energia, repare o que é que fez agora este acordo com o Sr. Putin, qualquer iniciativa que leva a que os preços possam de alguma forma aumentar é má para ele e para o Partido Republicano, que vai ter eleições dentro de muito pouco tempo.
0: Nas midterms.
4: E, portanto, eu julgo que dificilmente os Estados Unidos se envolverão, a não ser que seja uma questão absolutamente existencial para a Arábia Saudita, o que não creio que ainda tenhamos chegado a essa situação.
0: E em relação aos úteis, eles têm efetivamente a capacidade militar para concretizar estas ameaças? Os úteis ameaçam todos os aeroportos da Arábia Saudita?
4: Sim, repare, Cristiana, eles têm drones com alcance mais curto, na ordem de 250 km, mas depois têm mísseis de cruzeiro, irão jamais até aos cerca de 1000 km, e depois mísseis balísticos, que são os mais complicados para as defesas antiaéreas, que podem ir numa versão até aos 1200 km e na outra quase até aos 1400, 1500. E, portanto, de alguma forma é isso que lhes permitiu tentarem visar no início da sua resposta a Israel, quando Israel desencadeou aquela ação na faixa de Gaza, foi isso que permitiu tentarem atingir solo israelita. E, portanto, é óbvio que a Arábia está dentro do envelope de todas as armas que os úteis possuem. E, portanto, obviamente que existem vários alvos passíveis de serem atacados pelas armas que os úteis dispõem de momento.
0: Portanto, os úteis, ao conseguirem esta ameaça efetiva sobre o espaço aéreo saudita e ao também conseguirem influência no estreito de Bab el-Mandeb, estão aqui a afetar o equilíbrio estratégico do Médio Oriente.
4: Completamente. Repare, neste momento, o que se nós virmos, o Estreito de Hormuz está, como eu costumo dizer, duplamente fechado. Portanto, está fechado pelo Irão e depois também pelas forças navais americanas que estão no Golfo de Omã, fora do Estreito. E depois há uma predominância muito grande, um controle quase efetivo dos úteis, que controlam praticamente toda a faixa do Iémen no Mar Vermelho e, sobretudo, quando controlam o acesso ao Mar Vermelho vindo do Índico, vindo do Golfo de Aden. E isso dá-lhes um poder tremendo. Portanto, isso significa, no limite, que se houver esse controle total dos dois estreitos, da navegação em trânsito por aqueles dois pontos de estrangulamento, isso dá-lhes um poder enorme em toda a região. É muito significativo. E, sobretudo, ao Irão, obviamente, porque os úteis são um proxy do Irão na região.
0: A 7 de agosto deste ano, a Arábia Saudita, o Paquistão e a Turquia assinaram este acordo de defesa conjunta de Meca, que prevê, grosso modo, que um ataque armado contra um destes países seja considerado como um ataque contra todos. Este acordo pode transformar este conflito com os úteis numa confrontação regional mais ampla ou é aqui um instrumento de dissuasão?
4: Pode, efetivamente, Cristiana. Repare, todos nós não sabemos exatamente tudo sobre esse acordo. Esse acordo, se for parecido com o famoso artigo 5º do Tratado de Washington, da NATO, a Aliança Atlântica, pressupõe que um Estado, neste caso será a Arábia Saudita, que terá que invocar essa linha ou esse artigo para que os demais Estados, a Turquia e o Paquistão, possam atuar de uma forma concertada. Portanto, eu creio que a Arábia Saudita ainda não ativou esse artigo. Também não sei em que circunstâncias é que pode ser ativado, porque, como digo, uma coisa é o que nós sabemos, grosso modo, desse acordo. É muito recente e, portanto, temos que perceber de que forma é que essas duas potências que são próximas, mas exteriores àquela região, podem intervir em apoio da Arábia Saudita. E também temos que ver se a Arábia Saudita quer que esse apoio se manifeste na prática. Em todo o caso, se de facto esse apoio vier a ser solicitado e vier a ser concedido pelas outras duas potências, aí isso vai alargar claramente o âmbito do conflito, que está muito confinado àquela região do Médio Oriente, mas muito centrado na Península Arábica, até vai extravasar os limites geográficos da Península Arábica, que vai progredir para além das fronteiras, o que não é nada bom para todos, para a comunidade internacional também, não é?
0: Análise de António Gonçalves Alexandre, professor de Relações Internacionais na Universidade de Lisboa, ele que nos analisou esta escalada da tensão entre a Arábia Saudita e os úteis do Iémen.
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1: Ouvimos agora o magazine de desporto de Marco Martins.
7: O Circuito Mundial de Padel, Premier Padel, prossegue esta semana em Milão, em Itália, com a presença de três atletas portugueses. Sofia Araújo, nas femininas, e a dupla de irmãos Nuno e Miguel Deus, nos masculinos. O torneio em Milão não faz parte dos Major, os principais torneios do circuito, mas está na categoria P1. Isto significa logo a seguir aos quatro Major. Aliás, dois dos quatro Major foram disputados em Roma, igualmente em território transalpino, e em Paris, em França. Faltam agora dois, no Kuwait, de 26 a 31 de outubro, e em Acapulco, no México, de 23 a 29 de novembro. A RFI teve a oportunidade de falar com a dupla portuguesa, composta pelos irmãos Nuno e Miguel Deus, nesta edição Foco sobre Nuno Deus, atleta de 31 anos que, individualmente, ocupa lugar 102 no ranking da Federação Internacional de Padel. Ao microfone da RFI, Nuno Deus revelou-nos como surgiu a paixão pelo padel e abordou a evolução da modalidade. Mas antes disso, o atleta luso começou por fazer um balanço da temporada até agora.
8: Vai ter que ser um ano aqui muito diferente do que temos tido ultimamente, mas também um ano, se calhar, de aprendizagem, porque, pronto, foi um ano que começou com uma lesão grave ao Miguel. Os primeiros meses eu a jogar com parceiros diferentes não me adaptei tão bem, foi uma experiência nova para mim, não correu tão bem, e desde que o Miguel voltou, felizmente jogar ao lado dele era isso que queria, mas sinto que ainda não encontramos o nosso melhor nível, a nossa melhor versão, mas estamos a aprender com isso, a tentar arranjar formas de melhorar, treinar mais, treinar melhor, mas pronto, é um ano, talvez a nível de resultados não esteja a ser o que se calhar gostávamos tanto, mas acho que é um ano de mudanças também, temos agora uma mudança técnica aqui a nível de treinador, é um ano de alterações, se calhar mais de preparação para o próximo ano ser uma época mais forte.
7: Como esteve com outros atletas, o que é que foi mais difícil?
8: A adaptação a todo o momento, tanto dentro como fora, passar mais tempo com o meu parceiro. Eu com o Miguel, isto está tudo super coordenado, super falado, a parte tanto dentro do campo como a parte fora do campo, nós quase nem precisamos de comunicar para saber o que é que temos que fazer e o que é que cada um espera um do outro, mais ou menos. Com outros parceiros é tudo muito novo. Para começar, o meu primeiro parceiro não era português, só aí ele era francês, nós falávamos espanhol, mas apesar da língua ser logo ali uma barreira, até falamos os dois bem espanhol, mas é sempre diferente, ou seja, assim não me expresso sempre tão bem, não sendo a minha língua principal. E depois as pessoas são diferentes, não sei explicar muito bem, mas nem tudo bate sempre tão certo. Dentro do campo também ele jogava de maneira diferente do Miguel, essa adaptação, o facto de não treinarmos juntos, isso talvez seja também a principal razão para não haver uma adaptação tão fácil. Pronto, acho que essas foram as maiores dificuldades. Depois joguei com um outro parceiro português, que é o Pedro Perry, aí em termos de comunicação era tudo mais simples, mas novamente não era um parceiro com quem eu treinasse regularmente, é um parceiro que tem características diferentes do Miguel, portanto eram tudo adaptações diferentes que era preciso fazer e eu senti que aprendi com isso, se calhar não sou assim tão adaptável a novos parceiros. O facto de já jogarmos juntos há 8 anos ou 9 anos, já nem sei bem, faz com que esteja tão habituado a jogar com o Miguel que, pronto, se calhar perdi um bocadinho essa capacidade de me adaptar a outras situações.
7: Mas, justamente, o que é que trouxe de positivo? Disse que aprendeu com isso. O que é que aprendeu? O que é que ele trouxe como também pontos positivos? Porque certamente também trouxe.
8: Claro, então o facto de jogar com um parceiro diferente, eu gostei de jogar com todos eles e aprendi, mas o facto de jogar com parceiros diferentes tem que aprender a fazer coisas diferentes, coisas que não faço, se calhar, com o Miguel, ou seja, tenho que desenvolver novas capacidades de jogo. Estava a falar agora só a nível de jogo, se calhar. Coisas que eu antes não fazia, explorar táticas diferentes, ouvir coisas de treinadores diferentes, porque eu quando joguei com esse parceiro francês ou tinha outro treinador, eu ouvia opiniões diferentes desse treinador. Portanto, são tudo coisas novas que fazem com que, acho que fique mais rico a nível das minhas capacidades. E depois sim, percebi que tenho que ser mais plástico aqui a poder-me adaptar a coisas novas. Acho que é um bocadinho por aí, acho que são sempre experiências diferentes e se calhar, apesar de não terem corrido tão bem, como eu disse, a níveis de resultado, acho que é sempre bom para o meu crescimento como jogador, como pessoa também, como atleta. Acho que isso foi importante também.
7: Nuno, para o conhecer melhor, como é que surgiu esta paixão pelo pádel?
8: Eu acho que é a paixão pelas raquetes, já vem de há muitos anos. Nós jogámos ténis durante muitos anos, portanto comecei a jogar ténis quando tinha 9, 10 anos, portanto estamos há mais de 20 e tal anos com uma raquete na mão. O pádel apareceu um bocadinho por acaso na minha vida, digamos assim, mas rapidamente me apaixonei pela modalidade porque, em primeiro lugar, o facto de jogar em duplas, eu ténis adorava jogar pares e agora aqui no pádel jogando em duplas é uma coisa que sempre me fascinou bastante, ali a gestão da dupla, não ter que gerir tudo sozinho, poder gerir as coisas com o meu parceiro. E o jogo em si, acho que é um jogo rápido, com muita coisa diferente, dá muito espetáculo, pontos diferentes. Acho que é um desporto contagiante e ao longo do tempo cada vez gosto mais deste desporto. Durante muitos anos o meu desporto foi o ténis e hoje em dia sou mais fã de pádel do que de ténis, sem dúvida.
7: Ter sido jogador de ténis ajuda a ser um bom atleta no pádel?
8: Sem dúvida. Nós dizemos várias vezes que hoje em dia somos o que somos pelos 14, 15 anos de ténis que tivemos. Ou seja, toda a formação que tivemos no desporto, em primeiro lugar, como atleta, coisas de disciplina, trabalho, métodos de treino, tudo e mais alguma coisa, isso ajuda sem dúvida alguma. Depois, a nível técnico, todas as capacidades técnicas que temos ajudaram a que fosse mais fácil depois aprender as competências do pádel. Acho que as pancadas, apesar de terem algumas diferenças, também têm as suas semelhanças e, portanto, tudo o que seja vôleis, pancadas de direita, pancadas de esquerda, se eu não tivesse jogado tantos anos de ténis, não tinha a facilidade em começar a jogar pádel e rapidamente chegar ao topo, entre aspas, porque tinha muitos anos uma raquete na mão, digamos assim.
7: Falou de chegar ao topo, justamente quais são os objetivos a curto e a longo prazo para essa dupla?
8: Eu não gosto de pôr um número nos objetivos, um ranking ou uma coisa assim. Eu acho que nós sinto que ainda temos muitas coisas por melhorar e depois deste ano que percebemos que as coisas não estão a correr assim tão bem como se calhar esperávamos a nível de resultados, percebemos que há mesmo muita, muita coisa para melhorar. Eu acho que esse é o nosso principal objetivo, é melhorarmos como dupla, a nossa capacidade de jogar juntos, de trabalhar juntos, de melhorar as nossas competências individuais, técnicas, mas também táticas, tudo no geral. Acho que há muita coisa para melhorar e não quero pôr um resultado, um limite de ranking. Acho que muito difícil poder chegar a top 5 do mundo, top 2, top 3, isso é um sonho, mas acho que com a idade que temos e assim já não é uma coisa que acho que possa acontecer, mas um bocadinho mais acima, acho que pode perfeitamente ser possível. Vamos fazer por isso e pronto. Uma coisa que eu gosto de pensar e um objetivo que tenho para mim, mas também a nível pessoal, e acho que o Miguel também concorda um bocadinho com isto, independentemente do resultado que tiver de ranking, digamos assim, e de títulos, deixar uma marca no pádel. Acho que sermos uma espécie de embaixadores do pádel em Portugal, acho que é uma coisa que eu gostava de ter e pelo menos sinto que o trabalho que temos vindo feito ao longo dos anos, acho que já está a trabalhar de certa forma para isso, mas sim, ser uma inspiração para os jovens, ser se calhar uma referência do pádel português, isso já me deixaria muito, muito feliz.
7: Nesta carreira no pádel, como é que tem visto a evolução do pádel português e mundial?
8: A nível profissional, sem dúvida que o pádel está a crescer imenso. Aliás, o pádel português há uns anos, quando nós começámos a jogar pádel, que foi há cerca de 8, 9 anos, eu lembro que na altura Portugal ia aos mundiais e aos europeus e mal disputava jogos contra as outras seleções. Obviamente Espanha e Argentina sempre tiveram uma presença mais forte e continuam a ter, mas era jogos que nem eram disputados. Eu não sei bem que lugar é que Portugal ficava, mas sei que ficava em lugares mais para trás. E hoje em dia temos, a nível mundial, temos o terceiro, o bronze, no mundial de há 2 anos. Esperemos que este ano possamos defendê-lo. Portanto, podemos nos considerar como a terceira potência do pádel mundial. Portanto, acho que isso, só isso aí diz o enorme trabalho que o pádel português fez. E depois, a nível social e a nível de expressão cá no nosso país, acho que a maior prova disso é a quantidade de clubes que continuam a abrir, a quantidade de torneios que há semanalmente, a quantidade de clubes cheios que há semanalmente, a dificuldade que é, a nível social, marcar um campo para jogar com amigos durante a semana. Acho que isso só traduz os números e o amor que as pessoas têm por este desporto, e acho que isso só prova que o pádel está cada vez maior, cada vez há mais empresas a investir. Pronto, acho que isso tudo contribui para um crescimento forte e talvez que faça com que o pádel, e eu acredito cada vez mais nisso, acho que o Miguel também, que a seguir ao futebol talvez seja dos desportos mais jogados e mais folgados no nosso país.
7: De referir ainda que, para além do Major, do Kuwait, Nuno e Miguel Deus querem novamente conquistar uma medalha para Portugal nos mundiais que decorrem no Qatar de 2 a 7 de novembro. A seleção masculina portuguesa conquistou a medalha de bronze em 2024, em Doha, no Qatar, na última edição dos mundiais de pádel. Chegamos assim ao fim deste Magazine Desporto. Até breve.
1: Era o ponto final na nossa emissão. Pode continuar a acompanhar-nos nas nossas redes sociais ou então no nosso site. Até amanhã.
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1: Olá, está a ouvir a RFI em português. São 18 horas em Paris, 16 em Bissau.
2: Mateus, Santa Rita.
1: Estas são as principais notícias do dia. A NATO avisou Moscovo que qualquer ataque contra um aliado vai ser travado. Já o Kremlin disse que acordará um dia de cessar-fogo à Ucrânia para a realização de eleições, negando o pedido de 60 dias feito por Zelensky. No controle técnico desta emissão está Dusko Sekulic. O jornal começa agora.
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1: Abrimos o noticiário com a atualidade internacional. A NATO avisou Moscovo que qualquer ataque contra um aliado vai ser travado. A aliança quer também tornar mais claras as linhas vermelhas perante a Rússia, sobretudo na chamada zona cinzenta dos ataques híbridos. Mais pormenores com Lígia Anjos.
6: Sabotagens, incêndios, ciberataques, espionagem ou campanhas de desinformação podem causar danos sérios sem haver tanques a atravessar uma fronteira. É neste ponto que a NATO quer reduzir a ambiguidade. O comandante supremo das forças aliadas na Europa, Alexis Grinkevich, defende que os países da aliança discutam antecipadamente as linhas vermelhas e transmitam a mensagem de forma clara a Moscova. Lógica, evitar erros de cálculos. Se houver um ataque, diz o general, a resposta deve impedir o agressor de alcançar qualquer vantagem, ou seja, tornar uma agressão militarmente inútil. Mas o comandante supremo das forças aliadas na Europa faz questão de baixar a tensão e não considera um confronto direto, iminente nem inevitável. A NATO quer mostrar que está pronta para responder, precisamente para evitar que seja preciso fazê-lo, e quer que Moscovo saiba, antes de pôr a aliança à prova, onde estão as linhas vermelhas.
1: Ainda em notícias internacionais, o Kremlin disse hoje que acordará um dia de cessar-fogo à Ucrânia para a realização das eleições e não de 60 dias, como foi pedido por Volodymyr Zelensky. Nem o Kremlin nem a Ucrânia comentaram sobre o cessar-fogo energético anunciado por Donald Trump. Mais informações com Catarina Falcão.
9: Um dia é o tempo de paz acordado pela Rússia à Ucrânia para a realização das eleições presidenciais. As 24 horas de cessar-fogo vão aplicar-se ao dia mesmo da votação e não a um período de 60 dias, como pediu Volodymyr Zelensky, não havendo ainda data certa para este escrutínio. Sergei Lavrov, ministro dos Negócios Estrangeiros russo, disse hoje não acreditar que a Ucrânia merecesse essa pausa, mas Dmitry Peskov, porta-voz do Kremlin, afirmou algumas horas mais tarde que Vladimir Putin estaria de acordo para um dia de cessar-fogo. O pedido de Zelensky surgiu depois de Donald Trump ter sugerido que estava na altura da Ucrânia ter um novo presidente, na sequência da compra pelos norte-americanos de gasóleo russo. Zelensky disse então que precisaria de 2 meses para organizar eleições, devido às dificuldades de organização do escrutínio em tempo de guerra. Já o cessar-fogo energético prometido por Donald Trump, após a compra do gasóleo, parece ser um tema desconhecido, tanto para a Rússia como para a Ucrânia. O Kremlin recusou confirmar um acordo nesse sentido, dizendo apenas que os contactos continuam. Volodymyr Zelensky disse que não há qualquer cessar-fogo em prática e que, se Moscovo quer o fim dos ataques às suas refinarias, terá de parar de atacar as instalações elétricas na Ucrânia.
1: A partir de hoje até sexta-feira estarão reunidos em Addis Abeba, na Etiópia, 195 Estados-membros do painel intergovernamental sobre a mudança do clima. O encontro tem como objetivo alcançar um acordo sobre a publicação dos próximos dados relativos às alterações climáticas. Contudo, uma revelação marcou este primeiro dia. Uma cientista malaia terá recebido milhares de euros de um fundo de investimento ligado a várias petrolíferas, colocando a questão do conflito de interesses no seio deste órgão. Mais pormenores com Marco Martins.
7: A marcar o início da reunião hoje do painel intergovernamental sobre mudança do clima em Addis Abeba, na Etiópia, a RFI revela que Joy Jacqueline Pereira, geóloga malaia e professora universitária, assim como co-presidente do Grupo 3, que analisa propostas para a redução de emissões em várias áreas, recebeu em 2024 um prémio de mais de 100 mil euros, vindo de um fundo de investimento com ligações às empresas petrolíferas Shell, Petronas e ExxonMobil. Este prémio, atribuído pelo fundo Merdeka, vem questionar os conflitos de interesses existentes no seio dos mais de 200 cientistas que compõem estes grupos de estudo. Joy Jacqueline Pereira preferiu não comentar. Já o IPCC diz não comentar sobre a situação individual dos seus membros, sem especificar se este prémio foi declarado pela cientista e se constituiu ou não um conflito de interesses. Este não é o primeiro caso de possível conflito de interesses, já que também Oliver Geddon, antropólogo e também vice-presidente do Grupo 3, preside a um instituto financiado por um grupo de investimentos britânico dedicado às energias fósseis, segundo relatou o jornal francês L'Humanité. Os representantes de 195 países reúnem-se a partir de hoje na sessão plenária do IPCC em Addis Abeba, de forma a tentarem chegar a acordo sobre a agenda de publicação dos resultados sobre a avaliação do clima a nível global até as próximas negociações climáticas da ONU, que decorrem em 2028.
1: Prosseguimos o noticiário com a atualidade africana. O Senegal acolhe hoje uma reunião na sua capital da Comissão Africana dos Direitos Humanos e dos Povos. Já a organização não-governamental Human Rights Watch aproveitou a data para lançar um relatório denunciando a repressão contra a comunidade homossexual e trans. Miguel Martins com mais detalhes.
10: O Senegal vai acolher no próximo dia 31 e até 13 de novembro a quarta edição dos Jogos Olímpicos da Juventude, o primeiro evento olímpico no continente negro. A Human Rights Watch vem denunciar as suas graves preocupações quanto ao respeito da Carta Olímpica. Em causa, nomeadamente, a votação em março passado de uma nova lei que agravou para de 5 a 10 anos de cadeia os casos de relações homossexuais. A ONG alega que a repressão crescente das autoridades contra estas minorias sexuais põem em causa os seus direitos, suscitando o medo e o aumento do estigma. Esta comunidade tem tendência a esconder-se, evitando mesmo o rastreio em relação ao VIH e constrange também os advogados a deixarem de aceitar defender este tipo de clientes. A Human Rights Watch ouviu 39 testemunhos de pessoas que denunciam o agravamento das suas condições de vida desde a adoção desta lei repressiva do mês de março. O secretário-geral do organismo Radou foi um dentre eles. O Encontro Africano para a Defesa dos Direitos Humanos denuncia pelo menos 212 pessoas detidas desde a entrada em vigor da nova lei e um forte aumento da violência e dos abusos contra a comunidade.
1: Ainda em atualidade africana, em notícias do Sudão, um ataque aéreo a uma mina de ouro, perto da fronteira disputada entre o Sudão e o Egito, provocou a morte de pelo menos 72 trabalhadores, segundo uma organização sudanesa de defesa de direitos humanos. A organização Emergency Lawyers acusou as forças armadas egípcias de terem realizado o ataque nesta região fronteiriça. Desde abril de 2023, a guerra entre o exército sudanês e as forças de apoio rápido, um grupo paramilitar, terá causado mais de 200 mil mortos e desencadeado uma grave crise humanitária. A falta de meios tem levado muitas pessoas a recorrer à perigosa exploração de ouro, uma atividade que alimenta os esforços de guerras de ambas as partes. Terminamos este noticiário com desporto. Esta semana em Milão, em Itália, o Circuito Mundial de Padel, Premier Padel, conta com a presença de três atletas portugueses, Sofia Araújo nas femininas e a dupla de irmãos Nuno e Miguel Deus nos masculinos. Nuno Deus é um deles e fez à RFI um balanço da temporada até agora.
11: Foi o ano que começou com uma lesão grave ao Miguel. Os primeiros meses eu a jogar com parceiros diferentes não me adaptei tão bem, foi uma experiência nova para mim, não correu tão bem, e desde que o Miguel voltou, felizmente jogar ao lado dele era isso que queria, mas sinto que ainda não encontramos o nosso melhor nível, a nossa melhor versão. mas estamos a aprender com isso, a tentar arranjar formas de melhorar, treinar mais, treinar melhor. Mas pronto, é um ano, talvez a nível de resultados não esteja a ser o que se calhar gostávamos tanto, mas acho que é um ano de mudanças também. Temos agora uma mudança técnica aqui a nível de treinador. É um ano de alterações, se calhar mais de preparação para o próximo ano ser uma época mais forte.
1: Era Nuno Deus, atleta português, entrevistado por Marco Martins. Neste torneio de Milão, a dupla composta por Nuno e Miguel Deus apuraram-se para a segunda ronda, onde vão defrontar as segundas cabeças de série, o espanhol Alejandro Galán e o argentino Federico Chingotto. Era o ponto final do nosso noticiário. Fico deste lado para a nossa segunda parte.

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1: Sejam bem-vindos à segunda parte da nossa emissão. Hoje temos o Magazine de Esporto, mas antes disto fico com o convidado de Cristiana Soares sobre os recentes acontecimentos entre o Iémen e a Arábia Saudita.
2: Convidado.
3: A Arábia Saudita reconheceu esta segunda-feira que as infraestruturas do reino estão a ser postas à prova na sequência de uma série de ataques mortíferos dos húteis do Iémen, nomeadamente contra o aeroporto de Riad. A Arábia Saudita promete uma resposta firme. Os húteis do Iémen reivindicaram este domingo a realização de operações de grande envergadura, nomeadamente um ataque ao aeroporto de Riad, o mais mortífero em território saudita em 10 anos, que provocou 309 feridos, além de 13 mortos. Em entrevista à RFI, António Gonçalves Alexandre, professor de Relações Internacionais da Universidade Lusíada de Lisboa, considera que a situação poderá agravar-se nos próximos tempos e alerta para os riscos de uma retaliação saudita.
4: Eu creio que temos que analisar isto com alguma distância temporal. De facto, estes ataques são recentes, mas tudo começou, como disse, em 2014, quando o movimento Houthi se revoltou com o poder central no Iémen, capturaram logo depois a capital, Sana'a, e aproximaram-se geograficamente dos limites da fronteira com a Arábia Saudita. Isso levou a que a Arábia Saudita, no ano seguinte, 2015, desse início a uma campanha de também apoio ao governo reconhecido internacionalmente do Iémen, com o intuito de conter o avanço dos húteis. Porquê? Porque se sentiram ameaçados. Portanto, a Arábia sentiu-se ameaçada. Isto estendeu-se até 2022, e em 2022, o conflito com a Arábia entrou naquela fase de congelamento. É usual, nos tempos que correm, vários conflitos não são resolvidos, são congelados. E qual é o problema destes conflitos? É que podem descongelar a qualquer momento. E qual foi o trigger, neste caso, neste conflito que estava, digamos, pacificado desde 2022? Foi precisamente os ataques de Israel contra, primeiro, sofridos pelo Hamas, no sul do seu território, e depois a resposta musculada que tiveram. Isso levou, de facto, os húteis a reagirem. Nós sabemos que há uma proximidade dos húteis ao Irão e, portanto, houve uma reação dos húteis, tentaram atacar primeiro Israel diretamente, apoiando não apenas o Hamas, mas os palestinianos.

0: claramente para preservar a sua credibilidade ou vai evitar a escalada que pode significar uma nova guerra?
1: No auge do conflito, que aqui ainda se mantém, embora a intensidade do conflito tenha diminuído entre Estados Unidos e Israel e o Irão, mas no auge desse conflito, o Irão, a resposta do Irão foi atacar tudo o que eram interesses norte-americanos na região e também na Arábia Saudita. E a Arábia Saudita, perante esses ataques, optou por não o fazer, não reagir, precisamente para evitar uma escalada do conflito. Agora, é diferente. Em todo o caso, os ataques mortíferos que está a praticar em território saudita, a análise que eu faço, a perspectiva é que, de facto, que a Arábia Saudita possa vir a intensificar a resposta. Não o fez ainda, estará a pensar qual será a melhor resposta. Repare que o Presidente Trump disse que estava a pensar se os Estados Unidos desta vez poderiam ou não auxiliar a Arábia Saudita nessa resposta.
0: Mas até agora, Washington não deu seguimento a nenhum pedido saudita de apoio.
1: Não deu, e creio, não deixa de ser retórica por parte do Presidente Trump, que nos tem habituado a isso, pelo menos nos últimos meses. E não é bom para os Estados Unidos, que têm esta frente aberta com o Irão, abrir novas frentes com os úteis e, enfim, e com outros movimentos, porque isso pode agravar muito mais a situação na região. E numa altura em que os Estados Unidos querem, sobretudo o Sr. Trump, quer a todo custo controlar os preços da energia, repare o que é que fez agora este acordo com o Sr. Putin, qualquer iniciativa que leve a que os preços possam de alguma forma aumentar é má para ele e para o Partido Republicano, que vai ter eleições dentro de muito pouco tempo.
0: Nas midterms.
1: E, portanto, eu julgo que dificilmente os Estados Unidos se envolverão, a não ser que seja uma questão absolutamente existencial para a Arábia Saudita, o que não creio que ainda tenhamos chegado a essa situação.
0: E em relação aos úteis, eles têm efetivamente a capacidade militar para concretizar estas ameaças? Os úteis ameaçam todos os aeroportos da Arábia Saudita?
1: Sim, repare, Cristiana. Eles têm drones com alcance mais curto, na ordem de 250 km, mas depois têm mísseis de cruzeiro, irão já mais até aos cerca de 1000 km, e depois mísseis balísticos, que são os mais complicados para as defesas antiaéreas, que podem ir numa versão até aos 1200 km e na outra quase até aos 1400, 1500. E, portanto, de alguma forma é isso que lhes permitiu tentarem visar no início da sua resposta a Israel, quando Israel desencadeou aquela ação na faixa de Gaza, foi isso que permitiu tentarem atingir solo israelita. E, portanto, é óbvio que a Arábia está dentro do envelope de todas as armas que os úteis possuem. E, portanto, obviamente que existem vários alvos passíveis de serem atacados pelas armas que os úteis dispõem de momento.
0: Portanto, os úteis, ao conseguirem esta ameaça efetiva sobre o espaço aéreo saudita e ao também conseguirem influência no estreito de Bab el-Mandeb, estão aqui a afetar o equilíbrio estratégico do Médio Oriente.
1: Completamente. Repare, neste momento, o que se nós virmos, o Estreito de Hormuz está, como eu costumo dizer, duplamente fechado. Portanto, está fechado pelo Irão e depois também pelas forças navais americanas que estão no Golfo de Omã, fora do Estreito. E depois há uma predominância muito grande, um controlo quase efetivo dos úteis, que controlam praticamente toda a faixa do Iémen no Mar Vermelho e, sobretudo, tanto controlam o acesso ao Mar Vermelho vindo do Índico, vindo do Golfo de Aden. E isso dá-lhes um poder tremendo. Portanto, isso significa, no limite, que se houver esse controle total dos dois estreitos, da navegação em trânsito por aqueles dois pontos de estrangulamento, isso dá-lhes um poder enorme em toda a região. É muito significativo. E, sobretudo, ao Irão, obviamente, porque os úteis são um proxy do Irão na região.
0: A 7 de agosto deste ano, a Arábia Saudita, o Paquistão e a Turquia assinaram este acordo de defesa conjunta de Meca, que prevê, grosso modo, que um ataque armado contra um destes países seja considerado como um ataque contra todos. Este acordo pode transformar este conflito com os úteis numa confrontação regional mais ampla ou é aqui um instrumento de dissuasão?
1: Pode, efetivamente, Cristiana. Repare, todos nós não sabemos exatamente tudo sobre esse acordo. Esse acordo, se for parecido com o famoso artigo 5º do Tratado de Washington, da NATO, a Aliança Atlântica, pressupõe que um Estado, neste caso será a Arábia Saudita, que terá que invocar essa linha ou esse artigo para que os demais Estados, a Turquia e o Paquistão, possam atuar de uma forma concertada. Portanto, eu creio que a Arábia Saudita ainda não ativou esse artigo. Também não sei em que circunstâncias é que pode ser ativado, porque, como digo, uma coisa é o que nós sabemos, grosso modo, desse acordo. É muito recente e, portanto, temos que perceber de que forma é que essas duas potências que são próximas, mas exteriores àquela região, podem intervir em apoio da Arábia Saudita. E também temos que ver se a Arábia Saudita quer que esse apoio se manifeste na prática. Em todo o caso, se de facto esse apoio vier a ser solicitado e vier a ser concedido pelas outras duas potências, aí isso vai alargar claramente o âmbito do conflito, que está muito confinado àquela região do Médio Oriente, mas muito centrado na Península Arábica, até vai extravasar o

0: os limites geográficos da Península Arábica, vai progredir para além das fronteiras, o que não é nada bom para todos, para a comunidade internacional também, não é?
1: Análise de António Gonçalves Alexandre, professor de Relações Internacionais na Universidade de Lisboa, ele que nos analisou esta escalada da tensão entre a Arábia Saudita e os Houthis do Iémen.
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4: Ouvimos agora o magazine de desporto de Marco Martins.
5: O Circuito Mundial de Padel, Premier Padel, prossegue esta semana em Milão, em Itália, com a presença de três atletas portugueses. Sofia Araújo, nas femininas, e a dupla de irmãos Nuno e Miguel Deus, nos masculinos. O torneio em Milão não faz parte dos Major, os principais torneios do circuito, mas está na categoria P1. Isto significa logo a seguir aos quatro Major. Aliás, dois dos quatro Major foram disputados em Roma, igualmente em território transalpino, e em Paris, em França. Faltam agora dois, no Kuwait, de 26 a 31 de outubro, e em Acapulco, no México, de 23 a 29 de novembro. A RFI teve a oportunidade de falar com a dupla portuguesa, composta pelos irmãos Nuno e Miguel Deus, nesta edição Foco sobre Nuno Deus, atleta de 31 anos que, individualmente, ocupa o lugar 102 no ranking da Federação Internacional de Padel. Ao microfone da RFI, Nuno Deus revelou-nos como surgiu a paixão pelo padel e abordou a evolução da modalidade. Mas antes disso, o atleta luso começou por fazer um balanço da temporada até agora.
6: Vai ter que ser um ano aqui muito diferente do que temos tido ultimamente, mas também um ano, se calhar, de aprendizagem, porque, pronto, foi um ano que começou com uma lesão grave para o Miguel. Os primeiros meses eu a jogar com parceiros diferentes não me adaptei tão bem, foi uma coisa, uma experiência nova para mim, não correu tão bem, e desde que o Miguel voltou, felizmente jogar ao lado dele era isso que queria, mas sinto que ainda não encontramos o nosso melhor nível, a nossa melhor versão, mas estamos a aprender com isso, a tentar arranjar formas de melhorar, treinar mais, treinar melhor, mas pronto, é um ano, talvez a nível de resultados não tenha a ser o que se calhar gostávamos tanto, mas acho que é um ano de mudanças também, temos agora uma mudança técnica aqui a nível de treinador, é um ano de alterações, se calhar mais de preparação para o próximo ano ser uma época mais forte.
5: Como esteve com outros atletas, o que é que foi mais difícil?
6: A adaptação a todo o momento, tanto dentro como fora, passar mais tempo com o meu parceiro. Eu com o Miguel, isto está tudo super coordenado, super falado, a parte tanto dentro do campo como a parte fora do campo, nós quase nem precisamos de comunicar para saber o que é que temos que fazer e o que é que cada um espera um do outro, mais ou menos. Com outros parceiros é tudo muito novo. Para começar, o meu primeiro parceiro não era português, logo aí ele era francês, nós falávamos espanhol, mas apesar da língua ser logo ali uma barreira, até falamos os dois bem espanhol, mas é sempre diferente, ou seja, assim não me expresso sempre tão bem, não sendo a minha língua principal. E depois as pessoas são diferentes, não sei explicar muito bem, mas nem tudo bate sempre tão certo. Dentro do campo também ele jogava de maneira diferente do Miguel. Essa adaptação, o facto de não treinarmos juntos, isso talvez seja também a principal razão para não haver uma adaptação tão fácil. Pronto, acho que essas são as maiores dificuldades. Depois joguei com um outro parceiro português, que é o Pedro Perry. Aí, em termos de comunicação, era tudo mais simples. Mas, novamente, não era um parceiro com quem eu treinasse regularmente. É um parceiro que tem características diferentes do Miguel. Portanto, eram tudo adaptações diferentes que era preciso fazer. E eu senti que aprendi com isso. Se calhar não sou assim tão adaptável a novos parceiros. O facto de já jogarmos juntos há 8 anos ou 9 anos, já nem sei bem, faz com que esteja tão habituado a jogar com o Miguel que, pronto, se calhar perdi um bocadinho essa capacidade de me adaptar a outras situações.
5: Mas, justamente, o que é que trouxe de positivo? Disse que aprendeu com isso. O que é que aprendeu? O que é que ele trouxe como também pontos positivos? Porque certamente também realmente trouxe.
6: Claro, então o facto de jogar com um parceiro diferente, eu gostei de jogar com todos eles e aprendi, mas o facto de jogar com parceiros diferentes tem que aprender a fazer coisas diferentes, coisas que não faço se calhar com o Miguel, ou seja, tenho que desenvolver novas capacidades, jogo, estava a falar agora só ao nível de jogo, se calhar, coisas que eu antes não fazia, explorar táticas diferentes, ouvir coisas de treinadores diferentes, porque eu quando joguei com esse parceiro francês ou tinha outro treinador, eu ouvia opiniões diferentes desse treinador, portanto são tudo coisas novas que fazem com que acho que fique mais rico a nível das minhas capacidades. E depois sim, percebi que tenho que ser mais plástico aqui a poder-me adaptar a coisas novas. Acho que é um bocadinho por aí, acho que são sempre experiências diferentes e se calhar apesar de não terem corrido tão bem, como eu disse, a níveis de resultado, acho que é sempre bom para o meu crescimento como jogador, como pessoa também, como atleta. Acho que isso foi importante também.
5: Nuno, para o conhecer melhor, como é que surgiu esta paixão pelo pádel?
6: Eu acho que é a paixão pelas raquetes, já vem de há muitos anos. Nós jogámos ténis durante muitos anos, portanto comecei a jogar ténis quando tinha 9, 10 anos. Portanto, estamos há mais de 20 e tal anos com uma raquete na mão. O pádel apareceu um bocadinho por acaso na minha vida, digamos assim, mas rapidamente me apaixonei pela modalidade porque, em primeiro lugar, o facto de jogar em duplas, eu o ténis adorava jogar pares e agora aqui no pádel jogando em duplas é uma coisa que sempre me fascinou bastante. Ali a gestão da dupla, não ter que gerir tudo sozinho, poder gerir as coisas com o meu parceiro. E o jogo em si, acho que é um jogo rápido, com muita coisa diferente. Dá muito espetáculo, pontos diferentes. Acho que é um desporto contagiante e ao longo do tempo cada vez gosto mais deste desporto. Durante muitos anos o meu desporto foi o ténis e hoje em dia sou mais fã de pádel do que de ténis, sem dúvida.
5: Ter sido jogador de ténis ajuda a ser um bom atleta no pádel?
6: Sem dúvida. Nós dizemos várias vezes que hoje em dia somos o que somos pelos 14, 15 anos de ténis que tivemos. Ou seja, toda a formação que tivemos no desporto, em primeiro lugar, como atleta, coisas de disciplina, trabalho, métodos de treino, tudo e mais alguma coisa, isso ajuda sem dúvida alguma. Depois, a nível técnico, todas as capacidades técnicas que temos ajudaram a que fosse mais fácil depois aprender as competências do pádel. Acho que as pancadas, apesar de terem algumas diferenças, também têm as suas semelhanças e, portanto, tudo que seja vôleis, pancadas de direita, pancadas de esquerda, se eu não tivesse jogado tantos anos de ténis, não tinha a facilidade em começar a jogar pádel e rapidamente chegar ao topo, entre aspas, porque tinha muitos anos uma raquete na mão, digamos assim.
5: Falou de chegar ao topo, justamente quais são os objetivos a curto e a longo prazo para essa dupla?
6: Eu não gosto de pôr um número nos objetivos, um ranking ou uma coisa assim, eu acho que nós sinto que ainda temos muitas coisas por melhorar e depois deste ano que percebemos que as coisas não estão a correr assim tão bem como se calhar esperávamos a nível de resultados, percebemos que há mesmo muita, muita coisa para melhorar. Eu acho que esse é o nosso principal objetivo, é melhorarmos como dupla, a nossa capacidade de jogar juntos, de trabalhar juntos, de melhorar as nossas competências individuais, técnicas, mas também táticas, tudo no geral. Acho que há muita coisa para melhorar e não quer pôr um resultado, um limite de ranking. Acho que muito difícil poder chegar a top 5 do mundo, top 2, top 3, isso é um sonho, mas acho que com a idade que temos e assim já não é uma coisa que acho que possa acontecer, mas um bocadinho mais acima, acho que pode perfeitamente ser possível. Vamos fazer por isso e pronto. Uma coisa que eu gosto de pensar e um objetivo que tenho para mim, mas também a nível pessoal, e acho que o Miguel também concorda um bocadinho com isto, independentemente do resultado que tiver de ranking, digamos assim, e de títulos, deixar uma marca no pádel. Acho que sermos uma espécie de embaixadores do pádel em Portugal, acho que é uma coisa que eu gostava de ter e pelo menos sinto que o trabalho que temos vindo feito ao longo dos anos, acho que já está a trabalhar de certa forma para isso, mas sim, ser uma inspiração para os jovens, ser se calhar uma referência do pádel português, isso já me deixaria muito, muito feliz.
5: Nesta carreira no pádel, como é que tem visto a evolução do pádel português e mundial?
6: A nível profissional, sem dúvida que o pádel está a crescer imenso. Aliás, o pádel português há uns anos, quando nós começámos a jogar pádel, que foi há cerca de 8, 9 anos, eu lembro que na altura Portugal ia aos mundiais e aos europeus e mal disputava jogos contra as outras seleções. Obviamente Espanha e Argentina sempre tiveram uma presença mais forte e continuam a ter, mas era jogos que nem eram disputados. Eu não sei bem que lugar é que Portugal ficava, mas sei que ficava em lugares mais para trás. E hoje em dia temos, a nível mundial, temos o terceiro, o bronze, no mundial de há 2 anos. Esperemos que este ano possamos defendê-lo. Portanto, podemos considerar como a terceira potência do pádel mundial, portanto acho que isso, só isso aí diz o enorme trabalho que o Paddle português fez, e depois a nível social e a nível de expressão cá no nosso país. Acho que a maior prova disso é a quantidade de clubes que continuam a abrir, a quantidade de torneios que há semanalmente, a quantidade de clubes cheios que há semanalmente, a dificuldade que é, a nível social, marcar um campo para jogar com amigos durante a semana. Acho que isso só traduz os números e o amor que as pessoas têm por este desporto, e acho que isso só prova que o Paddle está cada vez maior, cada vez há mais empresas a investir. Pronto, e acho que isso tudo contribui para um crescimento forte e talvez que faça com que o Paddle, e eu acredito cada vez mais nisso, e acho que o Miguel também, que a seguir ao futebol talvez seja dos desportos mais jogados e mais folgados no nosso país.
5: Estou a referir ainda que, para além do Major, do Kuwait, Nuno e Miguel Deus querem novamente conquistar uma medalha para Portugal nos mundiais que decorrem no Qatar de 2 a 7 de novembro. A seleção masculina portuguesa conquistou a medalha de bronze em 2024, em Doha, no Qatar, na última edição dos Mundiais de Padel. Chegamos assim ao fim deste Magazine Desporto. Até breve.
4: Era o ponto final na nossa emissão. Pode continuar a acompanhar-nos nas nossas redes sociais ou então no nosso site. Até amanhã.
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4: 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São 18 horas em Paris, 16 em Bissau.
2: Mateus, Santa Rita.
4: Estas são as principais notícias do dia. A NATO avisou Moscovo que qualquer ataque contra um aliado vai ser travado. Já o Kremlin disse que acordará um dia de cessar-fogo à Ucrânia para a realização de eleições, negando o pedido de 60 dias feito por Zelensky. No controle técnico desta emissão está Dusko Sekulic. O jornal começa agora.
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4: Abrimos o noticiário com a atualidade internacional. A NATO avisou Moscovo que qualquer ataque contra um aliado vai ser travado. A aliança quer também tornar mais claras as linhas vermelhas perante a Rússia, sobretudo na chamada zona cinzenta dos ataques híbridos. Mais pormenores com Lígia Anjos.
3: Sabotagens, incêndios, ciberataques, espionagem ou campanhas de desinformação podem causar danos sérios sem haver tanques a atravessar uma fronteira. É neste ponto que a NATO quer reduzir a ambiguidade. O comandante supremo das Forças Aliadas na Europa, Alexis Grinkevich, defende que os países da Aliança discutam antecipadamente as linhas vermelhas e transmitam a mensagem de forma clara a Moscou. A lógica, evitar erros de cálculos. Se houver um ataque, diz o general, a resposta deve impedir o agressor de alcançar qualquer vantagem, ou seja, tornar uma agressão militarmente inútil. Mas o comandante supremo das Forças Aliadas na Europa faz questão de baixar a tensão e não considera um confronto direto, iminente, nem inevitável. A NATO quer mostrar que está pronta para responder, precisamente para evitar que seja preciso fazê-lo, e quer que Moscovo saiba, antes de pôr a aliança à prova, onde estão as linhas vermelhas.
4: Ainda em notícias internacionais, o Kremlin disse hoje que acordará um dia de cessar-fogo à Ucrânia para a realização das eleições e não de 60 dias, como foi pedido por Volodymyr Zelensky. Nem o Kremlin nem a Ucrânia comentaram sobre o cessar-fogo energético anunciado por Donald Trump. Mais informações com Catarina Falcão.
7: Um dia é o tempo de paz acordado pela Rússia à Ucrânia para a realização das eleições presidenciais. As 24 horas de cessar-fogo vão aplicar-se ao dia mesmo da votação e não a um período de 60 dias, como pediu Volodymyr Zelensky, não havendo ainda data certa para este escrutínio. Sergei Lavrov, ministro dos Negócios Estrangeiros russo, disse hoje não acreditar que a Ucrânia merecesse essa pausa, mas Dmitry Peskov, porta-voz do Kremlin, afirmou algumas horas mais tarde que Vladimir Putin estaria de acordo para um dia de cessar-fogo. O pedido de Zelensky surgiu depois de Donald Trump ter sugerido que estava na altura da Ucrânia ter um novo presidente, na sequência da compra pelos norte-americanos de gasóleo russo. Zelensky disse então que precisaria de 2 meses para organizar eleições, devido às dificuldades de organização do escrutínio em tempo de guerra. Já o cessar-fogo energético prometido por Donald Trump, após a compra do gasóleo, parece ser um tema desconhecido, tanto para a Rússia como para a Ucrânia. O Kremlin recusou confirmar um acordo nesse sentido, dizendo apenas que os contactos continuam. Volodymyr Zelensky disse que não há qualquer cessar-fogo em prática e que, se Moscovo quer o fim dos ataques às suas refinarias, terá de parar de atacar as instalações elétricas na Ucrânia.
4: A partir de hoje até sexta-feira estarão reunidos em Addis Abeba, na Etiópia, 195 Estados-membros do painel intergovernamental sobre a mudança do clima. O encontro tem como objetivo alcançar um acordo sobre a publicação dos próximos dados relativos às alterações climáticas. Contudo, uma revelação marcou este primeiro dia. Uma cientista malaia terá recebido milhares de euros de um fundo de investimento ligado a várias petrolíferas, colocando a questão do conflito de interesses no seio deste órgão. Mais pormenores com Marco Martins.
5: A marcar o início da reunião hoje do painel intergovernamental sobre mudança do clima em Addis Abeba, na Etiópia, a RFI revela que Joy Jacqueline Pereira, geóloga malaia e professora universitária, assim como co-presidente do Grupo 3, que analisa propostas para a redução de emissões em várias áreas, recebeu em 2024 um prémio de mais de 100 mil euros vindo de um fundo de investimento com ligações às empresas petrolíferas Shell, Petronas e ExxonMobil. Este prémio, atribuído pelo fundo Merdeka, vem questionar os conflitos de interesses existentes no seio dos mais de 200 cientistas que compõem estes grupos de estudo. Joy Jacqueline Pereira preferiu não comentar. Já o IPCC diz não comentar sobre a situação individual dos seus membros, sem especificar se este prémio foi declarado pela cientista e se constituiu ou não um conflito de interesses. Este não é o primeiro caso de possível conflito de interesses, já que também Oliver Gadden, antropólogo e também vice-presidente do Grupo 3, preside a um instituto financiado por um grupo de investimentos britânico dedicado às energias fósseis, segundo relatou o jornal francês L'Humanité. Os representantes de 195 países reúnem-se a partir de hoje na sessão plenária do IPCC em Addis Abeba, de forma a tentarem chegar a acordo sobre a agenda de publicação dos resultados sobre a avaliação do clima a nível global até as próximas negociações climáticas da ONU que decorrem em 2028.
4: Prosseguimos o noticiário com a atualidade africana. O Senegal acolhe hoje uma reunião na sua capital da Comissão Africana dos Direitos Humanos e dos Povos. Já a organização não-governamental Human Rights Watch aproveitou a data para lançar um relatório denunciando a repressão contra a comunidade homossexual e trans. Miguel Martins com mais detalhes.
8: O Senegal vai acolher no próximo dia 31 e até 13 de novembro a quarta edição dos Jogos Olímpicos da Juventude, o primeiro evento olímpico no continente negro. A Human Rights Watch vem denunciar as suas graves preocupações quanto ao respeito da Carta Olímpica. Em causa, nomeadamente, a votação em março passado de uma nova lei que agravou para de 5 a 10 anos de cadeia os casos de relações homossexuais. A ONG alega que a repressão crescente das autoridades contra estas minorias sexuais põe em causa os seus direitos, suscitando o medo e o aumento do estigma. Esta comunidade tem tendência a esconder-se, evitando mesmo o rastreio em relação ao VIH e constrange também os advogados a deixarem de aceitar defender este tipo de clientes. A Human Rights Watch ouviu 39 testemunhos de pessoas que denunciam o agravamento das suas condições de vida desde a adoção desta lei repressiva do mês de março. O secretário-geral do organismo Radou foi um dentre eles. O Encontro Africano para a Defesa dos Direitos Humanos denuncia pelo menos 212 pessoas detidas desde a entrada em vigor da nova lei e um forte aumento da violência e dos abusos contra a comunidade.
4: Ainda em atualidade africana, em notícias do Sudão, um ataque aéreo a uma mina de ouro, perto da fronteira disputada entre o Sudão e o Egito, provocou a morte de pelo menos 72 trabalhadores, segundo uma organização sudanesa de defesa de direitos humanos. A organização Emergency Lawyers acusou as forças armadas egípcias de terem realizado o ataque nesta região fronteiriça. Desde abril de 2023, a guerra entre o exército sudanês e as forças de apoio rápido, um grupo paramilitar, terá causado mais de 200 mil mortos e desencadeado uma grave crise humanitária. A falta de meios tem levado muitas pessoas a recorrer à perigosa exploração de ouro, uma atividade que alimenta os esforços de guerras de ambas as partes. Terminamos este noticiário com desporto. Esta semana em Milão, em Itália, o Circuito Mundial de Padel, Premier Padel, conta com a presença de três atletas portugueses. Sofia Araújo nas femininas e a dupla de irmãos Nuno e Miguel Deus nos masculinos. Nuno Deus é um deles e fez à RFI um balanço da temporada até agora.
6: Foi o ano que começou com uma lesão grave ao Miguel. Os primeiros meses eu a jogar com parceiros diferentes não me adaptei tão bem, foi uma experiência nova para mim, não correu tão bem, e desde que o Miguel voltou, felizmente jogar ao lado dele era isso que queria, mas sinto que ainda não encontramos o nosso melhor nível, a nossa melhor versão, mas estamos a aprender com isso, a tentar arranjar formas de melhorar, treinar mais, treinar melhor, mas pronto, é um ano, talvez a nível de resultados não esteja a ser o que se calhar gostávamos tanto, mas acho que é um ano de mudanças também, temos agora uma mudança técnica aqui a nível de treinador, é um ano de alterações, se calhar mais de preparação para o próximo ano ser uma época mais forte.
4: Era Nuno Deus, atleta português, entrevistado por Marco Martins. Neste torneio de Milão, a dupla composta por Nuno e Miguel Deus apuraram-se para a segunda ronda, onde vão defrontar as segundas cabeças de série, o espanhol Alejandro Galán e o argentino Federico Chingotto. Era o ponto final do nosso noticiário. Fique deste lado para a nossa segunda parte.

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1: Sejam bem-vindos à segunda parte da nossa emissão. Hoje temos o Magazine de Desporto, mas antes disto fico com o convidado de Cristiana Soares sobre os recentes acontecimentos entre o Iémen e a Arábia Saudita.
2: Convidado.
3: A Arábia Saudita reconheceu esta segunda-feira que as infraestruturas do reino estão a ser postas à prova na sequência de uma série de ataques mortíferos dos húteis do Iémen, nomeadamente contra o aeroporto de Riad. A Arábia Saudita promete uma resposta firme. Os húteis do Iémen reivindicaram este domingo a realização de operações de grande envergadura, nomeadamente um ataque ao aeroporto de Riad, o mais mortífero em território saudita em 10 anos, que provocou 309 feridos, além de 13 mortos. Em entrevista à RFI, António Gonçalves Alexandre, professor de Relações Internacionais da Universidade Lusíada de Lisboa, considera que a situação poderá agravar-se nos próximos tempos e alerta para os riscos de uma retaliação saudita.
4: Eu creio que temos que analisar isto com alguma distância temporal. De facto, estes ataques são recentes, mas tudo começou, como disse, em 2014, quando o movimento Houthis se revoltou. Voltaram com o poder central no Iémen, capturaram logo depois a capital, Sana'a, e aproximaram-se geograficamente dos limites da fronteira com a Arábia Saudita. Isso levou a que a Arábia Saudita, no ano seguinte, 2015, desse início a uma campanha de também apoio ao governo reconhecido internacionalmente do Iémen, com o intuito de conter o avanço dos húteis. Porquê? Porque se sentiram ameaçados. Portanto, a Arábia sentiu-se ameaçada. Isto estendeu-se até 2022, e em 2022, o conflito com a Arábia entrou naquela fase de congelamento. É usual nos tempos que correm, vários conflitos não são resolvidos, são congelados. E qual é o problema destes conflitos? É que podem descongelar a qualquer momento. E qual foi o trigger neste caso, neste conflito que estava, digamos, pacificado desde 2022? Foi precisamente os ataques de Israel contra, primeiro, sofridos pelo Hamas, no sul do seu território, e depois a resposta musculada que tiveram. Isso levou, de facto, os húteis a reagirem. Nós sabemos que há uma proximidade dos húteis ao Irão e, portanto, houve uma reação dos húteis. Tentaram atacar primeiro Israel diretamente, apoiando não apenas o Hamas, mas os palestinianos. Não correu bem porque todos os seus mísseis e drones foram interceptados e a opção depois foi, digamos, começar a atacar a navegação mercante no sul do Mar Vermelho. Isso fez com que, recentemente, e já estamos agora a falar, obviamente, do conflito que opõe Israel e os Estados Unidos
3: ao Irão.
4: Fez com que, recentemente, a Arábia Saudita, perante esses ataques, voltasse a sentir-se insegura. E quando isso acontece, a reação foi aquela que a Arábia Saudita teve. Atacou um avião de transporte estacionado que teria vindo do Irão para o Iémen, no aeroporto de Sana'a, supostamente com material de guerra para os húteis. E isso disputou depois a contra-reação. E o que temos vindo a viver desde então é ação e contra-reação. Está a crescer, como disse a Cristiana.
3: Mas há uma escalada nos últimos dias.
4: Ah, exatamente, é isso. Essa escalada, vamos ver o que é que vai acontecer, porque também a Arábia Saudita chegou a pedir há muito pouco tempo o apoio dos Estados Unidos. Os Estados Unidos não lhe deram esse apoio. A Arábia Saudita tem agora esta coligação com a Turquia e o Paquistão, uma coligação de defesa, mas de facto está a sentir esses ataques dos húteis que estão a tentar, de alguma forma, ao fazer o que estão a fazer, este modo operandi, também favorecer o seu grande aliado regional, que é o Irão. E portanto, não há elementos de informação suficientes para perceber como é que isto pode evoluir, mas as tendências, na minha perspectiva, é que isto possa vir a agravar-se mais ainda no futuro próximo.
3: A Arábia Saudita denunciou um crime de guerra ao qual promete responder com firmeza. Uhum. Ao mesmo tempo, Riad está aqui num dilema. Vai responder militarmente para preservar a sua credibilidade ou vai evitar a escalada que possa significar uma nova guerra?
4: No auge do conflito, que aqui ainda se mantém, embora a intensidade do conflito tenha diminuído entre Estados Unidos e Israel e o Irão, mas no auge desse conflito, a resposta do Irão foi atacar tudo o que eram interesses norte-americanos na região e também na Arábia Saudita. E a Arábia Saudita, perante esses ataques, optou por não o fazer, não reagir, precisamente para evitar uma escalada do conflito. Agora, é diferente, em todo o caso, os ataques mortíferos que está a praticar em território saudita, a análise que eu faço, a perspectiva é que, de facto, que a Arábia Saudita possa vir a intensificar a resposta, não o fez aí. Ainda estará a pensar. pensar qual será a melhor resposta. Repare que o Presidente Trump disse que estava a pensar se os Estados Unidos desta vez poderiam ou não auxiliar a Arábia Saudita nessa resposta.
0: Mas até agora Washington não deu seguimento a nenhum pedido saudita de apoio.
4: Não deu, e creio, não deixa de ser retórica por parte do Presidente Trump, que nos tem habituado a isso pelo menos nos últimos meses. E não é bom para os Estados Unidos, que têm esta frente aberta com o Irão, abrir novas frentes com os úteis e, enfim, e com outros movimentos, porque isso pode agravar muito mais a situação na região. E numa altura em que os Estados Unidos querem, sobretudo o Sr. Trump, quer a todo custo controlar os preços da energia, repare o que é que fez agora este acordo com o Sr. Putin, qualquer iniciativa que leve a que os preços possam de alguma forma aumentar é má para ele e para o Partido Republicano, que vai ter eleições dentro de muito pouco tempo.
0: Nas midterms.
4: E, portanto, eu julgo que dificilmente os Estados Unidos se envolverão, a não ser que seja uma questão absolutamente existencial para a Arábia Saudita, o que não creio que ainda tenhamos chegado a essa situação.
0: E em relação aos úteis, eles têm efetivamente a capacidade militar para concretizar estas ameaças? Os úteis ameaçam todos os aeroportos da Arábia Saudita?
4: Sim, repare, Cristiana, eles têm drones com alcance mais curto, na ordem de 250 km, mas depois têm mísseis de cruzeiro, irão já mais até aos cerca de 1000 km, e depois mísseis balísticos, que são os mais complicados para as defesas antiaéreas, que podem ir numa versão até aos 1200 km e na outra quase até aos 1400, 1500. E, portanto, de alguma forma é isso que lhes permitiu tentarem visar no início da sua resposta a Israel, quando Israel desencadeou aquela ação na faixa de Gaza, foi isso que permitiu tentarem atingir solo israelita. E, portanto, é óbvio que a Arábia está dentro do envelope de todas as armas que os úteis possuem. E, portanto, obviamente que existem vários alvos passíveis de serem atacados pelas armas que os úteis dispõem de momento.
0: Portanto, os úteis, ao conseguirem esta ameaça efetiva sobre o espaço aéreo saudita e ao também conseguirem influência no estreito de Bab el-Mandeb, estão aqui a afetar o equilíbrio estratégico do Médio Oriente.
4: Completamente. Repare, neste momento, o que se nós virmos, o Estreito de Hormuz está, como eu costumo dizer, duplamente fechado. Portanto, está fechado pelo Irão e depois também pelas forças navais americanas que estão no Golfo de Oman, fora do Estreito. E depois há uma predominância muito grande, um controle quase efetivo dos úteis, que controlam praticamente toda a faixa do Iémen no Mar Vermelho e, sobretudo, quando controlam o acesso ao Mar Vermelho vindo do Índico, vindo do Golfo de Aden. E isso dá-lhes um poder tremendo. Portanto, isso significa, no limite, que se houver esse controle total dos dois estreitos, da navegação em trânsito por aqueles dois pontos de estrangulamento, isso dá-lhes um poder enorme em toda a região. É muito significativo. E sobretudo ao Irão, obviamente, porque os úteis são um proxy do Irão na região.
0: A 7 de agosto deste ano, a Arábia Saudita, o Paquistão e a Turquia assinaram este acordo de defesa conjunta de Meca, que prevê, grosso modo, que um ataque armado contra um destes países seja considerado como um ataque contra todos. Este acordo pode transformar este conflito com os úteis numa confrontação regional mais ampla, ou é aqui um instrumento de dissuasão?
4: Pode, efetivamente, Cristiana. Repare, todos nós não sabemos exatamente tudo sobre esse acordo. Esse acordo, se for parecido com o famoso artigo 5º do Tratado de Washington, da NATO, a Aliança Atlântica, pressupõe que um Estado, neste caso será a Arábia Saudita, que terá que invocar essa linha ou esse artigo para que os demais Estados, a Turquia e o Paquistão, possam atuar de uma forma concertada. Portanto, eu creio que a Arábia Saudita ainda não ativou esse artigo. Também não sei em que circunstâncias é que pode ser ativado, porque, como digo, uma coisa é o que nós sabemos grosso modo desse acordo. É muito recente e, portanto, temos que perceber de que forma é que essas duas potências que são próximas, mas exteriores àquela região, podem intervir em apoio da Arábia Saudita. E também temos que ver se a Arábia Saudita quer que esse apoio se manifeste na prática. Em todo o caso, se de facto esse apoio vier a ser solicitado e vier a ser concedido pelas outras duas potências, aí isso vai alargar claramente o âmbito do conflito, que está muito confinado àquela região do Médio Oriente, mas muito centrado na Península Arábica, até vai extravasar os limites geográficos da Península Arábica, vai progredir para além das fronteiras, o que não é nada bom para todos, para a comunidade internacional também, não é?
0: Análise de António Gonçalves Alexandre, professor de Relações Internacionais na Universidade de Lisboa, ele que nos analisou esta escalada da tensão entre a Arábia Saudita e os úteis do Iémen.
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1: Ouvimos agora o magazine de desporto de Marco Martins.
6: O Circuito Mundial de Padel, Premier Padel, prossegue esta semana em Milão, em Itália, com a presença de três atletas portugueses. Sofia Araújo, nas femininas, e a dupla de irmãos Nuno e Miguel Deus, nos masculinos. O torneio em Milão não faz parte dos Major, os principais torneios do circuito, mas está na categoria P1. Isto significa logo a seguir aos quatro Major. Aliás, dois dos quatro Major foram disputados em Roma, igualmente em território transalpino, e em Paris, em França. Faltam agora dois, no Kuwait, de 26 a 31 de outubro, e em Acapulco, no México, de 23 a 29 de novembro. A RFI teve a oportunidade de falar com a dupla portuguesa, composta pelos irmãos Nuno e Miguel Deus, nesta edição Foco sobre Nuno Deus, atleta de 31 anos que, individualmente, ocupa lugar 102 no ranking da Federação Internacional de Padel. Ao microfone da RFI, Nuno Deus revelou-nos como surgiu a paixão pelo padel e abordou a evolução da modalidade. Mas antes disso, o atleta luso começou por fazer um balanço da temporada até agora.
7: Vai ter que ser um ano aqui muito diferente do que temos tido ultimamente, mas também um ano, se calhar, de aprendizagem, porque, pronto, foi um ano que começou com uma lesão grave ao Miguel. Os primeiros meses eu a jogar com parceiros diferentes não me adaptei tão bem, foi uma experiência nova para mim, não correu tão bem, e desde que o Miguel voltou, felizmente jogar ao lado dele era isso que queria, mas sinto que ainda não encontramos o nosso melhor nível, a nossa melhor versão, mas estamos a aprender com isso, a tentar arranjar formas de melhorar, treinar mais, treinar melhor, mas pronto, é um ano, talvez a nível de resultados não tenha a ser o que se calhar gostávamos tanto, mas acho que é um ano de mudanças também, temos agora uma mudança técnica aqui a nível de treinador, é um ano de alterações, se calhar mais de preparação para o próximo ano ser uma época mais forte.
6: Como esteve com outros atletas, o que é que foi mais difícil?
7: A adaptação a todo o momento, tanto dentro como fora, passar mais tempo com o meu parceiro. Eu com o Miguel, isto está tudo super coordenado, super falado, a parte tanto dentro do campo como a parte fora do campo, nós quase nem precisamos de comunicar para saber o que é que temos que fazer e o que é que cada um espera um do outro, mais ou menos. Com outros parceiros é tudo muito novo. Para começar, o meu primeiro parceiro não era português, só aí ele era francês, nós falávamos espanhol, mas apesar da língua ser logo ali uma barreira, até falamos os dois bem espanhol, mas é sempre diferente, ou seja, assim não me expresso sempre tão bem, não sendo a minha língua principal. E depois as pessoas são diferentes, não sei explicar muito bem, mas nem tudo bate sempre tão certo. Dentro do campo também ele jogava de maneira diferente do Miguel, essa adaptação, o facto de não treinarmos juntos, isso talvez seja também a principal razão para não haver uma adaptação tão fácil. Pronto, acho que essas foram as minhas dificuldades. Depois joguei com um outro parceiro português, que é o Pedro Perry, aí em termos de comunicação era tudo mais simples, mas novamente não era um parceiro com quem eu treinasse regularmente, é um parceiro que tem características diferentes do Miguel, portanto eram tudo adaptações diferentes que era preciso fazer e eu senti que aprendi com isso, se calhar não sou assim tão adaptável a novos parceiros. O facto de já jogarmos juntos há 8 anos ou 9 anos, já nem sei bem, faz com que esteja tão habituado a jogar com o Miguel que, pronto, se calhar perdi um bocadinho essa capacidade de me adaptar a outras situações.
6: Mas, justamente, o que é que trouxe de positivo? Disse que aprendeu com isso. O que é que aprendeu? O que é que ele trouxe como também pontos positivos? Porque certamente também trouxe.
7: Claro, então o facto de jogar com um parceiro diferente, eu gostei de jogar com todos eles e aprendi, mas o facto de jogar com parceiros diferentes tem que aprender a fazer coisas diferentes, coisas que não faço, se calhar, com Miguel, ou seja, tenho que desenvolver novas capacidades de jogo. Estava a falar agora só a nível de jogo, se calhar. Coisas que eu antes não fazia, explorar táticas diferentes, ouvir coisas de treinadores diferentes, porque eu quando joguei com esse parceiro francês, ele tinha outro treinador, eu ouvia opiniões diferentes desse treinador. Portanto, são tudo coisas novas que fazem com que acho que fique mais rico a nível das minhas capacidades. E depois sim, percebi que tenho que ser mais plástico aqui a poder-me adaptar a coisas novas. Acho que é um bocadinho por aí, acho que são sempre experiências diferentes e se calhar, apesar de não terem corrido tão bem, como eu disse, a níveis de resultado, acho que é sempre bom para o meu crescimento como jogador, como pessoa também, como atleta. Acho que isso foi importante também.
6: Nuno, para o conhecer melhor, como é que surgiu esta paixão pelo pádel?
7: Eu acho que é a paixão pelas raquetes, já vem de há muitos anos. Nós jogámos ténis durante muitos anos, portanto comecei a jogar ténis quando tinha 9, 10 anos, portanto estamos há mais de 20 e tal anos com uma raquete na mão. O pádel apareceu um bocadinho por acaso na minha vida, digamos assim, mas rapidamente me apaixonei pela modalidade porque, em primeiro lugar, o facto de jogar em duplas, eu ténis adorava jogar pares e agora aqui no pádel jogando em duplas é uma coisa que sempre me fascinou bastante, ali a gestão da dupla, não ter que gerir tudo sozinho, poder gerir as coisas com o meu parceiro, e o jogo em si, acho que é um jogo rápido, com muita coisa diferente, dá muito espetáculo, pontos diferentes. Acho que é um desporto contagiante e ao longo do tempo cada vez gosto mais deste desporto. Durante muitos anos o meu desporto foi o ténis e hoje em dia sou mais fã de pádel do que de ténis, sem dúvida.
6: Ter sido jogador de ténis ajuda a ser um bom atleta no pádel?
7: Sem dúvida. Nós dizemos várias vezes que hoje em dia somos o que somos pelos 14, 15 anos de ténis que tivemos. Ou seja, toda a formação que tivemos no desporto, em primeiro lugar, como atleta, coisas de disciplina, trabalho, métodos de treino, tudo e mais alguma coisa, isso ajuda sem dúvida alguma. Depois, a nível técnico, todas as capacidades técnicas que temos ajudaram a que fosse mais fácil depois aprender as competências do pádel. Acho que as pancadas, apesar de terem algumas diferenças, também têm as suas semelhanças e, portanto, tudo o que seja vôleis, pancadas de direita, pancadas de esquerda, se eu não tivesse jogado tantos anos de ténis, não tinha a facilidade em começar a jogar pádel e rapidamente chegar ao topo, entre aspas, porque tinha muitos anos uma raquete na mão, digamos assim.
6: Falou de chegar ao topo, justamente quais são os objetivos a curto e a longo prazo para essa dupla?
7: Eu não gosto de pôr um número nos objetivos, um ranking ou uma coisa assim, eu acho que nós sinto que ainda temos muitas coisas por melhorar e depois deste ano que percebemos que as coisas não estão a correr assim tão bem como se calhar esperávamos a nível de resultados, percebemos que há mesmo muita, muita coisa para melhorar. Eu acho que esse é o nosso principal objetivo, é melhorarmos como dupla, a nossa capacidade de jogar juntos, de trabalhar juntos, de melhorar as nossas competências individuais, técnicas, mas também táticas, tudo no geral. Acho que há muita coisa para melhorar e não quero pôr um resultado, um limite de ranking. Acho que muito difícil poder chegar a top 5 do mundo, top 2, top 3, isso é um sonho, mas acho que com a idade que temos e assim já não é uma coisa que acho que possa acontecer, mas um bocadinho mais acima, acho que pode perfeitamente ser possível. Vamos fazer por isso e pronto. Uma coisa que eu gosto de pensar e um objetivo que tenho para mim, mas também a nível pessoal, e acho que o Miguel também concorda um bocadinho com isto, independentemente do resultado que tiver de ranking, digamos assim, e de títulos, deixar uma marca no pádel. Acho que sermos uma espécie de embaixadores do pádel em Portugal, acho que é uma coisa que eu gostava de ter e pelo menos sinto que o trabalho que temos vindo feito ao longo dos anos, acho que já está a trabalhar de certa forma para isso, mas sim, ser uma inspiração para os jovens, ser se calhar uma referência do pádel português, isso já me deixaria muito, muito feliz.
6: Nesta carreira no pádel, como é que tem visto a evolução do pádel português e mundial?
7: A nível profissional, sem dúvida que o pádel está a crescer imenso. Aliás, o pádel português há uns anos, quando nós começámos a jogar pádel, que foi há cerca de 8, 9 anos, eu lembro que na altura Portugal ia aos mundiais e aos europeus e mal disputava jogos contra as outras seleções. Obviamente Espanha e Argentina sempre tiveram uma presença mais forte e continuam a ter, mas era jogos que nem eram disputados. Eu não sei bem que lugar é que Portugal ficava, mas sei que ficava em lugares mais para trás. E hoje em dia temos, a nível mundial, temos o terceiro, o bronze, no mundial de há 2 anos. Esperemos que este ano possamos defendê-lo. Portanto, podemos considerar como a terceira potência do pádel mundial, portanto acho que isso, só isso aí diz o enorme trabalho que o pádel português fez. E depois a nível social e a nível de expressão cá no nosso país, acho que a maior prova disso é a quantidade de clubes que continuam a abrir, a quantidade de torneios que há semanalmente, a quantidade de clubes cheios que há semanalmente, a dificuldade que é a nível social marcar um campo para jogar com amigos durante a semana. Acho que isso só traduz os números e o amor que as pessoas têm por este desporto e acho que isso só prova que o pádel está cada vez maior, cada vez há mais empresas a investir. crescimento, e acho que isso tudo contribui para um crescimento forte e talvez que faça com que o pádel, e eu acredito cada vez mais nisso, e acho que o Miguel também, que a seguir ao futebol talvez seja dos desportos mais jogados e mais folgados no nosso país.
6: De referir ainda que, para além do Major, do Kuwait, Nuno e Miguel Deus querem novamente conquistar uma medalha para Portugal nos mundiais que decorrem no Qatar de 2 a 7 de novembro. A seleção masculina portuguesa conquistou a medalha de bronze em 2024, em Doha, no Qatar, na última edição dos mundiais de pádel. Chegamos assim ao fim deste Magazine Desporto. Até breve.
1: Era o ponto final na nossa emissão. Pode continuar a acompanhar-nos nas nossas redes sociais ou então no nosso site. Até amanhã.
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1: Olá, está a ouvir a RFI em português. São 18 horas em Paris, 16 em Bissau.
8: Mateus, Santa Rita.
1: Estas são as principais notícias do dia. A NATO avisou Moscovo que qualquer ataque contra um aliado vai ser travado. Já o Kremlin disse que acordará um dia de cessar-fogo à Ucrânia para a realização de eleições, negando o pedido de 60 dias feito por Zelensky. No controle técnico desta emissão está Dusko Sekulic. O jornal começa agora.
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1: Abrimos o noticiário com a atualidade internacional. A NATO avisou Moscovo que qualquer ataque contra um aliado vai ser travado. A aliança quer também tornar mais claras as linhas vermelhas perante a Rússia, sobretudo na chamada zona cinzenta dos ataques híbridos. Mais pormenores com Lígia Anjos.
9: Sabotagens, incêndios, ciberataques, espionagem ou campanhas de desinformação podem causar danos sérios sem haver tanques a atravessar uma fronteira. É neste ponto que a NATO quer reduzir a ambiguidade. O comandante supremo das forças aliadas na Europa, Alexis Grinkevich, defende que os países da aliança discutam antecipadamente as linhas vermelhas e transmitam a mensagem de forma clara a Moscou. A lógica, evitar erros de cálculos. Se houver um ataque, diz o general, a resposta deve impedir o agressor de alcançar qualquer vantagem, ou seja, tornar uma agressão militarmente inútil. Mas o comandante supremo das forças aliadas na Europa faz questão de baixar a tensão e não considera um confronto direto, iminente nem inevitável. A NATO quer mostrar que está pronta para responder, precisamente para evitar que seja preciso fazê-lo, e quer que Moscovo saiba antes de pôr a aliança à prova onde estão as linhas vermelhas.
1: Ainda em notícias internacionais, o Kremlin disse hoje que acordará um dia de cessar-fogo à Ucrânia para a realização das eleições e não de 60 dias, como foi pedido por Volodymyr Zelensky. Nem o Kremlin nem a Ucrânia comentaram sobre o cessar-fogo energético anunciado por Donald Trump. Mais informações com Catarina Falcão.
10: Um dia é o tempo de paz acordado pela Rússia à Ucrânia para a realização das eleições presidenciais. As 24 horas de cessar-fogo vão aplicar-se ao dia mesmo da votação e não a um período de 60 dias, como pediu Volodymyr Zelensky, não havendo ainda data certa para este escrutínio. Sergei Lavrov, ministro dos Negócios Estrangeiros russo, disse hoje não acreditar que a Ucrânia merecesse essa pausa, mas Dmitry Peskov, porta-voz do Kremlin, afirmou algumas horas mais tarde que Vladimir Putin estaria de acordo para um dia de cessar-fogo. O pedido de Zelensky surgiu depois de Donald Trump ter sugerido que estava na altura da Ucrânia ter um novo presidente, na sequência da compra pelos norte-americanos de gasóleo russo. Zelensky disse então que precisaria de 2 meses para organizar eleições, devido às dificuldades de organização do escrutínio em tempo de guerra. Já o cessar-fogo energético prometido por Donald Trump após a compra do gasóleo parece ser um tema desconhecido tanto para a Rússia como para a Ucrânia. O Kremlin recusou confirmar um acordo nesse sentido, dizendo apenas que os contactos continuam. Volodymyr Zelensky disse que não há qualquer cessar-fogo em prática e que se Moscovo quer o fim dos ataques às suas refinarias, terá de parar de atacar as instalações elétricas na Ucrânia.
1: A partir de hoje até sexta-feira estarão reunidos em Addis Abeba, na Etiópia, 195 Estados-membros do painel intergovernamental sobre a mudança do clima. O encontro tem como objetivo alcançar um acordo sobre a publicação dos próximos dados relativos às alterações climáticas. Contudo, uma revelação marcou este primeiro dia. Uma cientista malaia terá recebido milhares de euros de um fundo de investimento ligado a várias petrolíferas, colocando a questão do conflito de interesses no seio deste órgão. Mais pormenores com Marco Martins.
6: a marcar o início da reunião hoje do painel intergovernamental sobre mudança do clima em Addis Abeba, na Etiópia. A RFI revela que Joy Jacqueline Pereira, geóloga malaia e professora universitária, assim como co-presidente do Grupo 3, que analisa propostas para a redução de emissões em várias áreas, recebeu em 2024 um prémio de mais de 100 mil euros vindo de um fundo de investimento com ligações às empresas petrolíferas Shell, Petronas e ExxonMobil. Este prémio, atribuído pelo fundo Merdeka, vem questionar os conflitos de interesses existentes no seio dos mais de 200 cientistas que compõem estes grupos de estudo. Joy Jacqueline Pereira preferiu não comentar. Já o IPCC diz não comentar sobre a situação individual dos seus membros, sem especificar se este prémio foi declarado pela cientista e se constituiu ou não um conflito de interesses. Este não é o primeiro caso de possível conflito de interesses, já que também Oliver Geddon, antropólogo e também vice-presidente do Grupo 3, preside a um instituto financiado por um grupo de investimentos britânico dedicado às energias fósseis, segundo relatou o jornal francês L'Humanité. Os representantes de 195 países reúnem-se a partir de hoje na sessão plenária do IPCC em Addis Abeba, de forma a tentarem chegar a acordo sobre a agenda de publicações dos resultados sobre a avaliação do clima a nível global até as próximas negociações climáticas da ONU, que decorrem em 2028.
1: Prosseguimos o noticiário com a atualidade africana. O Senegal acolhe hoje uma reunião na sua capital da Comissão Africana dos Direitos Humanos e dos Povos. Já a organização não-governamental Human Rights Watch aproveitou a data para lançar um relatório denunciando a repressão contra a comunidade homossexual e trans. Miguel Martins com mais detalhes.
8: O Senegal vai acolher no próximo dia 31 e até 13 de novembro a quarta edição dos Jogos Olímpicos da Juventude, o primeiro evento olímpico no continente negro. A Human Rights Watch vem denunciar as suas graves preocupações quanto ao respeito da Carta Olímpica. Em causa, nomeadamente, a votação em março passado de uma nova lei que agravou para de 5 a 10 anos de cadeia os casos de relações homossexuais. A ONG alega que a repressão crescente das autoridades contra estas minorias sexuais põem em causa os seus direitos, suscitando o medo e o aumento do estigma. Esta comunidade tem tendência a esconder-se, evitando mesmo o rastreio em relação ao VIH e constrange também os advogados a deixarem de aceitar defender este tipo de clientes. A Human Rights Watch ouviu 39 testemunhos de pessoas que denunciam o agravamento das suas condições de vida desde a adoção desta lei repressiva do mês de março. O secretário-geral do organismo Rado foi um dentre eles. O Encontro Africano para a Defesa dos Direitos Humanos denuncia pelo menos 212 pessoas detidas desde a entrada em vigor da nova lei e um forte aumento da violência e dos abusos contra a comunidade.
1: Ainda em atualidade africana, em notícias do Sudão, um ataque aéreo a uma mina de ouro, perto da fronteira disputada entre o Sudão e o Egito, provocou a morte de pelo menos 72 trabalhadores, segundo uma organização sudanesa de defesa de direitos humanos. A organização Emergency Lawyers acusou as forças armadas egípcias de terem realizado o ataque nesta região fronteiriça. Desde abril de 2023, a guerra entre o exército sudanês e as forças de apoio rápido, um grupo paramilitar, terá causado mais de 200 mil mortos e desencadeado uma grave crise humanitária. A falta de meios tem levado muitas pessoas a recorrer à perigosa exploração de ouro, uma atividade que alimenta os esforços de guerras de ambas as partes. Terminamos este noticiário com desporto. Esta semana em Milão, em Itália, o Circuito Mundial de Paddle, Premier Paddle, conta com a presença de três atletas portugueses, Sofia Araújo nas femininas e a dupla de irmãos Nuno e Miguel Deus nos masculinos. Nuno Deus é um deles e fez à RFI um balanço da temporada até agora.
11: Foi o ano que começou com uma lesão grave ao Miguel. Os primeiros meses eu a jogar com parceiros diferentes não me adaptei tão bem, foi uma experiência nova para mim, não correu tão bem, e desde que o Miguel voltou, felizmente jogar ao lado dele era isso que queria, mas sinto que ainda não encontramos o nosso melhor nível, a nossa melhor versão.
7: mas estamos a aprender com isso, a tentar arranjar formas de melhorar, treinar mais, treinar melhor. Mas pronto, é um ano, talvez a nível de resultados não esteja a ser o que se calhar gostávamos tanto, mas acho que é um ano de mudanças também. Temos agora uma mudança técnica aqui a nível de treinador. É um ano de alterações, se calhar mais de preparação para o próximo ano ser uma época mais forte.
1: Era Nuno Deus, atleta português, entrevistado por Marco Martins. Neste torneio de Milão, a dupla composta por Nuno e Miguel Deus apuraram-se para a segunda ronda, onde vão defrontar as segundas cabeças de série, o espanhol Alejandro Galán e o argentino Federico Chingotto. Era o ponto final do nosso noticiário. Fique deste lado para a nossa segunda parte.

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1: Sejam bem-vindos à segunda parte da nossa emissão. Hoje temos o Magazine de Desporto, mas antes disto fico com o convidado de Cristiana Soares sobre os recentes acontecimentos entre o Iémen e a Arábia Saudita.
2: Convidado.
3: A Arábia Saudita reconheceu esta segunda-feira que as infraestruturas do reino estão a ser postas à prova na sequência de uma série de ataques mortíferos dos húteis do Iémen, nomeadamente contra o aeroporto de Riad. A Arábia Saudita promete uma resposta firme. Os húteis do Iémen reivindicaram este domingo a realização de operações de grande envergadura, nomeadamente um ataque ao aeroporto de Riad, o mais mortífero em território saudita em 10 anos, que provocou 309 feridos, além de 13 mortos. Em entrevista à RFI, António Gonçalves Alexandre, professor de Relações Internacionais da Universidade Lusíada de Lisboa, considera que a situação poderá agravar-se nos próximos tempos e alerta para os riscos de uma retaliação saudita.
4: Eu creio que temos que analisar isto com alguma distância temporal. De facto, estes ataques são recentes, mas tudo começou, como disse, em 2014, quando o movimento Houthis se revoltou com o poder central no Iémen, capturaram logo depois a capital, Sana'a, e aproximaram-se geograficamente dos limites da fronteira com a Arábia Saudita. Isso levou a que a Arábia Saudita, no ano seguinte, 2015, desse início a uma campanha de também apoio ao governo reconhecido internacionalmente do Iémen, com o intuito de conter o avanço dos húteis. Porquê? Porque se sentiram ameaçados. Portanto, a Arábia sentiu-se ameaçada. Isto estendeu-se até 2022, e em 2022, o conflito com a Arábia entrou naquela fase de congelamento. É usual, nos tempos que correm, vários conflitos não são resolvidos, são congelados. E qual é o problema destes conflitos? É que podem descongelar a qualquer momento. E qual foi o trigger, neste caso, neste conflito que estava, digamos, pacificado desde 2022? Foi precisamente os ataques de Israel contra, primeiro, sofridos pelo Hamas, no sul do seu território, e depois a resposta musculada que tiveram. Isso levou, de facto, os húteis a reagirem. Nós sabemos que há uma proximidade dos húteis ao Irão e, portanto, houve uma reação dos húteis. Tentaram atacar primeiro Israel diretamente, apoiando não apenas o Hamas, mas os palestinianos. Não correu bem porque todos os seus mísseis e drones foram interceptados e a opção depois foi, digamos, começar a atacar a navegação mercante no sul do Mar Vermelho. Isso fez com que, recentemente, e já estamos agora a falar, obviamente, do conflito que opõe Israel e os Estados Unidos
3: ao Irão.
4: Fez com que, recentemente, a Arábia Saudita, perante esses ataques, voltasse a sentir-se insegura. E quando isso acontece, a reação foi aquela que a Arábia Saudita teve. Atacou um avião de transporte estacionado que teria vindo do Irão para o Iémen, no aeroporto de Sana'a, supostamente com material de guerra para os húteis. E isso disputou depois a contra-reação. E o que temos vindo a viver desde então é ação e contra-reação. Está a crescer, como disse a Cristiana.
3: Mas há uma escalada nos últimos dias.
4: Ah, exatamente, é isso. Esta escalada, vamos ver o que é que vai acontecer, porque também a Arábia Saudita chegou a pedir há muito pouco tempo o apoio dos Estados Unidos. Os Estados Unidos não lhe deram esse apoio. A Arábia Saudita tem agora esta coligação com a Turquia e o Paquistão, uma coligação de defesa, mas de facto está a sentir esses ataques dos húteis que estão a tentar, de alguma forma, ao fazer o que estão a fazer, este modo operandi, também favorecer o seu grande aliado regional, que é o Irão. E, portanto, não há elementos de informação suficientes para perceber como é que isto pode evoluir, mas as tendências, na minha perspectiva, é que isto possa vir a agravar-se mais ainda no futuro próximo.
3: A Arábia Saudita denunciou um crime de guerra ao qual promete responder com firmeza. Uhum. Ao mesmo tempo, Riad está aqui num dilema. Vai responder militarmente para preservar a sua credibilidade ou vai evitar a escalada que possa significar uma nova guerra?
4: No auge do conflito, que aqui ainda se mantém, embora a intensidade do conflito tenha diminuído entre Estados Unidos e Israel e o Irão, mas no auge desse conflito.
3: Para preservar a sua credibilidade ou vai evitar a escalada que possa significar uma nova guerra?
4: No auge do conflito, que aqui ainda se mantém, embora a intensidade do conflito tenha diminuído entre Estados Unidos e Israel e o Irão, mas no auge desse conflito, o Irão, a resposta do Irão

0: vir a intensificar a resposta. Não o fez ainda, estará a pensar qual será a melhor resposta. Repare que o Presidente Trump disse que estava a pensar se os Estados Unidos desta vez poderiam ou não auxiliar a Arábia Saudita nessa resposta.
1: Mas portanto, agora Washington não deu seguimento a nenhum pedido saudita de apoio.
0: Não deu, e creio, não deixa de ser retórica por parte do Presidente Trump, que nos tem habituado a isso, pelo menos nos últimos meses. E não é bom para os Estados Unidos, que têm esta frente aberta com o Irão, abrir novas frentes com os úteis e, enfim, e com outros movimentos, porque isso pode agravar muito mais a situação na região, e numa altura em que os Estados Unidos querem, sobretudo o Sr. Trump, quer a todo custo controlar os preços da energia, repare o que é que fez agora este acordo com o Sr. Putin, qualquer iniciativa que leve a que os preços possam de alguma forma aumentar é má para ele e para o Partido Republicano, que vai ter eleições dentro de muito pouco tempo.
1: Nas midterms.
0: E portanto eu julgo que dificilmente os Estados Unidos se envolverão, a não ser que seja uma questão absolutamente existencial para a Arábia Saudita, o que não creio que ainda tínhamos chegado a essa situação.
1: E em relação aos úteis, eles têm efetivamente a capacidade militar para concretizar estas ameaças? Os úteis ameaçam todos os aeroportos da Arábia Saudita?
0: Sim, repare, Cristiana, eles têm drones com alcance mais curto, na ordem de 250 km, mas depois têm mísseis de cruzeiro, irão já mais até aos cerca de 1000 km, e depois mísseis balísticos, que são os mais complicados para as defesas antiaéreas, que podem ir numa versão até aos 1200 km e na outra quase até aos 1400, 1500, e portanto, de alguma forma é isso que lhes permitiu tentarem visar no início da sua resposta a Israel, quando Israel desencadeou aquela ação na faixa de Gaza, foi isso que permitiu tentarem atingir solo israelita, e portanto é óbvio que a Arábia está dentro do envelope de todas as armas que os úteis possuem, e portanto obviamente que existem vários alvos passíveis de serem atacados pelas armas que os úteis dispõem de momento.
1: Portanto, os úteis, ao conseguirem esta ameaça efetiva sobre o espaço aéreo saudita e ao também conseguirem influência no estreito de Bab el-Mandeb, estão aqui a afetar o equilíbrio estratégico do Médio Oriente.
0: Completamente. Repare, neste momento, o que se nós virmos, o Estreito de Hormuz está, como eu costumo dizer, duplamente fechado. Portanto, está fechado pelo Irão e depois também pelas forças navais americanas que estão no Golfo de Oman, fora do Estreito. E depois há uma predominância muito grande, um controle quase efetivo dos úteis, que controlam praticamente toda a faixa do Iémen no Mar Vermelho e, sobretudo, tanto controlam o acesso ao Mar Vermelho vindo do Índico, vindo do Golfo de Aden. E isso dá-lhes um poder tremendo. Portanto, isso significa, no limite, que se houver esse controle total dos dois estreitos, da navegação em trânsito por aqueles dois pontos de estrangulamento, isso dá-lhes um poder enorme em toda a região. É muito significativo. E, sobretudo, ao Irão, obviamente, porque os úteis são um proxy do Irão na região.
1: A 7 de agosto deste ano, a Arábia Saudita, o Paquistão e a Turquia assinaram este acordo de defesa conjunta de Meca, que prevê, grosso modo, que um ataque armado contra um destes países seja considerado como um ataque contra todos. Este acordo pode transformar este conflito com os úteis numa confrontação regional mais ampla ou é aqui um instrumento de dissuasão?
0: Pode, efetivamente, Cristiana. Repare, todos nós não sabemos exatamente tudo sobre esse acordo. Esse acordo, se for parecido com o famoso artigo 5º do Tratado de Washington, da NATO, a Aliança Atlântica, pressupõe que um Estado, neste caso será a Arábia Saudita, que terá que invocar essa linha ou esse artigo para que os demais Estados, a Turquia e o Paquistão, possam atuar de uma forma concertada. Portanto, eu creio que a Arábia Saudita ainda não ativou esse artigo. Também não sei em que circunstâncias é que pode ser ativado, porque, como digo, uma coisa é o que nós sabemos, grosso modo, desse acordo. É muito recente e, portanto, temos que perceber de que forma é que essas duas potências que são próximas, mas exteriores àquela região, podem intervir em apoio da Arábia Saudita. E também temos que ver se a Arábia Saudita quer que esse apoio se manifeste na prática. Em todo o caso, se de facto esse apoio vier a ser solicitado e vier a ser concedido pelas outras duas potências, aí isso vai alargar claramente o âmbito do conflito, que está muito confinado àquela região do Médio Oriente, mas muito centrado na Península Arábica, até vai extravasar os limites geográficos da Península Arábica, vai progredir para além das fronteiras, o que não é nada bom para todos, para a comunidade internacional também, não é?
1: Análise de António Gonçalves Alexandre, professor de Relações Internacionais na Universidade de Lisboa, ele que nos analisou esta escalada da tensão entre a Arábia Saudita e os úteis do Iémen.
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1: Desporto.
2: Ouvimos agora o magazine de desporto de Marco Martins.
3: O Circuito Mundial de Padel, Premier Padel, prossegue esta semana em Milão, em Itália, com a presença de três atletas portugueses. Sofia Araújo, nas femininas, e a dupla de irmãos Nuno e Miguel Deus, nos masculinos. O torneio em Milão não faz parte dos Major, os principais torneios do circuito, mas está na categoria P1. Isto significa logo a seguir aos quatro Major. Aliás, dois dos quatro Major foram disputados em Roma, igualmente em território transalpino, e em Paris, em França. Faltam agora dois, no Kuwait, de 26 a 31 de outubro, e em Acapulco, no México, de 23 a 29 de novembro. A RFI teve a oportunidade de falar com a dupla portuguesa, composta pelos irmãos Nuno e Miguel Deus, nesta edição Foco sobre Nuno Deus, atleta de 31 anos que, individualmente, ocupa lugar 102 no ranking da Federação Internacional de Padel. Ao microfone da RFI, Nuno Deus revelou-nos como surgiu a paixão pelo padel e abordou a evolução da modalidade. Mas antes disso, o atleta luso começou por fazer um balanço da temporada até agora.
4: Vai ter que ser um ano aqui muito diferente do que temos tido ultimamente, mas também um ano, se calhar, de aprendizagem, porque, pronto, foi um ano que começou com uma lesão grave para o Miguel. Os primeiros meses eu a jogar com parceiros diferentes não me adaptei tão bem, foi uma coisa, uma experiência nova para mim, não correu tão bem, e desde que o Miguel voltou, felizmente jogar ao lado dele era isso que queria, mas sinto que ainda não encontramos o nosso melhor nível, a nossa melhor versão, mas estamos a aprender com isso, a tentar arranjar formas de melhorar, treinar mais, treinar melhor, mas pronto, é um ano, talvez a nível de resultados não terá a ser o que se calhar gostávamos tanto, mas acho que é um ano de mudanças também, temos agora uma mudança técnica aqui a nível de treinador, é um ano de alterações, se calhar mais de preparação para o próximo ano ser uma época mais forte.
3: Como esteve com outros atletas, o que é que foi mais difícil?
4: A adaptação a todo o momento, tanto dentro como fora, passar mais tempo com o meu parceiro. Eu com o Miguel, isto está tudo super coordenado, super falado, a parte tanto dentro do campo como a parte fora do campo, nós quase nem precisamos de comunicar para saber o que é que temos que fazer e o que é que cada um espera um do outro, mais ou menos. Com outros parceiros é tudo muito novo. Para começar, o meu primeiro parceiro não era português, só aí eu era francês, nós falávamos espanhol, mas apesar da língua ser logo ali uma barreira, até falamos os dois bem espanhol, mas é sempre diferente, ou seja, assim não me expresso sempre tão bem, não sendo a minha língua principal. E depois as pessoas são diferentes, não sei explicar muito bem, mas nem tudo bate sempre tão certo. Dentro do campo também ele jogava de maneira diferente do Miguel. Essa adaptação, o facto de não treinarmos juntos, isso talvez seja também a principal razão para não haver uma adaptação tão fácil. Pronto, acho que essas são as maiores dificuldades. Depois joguei com um outro parceiro português, que é o Pedro Perry. Aí, em termos de comunicação, era tudo mais simples. Mas, novamente, não era um parceiro com quem eu treinasse regularmente. É um parceiro que tem características diferentes do Miguel. Portanto, eram tudo adaptações diferentes que era preciso fazer. E eu senti que aprendi com isso. Se calhar não sou assim tão adaptável a novos parceiros. O facto de já jogarmos juntos há 8 anos ou 9 anos, já nem sei bem, faz com que esteja tão habituado a jogar com o Miguel que, pronto, se calhar perdi um bocadinho essa capacidade de me adaptar a outras situações.
3: Mas, justamente, o que é que trouxe de positivo? Disse que aprendeu com isso. O que é que aprendeu? O que é que ele trouxe como também pontos positivos? Porque certamente também trouxe.
4: Claro, então o facto de jogar com um parceiro diferente, eu gostei de jogar com todos eles e aprendi, mas o facto de jogar com parceiros diferentes tem que aprender a fazer coisas diferentes, coisas que não faço, se calhar, com o Miguel, ou seja, tenho que desenvolver novas capacidades, jogo, estava a falar agora só ao nível de jogo, se calhar, coisas que eu antes não fazia, explorar táticas diferentes, ouvir coisas de treinadores diferentes, porque eu quando joguei com esse parceiro francês ou tinha outro treinador, eu ouvia opiniões diferentes desse treinador, portanto são tudo coisas novas que fazem com que acho que fique mais rico a nível das minhas capacidades. E depois sim, percebi que tenho que ser mais plástico aqui a poder-me adaptar a coisas novas. Acho que é um bocadinho por aí, acho que são sempre experiências diferentes e se calhar, apesar de não terem corrido tão bem, como eu disse, a níveis de resultado, acho que é sempre bom para o meu crescimento como jogador, como pessoa também, como atleta. Acho que isso foi importante também.
3: Nuno, para o conhecer melhor, como é que surgiu esta paixão pelo pádel?
4: Eu acho que é a paixão pelas raquetes, já vem de há muitos anos. Nós jogámos ténis durante muitos anos, portanto, comecei a jogar ténis quando tinha 9, 10 anos, portanto estamos há mais de 20 e tal anos com uma raquete na mão. O pádel apareceu um bocadinho, assim, um bocadinho por acaso na minha vida, digamos assim, mas rapidamente me apaixonei pela modalidade porque, em primeiro lugar, o facto de jogar em duplas, eu ténis adorava jogar pares e agora aqui no pádel jogando em duplas é uma coisa que sempre me fascinou bastante, ali a gestão da dupla, não ter que gerir tudo sozinho, poder gerir as coisas com o meu parceiro. E o jogo em si, acho que é um jogo rápido, com muita coisa diferente, dá muito espetáculo, pontos diferentes. Acho que é um desporto contagiante e ao longo do tempo cada vez gosto mais deste desporto. Durante muitos anos o meu desporto foi o ténis e hoje em dia sou mais fã de pádel do que de ténis, sem dúvida.
3: Ter sido jogador de ténis ajuda a ser um bom atleta no pádel?
4: Sem dúvida, sem dúvida. Nós dizemos várias vezes que hoje em dia somos o que somos pelos 14, 15 anos de ténis que tivemos. Ou seja, toda a formação que tivemos no desporto, em primeiro lugar, como atleta, coisas de disciplina, trabalho, métodos de treino, tudo e mais alguma coisa, isso ajuda sem dúvida alguma. Depois, a nível técnico, todas as capacidades técnicas que temos ajudaram a que fosse mais fácil depois aprender as competências do pádel. Acho que as pancadas, apesar de terem algumas diferenças, também têm as suas semelhanças e, portanto, tudo que seja vôleis, pancadas de direita, pancadas de esquerda, se eu não tivesse jogado tantos anos de ténis, não tinha a facilidade em começar a jogar pádel e rapidamente chegar ao topo, entre aspas, porque tinha muitos anos uma raquete na mão, digamos assim.
3: Falou de chegar ao topo, justamente quais são os objetivos a curto e a longo prazo para essa dupla?
4: Eu não gosto de pôr um número nos objetivos, um ranking ou uma coisa assim, eu acho que nós sinto que ainda temos muitas coisas por melhorar e depois deste ano que percebemos que as coisas não estão a correr assim tão bem como se calhar esperávamos a nível de resultados, percebemos que há mesmo muita, muita coisa para melhorar. Eu acho que esse é o nosso principal objetivo, é melhorarmos como dupla, a nossa capacidade de jogar juntos, de trabalhar juntos, de melhorar as nossas competências individuais, técnicas, mas também táticas, tudo no geral. Acho que há muita coisa para melhorar e não quer pôr um resultado, um limite de ranking. Acho que muito difícil poder chegar a top 5 do mundo, top 2, top 3, isso é um sonho, mas acho que com a idade que temos e assim já não é uma coisa que acho que possa acontecer, mas um bocadinho mais acima, acho que pode perfeitamente ser possível. Vamos fazer por isso e pronto. Uma coisa que eu gosto de pensar e um objetivo que tenho para mim, mas também a nível pessoal, e acho que o Miguel também concorda um bocadinho com isto, independentemente do resultado que tiver de ranking, digamos assim, e de títulos, deixar uma marca no pádel. Acho que sermos uma espécie de embaixadores do pádel em Portugal, acho que é uma coisa que eu gostava de ter e pelo menos sinto que o trabalho que temos vindo feito ao longo dos anos, acho que já está a trabalhar de certa forma para isso, mas sim, ser uma inspiração para os jovens, ser se calhar uma referência do pádel português, isso já me deixaria muito, muito feliz.
3: Nesta carreira no pádel, como é que tem visto a evolução do pádel português e mundial?
4: A nível profissional, sem dúvida que o pádel está a crescer imenso. Aliás, o pádel português há uns anos, quando nós começámos a jogar pádel, que foi há cerca de 8, 9 anos, eu lembro que na altura Portugal ia aos mundiais e aos europeus e mal disputava jogos contra as outras seleções. Obviamente Espanha e Argentina sempre tiveram uma presença mais forte e continuam a ter, mas era jogos que nem eram disputados. Eu não sei bem que lugar é que Portugal ficava, mas sei que ficava em lugares mais para trás. E hoje em dia temos, a nível mundial, temos o terceiro, o bronze, no mundial de há 2 anos. Esperemos que este ano possamos defendê-lo. Portanto, podemos nos considerar como a terceira potência do pádel mundial, portanto acho que isso, só isso aí diz o enorme trabalho que o pádel português fez. E depois a nível social e a nível de expressão cá no nosso país, acho que a maior prova disso é a quantidade de clubes que continuam a abrir, a quantidade de torneios que há semanalmente, a quantidade de clubes cheios que há semanalmente, a dificuldade que é a nível social marcar um campo para jogar com amigos durante a semana. Acho que isso só traduz os números e o amor que as pessoas têm por este desporto e acho que isso só prova que o pádel está cada vez maior, cada vez há mais empresas a investir. Pronto, e acho que isso tudo contribui para um crescimento forte e talvez que faça com que o pádel, e eu acredito cada vez mais nisso, e acho que o Miguel também, que a seguir ao futebol talvez seja dos desportos mais mais jogados e mais folgados no nosso país.
3: De referir ainda que, para além do Major, do Kuwait, Nuno e Miguel Deus querem novamente conquistar uma medalha para Portugal nos Mundiais que decorrem no Qatar de 2 a 7 de novembro. A seleção masculina portuguesa conquistou a medalha de bronze em 2024, em Doha, no Qatar, na última edição dos Mundiais de Pádel. Chegamos assim ao fim deste Magazine de Esporto. Até breve.
2: Era o ponto final da nossa emissão. Pode continuar a acompanhar-nos nas nossas redes sociais ou então no nosso site. Até amanhã.
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2: 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São 18 horas em Paris, 16 em Bissau.
1: Mateus, Santa Rita.
2: Estas são as principais notícias do dia. A NATO avisou Moscovo que qualquer ataque contra um aliado vai ser travado. Já o Kremlin disse que acordará um dia de cessar fogo à Ucrânia para a realização de eleições, negando o pedido de 60 dias feito por Zelensky. No controle técnico desta emissão está Dusko Sekulic. O jornal começa agora.
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2: Abrimos o noticiário com a atualidade internacional. A NATO avisou Moscovo que qualquer ataque contra um aliado vai ser travado. A aliança quer também tornar mais claras as linhas vermelhas perante a Rússia, sobretudo na chamada zona cinzenta dos ataques híbridos. Mais pormenores com Lígia Anjos.
5: Sabotagens, incêndios, ciberataques, espionagem ou campanhas de desinformação podem causar danos sérios sem haver tanques a atravessar uma fronteira. É neste ponto que a NATO quer reduzir a ambiguidade. O comandante supremo das forças aliadas na Europa, Alexis Grinkevich, defende que os países da aliança discutam antecipadamente as linhas vermelhas e transmitam a mensagem de forma clara a Moscova. Lógica, evitar erros de cálculos. Se houver um ataque, diz o general, a resposta deve impedir o agressor de alcançar qualquer vantagem, ou seja, tornar uma agressão militarmente inútil. Mas o comandante supremo das forças aliadas na Europa faz questão de baixar a tensão e não considera um confronto direto, iminente nem inevitável. A NATO quer mostrar que está pronta para responder, precisamente para evitar que seja preciso fazê-lo, e quer que Moscovo saiba antes de pôr a aliança à prova onde estão as linhas vermelhas.
2: Ainda em notícias internacionais, o Kremlin disse hoje que acordará um dia de cessar fogo à Ucrânia para a realização das eleições e não de 60 dias como foi pedido por Volodymyr Zelensky. Nem o Kremlin nem a Ucrânia comentaram sobre o cessar fogo energético anunciado por Donald Trump. Mais informações com Catarina Falcão.
6: Um dia é o tempo de paz acordado pela Rússia à Ucrânia para a realização das eleições presidenciais. As 24 horas de cessar-fogo vão aplicar-se ao dia mesmo da votação e não a um período de 60 dias, como pediu Volodymyr Zelensky, não havendo ainda data certa para este escrutínio. Sergei Lavrov, ministro dos Negócios Estrangeiros russo, disse hoje não acreditar que a Ucrânia merecesse essa pausa, mas Dmitry Peskov, porta-voz do Kremlin, afirmou algumas horas mais tarde que Vladimir Putin estaria de acordo para um dia de cessar-fogo. O pedido de Zelensky surgiu depois de Donald Trump ter sugerido que estava na altura da Ucrânia ter um novo presidente, na sequência da compra pelos norte-americanos de gasóleo russo. Zelensky disse então que precisaria de 2 meses para organizar eleições, devido às dificuldades da organização do escrutínio em tempo de guerra. Já o cessar-fogo energético prometido por Donald Trump após a compra do gasóleo parece ser um tema desconhecido tanto para a Rússia como para a Ucrânia. O Kremlin recusou confirmar um acordo nesse sentido, dizendo apenas que os contactos continuam. Volodymyr Zelensky disse que não há qualquer cessar-fogo em prática e que se Moscovo quer o fim dos ataques às suas refinarias, terá de parar de atacar as instalações elétricas na Ucrânia.
2: A partir de hoje até sexta-feira estarão reunidos em Addis Abeba, na Etiópia, 195 Estados-membros do painel intergovernamental sobre a mudança do clima. O encontro tem como objetivo alcançar um acordo sobre a publicação dos próximos dados relativos às alterações climáticas. Contudo, uma revelação marcou este primeiro dia. Uma cientista malaia terá recebido milhares de euros de um fundo de investimento ligado a várias petrolíferas, colocando a questão do conflito de interesses no seio deste órgão. Mais pormenores com Marco Martins.
3: A marcar o início da reunião hoje do painel intergovernamental sobre mudança do clima em Addis Abeba, na Etiópia, a RFI revela que Joy Jacqueline Pereira, geóloga malaia e professora universitária, assim como co-presidente do Grupo 3, que analisa propostas para a redução de emissões em várias áreas, recebeu em 2024 um prémio de mais de 100 mil euros, vindo de um fundo de investimento com ligações às empresas petrolíferas Shell, Petronas e ExxonMobil. Este prémio, atribuído pelo fundo Merdeka, vem questionar os conflitos de interesses existentes no seio dos mais de 200 cientistas que compõem estes grupos de estudo. Joy Jacqueline Pereira preferiu não comentar. Já o IPCC diz não comentar sobre a situação individual dos seus membros, sem especificar se este prémio foi declarado pela cientista e se constituiu ou não um conflito de interesses. Este não é o primeiro caso de possível conflito de interesses, já que também Oliver Gadden, antropólogo e também vice-presidente do Grupo 3, preside a um instituto financiado por um grupo de investimentos britânico dedicado às energias fósseis, segundo relatou o jornal francês L'Humanité. Os representantes de 195 países reúnem-se a partir de hoje na sessão plenária do IPCC em Addis Abeba, de forma a tentarem chegar a acordo sobre a agenda de publicação dos resultados sobre a avaliação do clima a nível global até as próximas negociações climáticas da ONU que decorrem em 2028.
2: Prosseguimos o noticiário com a atualidade africana. O Senegal acolhe hoje uma reunião na sua capital da Comissão Africana dos Direitos Humanos e dos Povos. Já a organização não-governamental Human Rights Watch aproveitou a data para lançar um relatório denunciando a repressão contra a comunidade homossexual e trans. Miguel Martins com mais detalhes.
1: O Senegal vai acolher no próximo dia 31 e até 13 de novembro a 4ª edição dos Jogos Olímpicos da Juventude, o primeiro evento olímpico no continente negro. A Human Rights Watch vem denunciar as suas graves preocupações quanto ao respeito da Carta Olímpica. Em causa, nomeadamente, a votação em março passado de uma nova lei que agravou para de 5 a 10 anos de cadeia os casos de relações homossexuais. A ONG alega que a repressão crescente das autoridades contra estas minorias sexuais põem em causa os seus direitos, suscitando o medo e o aumento do estigma. Esta comunidade tem tendência a esconder-se, evitando mesmo o rastreio em relação ao VIH e constrange também os advogados a deixarem de aceitar defender este tipo de clientes. A Human Rights Watch ouviu 39 testemunhos de pessoas que denunciam o agravamento das suas condições de vida desde a adoção desta lei repressiva do mês de março. O secretário-geral do organismo RADO foi um dentre eles. O Encontro Africano para a Defesa dos Direitos Humanos denuncia pelo menos 212 pessoas detidas desde a entrada em vigor da nova lei e um forte aumento da violência e dos abusos contra a comunidade.
2: Ainda em atualidade africana, em notícias do Sudão, um ataque aéreo a uma mina de ouro, perto da fronteira disputada entre o Sudão e o Egito, provocou a morte de pelo menos 72 trabalhadores, segundo uma organização sudanesa de defesa de direitos humanos. A organização Emergency Lawyers acusou as forças armadas egípcias de terem realizado o ataque nesta região fronteiriça. Desde abril de 2023, a guerra entre o exército sudanês e as forças de apoio rápido, um grupo paramilitar, terá causado mais de 200 mil mortos e desencadeado uma grave crise humanitária. A falta de meios tem levado muitas pessoas a recorrer à perigosa exploração de ouro, uma atividade que alimenta os esforços de guerras de ambas as partes. Terminamos este noticiário com desporto. Esta semana em Milão, em Itália, o Circuito Mundial de Padel, Premier Padel, conta com a presença de três atletas portugueses, Sofia Araújo nas femininas e a dupla de irmãos Nuno e Miguel Deus nos masculinos. Nuno Deus é um deles e fez à RFI um balanço da temporada até agora.
7: Foi o ano que começou com uma lesão grave ao Miguel. Os primeiros meses eu a jogar com parceiros diferentes não me adaptei tão bem. Foi uma experiência nova para mim, não correu tão bem. E desde que o Miguel voltou, felizmente jogar ao lado dele era isso que queria, mas sinto que ainda não encontramos o nosso melhor nível, a nossa melhor versão. mas estamos a aprender com isso, a tentar arranjar formas de melhorar, treinar mais, treinar melhor. Mas pronto, é um ano, talvez a nível de resultados não esteja a ser o que se calhar gostávamos tanto, mas acho que é um ano de mudanças também. Temos agora uma mudança técnica aqui a nível de treinador. É um ano de alterações, se calhar mais de preparação para o próximo ano ser uma época mais forte.
2: Era Nuno Deus, atleta português, entrevistado por Marco Martins. Neste torneio de Milão, a dupla composta por Nuno e Miguel Deus apuraram-se para a segunda ronda, onde foram defrontar as segundas cabeças de série, o espanhol Alejandro Galán e o argentino Federico Chingotto. Era o ponto final do nosso noticiário. Fique deste lado para a nossa segunda parte.

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1: Sejam bem-vindos à segunda parte da nossa emissão. Hoje temos o Magazine Desporto, mas antes disto fico com o convidado de Cristiana Soares sobre os recentes acontecimentos entre o Iémen e a Arábia Saudita.
2: Convidado.
3: A Arábia Saudita reconheceu esta segunda-feira que as infraestruturas do reino estão a ser postas à prova na sequência de uma série de ataques mortíferos dos húteis do Iémen, nomeadamente contra o aeroporto de Riad. A Arábia Saudita promete uma resposta firme. Os húteis do Iémen reivindicaram este domingo a realização de operações de grande envergadura, nomeadamente um ataque ao aeroporto de Riad, o mais mortífero em território saudita em 10 anos, que provocou 309 feridos, além de 13 mortos. Em entrevista à RFI, António Gonçalves Alexandre, professor de Relações Internacionais da Universidade Lusíada de Lisboa, considera que a situação poderá agravar-se nos próximos tempos e alerta para os riscos de uma retaliação saudita.
4: Eu creio que temos que analisar isto com alguma distância temporal. De facto, estes ataques são recentes, mas tudo começou, como disse, em 2014, quando o movimento Houthis se revoltou com o poder central no Iémen, capturaram logo depois a capital, Sana'a, e aproximaram-se geograficamente dos limites da fronteira com a Arábia Saudita. Isso levou a que a Arábia Saudita, no ano seguinte, 2015, desse início a uma campanha de também apoio ao governo reconhecido internacionalmente do Iémen, com o intuito de conter o avanço dos húteis. Porquê? Porque se sentiram ameaçados. Portanto, a Arábia sentiu-se ameaçada. Isto estendeu-se até 2022, e em 2022, o conflito com a Arábia entrou naquela fase de congelamento. É usual, nos tempos que correm, vários conflitos não são resolvidos, são congelados. E qual é o problema destes conflitos? É que podem descongelar a qualquer momento. E qual foi o trigger, neste caso, neste conflito que estava, digamos, pacificado desde 2022? Foi precisamente os ataques de Israel contra, primeiro, sofridos pelo Hamas, no sul do seu território, e depois a resposta musculada que tiveram. Isso levou, de facto, os húteis a reagirem. Nós sabemos que há uma proximidade dos húteis ao Irão e, portanto, houve uma reação dos húteis. Tentaram atacar primeiro Israel diretamente, apoiando não apenas o Hamas, mas os palestinianos. Não correu bem porque todos os seus mísseis e drones foram interceptados e a opção depois foi, digamos, começar a atacar a navegação mercante no sul do Mar Vermelho. Isso fez com que, recentemente, e já estamos agora a falar, obviamente, do conflito que opõe Israel e os Estados Unidos
3: ao Irão,
4: fez com que recentemente a Arábia Saudita, perante esses ataques, voltasse a sentir-se insegura. E quando isso acontece, a reação foi aquela que a Arábia Saudita teve. Atacou um avião de transporte estacionado e teria vindo do Irão para o Iémen, no aeroporto de Sana'a, supostamente com material de guerra para os húteis. E isso disputou depois a contra-reação. E o que temos vindo a viver desde então é ação e contra-reação. Está a crescer, como disse a Cristiana.
3: Mas há uma escalada nos últimos dias.
4: Ah, exatamente, é isso. Esta escalada, vamos ver o que é que vai acontecer, porque também a Arábia Saudita chegou a pedir há muito pouco tempo o apoio dos Estados Unidos. Os Estados Unidos não lhe deram esse apoio. A Arábia Saudita tem agora esta coligação com a Turquia e o Paquistão, uma coligação de defesa, mas de facto está a sentir esses ataques dos húteis que estão a tentar, de alguma forma, ao fazer o que estão a fazer, este modo operandi, também favorecer o seu grande aliado regional, que é o Irão. E, portanto, não há elementos de informação suficientes para perceber como é que isto pode evoluir, mas as tendências, na minha perspectiva, é que isto possa vir a agravar-se mais ainda no futuro próximo.
3: A Arábia Saudita denunciou um crime de guerra ao qual promete responder com firmeza. Uhum. Ao mesmo tempo, Riad está aqui num dilema. Vai responder militarmente para preservar a sua credibilidade ou vai evitar a escalada que pode significar uma nova guerra?
4: No auge do conflito, que aqui ainda se mantém, embora a intensidade do conflito tenha diminuído entre Estados Unidos e Israel e o Irão, mas no auge desse conflito, o Irão, a resposta do Irão foi atacar tudo o que eram interesses norte-americanos na região e também na Arábia Saudita. E a Arábia Saudita, perante esses ataques, optou por não o fazer, não reagir, precisamente para evitar uma escalada do conflito. Agora, é diferente, em todo o caso, os ataques mortíferos que está a praticar em território saudita, a análise que eu faço, a perspectiva é que, de facto, que a Arábia Saudita possa vir a intensificar a resposta, não o fez ainda, estará a pensar pensar qual será a melhor resposta. Repare que o Presidente Trump disse que estava a pensar se os Estados Unidos desta vez poderiam ou não auxiliar a Arábia Saudita nessa resposta.
0: Mas até agora Washington não deu seguimento a nenhum pedido saudita de apoio.
4: Não deu, e creio, não deixa de ser retórica por parte do Presidente Trump, que nos tem habituado a isso, pelo menos nos últimos meses. E não é bom para os Estados Unidos, que têm esta frente aberta com o Irão, abrir novas frentes com os úteis e, enfim, e com outros movimentos, porque isso pode agravar muito mais a situação na região. E numa altura em que os Estados Unidos querem, sobretudo o Sr. Trump, quer a todo custo controlar os preços da energia, repare o que é que fez agora este acordo com o Sr. Putin, qualquer iniciativa que leve a que os preços possam de alguma forma aumentar é má para ele e para o Partido Republicano, que vai ter eleições dentro de muito pouco tempo.
0: Nas midterms.
4: E, portanto, eu julgo que dificilmente os Estados Unidos se envolverão, a não ser que seja uma questão absolutamente existencial para a Arábia Saudita, o que não creio que ainda tenhamos chegado a essa situação.
0: E em relação aos úteis, eles têm efetivamente a capacidade militar para concretizar estas ameaças? Os úteis ameaçam todos os aeroportos da Arábia Saudita?
4: Sim, repare, Cristiana, eles têm drones com alcance mais curto, na ordem de 250 km, mas depois têm mísseis de cruzeiro, irão já mais até aos cerca de 1000 km, e depois mísseis balísticos, que são os mais complicados para as defesas antiaéreas, que podem ir numa versão até aos 1200 km e na outra quase até aos 1400, 1500. E, portanto, de alguma forma é isso que lhes permitiu tentarem visar no início da sua resposta a Israel, quando Israel desencadeou aquela ação na faixa de Gaza, foi isso que permitiu tentarem atingir solo israelita. E, portanto, é óbvio que a Arábia está dentro do envelope de todas as armas que os úteis possuem. E, portanto, obviamente que existem vários alvos passíveis de serem atacados pelas armas que os úteis dispõem de momento.
0: Portanto, os úteis, ao conseguirem esta ameaça efetiva sobre o espaço aéreo saudita e ao também conseguirem influência no estreito de Bab el-Mandeb, estão aqui a afetar o equilíbrio estratégico do Médio Oriente.
4: Completamente. Repare, neste momento, o que se nós virmos, o Estreito de Hormuz está, como eu costumo dizer, duplamente fechado. Portanto, está fechado pelo Irão e depois também pelas forças navais americanas que estão no Golfo de Omã, fora do Estreito. E depois há uma predominância muito grande, um controle quase efetivo dos úteis, que controlam praticamente toda a faixa do Iémen no Mar Vermelho e, sobretudo, quando controlam o acesso ao Mar Vermelho vindo do Índico, vindo do Golfo de Aden. E isso dá-lhes um poder tremendo. Portanto, isso significa, no limite, que se houver esse controle total dos dois estreitos, da navegação em trânsito por aqueles dois pontos de estrangulamento, isso dá-lhes um poder enorme em toda a região. É muito significativo. E, sobretudo, ao Irão, obviamente, porque os úteis são um proxy do Irão na região.
0: A 7 de agosto deste ano, a Arábia Saudita, o Paquistão e a Turquia assinaram este acordo de defesa conjunta de Meca, que prevê, grosso modo, que um ataque armado contra um destes países seja considerado como um ataque contra todos. Este acordo pode transformar este conflito com os úteis numa confrontação regional mais ampla ou é aqui um instrumento de dissuasão?
4: Pode, efetivamente, Cristiana. Repare, todos nós não sabemos exatamente tudo sobre esse acordo. Esse acordo, se for parecido com o famoso artigo 5º do Tratado de Washington, da NATO, a Aliança Atlântica, pressupõe que um Estado, neste caso será a Arábia Saudita, que terá que invocar essa linha ou esse artigo para que os demais Estados, a Turquia e o Paquistão, possam atuar de uma forma concertada. Portanto, eu creio que a Arábia Saudita ainda não ativou esse artigo. Também não sei em que circunstâncias é que pode ser ativado, porque, como digo, uma coisa é o que nós sabemos, grosso modo, desse acordo. É muito recente e, portanto, temos que perceber de que forma é que essas duas potências que são próximas, mas exteriores àquela região, podem intervir em apoio da Arábia Saudita. E também temos que ver se a Arábia Saudita quer que esse apoio se manifeste na prática. Em todo o caso, se de facto esse apoio vier a ser solicitado e vier a ser concedido pelas outras duas potências, aí isso vai alargar claramente o âmbito do conflito, que está muito confinado àquela região do Médio Oriente, mas muito centrado na Península Arábica, até vai extravasar os limites geográficos da Península Arábica, que vai progredir para além das fronteiras, o que não é nada bom para todos, para a comunidade internacional também, não é?
0: Análise de António Gonçalves Alexandre, professor de Relações Internacionais na Universidade de Lisboa, ele que nos analisou esta escalada da tensão entre a Arábia Saudita e os úteis do Iémen.
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1: Ouvimos agora o magazine de desporto de Marco Martins.
7: O Circuito Mundial de Padel, Premier Padel, prossegue esta semana em Milão, em Itália, com a presença de três atletas portugueses. Sofia Araújo, nas femininas, e a dupla de irmãos, Nuno e Miguel Deus, nos masculinos. O torneio em Milão não faz parte dos Major, os principais torneios do circuito, mas está na categoria P1. Isto significa logo a seguir aos quatro Major. Aliás, dois dos quatro Major foram disputados em Roma, igualmente em território transalpino, e em Paris, em França. Faltam agora dois, no Kuwait, de 26 a 31 de outubro, e em Acapulco, no México, de 23 a 29 de novembro. A RFI teve a oportunidade de falar com a dupla portuguesa, composta pelos irmãos Nuno e Miguel Deus, nesta edição Foco sobre Nuno Deus, atleta de 31 anos que, individualmente, ocupa lugar 102 no ranking da Federação Internacional de Padel. Ao microfone da RFI, Nuno Deus revelou-nos como surgiu a paixão pelo padel e abordou a evolução da modalidade. Mas antes disso, o atleta luso começou por fazer um balanço da temporada até agora.
8: Vai ter que ser um ano aqui muito diferente do que temos tido ultimamente, mas também um ano, se calhar, de aprendizagem, porque, pronto, foi um ano que começou com uma lesão grave ao Miguel. Os primeiros meses eu a jogar com parceiros diferentes não me adaptei tão bem, foi uma coisa, uma experiência nova para mim, não correu tão bem, e desde que o Miguel voltou, felizmente jogar ao lado dele era isso que queria, mas sinto que ainda não encontramos o nosso melhor nível, a nossa melhor versão. Mas estamos a aprender com isso, a tentar arranjar formas de melhorar, treinar mais, treinar melhor. Mas pronto, é um ano, talvez a nível de resultados não tenha a ser o que se calhar gostávamos tanto, mas acho que é um ano de mudanças também. Temos agora uma mudança técnica aqui a nível de treinador. É um ano de alterações, se calhar mais de preparação para o próximo ano ser uma época mais forte.
7: Como esteve com outros atletas, o que é que foi mais difícil?
8: A adaptação a todo o momento, tanto dentro como fora, passar mais tempo com o meu parceiro. Eu com o Miguel, isto está tudo super coordenado, super falado. A parte tanto dentro do campo como a parte fora do campo, nós quase nem precisamos de comunicar para saber o que é que temos que fazer e o que é que cada um espera um do outro, mais ou menos. Com outros parceiros é tudo muito novo. Para começar, o meu primeiro parceiro não era português, só aí ele era francês, nós falávamos espanhol, mas apesar da língua ser logo ali uma barreira, até falamos os dois bem espanhol, mas é sempre diferente, ou seja, assim não me expresso sempre tão bem, não sendo a minha língua principal. E depois as pessoas são diferentes, não sei explicar muito bem, mas nem tudo bate sempre tão certo. Dentro do campo também ele jogava de maneira diferente do Miguel. Essa adaptação, o facto de não treinarmos juntos, isso talvez seja também a principal razão para não haver uma adaptação tão fácil. Pronto, acho que essas foram as maiores dificuldades. Depois joguei com um outro parceiro português, que é o Pedro Perry. Aí, em termos de comunicação, era tudo mais simples. Mas, novamente, não era um parceiro com quem eu treinasse regularmente. É um parceiro que tem características diferentes do Miguel. Portanto, eram tudo adaptações diferentes que era preciso fazer. E eu senti que aprendi com isso. Se calhar não sou assim tão adaptável a novos parceiros. O facto de já jogarmos juntos há 8 anos ou 9 anos, já nem sei bem, faz com que esteja tão habituado a jogar com o Miguel que, pronto, se calhar perdi um bocadinho essa capacidade de me adaptar a outras situações.
7: Mas, justamente, o que é que trouxe de positivo? Disse que aprendeu com isso. O que é que aprendeu? O que é que ele trouxe como também pontos positivos? Porque certamente também trouxe.
8: Claro, então o facto de jogar com um parceiro diferente, eu gostei de jogar com todos eles e aprendi, mas o facto de jogar com parceiros diferentes tem que aprender a fazer coisas diferentes, coisas que não faço, se calhar, com o Miguel, ou seja, tenho que desenvolver novas capacidades de jogo. Estava a falar agora só ao nível de jogo, se calhar. Coisas que eu antes não fazia, explorar táticas diferentes, ouvir coisas de treinadores diferentes, porque eu quando joguei com esse parceiro francês ou tinha outro treinador, eu ouvia opiniões diferentes desse treinador. Portanto, são tudo coisas novas que fazem com que, acho que fique mais rico a nível das minhas capacidades. E depois sim, percebi que tenho que ser mais plástico aqui a poder-me adaptar a coisas novas. Acho que é um bocadinho por aí, acho que são sempre experiências diferentes e se calhar apesar de não terem corrido tão bem, como eu disse, a níveis de resultado, acho que é sempre bom para o meu crescimento como jogador, como pessoa também, como atleta. Acho que isso foi importante também.
7: Nuno, para o conhecer melhor, como é que surgiu esta paixão pelo pádel?
8: Eu acho que é a paixão pelas raquetes, já vem de há muitos anos. Nós jogámos ténis durante muitos anos, portanto comecei a jogar ténis quando tinha 9, 10 anos, portanto estamos há mais de 20 e tal anos com uma raquete na mão. O pádel apareceu um bocadinho por acaso na minha vida, digamos assim, mas rapidamente me apaixonei pela modalidade porque, em primeiro lugar, o facto de jogar em duplas, eu ténis adorava jogar pares e agora aqui no pádel jogando em duplas é uma coisa que sempre me fascinou bastante, ali a gestão da dupla, não ter que gerir tudo sozinho, poder gerir as coisas com o meu parceiro. E o jogo em si, acho que é um jogo rápido, com muita coisa diferente, dá muito espetáculo, pontos diferentes. Acho que é um desporto contagiante e ao longo do tempo cada vez gosto mais deste desporto. Durante muitos anos o meu desporto foi o ténis e hoje em dia sou mais fã de pádel do que de ténis, sem dúvida.
7: Ter sido jogador de ténis ajuda a ser um bom atleta no pádel?
8: Sem dúvida. Nós dizemos várias vezes que hoje em dia somos o que somos pelos 14, 15 anos de ténis que tivemos. Ou seja, toda a formação que tivemos no desporto, em primeiro lugar, como atleta, coisas de disciplina, trabalho, métodos de treino, tudo e mais alguma coisa, isso ajuda sem dúvida alguma. Depois, a nível técnico, todas as capacidades técnicas que temos ajudaram a que fosse mais fácil depois aprender as competências do pádel. Acho que as pancadas, apesar de terem algumas diferenças, também têm as suas semelhanças e, portanto, tudo o que seja vôleis, pancadas de direita, pancadas de esquerda, se eu não tivesse jogado tantos anos de ténis, não tinha a facilidade em começar a jogar pádel e rapidamente chegar ao topo, entre aspas, porque tinha muitos anos uma raquete na mão, digamos assim.
7: Falou de chegar ao topo, justamente quais são os objetivos a curto e a longo prazo para essa dupla?
8: Eu não gosto de pôr um número nos objetivos, um ranking ou uma coisa assim. Eu acho que nós sinto que ainda temos muitas coisas por melhorar e depois deste ano que percebemos que as coisas não estão a correr assim tão bem como se calhar esperávamos a nível de resultados, percebemos que há mesmo muita, muita coisa para melhorar. Eu acho que esse é o nosso principal objetivo, é melhorarmos como dupla, a nossa capacidade de jogar juntos, de trabalhar juntos, de melhorar as nossas competências individuais, técnicas, mas também táticas, tudo no geral. Acho que há muita coisa para melhorar e não quer pôr um resultado, um limite de ranking. Acho que muito difícil poder chegar a top 5 do mundo, top 2, top 3, isso é um sonho, mas acho que com a idade que temos e assim já não é uma coisa que acho que possa acontecer, mas um bocadinho mais acima, acho que pode perfeitamente ser possível. Vamos fazer por isso e pronto. Uma coisa que eu gosto de pensar e um objetivo que tenho para mim, mas também a nível pessoal, e acho que o Miguel também concorda um bocadinho com isto, independentemente do resultado que tiver de ranking, digamos assim, e de títulos, deixar uma marca no pádel. Acho que sermos uma espécie de embaixadores do pádel em Portugal, acho que é uma coisa que eu gostava de ter e pelo menos sinto que o trabalho que temos vindo feito ao longo dos anos, acho que já está a trabalhar de certa forma para isso, mas sim, ser uma inspiração para os jovens, ser se calhar uma referência do pádel português, isso já me deixaria muito, muito feliz.
7: Nesta carreira no pádel, como é que tem visto a evolução do pádel português e mundial?
8: A nível profissional, sem dúvida que o pádel está a crescer imenso. Aliás, o pádel português há uns anos, quando nós começámos a jogar pádel, que foi há cerca de 8, 9 anos, eu lembro que na altura Portugal ia aos mundiais e aos europeus e mal disputava jogos contra as outras seleções. Obviamente Espanha e Argentina sempre tiveram uma presença mais forte e continuam a ter, mas era jogos que nem eram disputados. Eu não sei bem que lugar é que Portugal ficava, mas sei que ficava em lugares mais para trás. E hoje em dia temos, a nível mundial, temos o terceiro, o bronze, no mundial de há 2 anos. Esperemos que este ano possamos defendê-lo. Portanto, podemos nos considerar como a terceira potência do pádel mundial. Portanto, acho que isso, só isso aí diz o enorme trabalho que o pádel português fez. E depois, a nível social e a nível de expressão cá no nosso país, acho que a maior prova disso é a quantidade de clubes que continuam a abrir, a quantidade de torneios que há semanalmente, a quantidade de clubes cheios que há semanalmente, a dificuldade que é, a nível social, marcar um campo para jogar com amigos durante a semana. Acho que isso só traduz os números e o amor que as pessoas têm por este desporto, e acho que isso só prova que o pádel está cada vez maior, cada vez há mais empresas a investir. Pronto, acho que isso tudo contribui para um crescimento forte e talvez que faça com que o pádel, e eu acredito cada vez mais nisso, acho que o Miguel também, que a seguir ao futebol talvez seja dos desportos mais jogados e mais folgados no nosso país.
7: Estou a referir ainda que, para além do Major, do Kuwait, Nuno e Miguel Deus querem novamente conquistar uma medalha para Portugal nos mundiais que decorrem no Qatar de 2 a 7 de novembro. A seleção masculina portuguesa conquistou a medalha de bronze em 2024, em Doha, no Qatar, na última edição dos mundiais de pádel. Chegamos assim ao fim deste Magazine Desporto. Até breve.
1: Era o ponto final na nossa emissão. Pode continuar a acompanhar-nos nas nossas redes sociais ou então no nosso site. Até amanhã.
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1: Olá, está a ouvir a RFI em português. São 18 horas em Paris, 16 em Bissau.
6: Mateus, Santa Rita.
1: Estas são as principais notícias do dia. A NATO avisou Moscovo que qualquer ataque contra um aliado vai ser travado. Já o Kremlin disse que acordará um dia de cessar-fogo à Ucrânia para a realização de eleições, negando o pedido de 60 dias feito por Zelensky. No controle técnico desta emissão está Dusko Sekulic. O jornal começa agora.
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1: Abrimos o noticiário com a atualidade internacional. A NATO avisou Moscovo que qualquer ataque contra um aliado vai ser travado. A aliança quer também tornar mais claras as linhas vermelhas perante a Rússia, sobretudo na chamada zona cinzenta dos ataques híbridos. Mais pormenores com Lígia Anjos.
9: Sabotagens, incêndios, ciberataques, espionagem ou campanhas de desinformação podem causar danos sérios sem haver tanques a atravessar uma fronteira. É neste ponto que a NATO quer reduzir a ambiguidade. O comandante supremo das forças aliadas na Europa, Alexis Grinkevich, defende que os países da aliança discutam antecipadamente as linhas vermelhas e transmitam a mensagem de forma clara a Moscova. Lógica, evitar erros de cálculos. Se houver um ataque, diz o general, a resposta deve impedir o agressor de alcançar qualquer vantagem, ou seja, tornar uma agressão militarmente inútil. Mas o comandante supremo das forças aliadas na Europa faz questão de baixar a tensão e não considera um confronto direto, iminente nem inevitável. A NATO quer mostrar que está pronta para responder, precisamente para evitar que seja preciso fazê-lo, e quer que Moscovo saiba, antes de pôr a aliança à prova, onde estão as linhas vermelhas.
1: Ainda em notícias internacionais, o Kremlin disse hoje que acordará um dia de cessar-fogo à Ucrânia para a realização das eleições e não de 60 dias como foi pedido por Volodymyr Zelensky. Nem o Kremlin nem a Ucrânia comentaram sobre o cessar-fogo energético anunciado por Donald Trump. Mais informações com Catarina Falcão.
10: Um dia é o tempo de paz acordado pela Rússia à Ucrânia para a realização das eleições presidenciais. As 24 horas de cessar-fogo vão aplicar-se ao dia mesmo da votação e não a um período de 60 dias, como pediu Volodymyr Zelensky, não havendo ainda data certa para este escrutínio. Sergei Lavrov, ministro dos Negócios Estrangeiros russo, disse hoje não acreditar que a Ucrânia merecesse essa pausa, mas Dmitry Peskov, porta-voz do Kremlin, afirmou algumas horas mais tarde que Vladimir Putin estaria de acordo para um dia de cessar-fogo. O pedido de Zelensky surgiu depois de Donald Trump ter sugerido que estava na altura da Ucrânia ter um novo presidente, na sequência da compra pelos norte-americanos de gasóleo russo. Zelensky disse então que precisaria de 2 meses para organizar eleições, devido às dificuldades da organização do escrutínio em tempo de guerra. Já o cessar-fogo energético prometido por Donald Trump, após a compra do gasóleo, parece ser um tema desconhecido, tanto para a Rússia como para a Ucrânia. O Kremlin recusou confirmar um acordo nesse sentido, dizendo apenas que os contactos continuam. Volodymyr Zelensky disse que não há qualquer cessar-fogo em prática e que se Moscovo quer o fim dos ataques às suas refinarias, terá de parar de atacar as instalações elétricas na Ucrânia.
1: A partir de hoje até sexta-feira estarão reunidos em Addis Abeba, na Etiópia, 195 Estados-membros do painel intergovernamental sobre a mudança do clima. O encontro tem como objetivo alcançar um acordo sobre a publicação dos próximos dados relativos às alterações climáticas. Contudo, uma revelação marcou este primeiro dia. Uma cientista malaia terá recebido milhares de euros de um fundo de investimento ligado a várias petrolíferas, colocando a questão do conflito de interesses no seio deste órgão. Mais pormenores com Marco Martins.
7: A marcar o início da reunião hoje do painel intergovernamental sobre mudança do clima em Addis Abeba, na Etiópia, a RFI revela que Joy Jacqueline Pereira, geóloga malaia e professora universitária, assim como co-presidente do Grupo 3, que analisa propostas para a redução de emissões em várias áreas, recebeu em 2024 um prémio de mais de 100 mil euros, vindo de um fundo de investimento com ligações às empresas petrolíferas Shell, Petronas e ExxonMobil. Este prémio, atribuído pelo fundo Merdeka, vem questionar os conflitos de interesses existentes no seio dos mais de 200 cientistas que compõem estes grupos de estudo. Joy Jacqueline Pereira preferiu não comentar. Já o IPCC diz não comentar sobre a situação individual dos seus membros, sem especificar se este prémio foi declarado pela cientista e se constituiu ou não um conflito de interesses. Este não é o primeiro caso de possível conflito de interesses, já que também Oliver Geddon, antropólogo e também vice-presidente do Grupo 3, preside a um instituto financiado por um grupo de investimentos britânico dedicado às energias fósseis, segundo relatou o jornal francês L'Humanité. Os representantes de 195 países reúnem-se a partir de hoje na sessão plenária do IPCC em Addis Abeba, de forma a tentarem chegar a acordo sobre a agenda de publicação dos resultados sobre a avaliação do clima a nível global até as próximas negociações climáticas da ONU, que decorrem em 2028.
1: Prosseguimos o noticiário com a atualidade africana. O Senegal acolhe hoje uma reunião na sua capital da Comissão Africana dos Direitos Humanos e dos Povos. Já a organização não-governamental Human Rights Watch aproveitou a data para lançar um relatório denunciando a repressão contra a comunidade homossexual e trans. Miguel Martins com mais detalhes.
6: O Senegal vai acolher no próximo dia 31 e até 13 de novembro a quarta edição dos Jogos Olímpicos da Juventude, o primeiro evento olímpico no continente negro. A Human Rights Watch vem denunciar as suas graves preocupações quanto ao respeito da Carta Olímpica. Em causa, nomeadamente, a votação em março passado de uma nova lei que agravou para de 5 a 10 anos de cadeia os casos de relações homossexuais. A ONG alega que a repressão crescente das autoridades contra estas minorias sexuais põem em causa os seus direitos, suscitando o medo e o aumento do estigma. Esta comunidade tem tendência a esconder-se, evitando mesmo o rastreio em relação ao VIH e constrange também os advogados a deixarem de aceitar defender este tipo de clientes. A Human Rights Watch ouviu 39 testemunhos de pessoas que denunciam o agravamento das suas condições de vida desde a adoção desta lei repressiva do mês de março. O secretário-geral do organismo Radô foi um dentre eles. O Encontro Africano para a Defesa dos Direitos Humanos denuncia pelo menos 212 pessoas detidas desde a entrada em vigor da nova lei e um forte aumento da violência e dos abusos contra a comunidade.
1: Ainda em atualidade africana, em notícias do Sudão, um ataque aéreo a uma mina de ouro, perto da fronteira disputada entre o Sudão e o Egito, provocou a morte de pelo menos 72 trabalhadores, segundo uma organização sudanesa de defesa de direitos humanos. A organização Emergency Lawyers acusou as forças armadas egípcias de terem realizado o ataque nesta região fronteiriça. Desde abril de 2023, a guerra entre o exército sudanês e as forças de apoio rápido, um grupo paramilitar, terá causado mais de 200 mil mortos e desencadeado uma grave crise humanitária. A falta de meios tem levado muitas pessoas a recorrer à perigosa exploração de ouro, uma atividade que alimenta os esforços de guerras de ambas as partes. Terminamos este noticiário com desporto. Esta semana em Milão, em Itália, o Circuito Mundial de Paddle, Premier Paddle, conta com a presença de três atletas portugueses, Sofia Araújo nas femininas e a dupla de irmãos Nuno e Miguel Deus nos masculinos. Nuno Deus é um deles e fez à RFI um balanço da temporada até agora.
11: Foi o ano que começou com uma lesão grave ao Miguel. Os primeiros meses eu a jogar com parceiros diferentes não me adaptei tão bem, foi uma experiência nova para mim, não correu tão bem, e desde que o Miguel voltou, felizmente jogar ao lado dele era isso que queria, mas sinto que ainda não encontramos o nosso melhor nível, a nossa melhor versão. mas estamos a aprender com isso, a tentar arranjar formas de melhorar, treinar mais, treinar melhor. Mas pronto, é um ano, talvez a nível de resultados não esteja a ser o que se calhar gostávamos tanto, mas acho que é um ano de mudanças também. Temos agora uma mudança técnica aqui a nível de treinador. É um ano de alterações, se calhar mais de preparação para o próximo ano ser uma época mais forte.
1: Era Nuno Deus, atleta português, entrevistado por Marco Martins. Neste torneio de Milão, a dupla composta por Nuno e Miguel Deus apuraram-se para a segunda ronda, onde vão defrontar as segundas cabeças de série, o espanhol Alejandro Galán e o argentino Frederico Chingotto. Era o ponto final do nosso noticiário. Fique deste lado para a nossa segunda parte.

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1: Sejam bem-vindos à segunda parte da nossa emissão. Hoje temos o Magazine de Esporto, mas antes disto fico com o convidado de Cristiana Soares sobre os recentes acontecimentos entre o Iémen e a Arábia Saudita.
2: Convidado. A Arábia Saudita reconheceu esta segunda-feira que as infraestruturas do reino estão a ser postas à prova na sequência de uma série de ataques mortíferos dos húteis do Iémen, nomeadamente contra o aeroporto de Riad. A Arábia Saudita promete uma resposta firme. Os húteis do Iémen reivindicaram este domingo a realização de operações de grande envergadura, nomeadamente um ataque ao aeroporto de Riad, o mais mortífero em território saudita em 10 anos, que provocou 309 feridos, além de 13 mortos. Em entrevista à RFI, António Gonçalves Alexandre, professor de Relações Internacionais da Universidade Lusíada de Lisboa, considera que a situação poderá agravar-se nos próximos tempos e alerta para os riscos de uma retaliação saudita.
3: Eu creio que temos que analisar isto com alguma distância temporal. De facto, estes ataques são recentes, mas tudo começou, como disse, em 2014, quando o movimento Houthis se revoltaram com o poder central no Iémen, capturaram logo depois a capital, Sana'a, e aproximaram-se geograficamente dos limites da fronteira com a Arábia Saudita. Isso levou a que a Arábia Saudita, no ano seguinte, 2015, desse início a uma campanha de também apoio ao governo reconhecido internacionalmente do Iémen, com o intuito de conter o avanço dos Houthis. Porquê? Porque se sentiram ameaçados. Portanto, a Arábia sentiu-se ameaçada. Isto estendeu-se até 2022, e em 2022 o conflito com a Arábia entrou naquela fase de congelamento. É usual, nos tempos que correm, vários conflitos não são resolvidos, são congelados. E qual é o problema destes conflitos? É que podem descongelar a qualquer momento. E qual foi o trigger neste caso, neste conflito que estava, digamos, pacificado desde 2022? Foi precisamente os ataques de Israel contra, primeiro, sofridos pelo Hamas, no sul do seu território, e depois a resposta musculada que tiveram. Isso levou, de facto, os Houthis a reagirem. Nós sabemos que há uma proximidade dos Houthis ao Irão e, portanto, houve uma reação dos Houthis, tentaram atacar primeiro Israel diretamente, apoiando não apenas o Hamas, mas os palestinianos. Não correu bem porque todos os seus mísseis e drones foram interceptados e a opção depois foi, digamos, começar a atacar a navegação mercante no sul do Mar Vermelho. Isso fez com que, recentemente, e já estamos agora a falar, obviamente, do conflito que opõe Israel e os Estados Unidos
2: ao Irão,
3: fez com que, recentemente, a Arábia Saudita, perante esses ataques, voltasse a sentir-se insegura. E quando isso acontece, a reação foi aquela que a Arábia Saudita teve. Atacou um avião de transporte estacionado que teria vindo do Irão para o Iémen, no aeroporto de Sana'a, supostamente com material de guerra para os Houthis. E isso disputou depois a contra-reação. E o que temos vindo a viver desde então é ação e contra-reação. Está a crescer, como disse a Cristiana.
2: Mas há uma escalada nos últimos dias.
3: Ah, exatamente. É isso. Esta escalada, vamos ver o que é que vai acontecer, porque também a Arábia Saudita chegou a pedir há muito pouco tempo o apoio dos Estados Unidos. Os Estados Unidos não lhe deram esse apoio. A Arábia Saudita tem agora esta coligação com a Turquia e o Paquistão, uma coligação de defesa, mas de facto está a sentir esses ataques dos Houthis que estão a tentar, de alguma forma, ao fazer o que estão a fazer, este modo de operando, e também favorecer o seu grande aliado regional, que é o Irão. E, portanto, não há elementos de informação suficientes para perceber como é que isto pode evoluir, mas as tendências, na minha perspectiva, é que isto possa vir a agravar-se mais ainda no futuro próximo.
2: A Arábia Saudita denunciou um crime de guerra ao qual promete responder com firmeza. Ao mesmo tempo, Riad está aqui num dilema. Vai responder militarmente para preservar a sua credibilidade ou vai evitar a escalada que possa significar uma nova guerra?
3: No auge do conflito, que aqui ainda se mantém, embora a intensidade do conflito tenha diminuído entre Estados Unidos e Israel e o Irão, mas no auge desse conflito, a resposta do Irão foi atacar tudo o que eram interesses norte-americanos na região e também na Arábia Saudita. E a Arábia Saudita, perante esses ataques, optou por não o fazer, não reagir, precisamente para evitar uma escalada do conflito. Agora é diferente. Em todo o caso, os ataques mortíferos que está a praticar em território saudita, a análise que eu faço, a perspectiva é que, de facto, que a Arábia Saudita possa vir a intensificar a resposta. Não o fez ainda, estará a pensar. pensar qual será a melhor resposta. Repare que o Presidente Trump disse que estava a pensar se os Estados Unidos desta vez poderiam ou não auxiliar a Arábia Saudita nessa resposta.
0: Mas até agora Washington não deu...
3: Intensificar a resposta, não o fez ainda, estará a pensar qual será a melhor resposta. Repare que o Presidente Trump disse que estava a pensar se os Estados Unidos desta vez poderiam ou não auxiliar a Arábia Saudita nessa resposta.
0: Mas até agora Washington não deu seguimento a nenhum pedido saudita de apoio.
3: Não deu.